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1: 9:36.

0: noite, 57.
1: 21 graus.
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1: Minuto, Japinha Conde, hein?

0: 1:52.
1: 20 graus.
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2: 2:56.

0: 3 e 5.
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0: 3:42.
1: 20 graus.
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4: Ô, Decar, vai ter chegando, compadre.
5: Tudo bom, compadre Baitaca?
4: Tudo bem, compadre Duarte?
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4: Mas olha, nem notícia me deu, compadre.
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5: Mas que jeito, homem?
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5: Me cante esses versos que eu quero ver o que que tá acontecendo com a comadre.
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1: 5 horas.

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0: 5:06, temperatura na marca dos 21 graus. Estamos chegando com muita alegria, muito amor no coração para mais uma edição do nosso Bom Dia, Região dos Vales, da sua Rádio Encantado. Na manhã desta segunda-feira, dia 17 de agosto de 2026. E o Bom Dia, Região dos Vales, tem a apresentação de Alexandre dos Santos, Lucas da Rosa e de Lamar dos Passos. Na Central Técnica, o Leandro Marcos Vinck, o Rebite. A participação de toda a equipe de rádio jornalismo do Grupo Encantado de Comunicação e a direção geral de Antônio Alberto Luca. Também na nossa equipe de apoio, daqui a pouquinho conosco, a nossa querida Rosane Colossi. E o Bom Dia, Região dos Vales, está no ar aqui pela sua Rádio Encantado a partir de agora, contando com o apoio do Sicredi e também do Laboratório Cepami nesta hora inicial do programa. 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Participe! 5:08, você nos acompanha aí pelo velho e tradicional rádio, amigo, companheiro de todas as horas, lá no 104.7 FM. 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Ou você pode nos acompanhar através da nossa live lá no Facebook, onde você acessa a página oficial da Rádio Encantado, tem a condição aí de assistir o programa e também, é claro, mandar o seu recado, mandar a sua participação pra gente na manhã desta segunda-feira, deste segundou. Manda seu recado também no nosso WhatsApp, o 999-88-1543, ou através do telefone, o 3751-1580, que é o telefone da participação do ouvinte. Agora são 5:09, temperatura alta na manhã desta segunda-feira, repetindo, 21 graus. Bom dia aqui para Gema Bronca, o Renato Ricker, o Rudimar Saldanha, ainda o Newton Capelari, estão mandando seu bom dia no nosso WhatsApp, o 999-88-1543. Pessoal aí que manda o seu recadinho pra gente na manhã desta segunda-feira através do WhatsApp. Ah, vamos trazendo aqui os destaques e as manchetes do portal Correio do Povo de hoje, principais destaques do portal Correio do Povo desta segunda-feira, que tem as seguintes manchetes. Grêmio é goleado pelo Atlético Mineiro e segue sem vencer fora de casa no Brasileirão. Ainda Grêmio diz não ser o momento para troca de treinador, mas rodada ainda não acabou. Gabriel Souza começa a campanha ao governo do Rio Grande do Sul com adesivaço na Cidade Baixa, Porto Alegre. Na abertura da campanha, Zuco aposta na busca da parcela indecisa do eleitorado gaúcho. Juliana Brizola lança campanha ao governo e inaugura comitê de frente para a redenção. Maranata aposta na zona sul do estado e na experiência em prefeitura para governar. Estratégia de comunicação, Lula usa a carta de 1979 para ancorar experiência e justificar novos planos. Flávio Bolsonaro dá início à campanha presidencial em Copacabana, no Rio de Janeiro. Rio Grande do Sul terá calor intenso nesta segunda-feira e máximas rondam os 35 graus. O Pablo Marçal diz que patrimônio de 7,4 bilhões de reais está errado. A autoridade do governo Trump acusa Brasil de censura após X adotar filtro para eleição. Renan Santos ataca Lula e Flávio e promete exterminar facções. Chuva atrapalha a largada oficial das campanhas no Rio Grande do Sul. Pelaipe diz, o presidente Odorico pegou o Grêmio quebrado. Nicolas Eliasson chega a Porto Alegre para reforçar o ataque do Internacional. Flamengo goleia o Mirassol e ajuda a dupla Grenal na luta contra o rebaixamento. São José é goleado pelo Gama, mas ainda sonha com vaga na Série C. São as principais manchetes, os principais destaques do portal Correio do Povo da manhã desta segunda-feira. Agora são 5:11, 5:11, vamos ver quem mais está conosco por aqui, quem é que está mandando seu recado na nossa live no Facebook, o Paulo Ricardo Castoldi, o Noimar Borba, o Neucir Barata em Riqueza, Santa Catarina, o amigo Luiz Baceto Bello, lá na cidade de Mussum, a Rosa Maria Simonetti em Blumenau, Santa Catarina, o Denis Lorenzon na padaria Pão da Hora em Carazinho, querido amigo Denis, aquele abraço, a Tere e o Danilo Vianini em Mussum, o Renatinho Gracioli em Mussum também na nossa audiência, a Mirti Zeidelwein lá em Estrela, bom dia para Verani Simonetti, acompanhando a gente lá em Nova Brécia, o Fernando Durães, bom dia para o Miguel Martins em Mussum, a Milta Gedós, também o Júlio César da Silva, a Cleide Tasca, Arlete Moreira, manda o seu bom dia, o Urbano e a Ivanete Kummer, também conosco aqui a Elisete Machado, a Luciana Lúcia, manda o seu bom giorno direto da Itália, dizendo que por lá a temperatura tá em 27 graus no momento. Aquilo, calor hoje, 21 graus já, às 5:12 da manhã. O Paulo Schmidt e a Vilma, lá em Roca, bom dia para Giselda Helena Trindade, a Nair Moraes Matos, a Roseli Boaro, a Claudete Oliveira, vai o nosso bom dia também para Maria Helena Gobi, o pessoal que está interagindo conosco, amigo Nestor Scheib, a Fernanda aí no Lambari, obrigado pela companhia, muito obrigado pela audiência. 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Agora são 5:13, vamos trazendo aqui no Bom Dia Região dos Vales, o Emater dá o recado na manhã desta segunda-feira.
1: Bom dia, ouvintes. Iniciamos agora o programa da Emater de Encantado, o Emater dá o recado, que hoje será apresentado por mim, Renata Biliardi, extensionista rural social. E hoje vamos falar de um tempero que praticamente todo mundo conhece e que está presente na culinária de diversos países, o famoso tempero verde. Quando falamos em tempero verde, normalmente estamos nos referindo à combinação de salsinha e cebolinha. Mas dependendo da região do Brasil, especialmente no Nordeste, o coentro também faz parte dessa mistura tão tradicional. Embora muitas pessoas usem esses temperos juntos, eles pertencem a famílias botânicas diferentes. A cebolinha é parente do alho, da cebola e do alho-poró. Já a salsa e o coentro pertencem à mesma família da cenoura, da erva doce e da mandioquinha salsa. E apesar de parecidos na aparência, salsa e coentro têm aromas e sabores bem diferentes. Além de dar mais sabor aos alimentos, todos eles oferecem importantes benefícios para a saúde. A salsinha, por exemplo, é rica em vitamina A, C, E e vitaminas do complexo B. Também fornece minerais como cálcio, fósforo e ferro, além de fibras alimentares. Ela é conhecida por auxiliar na digestão, estimular a eliminação de líquidos pelo organismo e contribuir para uma alimentação mais equilibrada. Já a cebolinha também é uma excelente fonte de vitaminas A, C e E. Além disso, ela contém compostos naturais com ação antioxidante, anti-inflamatória e antibacteriana. Por ser da mesma família do alho e da cebola, compartilha muitas de suas propriedades benéficas. E o coentro também merece destaque. Rico em vitaminas e compostos antioxidantes, ele ainda possui uma característica interessante para quem cultiva hortas. Suas flores atraem insetos benéficos e a planta apresenta efeito repelente sobre algumas pragas, tornando-se assim uma excelente companheira para outras hortaliças. Outra grande vantagem do tempero verde é que ele ajuda a diminuir a quantidade de sal utilizada nas refeições. Quanto mais sabor os temperos naturais oferecem, menor é a necessidade de exagerar no sal, tornando assim a alimentação mais saudável. A salsa e a cebolinha combinam praticamente com tudo: arroz, feijão, carne, ovos, legumes, sopas, molhos, farofas, risotos, tortas, recheios e até marinadas para temperar carnes. Já o coentro é a presença garantida em muitos pratos à base de peixe e frutos do mar. Mas em diversas regiões do Brasil, ele também aparece no feijão, nas saladas, nas farofas e em muitas outras receitas tradicionais. Existe apenas um cuidado importante. Para preservar o aroma, a cor e os nutrientes, o ideal é acrescentar o tempero verde somente no final do preparo, ou até mesmo depois que o prato já saiu do fogo. Além de saborosos, esses temperos também deixam a comida mais bonita. Um simples ramo de salsa ou algumas folhinhas de cebolinha picadas fazem toda a diferença na apresentação dos pratos. Se for comprar, prefira sempre maços com folhas bem verdes, firmes e sem sinais de amarelamento ou murchas. Depois de chegar em casa, faça a higienização correta, enxague e seque muito bem. Esse cuidado é importante porque o excesso de umidade acelera o apodrecimento. Depois disso, guarde as folhas em um recipiente bem fechado ou em um saco plástico dentro da geladeira. Assim elas permanecem frescas por mais tempo. Outra dica muito prática é congelar o tempero verde. Depois de lavar, higienizar e picar as folhas, você pode armazená-las diretamente em potes bem fechados ou distribuir em forminhas de gelo com um pouco de água. Depois é só retirar um cubinho sempre que precisar cozinhar. Ele vai direto para a panela e conserva muito bem o sabor. Mas mesmo quem mora em apartamento ou possui pouco espaço, consegue plantar salsa, cebolinha e coentro em casa, em vasos ou jardineiras. Essas plantas gostam de boa luminosidade e algumas horas de sol por dia. Plante em casa, em vasos ou jardineiras. Essas plantas gostam de boa luminosidade e algumas

0: dores e repelir algumas pragas. E para finalizar, muitas vezes a gente valoriza culturas maiores e acaba esquecendo dos pequenos temperos. Mas sal e cebolinha, elas ocupam pouco espaço, têm manejo simples e fazem uma grande diferença na qualidade da alimentação da família. Vale a pena manter sempre um cantinho da horta dedicado a eles. E agora vamos aos nossos recados. Troca de cera. Informamos que a Emater de Encantado está recebendo a cera bruta para troca por cera laminada. Caso precise desse serviço, só levar a cera até o escritório que nós encaminhamos para você. Chegamos ao fim deste programa. Emater dá o recado. Um grande abraço a todos e uma excelente semana.
1: Agora são 5:20, 5:20, tá aí, a Emater dá o recado em nossa programação aqui do Bom Dia Região dos Vales, da sua rádio Encantado. Nós vamos a um breve espaço comercial e já voltamos aí com a nossa trilha musical do Bom Dia, mais destaques, mais atrações aqui no programa. O Sicredi está informando a temperatura. 21 graus.
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5h26, Teixeirinha, Querência Amada, abrindo aí a trilha musical do Bom Dia. A temperatura tá na marca aí dos 21 graus. É o Bom Dia, região dos vales, que está no ar aqui pela Rádio Encantado. Bom dia pra Salete Dallavecchia em Porto Alegre, o amigo Leonel Versetti, a Jaqueline Gastman, o Gilvon Taufer, a Lídia Stefenon, a Toinha Alves. Também tá mandando aqui o seu bom dia, a Janete Mazo, o Israel Maureri. Manda aqui o seu bom dia lá de Arvorezinha. É, e dizendo que lá nos dias 10, 11, 12, 13 tem a FEMATE com o show do Leonardo. É o recado aqui do Israel. A Maria de Lourdes de Lázari manda o seu bom dia. O Wilson Pedretti, a Roseli Boaro. Bom dia pro Claudicir Cristo, a Clarita Barbosa, Eli Stum. Também conosco a Lourdes Fontana em Garibaldi, a Neiva Domingues, o Nelson Felicete na linha, Fernando Abbott, Roca Salles, Juraci Freitas, a Eloide Schmidt. É, pessoal aqui que manda o seu recado, manda aqui a sua participação pra gente na live no Facebook. Obrigado pelo carinho da companhia, pelo carinho da audiência. Tem mais trilha musical aqui no

5:29, tá aí o Baitaca Fundo da Grota, na nossa trilha musical do Bom Dia, temperatura na marca dos 21 graus. É o Bom Dia Região dos Vales que está no ar aqui pela sua Rádio Encantado, na manhã desta segunda-feira, com apoio do Sicredi e do Laboratório Cepami. 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Tem mais trilha musical no Bom Dia.

0: 30 minutos, é o Baitaca aí abrindo também a nossa trilha musical do Bom Dia. Na nossa live no Facebook tem a amiga Neiva Bergerhan, lá de Marques de Souza, o Frederico Goulart Amaral nos acompanha aí na Serra Catarinense, o Edipo Rodrigo Lopes Gugel, bom dia pra Patrícia Tomasi, o Marciano Bacchi também participando aqui conosco, a Isabel Lorenzon, pessoal que manda o seu recado na live no Facebook quando são 5:31. Lembrando que logo mais teremos aqui os destaques, as manchetes do setor policial aqui no Bom Dia, região dos Vales, da sua rádio Encantado. No nosso WhatsApp, a Solange Correia Tomasi manda aqui o seu bom dia, a Nari Versetti e o amigo Eleutério Lorenzon e também o Paulinho Santos mandando seu recado, mandando aqui a sua participação pra gente. Agora aqui no Bom Dia Região dos Vales, a gente vai trazer boletim da agência Rádio Web, trazendo aí informações então aqui em nossa programação na manhã desta segunda-feira.
1: Todos os dias, milhares de brasileiros e brasileiras saem de casa para trabalhar com o desejo de voltar em segurança para suas famílias. Mas a realidade mostra que os acidentes de trabalho ainda fazem parte da rotina de diversos setores. Em 2025, o Brasil registrou o maior número de acidentes e mortes no trabalho da série histórica. Foram 806.011 acidentes e 3.644 óbitos, segundo o estudo da Secretaria de Inspeção do Trabalho, vinculada ao Ministério do Trabalho e Emprego. Entre 2016 e 2025, o país acumulou 6,4 milhões de acidentes e 27.486 mortes. O setor de saúde lidera o número de acidentes, com quase 633 mil ocorrências, e revela um alto custo humano para cuidar da vida alheia em ambientes marcados pela sobrecarga e precarização. Já o setor de transporte rodoviário lidera o ranking de óbitos, com 2.601 mortes em 10 anos, o que representa uma média anual de 260 vidas perdidas pelas estradas do nosso país. Mas o trabalhador, quando se deparar com situações perigosas, pode recusar a utilizar determinado equipamento ou exercer sua atividade? De acordo com o Ministério do Trabalho e Emprego, o trabalhador tem respaldo legal para interromper suas atividades quando constatar situação de trabalho que envolva risco grave e iminente para sua vida ou saúde, com dever de informar imediatamente o superior hierárquico. Essa previsão legal consta da nova redação da norma regulamentadora número 1, que entrou em vigor em maio deste ano. A atualização da NR1 reforçou a proteção preventiva do trabalhador. Agora está expressamente incluído a proteção contra consequências injustificadas e o dever de comunicação de riscos, o que fortalece a efetividade do direito de recusa. O Programa Trabalho Seguro, Programa Nacional de Prevenção de Acidentes de Trabalho, é uma iniciativa do Tribunal Superior do Trabalho e do Conselho Superior da Justiça do Trabalho, em parceria com diversas instituições públicas e privadas, e visa desenvolver em caráter permanente ações voltadas à promoção da saúde do trabalhador, à prevenção de acidentes de trabalho e ao fortalecimento da Política Nacional de Segurança e Saúde no Trabalho. 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Produção e reportagem, João Vitor Barra.
0: 5:34, temperatura 21 graus, Dilamar dos Passos aqui comigo. Tudo bem, Dila? Bom dia.
2: Tudo bom dia. Bom dia para os nossos ouvintes da Rádio Encantado, manhã então desta segunda-feira, meu caro Xandão.
0: Tá certo, e as manchetes da polícia de lá?
2: Vamos lá então, um acidente de trânsito envolveu dois veículos e deixou pelo menos 5 pessoas feridas em Teutônia. O motociclista foi levado para atendimento no Hospital Bruno Bor em estado grave, depois também de um acidente de trânsito. Foi preso o homem suspeito de incendiar o hotel em Soledade, depois de brigar com a ex-companheira, né? E aquele homem que estava desaparecido foi localizado, então, o corpo dele na última sexta-feira no interior de Fontoura Xavier. E um motociclista estava com pressa, tá? Na 453 em Mato Leitão, estava andando a 178. 178.
0: 178 quilômetros por hora.
2: Exatamente. RSC 453 em Mato Leitão. Pressadinho o cidadão, estava com muita pressa, tá? Estas e outras informações na polícia daqui a pouco, né? Por volta das 6h50, né? Uhum. 6h50 da manhã, então, desta segunda-feira.
0: Tá bom, e a estrada Mussum, Roca Salles, Roca Salles, Mussum?
2: Terrível. Acho que é o termo correto, tá? É, sei que foi paralisado sábado, né? Efetivamente, vi pouca coisa de melhorias na estrada geral, o desvio, né? Do município de Encantado com o de Roca Salles para Mussum. Tá muito, muito, muito, muito buraco, muito aqueles borrachão que se chama lá, o caminhoneiro chama, né? Quando é que vai cedendo a terra aí demais, tá? A estrada está muito ruim, então, nesta manhã de segunda-feira. A gente já tinha informação ontem, hoje constatei quando eu vim de lá. Tá bem complicada mesmo esta estrada aí, desta rota alternativa que temos enquanto não temos ponte, tá? Ontem também fui questionado em alguns momentos, e agora de manhã, sobre que estava liberada a ponte para passagem de pedestres. Não. Oficialmente ela não está liberada. Há uma orientação da Secretaria de Logística do Estado para não passagem de pessoas. Há esta orientação nesse sentido. Foram feitos efetuados tapões, o pessoal estava passando ontem lá, passou sábado, passou ontem, mas o que se tem é que ela não está liberada. Ela não está liberada para a passagem de pedestres. Esta é a orientação e esta é a informação que se tem. Também deve chegar hoje aí a barca, né? Vou começar a operacionalizar. Já trago com tudo, né? Porque era para começar às 7h da manhã. Né?
0: Uhum.
2: Já não vai começar. A orientação que se tem, ou a informação que se tem, que ela deve chegar ali por volta das 10h da manhã, entre 10h e 11h, e aí depois de fazer alguns ajustes, deve começar a funcionar, mas não vai ser hoje naquele horário. Enquanto isso, continua o pessoal fazendo aquela travessia. Ontem, domingo, também não tinha a travessia através do barco, né? Também não tinha travessia através do barco, e aí as pessoas muitas vezes ficam aí sem aquela informação necessária. Tem barco, não tem. Tem, não tem, não tem. Tem, tu tem que ir lá para saber se tem.
0: Sim.
2: E o horário que tu vai também. É uma situação bastante delicada que estão vivendo, principalmente os pedestres, nessa questão da ponte da Barra do Coporé, quilômetro 82 da IRS-129.
0: Tá certo, então. Valeu, Dila, 5h38. Dilamar trazendo informações importantes para nós aqui no Bom Dia, Região dos Vales. Agora tem recadinho aí da Denise Coelho, da agência Rádio Web, com mais destaques aqui em nossa programação.
3: Uma pequena amostra de saliva pode revelar muito sobre a nossa saúde. A técnica já é usada para detecção de vírus, bactérias e até sequenciamento de DNA. Pesquisa desenvolvida por cientistas brasileiros, por exemplo, resultou na criação de um biosensor em formato de chip que, combinado com inteligência artificial, é capaz de identificar sinais de metástase de câncer de boca. O projeto é conduzido por pesquisadores do Centro Nacional de Pesquisas em Energia e Materiais, unidade ligada ao Ministério da Ciência, Tecnologia e Inovação, localizada em Campinas, em São Paulo. A pesquisadora da instituição, Adriana Franco Paes Leme, relata que os estudos começaram em 2014, com a análise da quantidade de proteínas com e sem metástase.
4: E a metástase está associada ao pior prognóstico. Então, quando o paciente chega para avaliação pelo oncologista, se ele tem a metástase, o oncologista tem que tomar algumas decisões terapêuticas importantes. Então, a gente vem com essa tecnologia na época focada em espectrometria de massas para tentar quantificar essas proteínas ou essa assinatura de prognóstico para ajudar o oncologista. Tanto de uma forma relativa como de uma forma absoluta, essa assinatura de prognóstico foi muito eficiente em separar os pacientes com e sem metástase linfonodal.
3: A pesquisa do biosensor já utilizava o método sólido estruturado em 60 amostras de pacientes com e sem metástase. Agora a iniciativa vai contar com um volume 13 vezes maior do que o inicialmente previsto.
4: É um privilégio para nós estar dentro do CNPq e permitir trazer essa tecnologia e avançar nessa tecnologia. Então, esse é um dos projetos escolhidos para que a gente torne esse biosensor, esse protótipo funcional para levar essa tecnologia para os diferentes profissionais do Brasil.
3: A pesquisadora relata ainda que com o biosensor e a maior precisão de informações, será possível evitar 70% das cirurgias e altos custos desnecessários com procedimentos indicados em caso de metástase. Os pesquisadores agora atuam junto aos hospitais para definir equipes e atingir 800 amostras de pacientes para avaliação, bem como para o aprimoramento da tecnologia. A expectativa é que essa ferramenta esteja pronta para ser usada no sistema público de saúde em 3 anos. Agência Rádio Web, produção e reportagem, Denise Coelho.
0: 5:41, intervalo comercial, a gente já retorna com a sequência do Bom Dia, a região dos vales aqui pela Rádio Encantado. 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

0: 5:48, temperatura 21 graus. Bom dia, região dos Vales, em nome do Sicredi e do Laboratório Cepame. Tudo bem, Lucas? Bom dia.
1: Tudo certo. Bom dia, Xande. Bom dia para todos os nossos ouvintes aqui da Rádio Encantada.
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0: Chegando aí, Claudinei Coferri, com as informações agrícolas no Bom Dia.
2: E representantes da vitivinicultura e dos produtores de grãos do estado articulam a criação de um grupo de trabalho para buscar soluções para a deriva de herbicidas hormonais. A construção envolve o Instituto de Gestão, Planejamento e Desenvolvimento da Vitivinicultura aqui no estado do Rio Grande do Sul e a Federação da Agricultura do Estado, a Farsul, juntamente com a Secretaria Estadual da Agricultura, Pecuária, Produção Sustentável e Irrigação. A iniciativa acontece em meio à divergência sobre a dimensão dos prejuízos e o alcance das medidas de controle. O debate ganhou força após a divulgação de um estudo contratado pelo Concivites RS e executado por pesquisadores do Instituto Federal de Educação, Ciência e Tecnologia do Rio Grande do Sul, campus de Bento Gonçalves, que estima em 210 milhões de reais as perdas da vitivinicultura entre 2018 e 2025, com seu cenário intermediário. Mais de 90% do impacto econômico estimado está concentrado na campanha gaúcha. O levantamento analisou mais de 400 registros. E a produção brasileira de cereais, leguminosas e oleaginosas deve alcançar 353 milhões de toneladas neste ano, segundo o levantamento sistemático da produção agrícola do Instituto Brasileiro de Geografia e Estatística. O volume representa um crescimento de 2% sobre a safra passada, com acréscimo de 6 milhões e 900 mil toneladas. O IBGE também estimou a área a ser colhida em 83 milhões de hectares, um aumento de 1,8% frente à área colhida em 2025. Soja, milho e arroz seguem como os principais produtos do levantamento. E a atual crise que atinge o crédito rural não é apenas de disponibilidade de recursos, mas com efeito nas exigências feitas por instituições financeiras. A avaliação é da ProSoja Brasil. Diante disso, a entidade defende que o fundo garantidor, autorizado pela medida provisória publicada em julho, seja mais amplo. O texto foca na renegociação de dívidas de produtores rurais que tiveram prejuízos causados por problemas climáticos ou queda de preços. Para a ProSoja, porém, o mecanismo poderia ir além da renegociação e ajudar a reduzir o risco das operações para os bancos, facilitando a comprovação de garantias por parte dos produtores rurais. Com isso, o fundo também poderia ampliar o acesso de recursos do Plano Safra. Com as informações agrícolas, repórter Rádio Encantado, Claudinei Coferri.
0: 5:52, tá aí o Claudinei Coferri trazendo as informações agrícolas aqui no Bom Dia. 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
1: Pois Estrela bateu no último sábado dois recordes nacionais, o de maior linguiça alemã e o de maior focaccia do país. As marcas foram reconhecidas pela Ranking Brasil durante o Festival Brasiprosa no Parque Princesa do Vale. Foram produzidas 1 tonelada de linguiça, além de 500 quilos de chucrute e 300 quilos de focaccia. A receita exclusiva da linguiça estrela foi criada pelo chefe Ed Dagré e será comercializada agora pelo frigorífico Rames de Estrela.
0: Agora são 5h53, chegando aí a Érica de Oliveira com informações do Bom Dia Saúde.
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4: Dormir bem pode começar no prato. Estudos mostram que aumentar o consumo de frutas e vegetais ao longo do dia contribui diretamente para noites mais tranquilas e reparadoras. Pesquisas indicam que pessoas que consomem mais desses alimentos dormem melhor e têm menos interrupções durante a noite. Uma dieta com cerca de 5 porções diárias pode melhorar a qualidade do sono em até 16%. O motivo está nos nutrientes presentes desses alimentos. Frutas e vegetais ajudam o organismo a produzir melatonina, o hormônio responsável por regular o sono, além de fornecer substâncias que favorecem o relaxamento do corpo. Outro ponto importante é o equilíbrio alimentar. Refeições leves e nutritivas ajudam a manter o organismo em equilíbrio, enquanto cafeína, álcool e comidas pesadas podem prejudicar o descanso. Incluir frutas no café da manhã, apostar em saladas ao longo do dia e manter uma alimentação equilibrada são mudanças simples que podem trazer resultados já na mesma noite. Cuidar da alimentação é um passo importante para dormir melhor e garantir mais saúde e disposição no dia seguinte. Com um Bom Dia Saúde para a Rádio Encantado, Érica de Oliveira.
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1: A Polícia Federal reforçou ontem o monitoramento das redes sociais e a segurança dos candidatos à presidência da República. A corporação já havia iniciado a proteção dos presidenciáveis em 20 de julho. Com o início da campanha, a Polícia Federal fará avaliações diárias do risco enfrentado por cada candidato, considerando a agenda e eventuais ameaças. Se necessário, o efetivo de policiais poderá, inclusive, ser ampliado. A operação envolve mais de 450 profissionais e deve custar cerca de R$ 95 milhões de reais. A estrutura inclui veículos blindados, coletes balísticos, sistemas contra drones e kit antibombas. A operação é coordenada em Brasília e conta com integração entre forças de segurança estaduais e municipais.
0: Agora chegando aí o boletim da agência Rádio Web com a Beatriz Coan.
5: A 24ª Câmara Civil do Tribunal de Justiça do Rio Grande do Sul divulgou o edital para orientar poupadores, sucessores e advogados com processos sobre os planos Collor 1 e 2. O documento fala sobre a adesão ao acordo coletivo homologado pelo Supremo Tribunal Federal. O prazo para aderir termina em 3 de junho de 2027. A medida considera decisões do STF que reconheceram a constitucionalidade dos planos econômicos e estabeleceram que o recebimento de diferenças de correção monetária depende da adesão ao acordo coletivo. O chamamento foi publicado pelo presidente da 24ª Câmara Civil, desembargador Jorge Marasquim dos Santos, e alerta que a falta de adesão poderá levar ao arquivamento da ação, sem ressarcimento ao poupador, em razão do efeito vinculante da decisão do Supremo. A adesão pode ser feita pela internet, pelo site Pagamento da Poupança ou diretamente na instituição financeira que é ré na ação. O pagamento poderá ser feito em parcela única até 15 dias úteis após a validação da adesão. Depois da celebração do acordo, as partes deverão apresentar a comprovação nos autos do processo para que ele seja encerrado, sem custos. Com informações do Tribunal de Justiça do Rio Grande do Sul, Beatriz Coan.
0: 5h58. 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Vagas para o açougue, caixa, repositor, depósito e padaria. 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Leve identidade e carteira de trabalho. Há vagas também para PCDs.
1: Um projeto de lei em análise na Câmara dos Deputados propõe transformar em crime o uso de injeção de prompt para manipular sistemas de inteligência artificial em processos judiciais e administrativos. A técnica consiste em inserir comandos ou conteúdos para enganar a IA e influenciar resultados com o objetivo de obter vantagem indevida ou causar danos. O projeto, de autoria do deputado Alberto Fraga, do PL do Distrito Federal, prevê pena de 1 a 4 anos de prisão, além de multa. A punição pode aumentar em casos como violação de sigilo, adulteração de decisões ou prejuízo à justiça. A proposta também determina que órgãos públicos adotem medidas para prevenir, detectar e preservar provas de possíveis fraudes digitais.
0: Virgínia Alves, chegando com mais informações da agência Rádio Web.
6: O preço ainda pesa na hora da compra, mas deixou de ser o único fator na decisão do consumidor. Cada vez mais as pessoas procuram empresas que transmitam confiança, sejam transparentes e demonstrem proximidade com seus clientes. Para os pequenos negócios, essa mudança representa uma oportunidade de competir não apenas pelo valor do produto, mas pela qualidade do relacionamento. A gerente adjunta da Unidade de Relacionamento com o Cliente do Sebrae Nacional, Milva Capanema, explica esse novo comportamento do consumidor.
7: Hoje o nosso consumidor tem acesso a muita informação e inúmeras opções de compra. Por isso, ele não escolhe apenas pelo preço, mas também pela confiança que sente na marca. As pessoas hoje querem comprar de empresas que sejam transparentes, cumpram o que prometem e demonstrem preocupação genuína com seus clientes e com a comunidade.
6: Mais do que divulgar produtos e serviços, as empresas passaram a ser observadas de perto pelos consumidores. Para a gerente adjunta da Unidade de Relacionamento com o Cliente do Sebrae Nacional, Milva Capanema, essa mudança alterou a forma como as marcas precisam se comunicar.
7: As redes sociais aproximaram muito os consumidores das empresas. Hoje é possível acompanhar os bastidores, conhecer quem está por trás do negócio e perceber rapidamente quando uma marca é verdadeira ou quando apenas tenta parecer. A autenticidade deixou de ser um diferencial e passou a ser uma expectativa do nosso cliente. As pessoas compram produtos, mas continuam clientes de quem conquista sua confiança.
6: Para especialistas, pequenos negócios têm uma vantagem importante nesse cenário: a proximidade com o cliente. Mostrar quem está por trás da empresa, manter coerência no atendimento e construir relações de confiança podem ser um diferencial tão importante quanto oferecer um bom produto. Agência Rádio Web, produção e reportagem, Virgínia Alves.
1: 6:01, daqui a pouquinho tem as loterias aqui no Bom Dia, região dos Vales. 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

0: 6:06, temperatura 21 graus. 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
1: 6:07.
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1: Mais milionária ontem, concurso 381, teve nenhuma aposta ganhadora. Mais milionária acumulou mais uma vez. Os números sorteados foram 23, 32, 33, 38, 45 e 46. Repito, 23, 32, 33, 38, 45 e 46. Os trevos sorteados foram o 3 e o 5. A mais milionária acumulou a estimativa de prêmio para quarta-feira, 85 milhões de reais.
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1: Dia de sorte ontem, concurso 1273 acumulou os números sorteados na dia de sorte: 7, 8, 15, 17, 20, 23 e 26. Repito: 7, 8, 15, 17, 20, 23 e 26. O mês da sorte foi o mês de outubro. A dia de sorte acumulou a estimativa de prêmio para hoje à noite, 600 mil reais.
0: 6:09. 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
1: Ontem também tivemos o sorteio da Time Mania, concurso 2429. A Time Mania acumulou. Os números sorteados foram 9, 18, 23, 42, 47, 64 e 75. Repito, 9, 18, 23, 42, 47, 64 e 75. O time do coração foi o Atlético Mineiro. Próximo concurso da Time Mania acontece amanhã com o prêmio estimado em 9 milhões de reais.
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1: Ontem nós também tivemos o sorteio da Quina, concurso 7.093, a Quina acumulou. Os números sorteados foram 21, 41, 57, 63 e 64. Repito os números da Quina: 21, 41, 57, 63 e 64. A Quina acumulou a estimativa de prêmio para o concurso de hoje à noite de 7.600.000 reais.
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1: Ainda ontem, sorteio da Loto Fácil, concurso 3.763. A Loto Fácil teve uma única aposta ganhadora. Os números sorteados foram 1, 2, 3, 4, 5, 8, 9, 14, 15, 17, 20, 21, 22, 23 e 24. Repito os números da Loto Fácil. Começa com a sequência: 1, 2, 3, 4 e 5, 8, 9, 14, 15, 17. E novamente a sequência: 20, 21, 22, 23 e 24. A Loto Fácil teve uma aposta ganhadora feita em São José do Rio Preto. Em São José do Rio Preto, São Paulo, levou para casa mais de 1.700.000 reais. O concurso da noite de hoje da Loto Fácil tem prêmio estimado em 2 milhões de reais.
0: 6 horas 13 minutos, 6 e 13. 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
1: Mega Sena ontem, concurso 3.045, Mega Sena acumulou. Os números sorteados foram 23, 29, 33, 42, 43 e 57. Repito os números da Mega: 23, 29, 33, 42, 43 e 57. A Mega Sena acumulou. A estimativa de prêmio para amanhã é de 45 milhões de reais.
0: Bom dia aqui pro Chico e a Michele lá em Capitão, acompanhando a gente, o Josias Machado Mota, o Davi Saldanha, diz que tá tomando um chimarrão aí com a esposa, né? E acompanhando aqui a nossa programação, também o Valdovino manda aqui o seu bom dia, o Gilson de Vargas lá em Roca Salles, desejando uma abençoada semana para todo mundo, o Ademir Orbach, também o Edemir, manda o seu bom dia, o Ademir Agostini no Parobé, a Kátia e o amigo Flávio lá na linha São Luís, o Elton Lapi, a Márcia Vinte, o Zeca Brandão, a Circe Giovanella, deve estar feliz da vida com o Grêmio ontem, né, Circe? O Renoir Pessi, a Cleci Vanzetta, a Luciane e o Marcos Franchini lá na linha Alegre Caravaggio Mussum, a Ildegar e o Isidoro Kummer na Constância em Roca Salles, o Paulo Greite e o bom dia também para Sandra Reis, que colocou aqui uma mensagem de Lamar, tu pode decifrar pra gente. Então. Cocoricó. A Sandra Reis mandou.
3: Galo?
0: Ah, o galo.
1: Galo cantando?
0: Ah, tá. Tá certo. O Galo cantou 3 vezes ontem.
3: Só 3, né?
0: Só 3.
3: Vai, fora os ameaças, né?
0: Fora os ameaças, tá bom então. Um abraço pro pessoal que tá indo aí pra Mussum, né, nesse momento. Como é que é o nome da empresa?
1: Da Cúbica.
0: Da Cúbica, isso. A nega tá mandando aí, inclusive mandou um áudio pra nós aí de que o pessoal tá nos acompanhando, nos prestigiando nesse momento, fazendo aquela travessia maravilhosa, né, Dilamar?
3: É, exato.
1: Turismo rural.
3: Turismo rural.
0: Hoje é pela...
1: Sim.
0: Por Roca.
3: Tá. Roca, sim.
0: Por Roca Salles, então tá bom.
3: Alternativa, rota alternativa, né?
0: Alternativa.
3: É, por falar nisso, tá? Rapidamente, terminou a loteria ou ainda tem?
1: Tem a federal ainda.
3: Pois não.
1: Então vamos lá, concurso 6.092 da Loteria Federal de ontem, quinto prêmio, 4.461, 4.461, bilhete vendido em São Paulo, capital. Quarto prêmio, 64.337, 64.337, bilhete vendido em Belo Horizonte, Minas Gerais. Terceiro prêmio, 53.467, 53.467, bilhete vendido em São Paulo, capital. Segundo prêmio, 69.744, 69.744, o bilhete foi vendido em Governador Valadares, Minas Gerais. Primeiro prêmio, 52.745, 52.745, bilhete vendido em Piracicaba, São Paulo. Repetindo rapidamente os 5 prêmios da Loteria Federal de ontem. Quinto prêmio, 4.461. Quarto prêmio, 64.337. Terceiro prêmio, 53.467. Segundo prêmio, 69.744. E o primeiro prêmio, 52.745.
0: Fechou então as loterias aqui no Bom Dia, Região dos Vales, quando são 6:18 de lá.
3: Não, o que eu queria ressaltar, né? Pela manhã eu falei que estava proibida a passagem de pedestres pela ponte. Sim, ela continua proibida e a orientação da Secretaria de Logística do Estado, EGR, é para não utilização. Eu recebi isto, repito, ontem à noite, praticamente 10 horas da noite, este comunicado. A gente tinha ontem, no final da tarde, também esse questionamento, né? Se estava liberado ou não estava, porque tinha muitas pessoas passando no dia de sábado, no sábado também ontem. Sim, eu sei disso. E aí ontem eu recebi que havia ou haveria uma liberação, né? De passar 3-4 pessoas de cada vez, de cada lado. E aí fui buscar esta informação. E recebi às 10 horas da noite a informação de que ela continua proibida. Ponto. Isto é a determinação da EGR e a Secretaria de Logística do Estado. Esta é a determinação. As pessoas estão utilizando? Sim, as pessoas estão utilizando por conta e risco. Agora também recebi ligação de Mussum, né? Não, ela está liberada, o pessoal está passando. O pessoal está passando? Sim. Ela está liberada legalmente? Não. Este é o...
0: Estão passando por conta e risco.
3: Por conta e risco, exatamente o que está acontecendo. É isto que está acontecendo nesse momento, que ocorreu no final de semana, que está ocorrendo agora na parte da manhã, tá? Esta, só pra gente deixar bem claro a situação, tá bom?
0: Tá bom, então. 6:19, aproveita que tu tá com a cuia na mão.
3: Na mão, né?
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1: Tá certo, então. Hoje eu tenho aqui como aniversariantes a Ana Zanchetti, o Diogo Piscinini, a nossa querida ouvinte, amiga Karina Teixeira da Rosa, hoje completando aniversário, a Clarice Moreto, o Altemir Soares, nosso querido carioca.
0: Carioca, isso.
1: Grande carioca, né?
0: Saúde pra ele, muito mate, né?
1: É, tá de aniversário hoje, nosso querido carioca. E o Aldemir Gregório, popular Diqueta, lá de Arroio do Meio, hoje completando mais um ano de vida. Tem mais alguém, Ângelo?
0: Eu tenho ainda aqui o nosso amigo, meu amigo, o Lauri Castoldi, ele que é motorista aí da Prefeitura de Encantado, caminhões aí, então, abraço pra ele, obrigado pela companhia. O carioca não toma chimarrão, né? Carioca, né? Nunca vi tomando chimarrão, nunca vi tomando mate, né?
1: Sinceramente, não lembro.
0: Só no gole, né? Tá bom? Então, carioca também, o seu, a dona Anadir e o Leodacir Segolini, lá na linha em Mussum, né? Esqueci agora o nome da localidade lá, tá?
2: Oi? Doutor Ricardo.
1: Doutor Ricardo, né?
0: Ah, doutor Ricardo.
2: É mais
0: doutor Ricardo. Não, Belote, é que eu fui pra um lado e desci pelo outro, né?
1: Ah, tá bom.
0: E aí eu queria falar da família Belote, que é lá no interior do município, de Mussum também. Obrigado pela companhia, obrigado pela sintonia. Leodacir e Anadira é no interior do município de Doutor Ricardo. Quem nos ouve a partir das 6 da manhã, meu caro Xandão?
1: Quem?
0: Também é o prefeito Ivan Agatti, lá em Coronel Pilar.
1: Opa!
0: Tá? Obrigado pela companhia, pela sintonia. O ex-prefeito também, o Contínio, o Luciano também sempre nos ouve, tá?
1: Sempre nos acompanha.
0: Saúde e paz pra ele, tá bom? Muito, muito obrigado pela companhia, muito obrigado pela sintonia, saúde e paz e pra todos eles, mate com a erva mais da família.
1: Tá bom demais, então.
0: Okay, Lucas?
2: Também está de aniversário hoje lá em Roca Salles o Renato Winkel e a prof. Glória Butzen também completando mais um aniversário.
1: Tá bom demais, então. Um abraço pra esse povo querido aí, o nosso mate especial com erva mate da família.
2: Só coisa boa na vida de todos os aniversariantes.
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1: Tá bom demais, então. 6:23, 6:23. Nós vamos atualizar os nossos comerciais, depois tem a previsão do tempo, tem mais destaques, mais atrações aqui no Bom Dia, região dos vales da Rádio Encantado. STR de Encantado está informando a temperatura. 21 graus.
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0: 6:28, 21 graus a temperatura. 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
1: Bom dia pro Nestor Hack, também conosco. Roberto Paludo, a Mari Sônia Grilli e o Felipe Mazarino mandando seu bom dia através da live no Facebook.
0: 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Em nome da Ótica Regis, chegando aí a previsão do tempo aqui no Bom Dia, Região dos Vales, com Luiz Fernando Nartigal na sequência. O Ibit já está fazendo contato ali, na sequência o Nartigal participa com a gente. Bom dia pro amigo aqui, o Cláudio Schwartz, o Nelson Ferla, também conosco a Jurema Zílio Miquelon e o Carlos Maziero. Agora sim, Luiz Fernando Nartigal, tudo bem? Bom dia!
2: Muito bom dia, Alexandre, muito bom dia a todos. Bem, massa de ar quente toma conta da maior parte do território gaúcho nesta segunda-feira, que terá calor de verão. Hoje, no Vale do Taquari, o sol aparece com algumas nuvens no céu ao longo do dia. Temperatura na madrugada até chegou entre 16 e 18 graus em vários pontos da região, mas agora, mais para o final da madrugada, já no amanhecer, estamos com vários pontos com temperatura na casa dos 20 graus. Já começou o aquecimento. Durante o dia vai esquentar muito e as máximas vão atingir entre 32 e 34 graus. Amanhã, terça-feira, o sol aparece com nuvens, mas as nuvens aumentam e da tarde para a noite vão provocar chuva em alguns pontos. Serão chuvas isoladas. Temperatura vai subir bem menos. As máximas devem ficar entre 23 e 25 graus. Na quarta-feira, muitas nuvens provocam chuva ao longo do dia e fica um pouco mais baixa a temperatura. Máximas entre 21 e 23 graus. Na quinta-feira, uma frente fria vai trazer chuva localmente forte e alto risco para temporais localizados, especialmente com ventos fortes. Essa frente fria vai avançar associada a um sistema de baixa pressão. Vamos ter a temperatura subindo mais antes da chegada da instabilidade. Máximas podem chegar entre 25 e 27 graus. Na sexta, até chove na madrugada em algumas áreas, mas durante o dia, ar seco e frio vai garantir a presença de sol e nuvens. Haverá queda de temperatura. As mínimas vão ficar perto dos 10 graus e as máximas durante o dia devem atingir entre 16 e 18 graus. Vai cair bem mais a temperatura nas noites madrugadas no final de semana, ou seja, vai voltar a fazer frio com cara de inverno aí no final de semana. Alexandre.
0: Tá certo, muito obrigado aí, Luiz Fernando Nartigal, trazendo as informações do tempo pra gente aqui no Bom Dia, Região dos Vales. A nossa ouvinte aqui, Altair Gerold, manda aqui o seu bom dia, tá mandando um abraço pra irmã Beatriz e o cunhado Sabiá, lá do Pinheirinho Roca Salles, e também para o irmão Valmoro Fontana e a cunhada Clecir de Roca Salles. Já estou com saudades, é o recado aqui da Altair Geroldi. O Josi Bazanella dos Correios manda o seu bom dia, o Nelson Facchini, lá em Presidente Epitácio, São Paulo, a Genilde Invernizzi, e o bom dia também para o amigo Tadeu Zarpelon Weber, que nos acompanha lá em Santa Teresa.
1: Também conosco a Simone Eval, Dari Batistella, Marlete Dick, a Neuza Anderle na nossa sintonia, Maria Cristina da Silva, Elsa Mella, Marli Borniati, o Heitor Buaro também mandando o seu bom dia, Conosco a Neide Barossi Pave, Rosane Dalmoro, Marinês Bianchini e também o Neville Orbach, nos acompanhando pelo Facebook.
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1: 6h35, Claudinei Coferri, as informações regionais.
3: E a Secretaria Municipal da Agricultura e Obras Públicas Encantado informa o cronograma de recolhimento de entulhos verdes para esta semana. A partir de hoje, segunda-feira, até quinta-feira, recolhimento pelos bairros Jardim da Fonte, Santo Antão, Vila Moça, Porto 15 e Nossa Senhora Aparecida. Na sexta-feira, um recolhimento será pelo centro da cidade. Em caso de chuva, não haverá recolhimento. Para mais informações sobre o cronograma de recolhimento de entulhos, os munícipes podem contatar a secretaria pelo fone WhatsApp 3751-0134. A Emater do município de Doutor Ricardo convida os apicultores para participarem de uma reunião técnica no próximo dia 25 de agosto, a partir das 19h, com aula teórica no auditório do posto de saúde. E no dia 26 de agosto, a partir das 13h30, com aula prática. Entre os temas estão manejo de primavera para alta produção, alimentação de primavera, transporte de colmeias, captura de enxames voadores, preparação de caixas iscas, troca de rainhas, divisão de enxames e colheita e manipulação do mel. As inscrições devem ser feitas no escritório da Emater de Dr. Ricardo. E estão abertas as inscrições para o 16º concurso fotográfico de Colinas, que neste ano traz o tema Cápsula do Tempo, um retrato de Colinas para o futuro. As inscrições são gratuitas e vão até o dia 9 de outubro, nas categorias juvenil de 12 a 17 anos, adulta, amadora e profissional. As inscrições podem ser realizadas presencialmente junto à Secretaria Municipal da Educação, Cultura, Turismo e Desporto e também pelo e-mail educação@colinas.rs.gov.br. A Associação Comercial e Industrial de Encantado comemora no próximo dia 2 de setembro 87 anos. E para marcar a data, a entidade promove um almoço empresarial no Moinho 332, com recepção a partir das 11h15. O encontro vai reunir associados, lideranças e representantes da comunidade empresarial em um momento de integração e celebração. As inscrições para o almoço permanecem abertas até o dia 31 deste mês de agosto, por meio do link disponibilizado no site da CI. Para mais informações, os interessados podem contatar a entidade pelo fone WhatsApp 3751-2255. A Secretaria Municipal da Saúde de Roca Salles informa a população de que está em andamento a campanha de multivacinação para atualização da caderneta de vacinação de crianças e adolescentes menores de 15 anos. A campanha vai até o dia 1º de setembro. A iniciativa tem como objetivo resgatar quem ainda não foi imunizado ou completar os esquemas de vacinação conforme o calendário nacional, contribuindo para a prevenção de doenças imunopreveníveis. No próximo sábado, dia 22 de agosto, será realizado o dia D de vacinação, com a sala de vacinas do posto de saúde do centro atendendo no horário das 8 da manhã às 3 da tarde, sem fechar ao meio-dia. Para mais informações e orientações sobre vacinas, a população pode contatar a sala de vacinas pelo fone Whats 3753-1360. Com as informações regionais, repórter Rádio Encantado, Claudinei Coferri.
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1: A família de Léo Volchik Soares, de Santa Clara do Sul, vive dias decisivos na tentativa de garantir a aplicação do Zolgensma, medicamento para atrofia muscular espinhal que custa cerca de 8 milhões de reais. Após a Unimed Serra Gaúcha não cumprir uma decisão judicial no prazo, a justiça bloqueou 6 milhões de reais da conta do plano. Outros 3 milhões já estão depositados no processo graças à campanha AmiLeo. O hospital já fez um agendamento provisório e o médico responsável foi definido. A família agora aguarda a liberação dos valores. Em nota, a Unimed afirmou que cumpre decisões judiciais e segue critérios médicos e científicos.
0: 6:40. Bom dia para Ivete Toriani e pro amigo Gilmar Possebon, aí na Peixaria Lambari, tá mandando seu bom dia, tá tomando aí aquele chima gostoso, carvamate da família e acompanhando a gente. O Jorge Henrique Spillerwick também manda o seu bom dia aí direto de Roca Salles, da Cidade da Amizade, cidade que o Dilamar dos Passos tanto ama.
1: Gosta tanto que agora passa por lá todo dia.
0: Todo dia, é verdade, né? Não aguenta mais de saudade, nosso querido Dila, da nossa querida Cidade da Amizade, cidade de Roca Salles. E o bom dia também pro amigo Roque Deolinda, que tá na nossa audiência.
1: 19:00, soltando para 7:00, daqui a pouquinho tem ele, o Dilamar dos Passos, com as informações da polícia, também os destaques da dupla Grenal e do Juventude e o resumo de notícias aqui no Bom Dia Região dos Vales. STR de Encantado e Doutor Ricardo informa a temperatura. 21 graus.
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0: 6:46, a temperatura segue aqui na marca dos 21 graus. 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
1: Bom dia pro Rogério Benincá, também conosco Patrick Lima Paz, a Cirlei Terezinha Pires, Vanderlei da Silva, o Fábio Rolim Medeiros, o Fabinho na nossa sintonia, Joyce Klein, também o Renato dos Santos, Nelly Pederiva Alves, Elaine Alexandre Saldanha, o Jaxene Alinda Yulis, Mercedes Padão e a Maria Nunes de Carvalho, acompanhando o Bom Dia Região dos Vales, que agora tem os destaques da dupla Grenal e também do Juventude.
0: Começando pelo Juventude, que sábado empatou com o Fortaleza em 0-0 no estádio Alfredo Jaconi, em Caxias do Sul. Juventude segue na vice-liderança aí da Série B, com 39 pontos ganhos, 4 pontos atrás do Criciúma, que venceu nesta rodada. Amanhã, o Juventude volta a atuar pela Série B do Campeonato Brasileiro. Enfrenta a equipe do Goiás, às 21h35, lá na Serrinha, em Goiânia. O Internacional joga hoje pelo Campeonato Brasileiro da Série A, tentando sair da zona do rebaixamento. Os resultados do final de semana colocaram o Inter no Z4 da competição e terá que vencer o Remo hoje para sair desta situação e sair aí então dos quatro últimos colocados do Campeonato Brasileiro de Futebol. Inter e Remo hoje às 20h, então, no Beira-Rio, em Porto Alegre. O sueco Niklas Eliasson, contratado junto ao AEK da Grécia, já está em Porto Alegre e assina contrato então com o Internacional, ele que é atacante e que vem reforçar a equipe colorada. Depois de enfrentar o Remo, o Internacional jogará novamente em casa no próximo sábado contra o Atlético Mineiro às 18h30. O Grêmio foi goleado ontem justamente pelo Galo, perdeu de 3-0 lá na Arena MRV em Belo Horizonte. Vitor Hugo no primeiro tempo e Coelho duas vezes na segunda etapa marcaram os gols do Galo. Próximo compromisso do Grêmio, a nova derrota, será domingo contra o Bragantino às 16h lá em Bragança Paulista. Não tem como vencer, né? Com Luiz Castro no comando é só por um milagre.
2: Por Deus.
0: É, porque a escalação de ontem, eu vou te dizer uma coisa, né? Antes do jogo, tu já sabia o resultado, né?
2: E as mexidas também, né?
0: Não sabia a quantidade de gols, né? Mas sabia que ia perder, né? Não, as mexidas é, acho que é pior do que a escalação. Não sei o que que é pior. Mas segue prestigiado o Portuga, né?
2: Pior é a declaração depois do jogo.
0: É, isso é o pior que o jogo.
2: Sim.
0: O pior que o jogo são as entrevistas dos dirigentes, principalmente dos dirigentes pós-partida. 6:50 foram os destaques aí do esporte aqui no Bom Dia. 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
1: Dilamar dos Passos e as informações da polícia.
2: 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Pois bem, na tarde de ontem, ou no do último sábado, aliás, o 2º Batalhão da Polícia Rodoviária da Brigada Militar realizou uma operação de radar, né? Na 453, quilômetro 12, já município de Mato Leitão. Durante o trabalho de fiscalização, foi flagrado uma motocicleta transitando a 178 quilômetros por hora.
0: Tava com pressa?
2: 178, em trecho onde o limite é de 80. Muita pressa.
0: Muita pressa, rapaz.
2: Muita pressa. Muita pressa mesmo, o cidadão. Já o corpo de Jonathan de Souza Ávila, 35 anos, morador de Fontoura Xavier, que estava desaparecido, foi localizado. O corpo foi encontrado em uma área de mata. Ele havia saído de casa na qualidade de carrapicho, interior do município, na última quinta-feira, e desde a quinta-feira, final da tarde, início da noite, também na sexta, iniciaram as buscas desde quinta-feira, e o corpo foi encontrado. Já uma colisão entre dois carros mobilizou equipes de emergência em Teutônia. Segundo o Corpo de Bombeiros Voluntários, o acidente envolveu um Uno e um Cobalt. No Uno, o condutor e a passageira do banco da frente ficaram encarcerados, né? E sendo necessário o uso de ferramentas hidráulicas para a retirada das duas vítimas. No Cobalt estavam 5 pessoas. 2 assinaram um termo de recusa de atendimento médico. Outros 3 que estavam no banco traseiro sofreram ferimentos mais leves. Foram levados para atendimento no Hospital Ouro Branco. Já um homem foi preso na tarde do último sábado em um café em Soledade. Ele é suspeito de ser o responsável por aquele incêndio em um estabelecimento comercial, hotel, na área central, ocorrido na madrugada de quinta. Havia pessoas no local, né? Uma mulher sofreu queimaduras graves e precisou ser levada para a UTI, onde está inclusive entubada. Teria brigado com a ex-companheira, né? Que é a proprietária do estabelecimento comercial, saiu de lá, retornou na madrugada, solicitando que todos saíssem dos quartos, saíssem da pousada e hotel, que ele iria atear fogo. E aí ateou fogo mesmo, né? Um homem de 19 anos de idade foi preso em Lajeado após tentar fugir de uma abordagem policial. Ele realizou manobras pela contramão e não possui carteira de habilitação. Ele guiava uma moto, uma Titan, emplacada em Arroio do Meio, e o caroneiro menor de idade. Os dois são moradores de Bom Retiro. O jovem transitava pela Senador Alberto Pasqualini quando teria avançado um sinal vermelho, um semáforo, né? O que foi percebido por parte da Brigada Militar e estava em alta velocidade. Os policiais então se aproximaram e perceberam que a moto estava com a placa de identificação levantada. O motociclista também não obedeceu a ordem de parada e iniciou uma tentativa de fuga. Ele conduzia a motocicleta, inclusive, pela contramão de direção. A fuga prosseguiu até a próxima da Avan, onde ele sofreu uma queda. Os dois ocupantes ainda tentaram fugir a pé, mas foram contidos por parte da Brigada Militar, fato que ocorreu em Lajeado. Também destacando que ontem à noite tivemos um acidente com vítima fatal, né? Em Lajeado. O acidente é registrado ontem à noite no bairro Conventos. A vítima fatal é o motociclista Edenilson Hilário. Ele colidiu contra a traseira de uma carreta estacionada às margens da via, foi socorrido para o Hospital Bruno Bor e horas depois foi comunicado então e anunciada a morte deste motociclista, Edenilson Hilário. Já um homem foi preso por tráfico de drogas e posse ilegal de arma de fogo em Soledade. A prisão foi efetuada pela Draco e também por parte da Brigada Militar. Após o monitoramento e depois de um mandado de busca e apreensão, os policiais civis então ingressaram na casa e localizaram no armário 3 armas de fogo e também munições. Em continuidade do trabalho, foi localizado ainda um pote no fundo da residência contendo 92 gramas de cocaína. Ainda na sexta-feira, né, policiais militares realizaram fiscalizações em empreendimentos poluidores nos municípios de Passo Fundo, Arvorezinha, Cruz Alta Erechim e Frederico Westphalen. Em Arvorezinha, duas oficinas mecânicas foram fiscalizadas. Em um dos estabelecimentos, foi constatada a ausência de licença de operação, sendo então lavrado um termo circunstanciado. Estas as principais informações do setor policial nesta manhã de segunda-feira, em nome da Ótica Reis, né? 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Almeida Monitoramento, Ótica Regis e as informações policiais, gente.
0: 6:57, 21 graus a temperatura. Agora vamos para o resumo de notícias. 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
1: Grêmio é goleado por 3-0 pelo Atlético Mineiro e permanece perto do Z4. Governo Lula põe sigilo na lista de delegados da Polícia Federal em meio ao caso do Banco Master. Com campanha nas ruas, Polícia Federal reforça a segurança dos presidenciáveis. Presidente da Petrobras afirma que o Brasil pode ser o quinto maior produtor de petróleo do mundo. Projeto torna crime manipulação de inteligência artificial em processos judiciais. Tribunal Superior Eleitoral determina a remoção de vídeo que associa Lula ao PCC e ao Comando Vermelho. Empresas do Rio Grande do Sul devem fazer o recadastramento junto à Receita Estadual até o final de setembro. Ainda, Justiça bloqueia R$6 milhões do plano de saúde Unimed para compra do Zolgensma ao menino Léo de Santa Clara do Sul. Piloto lajeadense Enzo Lopes é campeão da Arena Cross 2026. Rio Grande do Sul terá calor intenso nesta segunda-feira e máximas que rondam os 35 graus. Com o resumo de notícias, repórter Rádio Encantado, Lucas da Rosa.
0: 7 horas pontualmente. 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
1: Nosso bom dia pro Alexandre Lima, também o Ademar Cabeleireiro, a Carla Piaceta, ainda conosco o Everaldo Horst, mandando o seu Guten Morgen, Luiz Paulo Lordes, a Neuza Gonzatti, também a Elaine Maria Azevedo em Roca Salles e o Pedro Giordani, mandando o seu bom dia direto da Toscana, na Itália, nesta manhã de segunda-feira.
0: E agora vamos ao nosso intervalo comercial. Depois tem mais destaques, mais atrações aqui no Bom Dia. Sicredi está informando a temperatura. 21 graus.
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0: 7:05, 7:05, temperatura 21 graus. Bom dia, região dos vales. 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
1: A presidente da Petrobras, Magda Chambriard, afirmou ontem que o Brasil pode chegar à quinta posição entre os maiores produtores de petróleo do mundo após a descoberta na foz do Amazonas. Atualmente, o país ocupa a sétima colocação. Segundo Magda, a descoberta confirma estudos da estatal e representa uma nova fronteira de produção, especialmente para o Amapá. A presidente afirmou que a região poderá receber investimentos e começar a produzir petróleos em 6 a 7 anos. Ela também confirmou que a Petrobras já tem amostras de petróleo encontrado no poço perfurado.
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1: O piloto lajedense Enzo Lopes da Honda conquistou no sábado o título do Arena Cross 2026 na categoria Pro. A vitória veio em Interlagos, São Paulo, um dia antes dele completar 27 anos. Enzo garantiu o campeonato ao vencer a primeira bateria da Pro. O principal adversário terminou em terceiro, resultado que tornou o lajedense inalcançável na classificação. É uma sensação incrível e de dever cumprido, afirmou Enzo. Agora, ele volta as atenções para a decisão do Campeonato Brasileiro de Motocross. Em outubro, o piloto vai representar o Brasil no Motocross das Nações, que ocorre na França.
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1: O Ministério da Justiça impôs sigilo sobre a lista de policiais federais cedidos a tribunais que a pasta determinou que retornassem à corporação. O ofício foi enviado em junho a diversos órgãos do Judiciário. A medida é vista nos bastidores da Polícia Federal e do Judiciário como possível retaliação ao delegado Tiago Marcatônio, que atua no gabinete do ministro do Supremo André Mendonça. Em resposta a um pedido de lei de acesso, ou melhor, um pedido pela lei de acesso à informação, o Ministério da Justiça negou 3 vezes o acesso ao documento. A negativa mais recente foi assinada pelo ministro Wellington César Lima e Silva, no dia 10 de agosto. O caso agora está sob análise da Controladoria Geral da União. Segundo o Ministério, o processo ainda está em fase preparatória e envolve pedidos de reconsideração dos tribunais.
0: Logo mais às 7h30 tem o Boca no Trombone aqui no Bom Dia. Agora é hora da dica de saúde. É hora da participação da nossa querida amiga Lia, que já está em linha conosco e traz o seu recado na manhã desta segunda-feira para o nosso público ouvinte. Lia, tudo bem? Bom dia!
2: Bom dia, meu querido amigo, locutor Alexandre, bom dia a toda a sua equipe da Rádio Encantado, toda a comunidade nossa, querida região. Hoje é o nosso dia de falar de saúde, de qualidade de vida. Estamos retornando pela JB Mix e deixando aquele recado, maravilhoso. Então, vamos falar de quê? De dores, meus queridos amigos. 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Então, a nossa dica de saúde hoje foi dada para iniciarmos uma abençoada semana. Meu querido amigo locutor Alexandre, eu desejo muita saúde para você e para todos os seus ouvintes da Rádio Encantado. Um bom dia. dia.
0: Valeu, valeu, muito obrigado, Alia, que trouxe aí o seu recado da JB Mix, a dica de saúde aqui no Bom Dia, região dos Vales da Rádio Encantado, quando são 7:14. 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
1: E a 20ª Feira do Livro de Lajeado terminou ontem com quase 10 mil livros vendidos. Realizado durante 5 dias na Praça da Matriz, o evento reuniu 10 livrarias, além de espetáculos, oficinas, bate-papos e lançamentos gratuitos. A edição comemorativa teve como tema Há 20 anos, celebrando histórias que nos conectam. E segundo a organização, aproximou a comunidade da leitura e da literatura. A próxima edição da Feira do Livro de Lajeado já tem data marcada. Será de 17 a 22 de agosto do ano que vem, na Praça da Matriz.
0: 7:15. É hora das informações econômicas aqui no Bom Dia, chegando com o colega Claudinei Coferri.
3: E o volume de vendas do comércio varejista do estado do Rio Grande do Sul registrou queda de 1,6% em junho, após um avanço de 0,6% em maio. Já na comparação com o mesmo mês do ano passado, houve crescimento de 2,7%, como aponta o levantamento realizado pelo governo federal por meio do IBGE. Com isso, o acumulado do ano avançou 1,2%, enquanto, em 12 meses, a expansão é de 1%. Entre as 8 atividades analisadas, 6 apresentaram crescimento e 2 registraram queda. O principal destaque positivo foi o segmento de livros, revistas e papelaria, seguido por artigos de uso pessoal e doméstico. Em sentido oposto, apresentaram queda tecidos, vestuário e calçados. E as exportações brasileiras para os Estados Unidos caíram 12,2% até o mês de julho, o menor nível em 3 anos, como aponta relatório da Câmara Americana de Comércio para o Brasil. A retração foi puxada pelos produtos mais afetados pelas sobretaxas, enquanto o déficit comercial brasileiro com os Estados Unidos avançou para US$ 2,3 bilhões. Os dados são da nova edição do Monitor do Comércio Brasil-Estados Unidos, elaborado pela Câmara Americana de Comércio para o Brasil, que reúne cerca de 4 mil empresas instaladas aqui no país. Cadernetas de poupança com aniversário hoje tem rendimento de 0,67%. E com a proximidade das eleições presidenciais e o mercado atento aos planos dos candidatos para a política fiscal e monetária do Brasil, o dólar fechou a sexta-feira com alta de 0,52%. Cotado a R$ 5,21. Com as informações da economia, repórter Rádio Encantado, Claudinei Coferri.
0: Tá aí o Claudinei Coferri trazendo as informações econômicas aqui no Bom Dia. Logo mais às 7:30 tem o Boca no Trombone. Mande aí o seu recado através do 37511580, que é o telefone da participação do ouvinte, 37511580. Aproveite que agora o Dila tá lá do lado do telefone esperando seu contato, esperando a sua ligação, ou mande o seu recadinho pro Boca no Trombone no nosso WhatsApp, o 999881543, que logo mais tem o Boca no Trombone aqui no Bom Dia, o espaço da participação do ouvinte.
1: Amanda Maria Souza de Oliveira, de 38 anos, acusada de fingir ser uma menina de 12 anos para ser adotada por uma família de Joinville, em Santa Catarina, participa na próxima quarta-feira de uma audiência de instrução e julgamento. Ela responde por estelionato e falsa identidade. A sessão terá depoimentos da acusação, da defesa e da própria ré. Depois, as partes apresentarão as alegações finais antes da decisão da justiça. Segundo a Polícia Civil, Amanda teria se apresentado como Gabriele, uma adolescente que fugiu do Pará após sofrer maus tratos. Ela viveu por 14 meses com a família que acreditava estar acolhendo uma criança. A farsa foi descoberta em junho, quando ela foi presa em flagrante.
0: 7:19. 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
1: Bom dia pro Botoni Áureo, também conosco na Maria Reginato, Geni Arne, Terezinha Sima Zanon, a Lourdes Furlaneto, Silvio Cadori, ainda o Marcos Pereira Duarte, Joaquim Fussiger, Eni Alves da Silva, Cláudia Matos, Bernadette Salvani e a Rose Ribeiro nos acompanhando pelo Facebook.
0: No nosso WhatsApp, o bom dia para Ialca Porto, manda aqui o seu bom dia, também a Neiva Canepli Johan e o amigo Nelei Lanzini e ainda o antenor da La Libera aí no Jardim do Trabalhador. Recadinhos que chegam no 999-88-1543.
1: Daqui a pouquinho a previsão do tempo e também o Boca no Trombone aqui no Bom Dia Região dos Vales. Hospital Santa Terezinha informa a temperatura. 21 graus.
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0: 7:26, 7:26, a temperatura, segue na marca aí dos 21 graus. 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
0: Daqui a pouquinho tem o Boca no Trombone aqui no Bom Dia, região dos Vales. Dá tempo ainda de você mandar para cá o seu recadinho. 3751-1580, que é o telefone da participação do ouvinte, ou no nosso WhatsApp, o 999-88-1543. Mandando um bom dia aqui pro amigo Roberto Lorenzon, tá tomando aquele chima gostoso com erva mate da família acompanhando a gente, e o Evandro Teles, lá em Vespasiano Correia, também na nossa companhia, na nossa audiência.
1: O presidente Luiz Inácio Lula da Silva contou em entrevista na última sexta-feira que recebeu a visita da atriz Dercy Gonçalves quando decidiu fechar os bingos no país durante seu primeiro mandato. Segundo Lula, Dercy pediu que os estabelecimentos não fossem fechados porque eram uma das poucas opções de diversão que ela tinha. O presidente afirmou que recebeu outras críticas na época, mas defendeu a medida. Lula disse que, embora algumas pessoas frequentassem os bingos apenas por diversão e com apostas baixas, outras acabavam perdendo bens e devolvendo ou desenvolvendo dependência em jogos. Dercy Gonçalves morreu no ano de 2008, com 101 anos.
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2: Massa de ar quente toma conta da maior parte do território gaúcho nesta segunda-feira e terá calor de verão. Hoje, no Vale do Taquari, o sol aparece com algumas nuvens no céu ao longo do dia. Temperatura na madrugada até chegou entre 16 e 18 graus em vários pontos da região, mas agora, mais para o final da madrugada, já no amanhecer, estamos com vários pontos com temperatura na casa dos 20 graus. Já começou o aquecimento. Durante o dia vai esquentar muito e as máximas vão atingir entre 32 e 34 graus. Amanhã, terça-feira, o sol aparece com nuvens, mas as nuvens aumentam e da tarde para a noite vão provocar chuva em alguns pontos. Serão chuvas isoladas. Temperatura vai subir bem menos. As máximas devem ficar entre 23 e 25 graus. Na quarta-feira, muitas nuvens provocam chuva ao longo do dia e fica um pouco mais baixa a temperatura. Máximas entre 21 e 23 graus. Na quinta-feira, uma frente fria vai trazer chuva localmente forte e alto risco para temporais localizados, especialmente com ventos fortes. Essa frente fria vai avançar associada a um sistema de baixa pressão. Vamos ter a temperatura subindo mais antes da chegada da instabilidade. Máximas podem chegar entre 25 e 27 graus. Na sexta, Até chove na madrugada em algumas áreas, mas durante o dia, ar seco e frio vai garantir a presença de sol e nuvens. Haverá queda de temperatura. As mínimas vão ficar perto dos 10 graus e as máximas durante o dia devem atingir entre 16 e 18 graus. Vai cair bem mais a temperatura nas noites madrugadas no final de semana, ou seja, vai voltar a fazer frio com cara de inverno aí no final de semana.
0: Tá aí então, Luiz Fernando Nartigal, trazendo as informações do tempo. Semana começa com temperatura acima de 30 graus e termina com
3: geada.
0: Com geada, né?
1: É uma semana para agradar todo mundo.
3: Exatamente. Semana começa hoje com 30, pode chegar até 35 na região, né?
0: Isso.
3: Então imagina a parte da tarde de hoje, meio-dia à tarde de hoje. E final de semana, 3 graus, geada, tá? Sim, essa é a previsão para a semana.
0: Haja organismo. 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
0: 7:33, Lucas.
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0: Fiquei sabendo de Lamar que quem aderiu ao Amargo do Colono também foi a nossa querida Marisa Mariotti.
3: Marisa?
0: Aqui do Lar da Marisa. Sim. Toma todos os dias o Amargo do Colono e diz que tá fazendo o maior sucesso.
3: Tá bom, então.
0: Um abração pra Marisa. Vê se o Jairo também toma, né?
3: Exato, né?
0: Não adianta só a Marisa tomar, o Jairo também tem que tomar. Mas a Marisa já tá tomando o Amargo do Colono.
3: Tá bom, então. Marisa Mariotti do Lar da Marisa, tá bom? Abraço, obrigado pela companhia, pela sintonia.
0: Estão sempre nos acompanhando lá.
3: Exatamente, a gente sabe disso, né? Obrigado pela companhia, pela sintonia. Bom, show de sábado foi realizado, né? O tradicional chá da Liga aqui de Encantado, né?
0: Isso.
3: Então a Liga Feminina de Combate ao Câncer Encantado agradece de coração a todos que participaram do chá da Liga. Foi uma tarde muito especial, marcada pelo carinho, união, solidariedade e, acima de tudo, propósito de juntos fortalecermos a luta contra o câncer. Nosso agradecimento especial a cada pessoa que esteve presente, aos voluntárias, apoiadores, colaboradores e a todos que contribuíram para tornar este momento tão bonito e significativo. Cada presença, cada gesto de carinho e cada contribuição fazem a diferença. Que possamos continuar unidos, levando esperança, acolhimento e amor a quem precisa. Muito obrigado por fazer parte dessa causa. Liga Feminina de Combate ao Câncer Encantado. Chá da Liga, realizado então no último sábado, ali no Salão Paroquial, né? Aqui do nosso município de Encantado. Então, o Chá da Liga realizado no último sábado. Primeiro a questão da estrada ali, do desvio, passando pela Encruzilhada, o Picão, Pinheirinho e chegando até no município de Mussum, ou ao contrário, né? A manutenção daquela estrada. Sábado, mais uma vez, foi feito um bloqueio, horário previsto, não sei como é que, de que forma ocorreu o bloqueio, porque a gente tem assim aqueles horários, muitas vezes não funcionam, né? Tá? Que estava previsto das 8 às 11 e das 13 até às 18 horas o bloqueio, tá? Então foi feito. E aí vem um questionamento. Eu passei por ali no sábado, na parte da tarde, próximo do meio-dia, estava liberado no momento que eu passei, e retornei agora na parte da manhã. Sábado eu fui a Mussum e agora na parte da manhã eu retornei então para o município de Encantado. Eu confesso que eu vi nada ou quase nada de melhoria naquele trajeto.
0: É o que todo mundo tá falando, Gilmar.
3: Nada ou quase nada de melhoria. A estrada tá muito esburacada, A responsabilidade não é mais do município de Roca Salles, que está auxiliando sim. Roca Salles, o município está auxiliando sim, principalmente quando tem que tirar algum caminhão, mas quem assumiu aquela responsabilidade é o governo do estado, através da EGR, que está pagando uma empresa terceirizada para fazer aquele trabalho, aquele conserto e aquela melhoria.
0: E aí
3: as pessoas estão reclamando e reclamando com toda a razão, porque se vê pouco sendo feito, pois não?
0: Não, eu ia dizer, né? Se tá a cargo da EGR, a gente já sabe
3: sim.
0: Que não vai funcionar.
3: Exatamente, exatamente. E a gente também tem denúncias e reclamações de que tem muitas vezes as máquinas estão lá paradas, tá? Paradas, simplesmente paradas, mas com o motor ligado, né?
0: Ah, sim.
3: É, que o motor ligado, para quem sabe, mas tá gastando combustível. Não, tá gastando horas. E depois tu vai cobrar por horas aquilo. É duas horas que trabalhou, três, quatro, cinco. E como é que é feito isso? Através do motor ligado. Motor estando ligado, vai gastar um pouquinho de combustível, mas não tem problema. O combustível é...
0: A hora compensa, né?
3: O combustível é R$6 o litro, tá? Do óleo diesel.
0: E a hora?
3: Exemplo. E a hora deve ser...
0: Bem mais que isso, né?
3: É. A hora é R$400, R$500, tá? Uma hora de máquina, dependendo, claro, das máquinas. Então, compensa muito mais. Não sei quanto faz, né? Quantos litros consome em uma hora de trabalho a máquina. Ponto. Tá? O que se sabe é isso. O que se sabe é que a manutenção está deixando a desejar. Que a manutenção está sendo feita, mas assim, ó, tá complicado. Tá complicado. Não se tem aí efetividade nesse trabalho. E aí eu vou repetir, tá? Eu vou repetir, pessoal. Vamos ter que separar. É uma estrada municipal? Sim, é uma estrada municipal. Mas quem assumiu a responsabilidade de melhoria é a EGR. É a EGR. A Prefeitura de Roca Salles está disponibilizando também máquinas, está tirando caminhões da valeta, está fazendo o que pode, mas a responsabilidade é da EGR neste momento. Que eles não são competentes nem para isso, tá? Não são competentes nem para isso. Aliás, a EGR não é competente sequer para conseguir para parar e barrar a passagem de pessoas do pedestre lá na ponte, tá? Me entendo, né, pessoal? Me entendo da seguinte forma. O pessoal está passando na ponte, final de semana. Na verdade, a ponte se fala muito em turismo na nossa região, né?
0: Sim.
3: É um ponto turístico.
0: Virou um ponto turístico.
3: Exatamente, é um ponto turístico que tem a ponte aí na RS-129. As pessoas estão passando lá por conta e risco. Repito, estão passando lá por conta e risco fazendo aquela travessia. Não há nenhuma liberação, agora de manhã também, ontem à noite, final da tarde, eu recebi aí uma pergunta, né? Um questionamento se estava liberada para passagem de pedestres aí, até vou buscar aqui a informação que foi me solicitado ontem, deixa eu ver aqui, ó. Ponte Barra do Guaporé, autorizada a passagem de até dois pedestres simultaneamente em cada direção, é o que me questionaram. Aí eu fui buscar a informação. Aí fui buscar a informação ontem, no final da tarde, início da noite. E aí o que que eu recebi? Sobre a passagem de pedestres pela ponte, a informação oficial da CELT, que é a Secretaria Estadual de Logística e Transportes, é a seguinte. A passagem de pedestres pela ponte continua proibida por motivos de segurança. A orientação da EGR é para que as pessoas não realizem a travessia. Inclusive foram instalados tapumes nas cabeceiras justamente para impedir o acesso. Apesar disso, algumas pessoas forçaram a passagem e não seguem esta orientação, tá? Esta é a informação oficial que a gente tem. E eu vou trabalhar, e como sempre, com o que é oficial, né? Tá? A passagem de pedestre pela ponte continua proibida por motivo de segurança, é o que vem da Secretaria de Logística e Transporte do Estado na noite de ontem, domingo. Hoje pela manhã também me ligaram, ah, mas tá liberado aqui, pode passar, Não, as pessoas estão passando e eu entendo que as pessoas estão passando. Eu entendo. Não tô colocando em risco ou dizendo que não estão passando. Sim, estão passando, mas a orientação é para não passar. Ponto. Esta é a situação que tem lá. O pessoal também dizendo, alguém tá passando e outros não tem, e nós estamos indo trabalhar e que palhaçada é essa? A orientação é não passar. Ponto. Tá? A A orientação é não passar, que vem da EGR. Não é do município de Encantado, não é do município de Mussum, não é do município de Roca Salles. A orientação que vem é da EGR, que não é, é permitida a passagem. Esta é a situação.
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3: Ouvinte também pergunta aqui: algum motivo, sabendo o motivo da falta de água, São José Scalabrine? Não foi divulgado nada. Nada foi divulgado até o momento. Outra que vem agora aqui, então, pra gente. Eu não sei qual é o termo que eu utilizo, Xande, para falar da manifestação sábado lá na Praia de Pedágio. Juro que eu não sei qual é o termo.
0: É complicado.
3: É.
0: Algumas situações que ocorreram lá foram vexatórias, né?
3: Sim. Infelizmente, né?
0: Se não tivesse acontecido, eu acho que seria melhor.
3: Eu não sei se contribuiu prejudicou.
0: Prejudicou. Pode ter certeza que prejudicou.
3: Sinceramente, eu não tenho. Não sei, tá? Primeiro que teve a pouca adesão da comunidade. Quase que meia, como a gente diz, né? E agradecendo as pessoas que foram lá. Esperava muito mais pessoas, também entendo que as pessoas estão desacreditadas, tá? No que vem acontecendo. Também entendo que as pessoas pouco acreditam, mas acabou se tornando, na verdade, uma questão política partidária. É de ofensa para cá e ofensa para lá e determinação daqui, determinação dali, xingamentos de um lado e de outro, e mais de outro e de outro.
0: Virou palanque político.
3: Infelizmente, sim. Infelizmente foi o que aconteceu. Pessoas que têm dificuldade de se expressar, pessoas que aparecem agora de forma bem oportuna, né? Porque agora é fácil, né? Tu vir e falar daqui, dali, de lá. Porque agora é fácil. Eu vi aí, não admito, tá? Eu ouvi aí muitas manifestações de pessoas que o governo A foi que criou esta EGR, o governo B que criou esse pedágio. Sim, foi um governo Antônio Brito que criou o pedágio, né? Quanto tempo faz? 30 anos, né?
0: 30 anos.
3: Isso aí.
0: Quase isso, acho, quase 30 anos.
3: Por que que depois do Brito não foi extinto? Por que que ninguém conseguiu extinguir isso? E todos os partidos políticos que passaram depois dele. E aí vem aquela outra história da criação da EGR, que foi no governo do Tarso, que é do PT. Sem problema. E se ela é tão ruim assim, quantos governos passaram depois lá? Ah, mas o meu partido não assumiu, não foi governo de estado. Vamos fazer vamos buscar e refrescar a nossa memória, tá? O teu partido nunca esteve lá junto com o governo? Tem muita gente bradando agora, hoje, pra cá e pra lá, porque foi esse, porque foi aquele, porque foi aquele outro. Tu tem certeza que o teu partido político não estava nas secretarias do governo do estado até a semana passada?
0: E tem uns que ainda estão.
3: É, que ainda estão?
0: Que ainda tem gente lá dentro.
3: Exato.
0: E que estão dando discurso por aí como oposição, né?
3: Exatamente. E que foi A, que foi B, que foi C, que foi D. Tem certeza disso? Tem certeza que tu tá falando isso? Tu tem certeza que o teu partido político sempre foi oposição? Ou não esteve na majoritária lá com o governador ou como vice, mas está lá nas secretarias, primeiro, segundo escalão do governo do estado, e mandando e tendo essa condição de não deixar uma secretaria? Porque nós temos algumas secretarias aqui do estado que elas já são vinculadas ao partido A, B, C e o D, né?
0: Sim, então, já sabe.
3: Aquela secretaria lá é do meu partido. É.
0: Não adianta o outro partido nem pedir, porque aquela é do...
3: Não, aquela é minha.
0: É daquele
3: aquela partido. Aquela é do nosso partido. Independente de quem é o governo.
0: Sim.
3: Independente se o governo... De quem é o governador. Independente.
0: Se há governo, foi a favor.
3: Se há governo, foi a favor. É. Por que que depois de 2013, que foi criada a EGR, ela não foi extinta, então? Nós estamos falando de 3 anos depois. Tá, porque foi esse partido que criou, foi aquele. Tá, mas quando tu teve lá no governo, por que que não extinguiu? Não extinguiu porque é um cabide de emprego. Não extinguiu porque ela é utilizada para acomodar os parceiros, só isso. É por isso que ela não foi extinta. É por isso que ela não funciona. Nós temos o Dyer, né? Nós temos o Dyer, que é o Departamento Autônomo de Estrada e Rodagem. É o Dyer que deveria cuidar das estradas e manutenção. E aí criaram ainda, além do Dyer, que foi criada a EGR. Ah, para facilitar que dê uma questão que não precisa de licitação, que pode trabalhar mais rápido. Não é o que está acontecendo. Não é o que acontece de fato. Tá? Não é o que acontece de fato. E nós precisamos saber agora, nós temos aí logo aí na frente uma eleição, e precisamos saber em quem nós vamos votar. Em quem nunca apareceu aqui e que agora vai aparecer por uma questão política partidária para buscar uma eleição ou uma reeleição. Nós no Vale Taquari, infelizmente, não sabemos votar. Nós, infelizmente, não sabemos votar aqui no Vale Taquari. Porque nós temos aí, independente de partido, A, B, C, D, U, E, tá? Independente, eu não estou falando de sigla partidária, qualquer um deles. Nós não elegemos representantes, nós não elegemos pessoas que vêm trabalhar. Tem aqueles deputados estaduais, deputados federais, senadores que dizem, ó, adotei o Vale Taquari. Na boa, né? Na boa tá todo mundo aqui, né? Para comer o churrasco vem todo mundo, né? Para acender o fogo ou para lavar o espeto depois não tem ninguém. Esta é a realidade que nós vivemos há muitos anos. Nós temos aí, eu não vou dizer o número de eleitores, mas eu vou 300 mil, acho que é um, próximo a isso, né?
5: Nosso Vale Taquari. Mais ou menos isso.
3: É, próximo a isso. E nós não conseguimos, vamos dizer assim, com 35 mil. Com 35 mil, nós conseguimos eleger um deputado estadual. Nós temos condição, então, de eleger 9 deputados estaduais no Vale Taquari. 9. Dependendo de partido, A, B, C, D, U, N, não importa. Eu não estou falando de partido político. E nós não elegemos nenhum.
5: E agora, quando nós precisamos para a questão da ponte, por exemplo, quantos daqueles deputados que vieram aqui, que foram apoiados pelos nossos prefeitos, pelos nossos vereadores, pelas nossas lideranças comunitárias, estiveram do nosso lado para requisitar mais celeridade no processo da ponte, de conseguir uma travessia para as pessoas que têm essa necessidade de irem para um lado para o outro? Quantos daqueles que vieram aqui buscar voto, que foram indicados, inclusive, pelas nossas lideranças locais aqui, que se posicionaram a favor da nossa região aqui?
3: Sim.
5: A favor de Encantado, de Mussum, de Roca Salles, que está sendo um corredor aí, que está salvando ainda, né, essa questão da travessia de um lado para o outro? Ninguém.
3: Não tem nada.
5: Ninguém.
3: Eu não tenho nada.
5: Aquele vereador que indicou, o deputado A, o deputado B, chama ele agora. Disse, meu, como é que é? Tu vai te posicionar? Tu vai nos ajudar? Não vai? Eu não vi ninguém.
3: Não.
5: Eu não vi ninguém.
3: Nada. Nada. E nós temos assessores aqui, eu já falei, né?
5: Sim, tá cheio.
3: Tá cheio de assessores.
5: Cheio de assessores aqui.
3: Remunerados, tá?
5: Sim.
3: Remunerados em... E aí não é aqui, eu não tô falando Encantada, né? Eu tô falando da região.
5: Sim.
3: Falando de vários municípios. Que nós temos assessor, deputado estadual, deputado federal, que até agora não se ouviu nenhuma manifestação. Nada, absolutamente nada. Assessores, repito, remunerados.
5: O Lucas mandou para nós aqui de lá 323 mil eleitores.
3: Beleza? Eu só quis arredondar, né? Eu só quis arredondar 300, acho que não. Tudo bem, tá aí, então 300, 10, 5 a mais, 5 a menos, não tem problema, né? Pra gente saber e ter essa condição. Ouvinte manda aqui, ó, se fechar o DER ninguém vai notar. É verdade. É que nós tínhamos até semana passada, o discurso até semana passada, Xande, das rodovias aqui na nossa região. Eu vou pegar o exemplo. RS-129 é de quem? EGR, né?
5: EGR.
3: A 332... É da Secretaria de Logística, que é do
5: Dyer,
3: tá?
5: É Dyer.
3: Então, assim, ó, quer dizer, não tem funcionalidade nenhuma.
5: É um pouco pra lá, um pouco pra cá.
3: É um pouco pra lá, um pouco pra cá. É um pouco pra um lado, um pouco pro outro. Nós temos que ter a responsabilidade de saber o que nós estamos falando e dizer. Se fechar o Dyer, alguém vai perceber a falta? Acho que não. Tá? Tá? Esta é a situação. Também falando, o ouvinte também manda aqui, ó. Já tivemos deputados no Vale, mas não foram reeleitos, pois não foram reconhecidos pelo trabalho. Também é verdade. Mas é isso que eu... E aí eu volto, né? Naquela questão de que nós não sabemos muitas vezes votar, né? Nós temos dificuldade de votar. E nós temos, sim, essa dificuldade de votar aqui no Vale Taquari. Vamos chamar a responsabilidade.
5: Agora eu digo uma coisa, Rossi.
3: O pessoal que tá em casa, né, Xande? O pessoal que tá em casa, Xande. Agora, pensa em quem tu votou. Quem é que tu votou na última eleição? E por que que tu votou naquele cara? Aquele deputado, independente do teu partido, eu não tô falando de partido político aqui, ó. Votou no partido A, B, C, D, ou E, não me importa. Não me importa em quem tu votou. Pensa o seguinte, em quem tu votou e por que tu votou naquele candidato lá? Tu conhecia ele ou tu não conhecia? Alguém trabalhou pra ti? Alguém te trouxe naquele dia lá o número pra te votar? Ou tu acompanhava o trabalho dele e votou? Pois não, Xande.
5: Não, só pra dizer, né, que muita gente, não vou votar nesse aí porque ele não fez nada. Agora vou dizer uma coisa, né?
3: É isso aí.
5: É pior sem esses aí que não conseguiram a reeleição, que são aqui da região, né, que foram aqui deputados pela região em algum tempo atrás, né? Porque naquela época a gente tinha alguma representatividade,
3: tu tinha de quem cobrar?
5: Tinha de quem cobrar e o governador, independente de qual governador fosse, ele precisa do voto daquele deputado lá na Assembleia Legislativa. Só que hoje nós não temos ninguém. Absolutamente ninguém.
3: Nós temos os interesses políticos partidários.
5: Isso aí.
3: Nós temos os interesses apenas dos partidos. E aí os próprios partidos, olha quanto nós temos, quantos deputados nós temos aqui, candidatos, né? Pré-candidatos, candidatos aqui. Do mesmo partido tem 2, 3, 4. De outro partido tem mais 2, outro tem mais 5, outro tem mais 2, outro tem mais 4. E aí todo mundo vem fazer voto aqui. Agora nós precisamos pensar nisso, tá? Independente, eu não tô falando aqui volto a dizer, né? A gente tá longe dessa questão política partidária, mas tem os interesses das pessoas que acabam votando, não votando.
5: Eu vou dizer o seguinte, é um interesse pessoal.
3: Sim.
5: Não é um interesse na região, é um interesse pessoal, de acomodar A, B ou C. O Grupo Mazarino, sempre preocupado em melhor atender seus clientes, oferece o Plano Funeral Mazarino Cristo, um plano completo de alto padrão, criado para homenagear você e as pessoas mais importantes da sua vida. 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
3: Então, acho que é isso que nós temos nesta manhã para o Boca no Trombone, tá, meu caro Alexandre?
5: Tá
3: bom. E nós precisamos assumir a responsabilidade, tá? Precisamos assumir as nossas responsabilidades enquanto partidos políticos, enquanto pessoas. Não vamos só...
5: Transferir, né?
3: Porque o governador não é do meu partido. E aí tu vai olhar o partido dele, tem 3 secretarias lá.
5: É.
3: Verdade. Ah, porque o governador e o vice não é da minha agremiação partidária. Aí tu vai olhar, ele é assessor de 3 deputados que votam favorável ao governador.
5: É isso aí.
3: Tá, então, vamos parar aqui de fazer discurso vazio, discurso pro povo, né? Atirar, jogar pra torcida. Vamos parar com isso, tá? Vamos parar de jogar apenas com a torcida. Precisamos de solução, sim. Não adianta a gente ficar só bradando, só gritando, só reclamando. Vamos pensar no que a gente pode fazer e sugerir esta melhoria que nós tanto precisamos, ok?
5: Valeu, Dila. 7:55, tivemos aí o Boca no Trombone em nome do Amargo do Colono, aqui no Bom Dia, região dos Vales. Rapidamente vou trazer aqui as informações do esporte em nome da Farmácia Central. 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Brasileirão da Série A, o Grêmio foi derrotado ontem para o Atlético Mineiro por 3-0, lá na Arena MRV em Belo Horizonte. Vitor Hugo no primeiro tempo e Coelho na segunda etapa, duas vezes, marcaram os gols da equipe do Galo. Resultado, coloca o Grêmio em 15º lugar na tabela de classificação do Brasileirão da Série A. Falando ainda do Grêmio, o próximo compromisso do Grêmio pelo Brasileirão, domingo contra o Bragantino, fora de casa lá em Bragança Paulista. O Internacional joga hoje pelo Campeonato Brasileiro, tentando sair da zona do rebaixamento. Com os resultados do final de semana, o Colorado caiu aí para 16ª colocação e busca sair aí da zona do rebaixamento do Brasileirão, jogando contra a equipe do Remo. O jogo será realizado hoje às 20h no estádio Beira Rio em Porto Alegre, jogo importante aí para o Colorado Gaúcho contra a equipe do Remo logo mais então às 20 horas. O Inter que é o 17º colocado do Brasileirão com 23 pontos ganhos. Se vencer ou até mesmo se empatar hoje, estará fora da zona da degola. Ainda em relação ao Brasileirão, o líder Palmeiras perdeu no final de semana de virada para o Fluminense por 3-2. No Brasileirão da Série B, o Juventude empatou sábado com o Fortaleza em 0-0 e segue na vice-liderança. Já amanhã o Juventude joga contra o Goiás fora de casa, amanhã à noite então pela rodada de número 23 do Campeonato Brasileiro da Série B. O Juventude tem essa partida fora de casa, buscando aí a manutenção da vice-liderança. No Campeonato Brasileiro da Série C, Caxias perdeu ontem e deixou o G8, levou 2-1 do Figueirense. Hoje o Ipiranga enfrenta o Guarani em Campinas, o Ipiranga que está na 8ª colocação. Na Série D do Campeonato Brasileiro, São José perdeu de 4-0 para o Gama e está fora aí da fase semifinal do certame, mas o Zequinha ainda joga uma repescagem, podendo conseguir vaga na Série C do ano que vem. São José jogará 2 jogos contra a equipe do Goiatuba. Primeiro jogo em Porto Alegre, o jogo da volta em Goiás. No campeonato, também no Campeonato Gaúcho da Divisão de Acesso, ontem a 5ª derrota do Lajadense. O Lajadense levou 3-0 do Passo Fundo em Lajeado e segue na lanterna do certame, inclusive aí com a possibilidade de troca na comissão técnica. Na quinta-feira, o Lajadense joga contra a equipe do Gramadense na Vila Olímpica, em Gramado, às 15h. Hoje tem um jogo atrasado do gauchão da divisão de acesso, jogo que foi transferido de ontem para hoje. Brasil de Pelotas e Brasil de Farroupilha, que se enfrentam às 15h em Pelotas. O Guarani de Venâncio também perdeu ontem pela divisão de acesso, levou 3-1 do Gaúcho. No Campeonato Regional da Aslivata, vitória do Serrano na rodada do fim de semana. O time de Jacarezinho Encantado derrotou o Estudiantes lá em Lajeado pelo placar de 1-0. Boa vitória do Serrano, que subiu aí para o 4º lugar na tabela de classificação com 5 pontos ganhos. Quem conseguiu também uma vitória importante foi o Imigrante de Nova Brécia, que fez 3-0 na equipe do 11 Amigos. O Imigrante também tem 5 pontos e agora é o 5º colocado. O líder do Regional da Aslivata é o Brasil de Marques de Souza, com 9 pontos ganhos. Brasil que ontem venceu por 3-1 a equipe do Poço das Antas. E no Regional da Aslivata, categoria de veteranos, primeira rodada realizada no fim de semana, destaque para a equipe do Concorde de Roca Salles, que levou 4-3 da equipe do 5 de junho, lá de Boqueirão do Leão. Concorde, então, estreando com derrota nesta competição. Estes os principais destaques do esporte para esta segunda-feira. Agora são 7h59, 7h59. Nós vamos ao nosso intervalo comercial e depois do intervalo comercial a gente retorna aqui com o Bom Dia Região dos Vales da Rádio Encantado, com o comando aí do colega Dilamar dos Passos, trazendo mais destaques, mais informações em nossa programação. 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Segue na marca dos 21 graus.
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2: Oito horas e quatro minutos, 8:04. Você está aqui na programação da Rádio Encantado e o Bom Dia Região dos Vales, então nesta manhã de segunda-feira. Uma temperatura bastante alta, né? Na manhã então desta segunda-feira e que nós teremos aí, segundo Luiz Fernando Natigal da Metsu Meteorologia, né? Podendo chegar até os 20, até os 30, mais de 35 graus, o próximo de 35 graus, 21 nesse momento, né? E aí nós vamos aí pensando mais para o final de semana, temperaturas aí bem amenas para o final de semana, podendo chegar até a ter geadas, isto mesmo. Temos aí uma temperatura de 21 graus, chegando aos 34, 35 na tarde de hoje. E aí, depois disso, nós vamos ter aí no final de semana muito frio retornando para o nosso Vale Taquari. 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Na sexta-feira, na parte da tarde, nós estivemos no município de Coronel Pilar para assinatura de mais um trecho, né? Asfáltico da linha 90. De 1,3 quilômetro, 1 quilômetro e 300 metros, através do Programa de Incentivo Acesso Asfáltico, o PIAC, que se diz. É um recurso advindo de empresas através de uma liberação de ICMS. O que que acontece? A empresa, ao invés de pagar o ICMS para o governo do estado, 5%, até 5%, acaba repassando então para esse programa de incentivo acesso asfáltico no estado do Rio Grande do Sul. O município, né, interessado em realizar, primeiro tu tem que ter um programa, primeiro tu tem que ter todo um projeto, né, e buscar as empresas. Os municípios interessados têm esta condição, precisam buscar as empresas que vão investir nesse fato. E já tivemos um segundo projeto lá no município de Coronel Pilar, em direção a Roca Salles, a famosa transpolentona, né? Que a própria vereadora Gisele, depois a gente vai reproduzir, que é presidente da Câmara de Vereadores de Roca Salles, disse: olha, quando eu era criança, quando eu era pequeno, lembrava da transpolentona. E hoje eu estou, graças a Deus, aqui como presidente da Câmara de Vereadores e vendo que esta obra vai estar passo a passo saindo do papel. Também já foi feito por parte do município de Roca Salles um outro projeto, indo de Roca Salles em direção também a Coronel Pilar. É um objetivo, né, de se vai se asfaltando de quilômetro em quilômetro, daqui a 2 anos, daqui a 3 anos, daqui a 1 ano e meio, daqui a 4 anos, daqui a 5 anos, que se tenha, a 10 também, né, mas que se tenha este acesso asfáltico. Pois a gente percebe mais uma vez, né, esta necessidade de rotas alternativas por ocasião de algumas pequenas catástrofes ou de catástrofes maiores que a gente vem vivenciando em nosso Vale Taquari. Aquele trajeto foi, no ano de 23 e 24, o único que ligava a Serra Gaúcha com o Vale Taquari. Nós não tínhamos aí a ponte em Mussul, nós não tínhamos a ponte em Santa Bárbara, nós tínhamos a dificuldade lá também da queda de barreiras na região de Bento Gonçalves, de Veranópolis, em direção de Santa Teresa, e aquele foi o único trajeto que poderia ser utilizado e que estava sendo utilizado. Então, esta necessidade também e a importância desse material todo aí. Nós vamos trazer, falamos lá então com algumas pessoas lá a respeito desse projeto e essa necessidade e essa situação que vem ocorrendo. Nós começamos, né, com o vice-presidente da Câmara de Vereadores do município de Coronel Pilar, Osmar Formentini, que falou em nome dos vereadores naquela oportunidade da última sexta-feira. Vereador do município de Coronel Pilar, Osmar Formentini, vice-presidente da Câmara, também nesse ato representando aqui os demais vereadores. Mais uma etapa aí, anúncio oficial de ligar o Vale Taquari com a Serra Gaúcha através da Transpolentona. Importante a região do nosso vale e a importância de estar participando desse momento aí que como vereador do município de Coronel Pilar. Boa tarde.
3: Boa tarde, é uma satisfação muito grande poder receber essa notícia, né? Que nos contemplou com um grande investimento de aproximadamente 4 milhões, né? Para investimento de asfalto, que liga, como o senhor falou, aqui a cidade de Coronel Araca Salles, que liga a Serra Gaúcha, o Vale da Taquari, que consequentemente aqui tem bastante trânsito, né? Por a questão de pessoas também que vêm para visitar o Cristo Redentor em Encantado, né? Que passam por aqui. Então, sem sombra de dúvidas, é uma grande obra, uma grande conquista dos nossos governantes aqui, o Poder Executivo, juntamente com o Legislativo, que buscaram recursos junto com as empresas, né? É um momento de real importância, assim, para o nosso município.
2: É mais um sonho de Coronel Pilar da nossa região que está saindo do papel, né? Que há muito tempo se fala dessa transpontona e essa ligação asfáltica.
3: Com certeza, eu estou com 53 anos, me lembro há muitos anos atrás, que eu ainda era criança, que falavam nessa ligação, que nunca saiu do papel. Mas agora o município de Coronel Pilar, que vem, já vinha fazendo asfalto no interior, nas diversas, em outros lados também do município, mas nessa região principalmente, e agora com esse programa do PIA, foi possível dar sequência a essa transpolentona, que é mais um grande passo que estamos conseguindo realizar. Em breve, acredito que futuramente conseguiremos sim realizar esta obra.
2: Bom, é um trabalho da administração, mas também tem toda a chancela e todo o trabalho e a parceria da Câmara de Vereadores.
3: Sim, nós como representantes da Câmara de Vereadores, a gente sempre apoia o Executivo, né? A gente está sempre participando junto, sempre apoiando nos projetos, nas iniciativas e estamos sempre na luta por recursos, né? Sempre em busca de recursos.
2: Obrigado.
3: Eu que agradeço.
2: Osmar Formentini, né? Vereador, vice-presidente da Câmara de Vereadores do município de Coronel Pilar, na última sexta-feira, então, nesta ordem de serviço. 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Vamos trazendo agora também a manifestação, a fala do Diego Cetolin, ele que estava então representando a Secretaria de Logística do Estado, do Rio Grande do Sul, Logística e Transportes, através do Clóvis Magalhães. Diego Cetolin, que vem representando hoje então aqui o Governo do Estado, através da Secretaria de Logística, do secretário Clóvis Magalhães, falando sobre mais uma obra, mais um trajeto aqui no município de Coronel Pilar, em direção ao município de Roca Salles, através do PIA. São 1,3 km, né? 1,3 km, né? Mais um investimento e a pouco nós vamos chegando no município de Roca Salles. Bem-vindo à programação da Rádio Encantado.
4: Boa tarde, Rádio Encantado. Queria saudar as pessoas do Vale do Taquari, né? Uma região tão importante aqui para o nosso estado. E como o senhor bem falou, então, é o segundo movimento que nós estamos fazendo aqui através do projeto PIA, do programa PIA, aqui na Transpolentona, né, que é chamada, que é a rodovia que liga a cidade de Coronel Pilar a Roca Salles. Fizemos no passado quase 600 metros e agora nesse segundo prolongamento mais 1,3 quilômetros, então, totalizando quase 2 quilômetros em 2 anos, com investimento ultrapassando 5,5 milhões, né, nesse período, né? Então é uma obra muito importante. O programa PIA, ele é um programa que ele lida com os impostos das empresas, onde as empresas destinam uma parte do seu imposto para as obras que tenham, né, uma justificativa, um contato ou com uma RS ou com uma BR, né, que são obras dentro do município, mas que liguem a rodovias. E isso traz o quê? Fazem obras que são investidas, né, em locais que os municípios também têm essa necessidade. Inclusive, quero dizer que com o Vale do Taquari, nós estamos com o Roca Salles já, né, finalizando praticamente o projeto deles, algumas questões ainda a se ajustar, mas acredito que em breve esteja finalizado. Estamos com o Arroio do Meio também. Temos também Santa Clara do Sul com esse investimento e Imigrante também. Então, Estrela também tem um projeto conosco. Então, quer dizer, é um programa que ele abrange muito a região do Vale do Taquari e Serra, e basicamente para quê? Para trazer para as pessoas, né, mais mobilidade, para as empresas também. Queremos agradecer imensamente pelo auxílio, por serem nossas parceiras. E o programa está aí disponível para todas as prefeituras, para as empresas, é só acessar o edital e, através do edital, entrar em contato conosco da Secretaria de Logística, que a gente estará atendendo todas as prefeituras que tiverem esse interesse.
2: É um antigo sonho essa transpolentona, né? A própria vereadora de Roca Salles dizia, né? Quando eu era criança já ouvia falar, e hoje estou participando de um sonho que está se tornando aos poucos realidade. São projetos que vêm para mobilidade urbana e mobilidade rural e mobilidade também aqui de ligação de duas serras, a Serra Gaúcha com o Vale Taquari.
4: A transpolentona, né, na realidade, das várias reuniões que a gente fez, tanto com o Roca Salles e Coronel, ela já é uma rodovia que há muito tempo ela já vem com esse desejo da pavimentação, né? Não foi possível pavimentar toda ela, mas ela vem sendo, sim, ciclicamente pavimentada, com etapas e como a gente sempre fala, sempre fazendo, sempre cada vez mais, né, tendo esse olhar para essa rodovia que, nas enchentes de 2024, foram tão importantes para o acesso da serra ao resto do Rio Grande do Sul, eu digo. Porque a serra estava fechada para outros caminhos, e através da transpolentona, através da resiliência climática, a serra pôde acessar o Vale do Taquari e, consequentemente, outros locais do estado do Rio Grande do Sul. Então é uma via muito importante e, com certeza, o estado do Rio Grande do Sul, né, está com esse olhar, né, o governo do Rio Grande do Sul está com esse olhar para essa via, e que as obras certamente vão continuar.
2: Obrigado, Diego.
4: Muito obrigado a todos, obrigado Vale do Taquari, Serra Gaúcha, e a gente da Secretaria de Logística e Transportes está à disposição.
2: Esse então, Diego Setolin, ele que estava representando a Secretaria de Logística e Transportes do Estado do Rio Grande do Sul, que tem como titular atualmente, né, o Clóvis Magalhães. 8 horas com mais 16 minutos, 21 graus a temperatura. O bom dia, região dos Vales. 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Vamos trazendo também agora a manifestação do vice-prefeito do município de Roca Salles, o Henrique Pivato, juntamente com a presidente da Câmara de Vereadores, a Gisele Freisleben-Horst. Vice-prefeito do município de Roca Salles, o Henrique Pivato, também presidente da Câmara, a Gisele Freisleben-Horst. Falando sobre importância, mais uma vez aqui em Coronel Pilar, a gente já esteve aqui junto contigo também em outra oportunidade aí, naquele outro primeiro projeto do PIA de asfaltamento para ligar município de Roca Salles, município de Coronel Pilar, a Serra Gaúcha com o Vale Taquari. Pivato, importância mais uma vez da assinatura desse convênio hoje.
5: Com certeza, Dilamar, ouvintes, é mais um momento histórico que vive o nosso vale, em especial Coronel Pilar. A gente pôde prestigiar naquele momento o início das obras, né? E agora Roca Salles também está engajada, envolvida, e sabe da importância desse eixo de ligação Roca Salles Coronel Pilar, juntamente com a Serra Gaúcha. Então, nós como municípios também fomos contemplados através do PIAA, com algumas empresas que aportaram recurso. Saiu no Diário Oficial R$1.430.000, né? E a gente vai iniciar a pavimentação assim que a documentação estiver toda regularizada num trecho da nossa comunidade.
2: Isso deve ser agora ainda durante esse ano, regulamentação e também é para transpolentona, isto?
5: Isto aí, é o mesmo programa de Coronel Pilar, né? É a via mesma, a transpolentona. A princípio, dentro desse ano é para iniciar a obra.
2: Gisele, falava, né? Quando eu era criança eu lembrava da transpolentona, me falavam e eu tinha curiosidade. Hoje está participando aqui da assinatura de mais um trecho que é um sonho, né?
6: Com certeza. Boa tarde a todos. Enfim, é um sonho que eu via quando criança, falavam dessa transpolentona, e hoje eu vejo que ela já está se tornando realidade via Coronel Pilar. E com alegria, Roca Salles também já está fazendo sua parte para que alguns trajetos também sejam feitos. A gente tem grande parte, são cerca de 10 quilômetros, se eu não me engano, prefeito, que a gente tem um trajeto grande para fazer dessa transpolentona. Mas o importante é começar a fazer trajetos pequenos, e junto com a mobilização então de todas as empresas daqui, são um projeto fantástico se a gente vai analisar, porque as empresas daqui da região ou próximas podem deixar o dinheiro aqui para investir na região e desenvolver os municípios, tanto de Coronel Pilar como de Roca Salles.
2: E o município também de Roca Salles, mais uma vez sendo o centro, né? Da ligação da região alta com a região baixa, agora com a questão da ponte no município de Mussum, Gisele.
6: É, não é por nada.
2: Aliás, você precisa. Ah, não, você vai para até Encantada, né? Mas tem a questão familiar do marido que tem que fazer esse transporte também, tem que passar por ele diariamente. Mais uma dificuldade.
6: É, não, é uma grande dificuldade, realmente, né? Não é por nada. Roca Salles tem em torno de 700 quilômetros de estradas. Então, a gente consegue ligar muitos lugares. Mas agora a gente também está vendo que é uma segunda opção que nós temos de locomoção, importantíssimo para todo o vale. Então essas vias têm que ser observadas, têm que ser pavimentadas, boa parte delas é o que tem que ser feito no futuro, e acima de tudo para que tenham outras opções quando alguma coisa surge em outros meios.
2: Pivato, esta dificuldade que nós encontramos agora no Vale, passando mais uma vez Roca Salles sendo essa rota alternativa, como já foi nesse enchente de 24, a questão da queda da ponte lá entre o município de Lajeado e o município de Arroio do Meio.
5: É, com certeza, é mais um momento que Roca Salles serve de eixo de ligação, né? Com o Vale Taquari, com a Serra Gaúcha, em especial com a região de cima, nesse episódio da ponte da RS-129, né? A gente tem uma extrema dificuldade em ter a manutenção dessa via em condições para esse fluxo intenso de veículos, né, em especial de caminhões pesados que vem passando nas últimas três semanas pelo nosso município. Além do que, de Lamar e ouvintes, a gente tem uma grande preocupação, que é a nossa área central, que está se deteriorando, né? Então essa conta, ela vai nas últimas três semanas pelo nosso município. Além do que, de Lamar e ouvintes, a gente tem uma grande preocupação, que é a nossa área central, que está se deteriorando.

0: a manter em dia esse trecho.
1: Só para deixar claro, né, Pivato, que o AEGR acabou assumindo aquela manutenção, mas a prefeitura de Roca Salles está conjunta e diariamente, diuturnamente, vamos dizer assim, através do secretário Kleber, que à noite muitas vezes tem que ligar para ele, ó, tem um caminhão atolado, tem um caminhão que saiu da pista, né? Uma situação bem delicada, bem complicada, e o município de Roca Salles continua dando também esse suporte.
0: Sim, Dilamar e ouvintes, na verdade, desde o início da interdição, né? O secretário Kleber e toda a sua equipe está de prontidão para fazer os primeiros socorros, né? Caminhões que caem na valeta, são carretas, caminhões pesados que não conseguem chegar, né? Dá os encontros, os caminhões saem do eixo da pista, e aquele que saiu do eixo da pista automaticamente fica empenhado na metade do caminho. A EGR não tem equipamento suficiente e nesse primeiro momento é só a nossa administração que está fazendo a maioria dos socorros possível, né? Tanto no final do horário quanto à noite, 10 horas, 9, 10, direto.
1: Obrigado, Cláudio. Obrigado, obrigado, vice-prefeito Pivato.
0: Tranquilo, Dilamar, estamos à disposição.
1: Então, Henrique Pivato, vice-prefeito do município de Roca Salles, e a Gisele Horst, né, que também é presidente da Câmara de Vereadores do município Roca Salles, falando na última sexta-feira lá no município de Coronel Pilar. 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Vamos trazendo agora aqui então agora a manifestação do prefeito do município de Coronel Pilar, o Ivan Agatti, e também do vice-prefeito Romeu Martinaz, falando sobre a importância desta obra. Prefeito do município de Coronel Pilar, Ivan Agatti, vice-prefeito Romeu Martinaz. Mais uma ordem de serviço aqui na famosa Transpolentona, que há muito tempo se fala, né? No dia de hoje, mais 1,3 km, que foi assinado hoje através do governo do estado, para começar imediatamente essa obra. E a importância, mais uma vez, de a gente estar aqui presente e ver a concretização de um sonho se tornando aos poucos realidade, né, Ivan?
2: Exatamente, né? A gente está muito feliz, agradecer a presença da Rádio Encantado no nosso município, né? Que é uma parceira de longa data, né? Está em nós, com a gente, sempre dando boas notícias aqui, né? E dizer que é uma obra importante, sonhada pela nossa gente, né? Uma obra que vai trazer desenvolvimento para Coronel Pilar, para Roca Salles, para a região da Serra, região do Vale. A gente tem certeza que é uma possibilidade muito grande com essa obra de nós melhorarmos o nosso comércio, de melhorarmos a nossa economia, de Roca Salles também sair dessa tristeza de que as enchentes sempre prejudicam eles. É um momento deles melhorarem a sua economia também, então, porque a circulação de veículos nessa região vai aumentar significativamente, né? Agradecer ao meu vice-prefeito Martinazzo, que foi o capitão dessa obra aqui, né? Sempre liderando com muita seriedade, muita responsabilidade, né? Buscando as empresas, né? Todos que fizeram sua parte aqui, né? Para nós chegar. Foi um passinho no ano passado, agora já é um passo, e a gente quer começar a caminhar um pouco mais rapidamente. Agora, esse é que é o objetivo para nós chegar, e a gente vem cobrando também nossos parceiros, nosso vizinho de Roca Salles aqui, que hoje o vice-prefeito é a presidente da Câmara aqui, né, que também faz sua parte, que avance com os asfaltos, que é o caminho do progresso.
1: Martinaz.
3: Boa tarde, eu sou o Vinícius da Rádio Encantado. Boa tarde a equipe da Rádio Encantado que está aqui nos prestigiando hoje nesse evento. E dizer da nossa grande alegria, a nossa felicidade de poder estar dando início novamente a uma obra que liga as nossas duas comunidades, Roca Salles e com Coronel Pilar. E mais que isso, a Serra Gaúcha com o Vale do Taquari. Isso para nós é um momento de muita alegria, muita felicidade, e nós estamos firmes e fortes aí, juntamente com o prefeito Ivan, a fazer outros projetos futuros aí para que nós consigamos a fazer essa ligação asfáltica o quanto antes. Muito bem dizia o prefeito Ivan, o empenho do pessoal de Roca Salles, da administração de Roca Salles, é muito grande também nesse sentido. Então a gente quer imaginar assim que no futuro próximo nós consigamos fazer realmente e concretizar essa ligação asfáltica.
1: Nós tivemos também várias empresas parceiras, que foi extremamente importante para esse projeto, e você acabou tomando então a frente, né? Missão dada, missão cumprida, né, Ivan, pro vice-prefeito o Romeu.
3: Sem dúvida nenhuma, o prefeito me deu a ordem de tocar o projeto, a gente foi lá e vamos fazer acontecer. Não, as empresas parceiras são vitais, né? Sem elas não existiria o projeto, não existiria a obra, não existiria, nem a nossa solenidade aqui existiria. Então elas são o elo da corrente, o elo principal da corrente de todo esse trabalho. Então eles disponibilizaram os recursos, muito bem quando o prefeito falou que esse recurso ia para o caixa único e sabe-lhe a Deus onde ia ser aplicado. Assim, eles sabem muito bem aonde aplicaram.

0: o recurso que eles geraram, ou os tributos que foram gerados. Então isso é importante, e eles sabem também da importância da obra. É inútil a gente dizer que essa rodovia, ela é extremamente importante para nossas regiões, para a Serra e para o Vale. Então é uma rodovia importante, e a gente espera ali logo na frente poder ter novas notícias boas nesse sentido.
1: Bom, falando em notícias boas, o senhor também já falou aqui durante o seu pronunciamento, prefeito, de algumas obras que também estão em andamento.
2: Ah, é? A gente já tem contrato, por exemplo?
1: A prioridade é aqui, né? Mas os demais pontos do município também não param.
2: É, não pode parar, o município é um todo, né? A nossa tem várias regiões do município importantes, né? De produção, né? Por exemplo, nós vamos ter um recurso importante já contratado para fazer entre linha Cruzeiro e linha São Paulo, mais uma etapa de um asfalto lá, né? A gente tem, seguindo linha São Jorge, sentido Santo Antônio, mais um projeto também lá já contratado. Já temos aprovado uma emenda em Santo Antônio também, nós vamos ter uma pavimentação lá, né? A gente tem outros projetos em andamento na questão do turismo, de pavimentação, já as emendas indicadas, né? A gente tem um pórtico turístico também já indicado pelo senador Paim também, os deputados, nossos parceiros, o deputado Costela, que foi um parceiro aqui também, nos ajuda, todos os partidos fazendo sua parte com os seus deputados, né? Também é importante nós atacar em todas as obras, tanto no, aqui a gente é um recurso do governo estadual, mas a gente busca recurso do governo federal, e a gente vem trabalhando também, fazendo uma economia, poupando, e quando a gente sobra recursos, investindo nos asfaltos, recursos próprios do município também.
1: Uhum. Por falar em turismo, um evento turístico é no final do mês, que a gente falava durante a semana também, Martinazzo, que é o encontro de carros antigos, primeiro do município.
0: Sim, teremos, e vai ser um grande encontro, né? Ele está capitaneado pela nossa secretária de turismo, Adriana, e está muito bem conduzido, e a gente espera também que o tempo colabore, né? Porque dependemos agora, nesse período aqui, muito do tempo. Eu acho, não tenho dúvida nenhuma que São Pedro vai olhar com carinho para cá e vai deixar a gente fazer um encontro muito bem sucedido. Eu queria em tempo aqui fazer uma observação. O prefeito Ivan falava da participação do governo do estado, do deputado Costella, e na época secretário, né? A Secretaria de Infraestrutura do Estado destinou mais de 15 milhões já para obras aqui para nossa região, para Coronel Pilar, e também beneficiando a ligação com o Vale. Tivemos a pavimentação do nosso acesso lá da 453 até a sede do município, que nada mais é, Dilamar, da continuidade do acesso que vai dar para o Vale do Taquari, Roca Salles Encantado, Mussum, né? Sinalizamos a rodovia, dando como um caminho alternativo para o Cristo Protetor. Então isso nós queremos divulgar aqui pelas rádios da 104, da Rádio Encantado, porque Coronel Pilar são ouvintes assíduos da Rádio Encantado, e a gente sabe que o Vale também, a audiência da Encantado atinge muito. Então nós queremos deixar registrado essa nossa disposição de fazer com que o turista passe por Coronel, conheça as nossas belezas, a nossa paisagem, e que viva esse momento com uma alegria, passe faça um passeio com tempo, sem aquela pressa que as rodovias maiores sempre nos impõem.
1: Obrigado, Martinazzo.
0: Muito obrigado, obrigado aos ouvintes da Rádio Encantado, obrigado vocês por estarem aqui conosco nesse evento.
1: Esta então a manifestação do prefeito do município de Coronel Pilar, o Ivan Gatti, também o vice, o Romeu Martinazzo, por ocasião então da última sexta-feira. Assinatura, repito, né, de uma ordem de serviço de 1,3 quilômetros da linha 90, Coronel Pilar, em direção ao município de Roca Salles, da famosa Transpolentona, através do PIA, que é o Programa de Incentivo ao Acesso Asfáltico. Eu vou lembrar aqui também que, por exemplo, a Dália Alimentos é uma das parceiras desse projeto. A Girando Sol, a Rua do Meio, também é uma outra parceira, e outras empresas mais da Serra Gaúcha. Farmácia São João também é parceira, e outras empresas, então, da Serra Gaúcha e do estado também, que estão nesta parceria. 8h30, o Bom Dia Região dos Vales, nesta manhã, então, de segunda-feira, oferecimento do Sicredi. 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Sicredi e a temperatura: 21 graus.
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0: 8h37, 8 horas 37 minutos, 21 graus a temperatura. 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Nós vamos trazendo agora uma parte da entrevista do último sábado com do colega Claudinei Coferri, ele que conversou com a Fernanda Roveda sobre a questão aí, ela que é especialista em gestão de pessoas, e importante tema que é a adequação da NR1, que é a adequação da NR1, as empresas que precisam fazer também esta adaptação. Vamos trazer então parte dessa entrevista do último sábado.
1: A nossa entrevistada, a nossa convidada no programa de hoje é a especialista em gestão de pessoas, professora, especialista em desenvolvimento humano e empresarial e também desenvolvedora do método Ser, Sentir e Conhecer, o método SSC, Fernanda Roveda. E hoje o nosso primeiro assunto, nosso primeiro tema a ser abordado é NR1 e os riscos psicossociais. Já estamos aí há cerca de 90 dias dessa norma regulamentadora implantada que as empresas precisam a se adaptar, né? E a Fernanda Roveda é especialista nesse assunto e vai trazer orientações extremamente importantes, principalmente para os empreendedores, para os empresários que precisam se adequar a esta NR1. Vamos começar a explicar para contextualizar aí o nosso público ouvinte sobre o tema de hoje, né? Afinal, o que que é a NR1, Fernanda?
2: Correto, Claudinei. A NR1 já existe desde 1978.
1: Há muito tempo.
2: Por que que ela foi criada também? Porque até então ocorreu muitos acidentes. E o que foi mais evidência foi os acidentes de trabalho. Então foi se olhado muito para os equipamentos de proteção, os EPIs, capacete, luva, tudo mais. Através disso, da NR1 veio se consolidando, as pessoas foram se conscientizando quanto a isso, e agora vem um agravante maior, porque é o risco psicossocial dentro das empresas da população. Então, já veio sendo prorrogada 2024, 2025, e agora, maio de 2026, ela entra em vigor, com a prorrogação apenas das multas e não a prorrogação da legislação. Ela já está em vigor. Então, o que que ela vem para auxiliar as empresas? É o ambiente de trabalho. A gente confunde muito com a NR1, muitas pessoas, porque provavelmente, eu vou ter que cuidar mais isso do funcionário, mais esse peso, cuidar da vida dele. Não, não é da vida dele. E sim, é da empresa, do seu ambiente. Está saudável, não está? Antes, em 1978, o EPI foi algo de olhar, de atento. Hoje, eu diria que o EPI, dentro da empresa, é o líder, é o gestor, ele que vai medir como a NR1 vai ter o andamento, o seu respaldo dentro da empresa.
1: Bom, Fernanda, vamos agora orientar. Quem deve se adaptar à NR1?
2: Um detalhe muito importante que a grande maioria não sabe. Todo empresário que possui colaborador, inclusive a empresa que é MEI, porque a gente não tem esse conhecimento, então a empresa que é MEI, que tenha um funcionário, ela já passa a ser obrigatório ter a NR1. E antes da implantação da NR1, tem o risco psicossocial, o risco do fator de riscos dentro da empresa também, de acidentes de trabalho e tudo mais, que a gente chama de PGR, que é um documento também que muitos não têm esse conhecimento. E o PGR, ele é feito por um engenheiro responsável pela parte de medicina e segurança do trabalho, e um médico, que eles avaliam os riscos, que são na empresa. E agora, com essa adesão, inclusão da NR1, ele vai avaliar também os riscos psicossociais. Então, ao invés de avaliar só o ambiente, o espaço físico, ele vai medir como estão as pessoas dentro desse ambiente. Aí que vem uma pesquisa para avaliar. Essa pesquisa, ela é muito importante de ser aplicada. Eu digo que ela tem muito cuidado a ser aplicada, por isso que o método SSC, ele vem agregando e auxiliando, porque o momento que eu aplico a pesquisa vai medir a temperatura muitas vezes daquele momento. E o óbvio precisa ser dito e redito. Então, às vezes, e o empresário não precisa ter medo quanto a isso na pesquisa e nem o colaborador. A sinceridade deles vai mudar o ambiente ali que está.
1: E quão é importante um bom ambiente de trabalho, não só para o empresário, mas para o colaborador e, de um modo geral, beneficia a todos, né?
2: Com certeza, porque eu digo que os números se fazem com as pessoas.
1: Sem dúvida alguma.
2: Qualquer ambiente, qualquer lugar, sempre vai ter um humano.
1: Mesmo com toda a automação das empresas, com a inteligência artificial chegando aí para auxiliar, mas ainda o ser humano, o colaborador, é importante.
2: Total, total. Não tem ainda uma fórmula que a gente vá substituir ele totalmente. Então, ele, cada vez mais, ele está munido de informações também. Então, isso também, uma vez, a gente não tinha tanta informação na palma da mão.
1: Uhum.
2: Por isso que vem a gestão dentro da empresa interpretar a legislação e passar para o colaborador de uma forma simples também. Esse é um outro detalhe, porque hoje eu diria que o grande problema nas empresas são dois fatores: a comunicação e a carência que as pessoas estão. E eu estendo isso às casas, às escolas, à comunidade no geral.
1: Geral, né?
2: A nossa falta de clareza na comunicação. Falar o simples. A gente esqueceu que falar o simples funciona. A gente inventa um monte, às vezes, de moda, palavras difíceis, assusta o colaborador quando vai ser falado, e a gente deixou de fazer o simples. Então, é isso que vem a NR1 para olhar esse lado. E eu garanto que a empresa ganha nos números com isso. Com um ambiente saudável, os números se fazem.
1: Com certeza. Aumenta a produtividade, enfim.
2: Melhora a mão de obra.
1: Para a mão de obra.
2: A qualificação melhora muito, sim.
1: A própria rotatividade do colaborador, né?
2: Total, total. Porque a rotatividade, ela incide direto nos custos. Uhum. Uma falta, um absenteísmo ali, que são as faltas, incide diretamente nos custos da empresa.
1: Como é que está sendo a adesão das empresas a essa nova norma, a NR1? Como é que você tem sentido essa transição?
2: Muita dificuldade ainda.
1: Ainda?
2: Ainda, que eu diria pela falta do entendimento de saber. Ela veio como mais uma carga tributária, mais algo que o empresário vai ter que arcar. Uhum. E não, quando ele olhar diferente, que ele entender, muda-se muito esse contexto. Então, hoje, e aí tem muito aquela questão: se vier a multa, ok. Se não, vamos aguardar. Mas não, enquanto o time está ganhando, é a hora de ajustar ele e melhorar. Quando há algum problema que chega ao Ministério do Trabalho, ele não vai chegar multando, ele vai te dar um período de ajuste.
1: De ajuste.
2: Só que o que ocorre? Pode ser que seja curto demais esse período. E aí a gente não consegue preparar. E se a gente começar a trabalhar agora, inserir na empresa, é um custo por funcionário. Eu costumo dividir o custo por funcionário que vai ter nesse treinamento, nessa orientação, nesse ambiente. E as empresas de segurança do trabalho, eu costumo atuar muito com elas também, porque eles são um pilar essencial. Eu não sou engenheira, não tenho essa parte, então primeiro a gente ajeita a casa, organiza, junto com o pessoal, que aí faz o PGR, os laudos necessários. Aplicamos a pesquisa de clima, eu fico junto com a pesquisa também, se precisar, e avaliamos. Com a avaliação da pesquisa, que é uma evidência que o Ministério do Trabalho precisa. Tá, como está o ambiente? Não, ele está saudável. Qual a evidência? A gente tem que justificar. Então, a pesquisa é a primeira ferramenta. Mesmo sendo um ambiente saudável, a gente tem que manter ações. Por um dia ele não se tornar um local insalubre daqui a pouco, né? Então é esse cuidado.
1: Pois é, a ouvinte aqui pergunta, Fernanda, quais são as etapas da implantação desse processo? Como é que é feita a implantação da NR1 dentro de uma empresa?
2: Perfeito. Primeiramente, por que que eu começo pela segurança do trabalho? Uhum. Avaliação dos laudos, porque ela é muito mais completa junto com eles. Posso começar pela pesquisa tranquilamente, eu tenho a pesquisa também, tem uma empresa que eu trabalho com eles que a gente tem essa pesquisa correta, de acordo com o Ministério do Trabalho. Mas se a empresa já tem o pessoal da segurança do trabalho, onde faz a parte dos médicos, admissional, demissional, eles já têm o PGR, que é os riscos que aquela empresa oferece físicos. É muito mais prático, menos custoso para a empresa aplicar. E aí a gente dá andamento com a pesquisa e realiza os treinamentos depois. O que, que são esses treinamentos ou organização do ambiente? É justamente para o colaborador se sentir bem dentro da empresa. Então é uma etapa que começa com a empresa, eu diria, de segurança do trabalho, para ela ser mais completa. Isso. Podemos começar na minha parte? Sim, podemos. Mas eu gosto de andar junto. O meu trabalho é sempre não andar nem à frente nem atrás. É andar junto, tanto com o contador, quanto com o pessoal da segurança do trabalho. Se tiver psicólogos na empresa, eu ando junto com eles, porque por isso do meu sentir o ambiente. Às vezes o colaborador, ele consegue se soltar muito comigo nessa conversa breve, na forma que eu atuo. Estar lado a lado, conversar com ele do jeito que ele é e se sente.
1: Essa é a grande colaboração do colaborador.
2: Isso.
1: Né? Nessa etapa da
2: implantação. Nessa etapa, é fundamental. A pesquisa, ela é sigilosa, uhum, extremamente sigilosa, precisa conter um dado do colaborador, sim, mas é um dado que fica no banco de dados lá, que a gente não tem acesso, nem a empresa e nem a empresa que aplica, mas para fins de controlar se teve todo mundo preenchido. Então tem que ter até 80%, no mínimo 80% dos colaboradores que preenchem a pesquisa. E não importa o ramo de atividade. Ramo do agronegócio tem que ter indiferente. Tendo um funcionário, já passou a ser obrigatório.
1: Já passou a ser obrigatório.
2: Isso, isso. E quando eu vou na empresa, eu sempre faço um pré-diagnóstico e converso com a empresa. Então, a implantação, eu não vou e já implanto. Eu vou, conheço, vejo o que falta de documentação e oriento eles. Então, assim, não chego já, esse é o meu método e pronto. Pronto. Aplico em
1: não
2: todas as empresas.
1: De cima para baixo.
2: Né? Não, não. Eu uma chego e construo. Né? Chego isso. E construo. Eu sempre digo, toda empresa que eu for, eu vou de mãos vazias. Porque eu preciso conhecer ela. De nada adianta aplicar o mesmo ramo de atividade, mas é, empresário, ele tem uma mente diferente, o colaborador é diferente, a cultura inserida naquela empresa é diferente. De Encantado a Roca Salles já muda a cultura. Uhum. Já muda. Por isso que até o cuidado eu tenho quando a empresa tem filiais. Então, assim, a gente tem que gerir, sim, para a organização, tem que ter uma cultura clara, mas alguns pontos a gente tem que cuidar o local onde a empresa está inserida. Muda todo o contexto.
1: Muda muito em função também do tipo de empresa, né?
2: Totalmente. Totalmente. Muda muito, muito. Isso. Uhum. Então é essa informação que tem que chegar. Uhum. Entre outras informações que às vezes as pessoas não fazem tanta ideia, e seria uma simples fala, uma simples colocação num mural informativo, dicas importantes para o colaborador saber. Então a gente vai plantando sementinhas, eu digo.
1: Uhum. E vai regando.
2: Vai regando, cuidando. Né? É um trabalho lento? É, por isso que é importante começar agora. Uhum. Se a gente começa agora e vai caminhando aos poucos, é mais leve para todo mundo e menos custoso também.
1: Para a empresa.
2: Para a empresa, muito menos. É.
1: Fernanda, também é necessário aí, quem faz o gerenciamento desse trabalho, ter uma expertise muito aprofundada com relação de como identificar e também avaliar os riscos psicossociais dos colaboradores, é isso?
2: Com certeza. E essa bagagem também me ajudou muito dentro da minha trajetória CLT, de empresa, né? De CLT, passando por escritório de contabilidade, que eu digo que foi minha base, conhecer, porque isso que eu consigo entrar, eu não sou contadora, mas eu entro na empresa com esse olhar também de poder fazer ajustes e andar junto com o contador. E Calçados Beira Rio, por muitos anos que eu atuei lá, sempre foi uma empresa muito à frente da legislação, sempre mantendo em dia, e esse ser, sentir e conhecer foi ao longo do tempo desenvolvendo. Eu sempre disse, hoje eu vou levar para as empresas esse conhecimento, pegar na mão da pessoa e explicar, eu não entendo nada, tá tudo bem, não precisa entender, eu vou te ajudar do jeito que tu entender. É escrito, é desenhado, é falado, e é um convite que eu faço para os gestores, para a liderança: conheçam o seu negócio, entendam, não deixe na mão só de uma pessoa. Esse é um outro segredo para a gente se tornar especialista na nossa área. Cada empresa que eu atendo, eu procuro entender todas as funções, desde a produção lá no início até o final, porque é o que me orienta e me diz como está. Porque eu não vou medir a temperatura sentada na cadeira olhando os dados. Números.
1: Não tem como, né?
2: impossível. Tá lindo, tá perfeito, aqueles gráficos, é muito bonito. Se eu olhar lá, eu tô cometendo um grande risco, que quando eu chegar depois pro ponto, pro problema, talvez eu não consiga mais consertar. Então, às vezes, ah, Fernanda, é mimimi, ouvir os colaboradores, eles vão te falar muita coisa. Por isso que existe o filtro, eu digo, a gente tem que saber filtrar. Isso, eu sou o neutro dentro da empresa. Eu não defendo o empresário que está me contratando e nem o funcionário. Uhum. Eu sou o neutro para decidir as melhores questões dentro dela, para ajudar. Inclusive a parte trabalhista, que eu tenho bastante conhecimento, atuando também nessa parte, legislação, sempre à frente.
1: A tomada de decisão mais assertiva, ela precisa ser muito bem filtrada.
2: Muito bem filtrada e construída.
1: E construída,
2: né? Isso. Eu não chego dizendo a partir de hoje é isso e se não for isso, não tem como. Não, a gente vai construir. A empresa, ok, vai dizer, não, agora não, tá tudo certo. Vamos ver o que a gente pode fazer nesse momento, então. Mas dentro do que ocorre, o mais leve possível.
1: Muito bem. O ouvinte aqui pergunta, Fernanda, quem é que fiscaliza a NR1 nas empresas?
2: Ministério do Trabalho.
1: Ministério
2: do Trabalho, isso. Hoje o que ele faz? Ele vai chegar até a empresa por meios de fiscalização ou por denúncia. Uhum. Existe aplicativo também que pode ser denunciado através de um aplicativo. Ah, estou sofrendo algum assédio, algum problema. Aí esse vem o cuidado. Tá, mas através desse aplicativo, o Ministério, então, com uma denúncia vai vir? Não. Se uma pessoa denunciar, é um caso isolado. Se 10, 15 daquela empresa vir te denunciar, ó, opa, risco alerta ali, vamos investigar aquela empresa, o que ela tem. Então, toda a evidência que vai aparecendo, ela tem uma causa. Então, o Ministério, ele não vai chegar por nada. E as informações estão muito rápidas chegando. E todo mundo, eu digo, tá aqui na palma da mão a informação. Então, assim, por isso que o cuidado de interpretar a legislação é passado para o próprio colaborador. Até na hora dele preencher a pesquisa, pode dar problema se ele não souber o que está escrito ali. Então, a gente tem que cuidar desde o colaborador, que a gente vai ter que ele está analfabeto, semi-analfabeto, até colaboradores que estão muito atualizados também. Mas aí é fazer todo esse entendimento sem preencher absolutamente nada para ele. É ele que vai fazer. Mas a gente tem que orientar o que ele está preenchendo sem medo também, porque muitos têm medo. Será que eu vou ser demitido? É a primeira pergunta.
0: Esta, então, parte da manifestação ou da fala, entrevista no último sábado, né, da Fernanda Roveda, falando sobre NR1 com o colega Claudinei Coferri. Faltando agora 6 minutos para as 9, 6 para as 9, 21 graus a temperatura. Com isto, nós vamos agradecendo também a tua companhia, a sintonia, aqui no Bom Dia Região dos Vales, prometendo voltar no Bom Dia amanhã a partir das 5 horas. O Igor Lopes vem aí na sequência com o Show da Manhã nesta segunda-feira. Grande abraço e até lá.
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1: Oba, oba, oba! Bom dia, bom dia, bom dia, bom dia pra você. 2:23 graus e a temperatura. Salve, salve a segunda-feira, meus queridos. 17 de agosto de 2026. Tudo certinho? Tranquilo? Numa boa? Como é que foi o final de semana? Hã? Foi bom? Foi tranquilo? Foi suave? Foi sereno? Hã? Pois é, rapaziada. Calor, né? Muito calor, muito calor. 1040 graus, pois é, em pleno mês de agosto. 23 graus nesse momento e ó. Temperatura deve chegar na casa dos 30, senhoras e senhores. Pois é, mas vamos lá. Vamos encarar, senhoras e senhores. Haja saúde, né? Fazer o quê, né? Que loucura, que loucura. O nosso show da manhã tá no ar. Vamos juntos até as 11. Você participa. Manda alô, manda abraço, manda beijo no 51999881543. O nosso maravilhoso WhatsApp. 51999881543. No nosso show da manhã tem a previsão do tempo. Daqui a pouco com a Metsu Meteorologia. Tem as informações da polícia. Temos ainda horóscopo do dia, os aniversariantes. Então, tem alguém de aniversário aí ou alguém esteve de aniversário no final de semana? Faz a sua homenagem no 51999881543. É claro, muita música boa, fechou? 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Hoje é dia 17, dia de São Jacinto, dia do patrimônio histórico, dia do pão de queijo, olha aí, e dia nacional da construção social. São as datas comemorativas nesse maravilhoso 17 de agosto.

0: gente recordar o ano de 2008, Alma Serrana pra dançar maneira, Gustavo Lima, Ana Castelo, Canudinha, nome dela e Bruno Barreto, a Texana 37. Pois é, parece que o final de semana não acabou, né? Mas acabou sim, é só segunda-feira. Imagina como é que nós vamos estar na sexta. Cruz incrédulo. 9 e 7, 23 graus e a temperatura. 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Casa de Florença, o gostinho da Itália, no conforto da sua casa, uma delícia. 9 e 9, a hora da coincidência, faz um pedido aí, 9 horas e 9 minutos, 23 graus nesse momento. Vamos à previsão do tempo com a Metsu, meteorologia.
1: Massa de ar quente toma conta da maior parte do território gaúcho nesta segunda-feira e terá calor de verão. Hoje no Vale do Taquari, o sol aparece com algumas nuvens no céu ao longo do dia. Temperatura na madrugada até chegou entre 16 e 18 graus em vários pontos da região, mas agora, mais para o final da madrugada, já no amanhecer, estamos com vários pontos com temperatura na casa dos 20 graus. Já começou o aquecimento. Durante o dia vai esquentar muito e as máximas vão atingir entre 32 e 34 graus. Amanhã, terça-feira, o sol aparece com nuvens, mas as nuvens aumentam e da tarde para a noite vão provocar chuva em alguns pontos. Serão chuvas isoladas. Temperatura vai subir bem menos. As máximas devem ficar entre 23 e 25 graus. Na quarta-feira, muitas nuvens provocam chuva ao longo do dia. E fica um pouco mais baixa a temperatura. Máximas entre 21 e 23 graus. Na quinta-feira, uma frente fria vai trazer chuva localmente forte e alto risco para temporais localizados, especialmente com ventos fortes. Essa frente fria vai avançar associada a um sistema de baixa pressão. Vamos ter a temperatura subindo mais antes da chegada da instabilidade. Máximas podem chegar entre 25 e 27 graus. Na sexta, até chove na madrugada em algumas áreas, mas durante o dia, ar seco e frio vai garantir a presença de sol e nuvens. Haverá queda de temperatura. As mínimas vão ficar perto dos 10 graus e as máximas durante o dia devem atingir entre 16 e 18 graus. Vai cair bem mais a temperatura nas noites madrugadas no final de semana, ou seja, vai voltar a fazer frio com cara de inverno aí no final de semana.
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1: 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Quando calhas, pátios ou ralos externos são ligados indevidamente ao sistema de esgoto sanitário, as tubulações recebem um volume de água acima da capacidade para a qual essas redes foram projetadas, aumentando o risco de extravasamentos e do retorno de esgoto aos imóveis. 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
1: Estamos de volta, senhoras e senhores, 9:15, 24 graus e a temperatura. Vamos encarar, é só segunda-feira. Rapaz, que loucura, vamos lá. Vamos aos recados dos ouvintes no 51999881543. Solte sua voz.
2: Bom dia, Igor. Bom dia. Quero pedir uma música para o Evandro e para Eide, que estão aí na chaperia aí, trabalhando. Tá. Uma música bem bonita para o meu esposo, José Antônio. É a Angélica aqui do Mussum. E para minha cunhada, Margarete.
1: Tá certo, abraço, Angélica. Tudo de bom, pessoal de Mussum, sempre ligados por aqui. Maravilha ter audiência de vocês, viu? Ainda, a Tere em Lisboa. E aí, Tere? Hã? Hã? E aí, Tere? Hã? Que tu me diz, hein? A Tere tá pedindo Barões da Pisadinha, tá rochedo, oferece pra todas as amigas. Alô, Tere, obrigado pela audiência, ó. Ainda bem que a chefia não tá nesse momento, né? Senão já ia me xingar, né? É, o nosso querido Gabrielzito, adoro os Barões da Pisadinha. Essa aí, Menina Não Corte o Cabelo, são as preferidas dele, né? Valeu, Tere, tudo de bom. Vou rodar daqui a pouquinho, deixa pra mim.
3: Ai, ai. Meu querido amado.
1: Fala, Alexandro. Lopes. Fala, meu querido.
3: Aí, acompanhando aí, falando sobre trampas de Mussum. Manda um abraço aí, se puder tocar. Eduardo Costa, você tem valor aí. Fica com Deus, um abraço.
1: Valeu, tamo junto, é o Alexandro. Tamo junto, meu queridão. Um abraço pra ti, pra toda a família. Deus abençoe, excelente semana aí, meu querido. Ainda o Neto Santos, bom dia, segundou, toca uma música bem animada pra nós ouvirmos. Alô, Neto Santos, alô, Verinha, alô, pessoal da Alto Passos, obrigado pela audiência de vocês, tudo bem, bom?
4: Bom dia, Igor, tudo bom?
1: Bom.
4: Tô lavando a louça. Tô ouvindo.
1: A louça do final de
4: fiz
1: semana.
4: Fiz uma janta, aí tem que lavar as louças,
1: é importante,
4: né?
1: Eu ia dizer, né?
4: Abraço pra todos vocês.
1: Valeu.
4: E os que estão ouvindo a Rádio Encantado também, um abraço.
1: Show de bola.
4: Valeu.
1: Valeu.
4: Tudo de bom.
1: Abraço, Nelei Lanzini, excelente semana, pessoal da Linha Nova em Roca Salles, tudo de bom.
5: Bom dia, Igor.
1: Oi.
5: Pode ser pra mim, réu confesso, com Tim Maia, tá?
1: Ô, louco.
5: Tô na rua, aqui no centro.
1: Ô, louco.
5: E tô de fone de ouvido e tô pedindo música.
1: Bom,
5: abraço,
1: demais.
5: Meu amigo.
1: Valeu, Cícero Giovanella, tá sempre ligada junto conosco. Essa aí não tem tempo ruim, né? Essa aí tá sempre ligada, né? Faça chuva, faça sol, onde ela estiver, ela tá ligada junto conosco. Maravilha! A Luciana e o Max Franchini, pessoal da Linha Alegre em Caravaggio, ligado junto conosco. Boa segunda-feira, meu amigo, toca uma boa pra nós, é só musicão. Valeu, Luciane, valeu, Marcos Franchini. Obrigado pela audiência, estão sempre ligados aqui na rádio também. Adriano Fernandes, bom dia, boa semana, Adriano. Obrigado pela companhia de sempre, tudo de bom aí, meu querido. Nosso vizinho, né? É, vizinho da rádio.
6: Bom dia, Igor.
1: Bom dia.
6: Uma boa semana pra você.
1: Fala, meu amor.
6: Você roda uma música da Lavana Prado pra mim, o Gustavo Mioto. Bom dia, obrigada.
1: Uma das duas, né? Ou Lavana Prado ou Gustavo Mioto, é isso? Vamos procurar uma das boas aqui. Rapaz, eu acho que eu vou tocar daqui a pouquinho o Gustavo Mioto, Princesa. Pode ser uma música muito bacana aqui que eu já tinha deixado na ponta da agulha aí. Valeu, Dona Yalka! Obrigado pela tua audiência de sempre. Bom dia, Igor, tudo bem com você? Peço uma música bem animada pra começar essa semana. Manda pro querido do táxi que tá sempre na escuta. Abraço, Eldete Deolinda. Alô, querido do táxi, tudo de bom? A Carmen Pesce de Mussum mandando o seu bom dia. Bom dia, Carmen. Abençoada semana pra você também. A Sueli Baggio pediu a troca de calçada pra todos na escuta. Valeu, obrigado pela audiência. Tudo de bom.
7: Bom dia, Igor.
1: Bom dia.
7: Tudo bem?
1: Tudo bem, você?
7: Eu quero oferecer uma música bem bonita pra vocês da rádio. Pro pessoal que tá trazendo a Chama Crioula pra Roca Salles.
1: Opa!
7: Pra Jô de Roca Salles.
1: Certo.
7: Pra Helena, minha prima.
1: Três.
7: Do Planalto. Pra Vera.
1: Quatro.
7: Pra todas as minhas irmãs, Janice, a Juleide, a Silvana.
1: Cinco, seis,
7: e a
1: Marivane. Oito.
7: E pra mim, pra minhas filhas, Tatiana e Viviane. Pra minha neta Isabelle, Luísa, meu neto Rian.
1: 14.
7: E pra todas as minhas amigas de Mussum.
1: Tá.
7: E o pessoal do Santo Agostinho, dos idosos. Um abraço, tudo de bom. Que essa semana seja maravilhosa mesmo com esse calor.
1: Amém.
7: E pro Dilamar, diz pra ele que de vez em quando ele pode me dar um alô.
1: Aí,
7: abraço, tudo de bom.
1: Aí,
7: boa semana pra nós.
1: Valeu, minha querida Sueli Dutra. Um beijo pra você, cobrança no ar, seu Dilamar. Mais uma pessoa vai ter que fazer um caderninho aí pra anotar, né? E ele vai esquecer ainda, né? Abraço, Sueli. Um beijo pra toda a galera aí que tu mandou um abraço aí. Tudo de bom. Aqui, ó. A Sandra Reis de Roca, bom dia, cocoricó para os gremistas. É a Sandra Reis de Roca que tá falando, tá? É, eu só tô lendo o recado, né? Ah, tudo bem, é. Vamos ver o Inter hoje, né? Veremos.

0: Belucci Mentirosa, os Barões da Pisadinha da Rocheda, Jennifer e Stephanie com Jonelori Texano, a danada Cowboyzona. 9:27, 24 graus a temperatura, na volta tem muito mais pra você.
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0: nós de volta aí, senhoras e senhores. Obrigado pela audiência. Você sempre ligado aqui nas ondas queridas, a Rádio Encantada dessa maravilhosa segunda-feira, em 104,7, onde você estiver, em rdencantado.com.br e também no nosso aplicativo, senhoras e senhores. Deixa eu mandar um abraço pro Luciano Hoffman. Não está em Passo Fundo hoje, mas ele está em Lajeado. Tá levando a gente na carona. Grande, Luciano! Tá levando um chope aí, rapaz. Tô esperando. É nóis, valeu, um abraço, tudo de bom. Se der, passa aí, né? Passa aí, por que você não passa lá? Abraço, Luciano, tudo de bom? 29 para 10, 24 graus a temperatura. E no estúdio está ele. Está ele, ansiosíssimo para trazer as informações da polícia. Edilamar, bom dia.
1: Tudo certo, bom dia. E se o Luciano não puder passar, passa do mesmo jeito, né?
0: Passa do mesmo jeito. Vem por Colinas, né? Fazer o quê? Né?
1: Tá bom. Não, não.
0: Vem por Colinas.
1: Ele tá onde agora? Em Lajeado?
0: Lajeado.
1: É, mas Lajeado.
0: Eu não sei em que parte de Lajeado, mas.
1: Mas Lajeado tá encantado, não tem nenhum problema, né?
0: Não, é só pra não passar no pedágio.
1: É. Ah, tá.
0: É só por isso.
1: Tá bom, só pra não passar no pedágio. Tá bom.
0: Deve ter pegado uns 20 pedágios, né?
1: Depende de onde ele veio.
0: Depende de onde é que ele veio, né? Não sei se ele veio de Passo Fundo ou não, né?
1: Tá.
0: Mas pelo menos de Passo Fundo, acho que vai em uns 2 ou 3K. Dois, pelo menos dois. Aí na 386 aí, né?
1: Tem.
0: Muito bem. Grande, maravilhoso, Luciano Hoffman. Tamo junto, meu queridão. Um abraço. E aí,
1: Dilma? Polícia, vamos lá?
0: Vai que é tua.
1: 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Policiais militares realizaram na sexta-feira, tá? Uma fiscalização em apreendimentos e empreendimentos poluidores em Passo Fundo, Arvorezinha, Cruz Alta, Erechim e Frederico Westphalen, principalmente oficinas mecânicas e também de chapeação e pintura. Em Arvorezinha, duas oficinas foram fiscalizadas. Em um dos estabelecimentos foi constatada a ausência de uma licença de operação. Foi lavrado então um termo circunstanciado. Um homem foi preso por tráfico de drogas e posse ilegal de arma de fogo em Soledade. Após monitoramento na casa e com ele, a polícia encontrou também aí no armário 3 armas de fogo e munições, além de 92 gramas de cocaína. Ontem à noite nós tivemos um acidente com vítima fatal na área central do município próximo a isto, a Lajeado, no bairro Convento. O motociclista Edenilson Hilário transitava com a moto e bateu na traseira de um veículo que estava estacionado, caminhão. Foi levado para atendimento no Hospital Bruno Bor. Horas depois foi confirmada então a morte. Já um homem foi preso sábado, né, no município de Soledade. Ele é o suspeito e de ser o responsável por aquele incêndio que ocorreu entre a noite da última quinta, quarta para quinta-feira, no município de Soledade. Ele teria ido até o hotel, que é de propriedade da ex-companheira, né? E teriam discutido. E depois disso ele saiu do hotel, né? E retornou na madrugada solicitando que todas as pessoas saíssem do hotel, pois ele ia atear fogo. Pois bem, ele ateou fogo. Uma mulher não conseguiu fugir, tentou ainda apagar o incêndio e ficou está na UTI, onde foi entubada depois de ter sofrido ferimentos e também ter inalado grande quantidade de fumaça. Um jovem de 19 anos foi preso em Lajeado depois de tentar fugir de uma abordagem da polícia. Estava na contramão de direção e passou num sinal vermelho, né? Semáforo aí em alta velocidade. Brigada foi atrás e ele tinha a placa, inclusive, entortada, né? Para não se ver a numeração. Ele não é habilitado. Depois de andar aí por algumas ruas e promovendo também a questão de andar na contramão de direção, ele caiu, né? Próximo da van, caiu, ele e o caroneiro, menor de idade, tentaram fugir, mas foram abordados. O corpo de Jonathan de Souza Ávila, 35 anos de idade, Fontoura Xavier, que estava desaparecido desde quinta-feira, foi localizado em uma área de mata. Já numa colisão entre dois veículos, mobilizou equipes de emergência em Teutônia. Segundo o Corpo de Bombeiros Voluntários, o acidente envolveu um Uno e um Cobalt. No Uno, o condutor e a caroneira do banco da frente ficaram encarcerados, sendo necessário também o de ferramenta hidráulica, o desencarcerador, ou seja, a tesoura hidráulica. No Cobalt, estavam 5 pessoas, 2 não precisaram de atendimento médico e outros 3, com ferimentos leves, foram levados então para esse atendimento no hospital de Teutônia. Também destacando aqui que um homem de 51 anos de idade foi denunciado por ameaça e perturbação da tranquilidade contra a ex-companheira, 47, e o atual namorado dela, de 41. Segundo o relato do casal, eles estariam separados, né, há cerca de 5 anos. No entanto, após iniciar um novo relacionamento, o homem passou a perseguir. A vítima relatou ter recebido ameaças diretas e que ele iria empacotá-la e que não teria mais paz. O namorado da mulher informou que também sofre constantes perseguições e constrangimentos, relatando que o ex-marido costuma fazer campana em frente ao local de trabalho para monitorá-lo. Diante dos fatos, o casal manifestou o desejo de representar criminalmente contra o homem, e a mulher também já solicitou medidas protetivas de urgência da Lei Maria da Penha. O ex-namorado, o ex-marido, aliás, né, inconformado com a separação, está ameaçando a ex-mulher e o atual namorado dela, dizendo que vai empacotá-la. Também ressaltando de que um homem foi preso após se envolver em um acidente de trânsito com lesão corporal e dirigir sob efeito de álcool ontem à noite em Cruzeiro do Sul. A vítima, um jovem, 23 anos, guiava uma moto quando colidiu contra a parte traseira de um Gol. Segundo o condutor do Gol, após realizar uma conversão, o automóvel foi atingido pela moto. O motociclista sofreu lesões e foi levado então para atendimento médico. O condutor do Gol, de 56 anos de idade, foi submetido ao teste do etilômetro e confirmou que havia ingerido grande quantidade de bebida alcoólica. Já um homem morreu na madrugada de ontem, domingo, dentro de um motel em Santa Cruz do Sul. A ocorrência teria sido registrada por volta das 13h30. Segundo as informações, os dois estavam deitados quando o homem passou mal e aparentou desmaiar. Ao perceber que não respondia mais estímulos, a mulher chamou o serviço de emergência. Brigada, Polícia Civil, o IGP e SAMU foram acionados para a ocorrência. Após a avaliação, o óbito foi confirmado, mas naquele momento não foi possível determinar se a morte havia sido por causa natural. Durante a perícia, né, foi identificado um ferimento no nariz do homem e agora apura então a causa da morte. Ainda destacando que tinha um motociclista com pressa aí na 453, meu caro Igor Lopes, em Mato Leitão, tá? Durante a fiscalização, ele foi flagrado a 178.
2: Ah, tá bom. Tava devagar.
1: Tava com pressa, né?
2: Sim, querido.
1: Foi flagrado a 178 km/h, fato que ocorreu na RSC 453, município de Mato Leitão.
2: E aí?
1: Radar móvel, né? Aí.
2: Levar uma multinha, né? Um presentinho.
1: Antes de chegar em casa, mesmo com essa velocidade, antes de chegar em casa, a multa já tava lá. Né?
2: Sim, já tava lá no aplicativo
1: dele. Sim.
2: Não.
1: Mesmo com todo. A multa até era mais veloz ainda.
2: É mais veloz.
1: Sim. A multa é mais veloz. Sim.
2: E mais pesada também.
1: Sim, mais pesada.
2: Vamos pra 170, cara.
1: 178.
2: Bom, quanto que dá? Que ali deve ser 80, né?
1: De 80.
2: Meu Deus do céu,
1: deve a questão
2: uma paulada, fora os pontos.
1: A questão da configuração aí, não vou.
2: Também não.
1: Não sei. Não sei como é que é.
2: Mas deve ter sido uma paulada boa.
1: Ah, com certeza.
2: Pra quase dia 20 do mês, né? É ótimo, né? Maravilhoso. Tá com frio de Lamar?
1: Não. As informações da polícia, então, nesta manhã de segunda-feira, né? Até porque hoje a temperatura vai chegar nos 35, né?
2: Sim. Beleza, né? Ótimo.
1: E no fim de semana?
2: Fim de semana é frio.
1: Geada, né?
2: Coisa boa. Eu falei agora há pouco, né? Haja saúde, né?
1: É isso aí.
2: Jesus amado.
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2: Obrigado, Dila. Abraço, boa semana. Trouxe as informações da polícia no nosso show da manhã. 20 para as 10, 24 graus nesse momento a temperatura no Vale do Taquari. 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Vamos mandar um abraço pros ouvintes. Abraço pra Cleide Tassi, que mandou o seguinte: bom dia, Igor, não é só a Circe que tá sempre ligada, verdade, né? Alô, Cleide, um beijo pra você, tudo de bom. Quero mandar um abraço também pro meu querido Gilson Ronzatti. Grande Gilson, tá sempre ligado aqui na rádio, hein? Abraço pra ti, tudo de bom. Eu acabo me esquecendo de mandar um abraço pra ele, rapaz. É, meu Deus do céu. Abraço, Gilson. Saúde e prosperidade pra ti e pra família aí. O João Martinez, bom dia, Igor. Toca Cândida pra gente curtir. Abraço, tudo de bom. A Nircênica, manda um abraço pra Maria José e a Dona Neiva. Feito o registro. Abraço, querida Nirce, tudo de bom.
3: Bom dia, Igor, tudo bem?
2: Tudo bem.
3: Just to Car, se eu não tivesse ido com o Bruno Marrone.
2: Meu Jesus.
3: Pode ser.
2: Meu
3: Jesus. Bom dia, obrigado. Tchau, tchau.
2: Valeu, Maria Isabel, um beijo pra você, tudo de bom. A Verônica Duarte pedindo netinho Mila, tudo de bom. Abraço pra você, Verônica. Ó, oh, tem gente de aniversário. A Eni Mesomo tá aí fazendo mandando os parabéns pra Ana Zanquete da Violanda. Deixa pra mim que eu vou colocá-la aqui nos aniversariantes do dia. Deixa comigo então. Bom dia, Igor e Dila. Toca uma música bem animada pra mulherada que tá aqui na cozinha do Salão da Comunidade da Zambicária Segunda, limpando a louça da festa de São Roque, que ocorreu ontem aqui na Comunidade de São Roque da Zambicária Segunda Secção. Abraço aí, mulherada, tudo de bom. Uma excelente, maravilhosa semana, né? Dever cumprido, né, Jordana Fraporte Bellini, tudo de bom. Elton Lap pediu aqui, o Roberto Carlos, abraço pra ti, tudo de bom, excelente semana. E aí?
4: Bom dia, Igor.
2: Oi.
4: Eu e Dona Gema estamos tomando um chimarrão bem caprichado e escutando a tua rádio.
2: De verdade?
4: Tá, toca uma chonadinha pra
2: uma
4: nós.
2: Uma chonadinha?
4: Aí. Aquela de arrepiar o bigode do nego, velho. Tá bom?
2: Tá bom.
4: Um abraço, um Arado, o Arado é Tamir. Ó, todo mundo estão ouvindo Arado encantado. Amém?
2: Valeu.
4: Obrigado, tchau.
2: Valeu, meu querido, tá aí, ó. Hoje um casal. Vai.
5: Hoje um casal.
2: É pra dançar colar.

0: o Zé Neto e Cristiano, Fama de Louco, Natanzinho Lima, Até Quando, e o João Gomes com o Pablo, Vou Te Procurar. 8 para as 10, 25 graus e a temperatura. Na volta do break tem horóscopo do dia e os aniversariantes. Manda a tua homenagem aí.
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3: Tá bom.

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3: E olha que é só segunda-feira, hein? Meu Jesus amado, com esse calor aí, né? Rapaz do céu. 4 para as 10, 24 graus é a temperatura. Vamos lá, senhoras e senhores. É o nosso show da manhã nas ondas queridas da Rádio Encantada. 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Vamos lá, é a segunda hora do nosso show da manhã. Quem é que tá aqui? Abraço pro Rock de Lázari. É, mandando a temperatura de Roca Salles. Muito bem, Roque, abraço pra ti. Tudo de bom. Aí, e há um tempo para os próximos 14 dias. É isso? Sábado e domingo, as mínimas em 6 graus aí, né? Rapaz, que loucura, né? Abraço pro Sérgio Sebem, no Salão da Comunidade de São Judas Morige, fazendo o rescaldo da festa do Valdir Sebem. Ah, maravilha. Sobrou alguma coisinha aí, Sérgio? É, rapaz. É, eu duvido, acho que não, né? Não sobrou, acho que nem um pedacinho de bolo, acho, né? Ah, rapaz, festa devia tá boa aí. Abraço, tudo de bom. Obrigado pela audiência, meus queridos. Ó, na sequência já vou trazer os aniversariantes do dia, hein? É a 15ª chamada. Tem alguém de aniversário? Manda pra gente no 519-9988-1543. Enquanto você vai fazendo a sua homenagem, eu trago horóscopo do dia. Signo de Áries, Touro, Gêmeos e Câncer. Ah, você de Áries, quanto mais emocional for a situação, menos útil será agir por impulso. Antes de iniciar uma conversa difícil, tente entender o que realmente está te incomodando. Às vezes o assunto aparente não é o verdadeiro problema, você de Áries. Touro, pode ser um daqueles dias em que pequenas coisas ganham proporções maiores dentro da sua cabeça. Um comentário, uma demora na resposta, uma situação mal explicada pode gerar interpretações distorcidas. Uma conversa simples e calma tende a esclarecer as coisas, você de Touro, hein? É, abre os ouvidos aí, viu? Gêmeos, talvez você perceba que imaginou um cenário, uma resposta, um resultado e a realidade acabou seguindo outro caminho. Isso não significa que algo deu errado, apenas que as coisas estão sendo construídas de forma diferente do que você previa. Esteja aberto para ajustar planos, você de Gêmeos. E você de Câncer, pode existir uma vontade de proteger aquilo que considera importante, mas também uma tendência a reagir antes de entender completamente a situação. Hoje, vale muito ouvir a própria sensibilidade, sem deixar que ela assuma o volante sozinha. Pessoas de confiança podem ajudar você de Câncer. Vamos a eles, os aniversariantes do dia dessa maravilhosa e incrível segunda-feira, meus queridos. Bom dia, Igor. Manda uma música para aniversariante do dia. Ana Zanchetti, da Violanda. Parabéns, felicidades, tudo de melhor a ela.
4: Feliz aniversário.
3: Alô, Ana Zanchetti. Parabéns. Saúde. Resta nós damos jeito, a gente corre atrás. Homenagem da Eni Zanchetti Mesomo. A família aí, Mesomo aí de Roca Salles. Abraço, tudo de bom. Eu acredito que a festa aí tava... Foi boa aí, né? Eu acho que a festa começa... A festa acho que começou ontem, hein? E vai até final de semana que vem. Ah, coisa boa. Quero mandar os parabéns pra Bianca Nascimento, estava de aniversário no dia de ontem. Parabéns, Bianca. Saúde, paz e prosperidade. Tudo de bom. Minha vizinha, né? Tem que mandar um abraço, com certeza, né? Alô, Bianca Nascimento. Saúde e prosperidade pra você. Tudo de bom. Deixa eu dar uma espiadinha. Ah, quero mandar um abraço pra Giovana Xavier. Estava de aniversário aí no sábado, né? Grande Giovana, abraço. Saúde, paz e prosperidade pra você, pro seu excelentíssimo, pra sua mãe, pro seu pai, pra toda a família aí. Abraço, Giovana Xavier, a nossa querida Gil. E aos demais aniversariantes do dia, que Deus abençoe hoje, amanhã e sempre. São os votos de todos aqui da Rádio Encantado pra vocês.
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3: Eduardo Costa, imagina eu. 10 horas em ponto. Bom dia.
5: Bom dia.

0: coração. É João Neto e Frederico, Saudade do Caramba. Gustavo Mioto e Ana Castela, A Princesa. E também aí Eduardo Costa, Imagina Eu, 10:10, a hora da coincidência. Faz um pedido aí, 10:10, 25 graus e a temperatura no Vale do Taquari neste momento. 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Deixa eu trazer recado dos ouvintes. Nós estamos adiantados hoje, que maravilha. Vamos ouvir quem é que tá aqui.
1: Oi, bom dia, Igor.
0: Bom dia.
1: Aqui é Eduarda, mandou uma música pra nós boa.
0: Valeu, Eduarda. Abraço pra você, tudo de bom.
2: Oi, Igor, eu tô aqui visitando a Clair, eu tô mandando uma música pra Clair, pra Kelly, pra Antoniela, pro Theo, pro Rafite, pro Marcos, pro Chico, pra todo mundo, pro taxista querido, pra minha irmã Laderoca, o Ademir, pra todo mundo aí, muita felicidade aí pra todo mundo aí, bota uma música aí do Amado Batista aí, da tua escolha, tá bom.
0: Valeu, abraço Carlos Roberto Diesel e pra toda a galera, tudo de bom, a Lizete, não, peraí, calma aí. É Lizelote? Isso, Agostini? É isso? Lizelote? Bom dia, Igor. Quero homenagear minha amiga Odete Deolinda, que está de aniversário hoje. Parabéns a ela. Parabéns, Odete Deolinda. Saúde, paz e prosperidade. Tudo de bom. Me corrija se eu estiver errado aí, tá? Se eu falei, pronunciei o nome errado, é que tá salvo aqui como Lizelote Agostini. Só me corrija aí qualquer coisa aí, tá bom? Mas parabéns pra Odete Deolinda. Saúde, paz e prosperidade, ó. Fiquei sabendo que a festa começa hoje e vai até sexta-feira. Procede essa informação? Acho que sim, né? Ah, muito bem. Ônibus saindo nos locais de costume. Aí sim. Ai, ai, ai. Aos corações apaixonados. Priscila Senna e Gustavo Lima, o Doce Mel. Ai, que delícia, hein? Meu Jesus amado. Chora, coração. É segunda-feira, boa demais, hein? 10:14. Bom dia.

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1: Dez e 24, estamos de volta, 26 graus e a temperatura é na rua 26, né? Uma sensação de abafamento que, nossa, aqui no estúdio tá uma câmara fria, tá uma delícia aqui, né? É, eu não sei o ouvinte, mas eu prefiro muito o inverno. Na verdade, o inverno com frio, né? Não um inverno com calor que a gente tá tendo. Pois é, pois é. Bom, é o nosso show da manhã, senhoras e senhores. Abraço pra Enes Colosial, mandando seu bom dia. Abraço pro Odair Santin, que era a música. Pera aí. Manda uma música pros meus filhos e minha mulher Marisa, Zé Lima e Zé Moreno, O Preço do Amanhã. Rapaz, abraço, obrigado pela companhia, tudo de bom.
2: Ali. Bom dia, Igor, tudo bem?
1: Tudo
2: aqui
1: bem.
2: É Fátima, estou nesse teu programa. Foi uma música bem boa aí, bem alegre, pra nossa segunda-feira, de sol lindo, maravilhoso.
1: Tchau.
2: Parece verão hoje.
1: É. Verãozinho.
2: Um abraço e um ótimo dia.
1: Obrigado, Fátima Isabel Fim, tudo de bom. Abraço pra você e pra família. Vamos lá, com mais quatro signos do horóscopo pro dia, hora, tá chegando o bloquinho das animadas pra você ligado aqui na Rádio Encantada. Signo de Leão, Virgem, Libra e Escorpião. A você de Leão, nem tudo precisa ser resolvido imediatamente. O dia favorece conversas reservadas e momentos de reflexão. Você não está atrasado por esperar um pouco mais para agir. O contato com a natureza, com as artes e com aquilo que traz inspiração pode ser bastante renovador, você de Leão. Virgem, uma amizade ou situação coletiva pode exigir mais compreensão do que julgamento hoje. Talvez alguém esteja pensando ou passando por algo que você desconhece ou simplesmente enxergando a vida por outro ângulo. Antes de assumir intenções, tente ouvir a história completa. A história toda, você de Virgem. Libra! Hoje vale tomar cuidado para não carregar responsabilidades que não são suas. Existe uma diferença importante entre ajudar alguém e assumir um peso que a outra pessoa deveria estar aprendendo a administrar. Conversas honestas sobre limites podem ser saudáveis para você de Libra. E você de Escorpião, você pode perceber uma distância entre aquilo que imaginava e aquilo que está acontecendo na prática. Em vez de interpretar isso como frustração, tente encarar como um ajuste de perspectiva. O dia favorece aprendizados importantes, especialmente ao aceitar mudar de opinião, você de Escorpião. Joga alegria em seu rádio. E o sabor da uva, hein? Hã? Me conta aí, ó. Triou e o Agito Nacional. Olá, madrugada.
3: Essa daqui não poderia. Não poderíamos deixar de não fazer ela, vai. Eu quero ver se vocês conhecem, ó.

0: no forró, sai dessa coração, o chicote de luxo com Zenil e Zenivan, o pegadinha e ainda o trio com o agito nacional, o sabor da uva, o nosso bloco pra você arrastar o pé nessa segunda-feira. 23 pras 11, 27 graus e a temperatura no Vale do Taquari. A gente tem informação aí sobre um automóvel que acabou pegando fogo aí na famosa goleirinha aqui na cidade de Encantado. O Lucas da Rosa já vem chegando aqui no estúdio para trazer informações. Daqui a pouco nas nossas redes sociais também você pode conferir. 22 para as 11, 27 graus a temperatura. Lucas, bom dia.
1: Bom dia para todos os nossos ouvintes. Pois é, tivemos agora há pouco registro de um incêndio de um veículo aqui em Encantado, na RS-129, nas proximidades da goleirinha. Aqui, bem pertinho da rádio aí. Uhum. Pessoal, conhece onde colocaram aquela faixa elevada que tem... o trânsito ficou mais lento aí. Então eu conversei com o proprietário do veículo, um Ford Verona, emplacado em Lajeado. Segundo o proprietário, o incêndio teria iniciado no motor do automóvel, acabou consumindo todo o carro. Ele conseguiu salvar algumas ferramentas de trabalho e não ficou ferido. Então só danos materiais, esse carro que acabou então sendo consumido por um incêndio que iniciou no motor. O corpo de bombeiros já esteve no local, controlou as chamas, realizou a operação rescaldo. Apenas há uma pequena lentidão aí, devido ao corpo de bombeiros ainda estar presente no local. O pessoal que circula pela região, o trânsito está um pouquinho lento aí por causa do automóvel, que ainda está no acostamento, não sobre a pista, mas o corpo de bombeiros ainda está no local fazendo os últimos registros, portanto, trânsito um pouquinho lento no local.
0: Certo. Informação de feridos, alguma coisa?
1: Nenhum ferido, apenas danos materiais. Então, o motorista estava sozinho, ele que é o proprietário do veículo, conseguiu sair a tempo e salvar alguns materiais de trabalho.
0: Tá certo. Obrigado, Lucas, trouxe essas informações pra gente aqui no nosso show da manhã. Dilamar também quer aproveitar a deixa. Dilamar dos Passos também tá aqui no estúdio, né? E trazer outras informações. Eu acabei vendo algumas coisas na rede social, eu até imagino o que tu vai dizer, né? Mas vai lá, bom dia.
2: Bom dia, de novo, né? Na verdade, sim, é pedir um pouco de calma para as pessoas na Barra do Guaporé, as pessoas que vão atravessar a ponte, né? Há relatos de funcionários colaboradores da EGR de ameaças, né, que sofreram aí no final de semana. A falta da embarcação, que havia sido prometida, também acabou acirrando ainda mais os ânimos de quem está ali querendo, precisando, na verdade, atravessar a ponte, né? Tanto da Barra do Guaporé Encantado para Mussum ou vice-versa. Então, para o pessoal ter um pouco de calma, né? Nós temos que ter o seguinte, ó. Estas pessoas que estão ali trabalhando, que estão ali bloqueando, entre aspas, o trânsito de pessoas, elas estão trabalhando, né, Igor?
0: Isso. Nós poderíamos ser funcionários da EGR. Nós poderíamos
2: falar. Eles não são culpados, tá?
0: Não.
2: Eles não são culpados de nada. Então nós precisamos, no mínimo, respeitar essas pessoas que estão aí. É o mínimo que nós devemos. O bom senso determina que nós precisamos respeitar essas pessoas que estão ali trabalhando. Foi colocado tapumes aí, alguns deles, pessoal, acabou contornando, saindo, vão ser colocados outros tapumes, tá? Para impedir a passagem de pessoas, esta informação que a gente tem. Foi acionado, inclusive, a Secretaria de Segurança do Estado nesse sentido por parte da EGR. Dilamar, eu preciso passar, não tem perigo nenhum a ponte. Eu não tô dizendo isso. Eu não tô questionando isso. Eu não sou técnico, eu não vou dizer nada. Eu não sei se pode ou não pode passar, tá? Quem trancou tem um laudo. Quem tem um laudo é a EGR. Se pode ou não pode, não sei. É um transtorno muito grande para todos nós, sim. É um transtorno muito grande para todos nós, sim. Tá? Mas é a situação. Ontem também a gente recebeu informação agora na parte da manhã que havia liberação para passar de duas pedestres, três. Ontem o pessoal da EGR estava até orientando isso, a informação que se tem. Que passava duas, três pessoas de um lado, mais duas, três de outro, e que também não era para parar em cima da ponte. Mas, oficialmente, ontem à noite, aí fui buscar essa informação. A MAT emitiu uma nota ontem à noite que veio da EGR que a passagem está proibida. Esse é o termo utilizado. Não é restrita. Ela está proibida para qualquer tipo de pessoa em cima da ponte da Barra do Guaporé.
0: É aí que tá.
2: Vamos lá. Eu sei de toda dificuldade, teria que passar ali todos os dias também. Sei de tudo isso. Eu sei de não vem dizer pra mim que tu não tá sofrendo, né? Não vem dizer pra mim que tu não precisa ou que é pra ter calma. Eu tô pedindo isso, para as pessoas ter um pouquinho de consciência com quem está ali trabalhando, pois eles são funcionários como nós que também saímos de casa para trabalhar.
0: Recebemos ordens, né?
2: E as ameaças não vão ajudar em nada, tá? As ameaças não vão ajudar em nada. Não vão ajudar em nada.
0: Já basta o que aconteceu no final de semana.
2: O transtorno que nós tivemos.
0: Já basta o que aconteceu no sábado, né,
2: Diogo? Isso, e todos os transtornos que a gente vem sofrendo aí. Não ajuda em nada a gente ameaçar os funcionários da empresa, a DGR ou outra empresa que está trabalhando.
0: Exatamente.
2: Tá bom, Igor?
0: Certo, obrigado, Dilamar. Trouxe mais informações pra gente aqui no nosso show da manhã. 10:18, vamos fazer o seguinte, intervalo comercial, na volta eu trago os últimos presságios do horóscopo pro dia e mais recados dos ouvintes. 26 graus e a temperatura.

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0: volta aí, 14 para as 11. A temperatura tem 26 graus nesse momento no Vale do Taquari. Muito obrigado pela tua audiência e pela tua companhia. Você ligado junto conosco nas zonas queridas da Rádio Encantada. 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Pra gente fechar o programa, signo de Sagitário, Capricórnio, Aquário e Peixes. A você de Sagitário, talvez surja uma situação que exija mais vulnerabilidade do que você costuma demonstrar. Nem sempre é confortável admitir dúvidas e inseguranças, mas pode existir força justamente na honestidade, você de Sagitário. Capricórnio, hoje o risco de mal-entendidos está maior, hein? Antes de concluir que alguém quis dizer determinada coisa, confirme com calma. Antes de responder a uma impressão, tente procurar o fato, você de Capricórnio. Aquário, o dia favorece ajustes e rotina, mas sem perfeccionismo. Talvez você perceba que alguns planos precisam ser adaptados ou que determinada estratégia não está funcionando tão bem quanto imaginava, você de Aquário. E você de Peixes, você provavelmente vai perceber mais facilmente o clima emocional da situação hoje. Isso é uma qualidade, mas também pode levar a absorver sentimentos que não são os seus. Antes de assumir a responsabilidade pelo bem-estar de todo mundo, pergunte-se como você está, você de Peixes. 12 para as 11, vamos lá, os últimos recados, os ouvintes, solte sua voz.
1: Bom dia, Igor, tudo bom? Eu gostaria de ouvir a música Só Uma Lajota. Sei que é a bandinha, mas eu sei que tu já tocou às vezes.
0: Já toquei, já.
1: Oferecer para Suzy Antônia, para Ney e para Eliane Freisleben e para Liane Schmitz. Uhum. As minhas amigas que encontrei na festa ontem, na Picadinha.
0: Na Picadinha.
1: Abraço.
0: Valeu. Abraço, Márcia Benini. Tudo de bom pra você. A Clarinda da Massini Lanzoni. Bom dia, Igor. Eu não gosto do inverno. Bom dia pra vocês da rádio. Você não gosta do inverno? Pois é, Clarinda. Eu sou totalmente ao contrário. Eu adoro o inverno. Adoro o frio. Abraço aí pra minha querida Janice Cavaleiro de Itara. Eita, coisa boa. Abraço. Tudo de bom. Tá ouvindo a gente pelo rádio, né, Janice? Obrigado pela tua audiência, tudo de bom aí. Ainda, abraço pra Ivanete Formentini, o Nenê, as amigas da Gema, o Benjamin, toda a galera. Ela pediu aí o TBT preferido. Abraço, tudo de bom. Excelente, maravilhosa semana. E eu vou nessa, hein? Fiquem com Deus que eu vou com ele. Eu volto amanhã a partir das 9 com mais um show. Beijo no coração, tchau.
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7: Bom dia, amigos. Bom dia, amigas. Está no ar o programa informativo de Roca Salles aqui pela Rádio Encantado 104.7 FM. 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Hoje é segunda-feira, dia 17 de agosto de 2026. Uma segunda-feira com céu parcialmente nublado aqui na região, temperatura agora na marca dos 26 graus, 59% a umidade relativa do ar. 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Convites. A diretoria da Associação Ecumênica da Terceira Idade de Roca Salles convida seus associados para a programação do próximo sábado, dia 22 de agosto, o Baile da Melhor Idade, em Nova Brécia. A saída do centro da cidade será ao meio-dia. As inscrições com a diretoria da associação, contatando pelo fone WhatsApp 9641-8252. A diretoria do Grupo dos Amigos da Melhor Idade de Roca Salles convida seus integrantes para a programação do próximo domingo, dia 23 de agosto, o Baile da Melhor Idade, no Parque Rural de Arroio do Meio. A saída do centro da cidade será às 10 horas e 45 minutos da manhã. As inscrições com Marlene Dors, contratando pelo fone WhatsApp 99367-6137. Inscrições também com Sibila Hermani, contratando pelo fone WhatsApp 99814-6478. Convite do Grupo dos Amigos da Melhor Idade. Agradecimentos. A diretoria da comunidade da Linha Brasil, Picadinha, Roca Salles e Festeiros agradecem a todas as pessoas que prestigiaram a festa de São Roque realizada no dia de ontem. A diretoria Festeiros também agradecem a todos os patrocinadores, apoiadores e pessoas que trabalharam de forma voluntária para a realização de mais um grande evento na comunidade. A todas as pessoas que prestigiaram, participaram do almoço e festa, patrocinadores, apoiadores e colaboradores, o muito obrigado da diretoria da comunidade da Linha Brasil Picadinha Roca Salles. A Secretaria Municipal da Saúde informa atenção para um roteiro de atendimento com a unidade móvel de saúde no interior do município nesta semana. Amanhã, terça-feira, pela parte da tarde, unidade móvel de saúde estará atendendo em frente ao Salão da Comunidade do Pinheirinho. Na quarta-feira, também à tarde, e na quinta-feira à tarde, unidade móvel de saúde estará atendendo em frente ao Salão da Comunidade da Rua Augusta Alta. Lembrando que são disponibilizadas 12 consultas médicas por ordem de chegada. A Secretaria orienta as pessoas que vão em busca de atendimento na unidade móvel de saúde para que levem consigo o cartão do SUS e também documento de identidade. A Secretaria Municipal da Saúde também informa a população de que hoje à tarde o Dr. Gabriel Ortega não estará atendendo no posto de saúde do centro. Portanto, pacientes do Dr. Gabriel Ortega, hoje, pela parte da tarde, o Dr. Gabriel Ortega não estará atendendo no posto de saúde do centro. 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
7: 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A Secretaria Municipal da Saúde comunica que está em andamento a campanha de multivacinação para atualização da caderneta de vacinas de crianças e adolescentes menores de 15 anos. A Secretaria também informa de que esta campanha vai até o dia 1º de setembro. E no próximo sábado, dia 22, acontece o dia D de vacinação, quando a sala de vacinas do posto de saúde do centro estará atendendo a partir das 8 horas da manhã até às 3 da tarde, sem fechar ao meio-dia. O público-alvo, crianças e adolescentes menores de 15 anos, para atualização da caderneta de vacinação. Não serão vacinados de 15 a 19 anos com a vacina HPV, que vai até o dia 31 de dezembro. Para mais informações sobre vacinas, contate a sala de vacinas do posto de saúde do centro pelo fone WhatsApp 3753-1360. 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Lembrando que hoje, segunda tarde, não tem atendimento na Cafeteria da Amizade. O Sindicato dos Trabalhadores Rurais em Coca Salles informa: atenção para a relação de dias para fazer o ITR INCRA desse ano no escritório do sindicato nesta semana. Hoje, segunda-feira, dia 17, devem comparecer no escritório proprietários de imóveis rurais da linha Parobé Alto e Baixo. Na quarta-feira, dia 19, proprietários de imóveis rurais da linha Brasil e Coronel Flores. Portanto, hoje, fazer o ITR INCRA no escritório do sindicato proprietários imóveis rurais da linha Parobé Alto e Baixo. 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
7: 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A Secretaria Municipal da Agricultura comunica aos produtores rurais que inscreveram para a vacinação da brucelose que um roteiro tem início na próxima segunda-feira, dia 24 de agosto, pelas localidades do Coronel Flores, Marquês do Herval, Pinheirinho, Fernando Abbott, Violanda, Marechal Hermes, Fazenda Loman e 7 de setembro. A vacinação sempre pela parte da manhã. A diretoria do Clube de Mães Nossa Senhora Aparecida da Encruzilhada convida a todos para participarem do seu chá anual, que será realizado no próximo dia 5 de setembro, a partir das 14 horas, no Salão da Comunidade Nossa Senhora do Carvalho, da linha Bento Gonçalves. Pela sua presença, deseja agradece a diretoria. E a Secretaria Municipal da Saúde reforça o comunicado de que o Dr. Gabriel Ortega não vai atender hoje à tarde no posto de saúde do centro. Pacientes do Dr. Gabriel Ortega, hoje à tarde, o doutor não estará atendendo no posto de saúde do centro.
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7: As informações da Emater de Roca Salles para esta semana com a apresentação da extensionista de bem-estar social, a Leandra Bagatini, e também do técnico em agronegócios, o David Facchini. David, bom dia.
12: Bom dia, Claudinei, bom dia a todos os ouvintes da Rádio Encantado. Vamos aos informes do Escritório Municipal da Emater de Roca Salles para a semana. Hoje, dia 17 de agosto de 2026. Esse programa contém informe técnico, informe social e avisos. Manejo na fruticultura. O mês de agosto representa um período crítico de transição climática. É a reta final do inverno gaúcho, caracterizada pela ocorrência de chuvas volumosas frequentes e pelo risco constante de geadas tardias. Por conta dessas particularidades no clima do estado, as orientações focam em proteger as plantas e planejar as próximas etapas da safra. Esse período se caracteriza pelo final do repouso vegetativo, a dormência das plantas, e o início do fluxo de brotação e florescimento. As intervenções realizadas neste mês definem o potencial produtivo, a arquitetura da copa e a sanidade inicial da safra. O mês ideal para realizar a poda de frutificação e condução, conclusão da poda de inverno para algumas espécies, como pêssego e ameixa. O objetivo é eliminar ramos ladrões, concorrentes e mal posicionados para garantir a máxima interceptação da radiação solar e o equilíbrio entre crescimento vegetativo e reprodutivo. Logo após os cortes da poda, é obrigatório realizar o tratamento de inverno com calda bordaleza sob cortes de podas com diâmetro superior a 2 centímetros. O procedimento evita a entrada de patógenos e outros fungos que podem ocasionar perdas futuras de produtividade. Esse manejo é fundamental devido à alta umidade e às chuvas de agosto, ajudando a prevenir doenças fúngicas graves, como a antracnose na uva e a crespeira no pessegueiro. O manejo de solo e plantas de cobertura também é essencial nessa época. Espécies utilizadas como cobertura de inverno, azevém e aveia, devem ser manejadas, fazer a roçada e manter a palhada sobre o solo, protegendo a terra das chuvas fortes e evitando a perda de nutrientes essenciais para a brotação. Agosto costuma registrar frentes frias repentinas, que trazem o risco de geadas após dias mais quentes. Monitore rigorosamente as previsões do tempo. Plantio de novas mudas também é um período excelente em agosto, tá? Fazer o transplantio e a implantação de novos pomares, aproveitando que a planta ainda está dormente e o solo com uma boa umidade pelas chuvas.
13: Por que usar plantas no interior da casa? As plantas para a sala não são apenas itens decorativos. Elas trazem uma série de benefícios que podem melhorar significativamente a qualidade de vida dos moradores. Plantas como a espada de São Jorge, a jiboia e o lírio da paz são especialmente eficazes na remoção de toxinas comuns do ar. Ter essas plantas em sua sala pode ajudar a melhorar a qualidade do ar, tornando-o mais saudável para você e sua família. Estudos demonstram que a presença de plantas pode ajudar a reduzir os níveis de estresse e ansiedade. O verde das plantas tem um efeito calmante e cuidar das plantas pode ser uma atividade terapêutica. Ter plantas na sala pode criar um ambiente mais relaxante, ideal para momentos de descanso e lazer, e ainda auxiliar e muito na concentração. E isso se torna ainda mais importante para quem lê ou estuda em casa. A presença de plantas traz vida, cor, alegria e frescor aos espaços, tornando-os mais acolhedores e agradáveis, favorecendo a saúde, o bem-estar e a criatividade de quem as tem por perto. As flores acrescentam cor e diversidade para todos os ambientes, mas vale lembrar que as espécies que não produzem flores realizam menos fotossíntese e, desta forma, exigem quantidades menores de sol, portanto, são mais indicadas para serem cultivadas dentro de casa. Importante ressaltar que os nomes populares podem variar muito e, por isso, deve-se atentar sempre para seus nomes científicos na hora de escolher suas espécies. Indicações de plantios para a semana. Hoje, até as 17 horas, quinta-feira e sexta-feira, e sábado, entre 10 e 13 horas, indicado para semear e manejar as plantas das quais se queira aproveitar folhas e caules. Período indicado para podas e corte de madeira. Hoje, após as 17 horas e amanhã até as 11 horas, favorável para semear, transplantar e manejar as plantas cuja produção se desenvolve dentro do solo, as raízes. Favorável também para armazenamento de safras. Terça-feira, após as 11 horas, quarta-feira e sábado até as 10 horas, favorável para semear, transplantar e manejar as plantas destinadas para flores ornamentais ou para fins medicinais. No sábado, após as 13 horas e no domingo, indicado para semear, transplantar e manejar as plantas destinadas à produção de frutos e sementes.
12: Previsão do tempo. A previsão é de uma semana que inicia e termina com o sol, mas com variação de temperatura. Na quarta e quinta-feira devemos ter dias nublados com previsão de chuvas acumulando 15 milímetros. A temperatura mínima deve ser registrada sábado com 2 graus e a máxima hoje com 32 graus. Esses foram os informes técnicos e sociais de Mater Ascar para a semana. Obrigado pela atenção. Tenham todos uma ótima semana e até a próxima segunda-feira.
7: 11 horas e 19 minutos, 27 graus. 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Festas. A diretoria da comunidade da linha Marquês Erval Picão Roca Salles convida a todos para a tradicional festa em honra a São Roque, que acontece no próximo domingo, dia 23. 10h30, celebração de missa com bênção dos pães e velas. Ao meio-dia, almoço com frango recheado, carne de res, suíno, pão, cuca e saladas. Valor do cartão, R$60. Pela parte da tarde, reunião dançante com Zé e Elias. Apoio, Beconto Materiais de Construção em Mussum. Pela sua presença, desde já agradece a diretoria da comunidade da linha Marquês do Erval, Picão Roca Salles. Vem aí a tradicional festa da cuca e linguiça na comunidade evangélica da linha Júlio de Castilhos Alto. É no próximo dia 6 de setembro. 9:30, celebração de culto. Ao meio-dia, almoço com buffet de carne de res, suíno, frango, massa, salpicão, maionese, linguiça, cuca e saladas. Também salada de frutas. Valor do cartão antecipado, R$55. Cartões antecipados à venda na Secretaria da Paróquia Evangélica, no Bazar Capricho e com a diretoria. Pela parte da tarde, em reunião dançante com a banda Expresso do Amor. Apoio, vereador Noélio Schaefer e Bronzati Materiais de Construção. A Comunidade Católica Santo Antônio e Comunidade Luterana São Pedro da linha Borges de Medeiros, Serrinha, Roca Salles convidam para a festa em honra a seus padroeiros e reinauguração da Igreja Luterana no próximo dia 30 de agosto. 10 horas, celebração de culto ecumênico. Ao meio-dia, almoço servido às mesas com carne de res, suíno, frango, aipim com farofa, cuca e saladas. Valor do cartão antecipado, R$55. Cartões à venda na Fruteira do Alemão, com Joelo Sueli, no Mini Mercado Getânia e no Mercado Cumer, também com a diretoria. No dia da festa, o valor do cartão será de R$60. Pela parte da tarde, reunião dançante com musical Nova Versão. Apoio, Bronzati Materiais de Construção e vereador Noel Luiz Schaefer. A diretoria do Esporte Clube 7 de Setembro convida para seu tradicional almoço na sede do clube. No dia 6 de setembro, cardápio

0: que acontece no próximo dia 13 de setembro. Programação 10h30, celebração de missa com bênção do pão e sal. Ao meio-dia, almoço com deliciosa sopa de capelete, carne de res, frango assado, salsichão, pão cuca e saladas. Valor do cartão, R$65. Pela parte da tarde, reunião dançante com animação da banda Essência Musical e sorteio da rifa. Pela sua presença, desde já agradece a diretoria da comunidade da linha Assunção Coronel Pilar, que promove festa no dia 13 de setembro. 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Um lembrete da SIC Roca Salles, integrar para desenvolver. A SIC lembra que até o dia 25 de agosto o atendimento é somente pela parte da tarde, no horário das 13h15 às 17h15. E continua também a campanha Farroupilha. A cada R$70 em compras nas lojas participantes, você ganha um cupom e participa do sorteio de costelões e cestas com produtos diversos. O sorteio será no dia 12 de setembro, na sede da SIC. 11h25, apresentamos o programa informativo de Roca Salles aqui pela Rádio Encantado 104.7 FM. Programa que volta amanhã, a partir das 11h. A todos os ouvintes, um bom almoço, um bom dia. Na sequência da programação, vem aí o recado do AGF e depois o Jornal do Meio-Dia.
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0: 11:30, eu sou José Raimundo Tramontini e estou iniciando aqui na Rádio Encantado FM mais uma edição do Jornal do Meio-Dia, sempre com apoio do Supermercado Bergamasque e Cressol, na Central Técnica Érica de Oliveira, dividindo a bancada de apresentação Lucas da Roça. Bom dia, ouvintes. Bom dia, Érica. Bom dia, Lucas.
1: Muito bom dia, Tramontini. Bom dia, Érica, a todos os nossos ouvintes, também os internautas ligados aqui na programação da Rádio Encantado. Um final de manhã de calor aqui na nossa região. Parece até verão.
0: Seria o veranico de agosto.
1: Veranico de agosto. Essa semana que começa com temperaturas acima dos 30 graus e termina com frio aqui na região. Os termômetros neste momento aqui em Encantado marcam 28 graus. Céu, ora com mais nuvens, ora mais ensolarado. É o veranico de agosto aqui na nossa região do Vale do Taquari. Mas o final de semana vai ser gelado. Então, bota o casaco pra cima.
0: E com esse calor e esse frio, eu vou dizer, quem se escapa de agosto vira mais um ano.
1: É o que dizem.
0: É, o Jornal do Meio-Dia, iniciando aqui na Rádio Encantado. Teremos o Hoje na História, os informativos de Dr. Ricardo, informativo de Vespasiano, Correia, Mussum, a Hora das Comunicações e ainda informações da previsão do tempo com a Érica de Oliveira, informações da economia, policiais e esportivas.
1: E os nossos destaques, as manchetes do Jornal do Meio-Dia de hoje são:
0: Romaria Vocacional reúne 300 jovens encaminhada até o Cristo Protetor em Encantado.
1: Balsa é colocada no Rio Guaporé para apoiar reconstrução da ponte entre Encantado e Mussum.
0: Presidente da EGR concede entrevista ao vivo aqui da Encantado FM.
1: Protesto na Praça de Pedágio de Encantado cobra a suspensão da tarifa sem a ponte.
0: Mato Leitão realiza a primeira edição dos Jogos Germânicos com grupos de 4 municípios.
1: Coqueiro Baixo adquire 2 novos tratores para atendimento aos agricultores.
0: Enzo Lopes Relajado conquista o título do Arena Cross 2026 em São Paulo.
1: Feira do Livro de Lajeado termina com quase 10 mil exemplares vendidos.
0: Estrela produz maior linguiça alemã e maior focaccia do Brasil e bate 2 recordes.
1: Eutônia reúne skatistas em treino que supera 120 km por hora na ladeira da Harmonia.
0: Taquari reúne milhares de fiéis na 36ª Romaria de Nossa Senhora da Assunção.
1: Roca Salles atualiza cadernetas de vacinação de crianças e adolescentes de até 15 anos.
0: Selvado abre concurso público para vagas e cadastro reserva em diversas áreas.
1: Semana começa com calor no vale, previsão de chuva, granizo e frio a partir de quarta.
0: Justiça bloqueia 6 milhões de reais para a compra de medicamento paralelo de Santa Clara do Sul.
1: Na polícia, carro é destruído por incêndio na RS-129 em Encantado.
0: Fiscalização flagra a motocicleta transitando a 178 km por hora em Mato Leitão.
1: Homem é denunciado por ex-companheira e atual namorado por ameaça e perturbação.
0: Motociclista morre ao colidir contra caminhão estacionado em Lajeado.
1: No esporte,
0: Serrano vence a primeira no regional da Aslivata e avança na tabela de classificação.
1: Concórdia de Roca Salles perde na abertura do regional de veteranos.
0: Grêmio leva a goleada do Galo pelo Brasileirão e se aproxima do Z4.
1: Inter busca vitória diante do Remo para deixar zona de rebaixamento.
0: Lajadense perde novamente, desta vez para o Passo Fundo, e segue na lanterna da divisão de acesso.
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1: Bom dia pra Eva Ferla Biazibete, a Carmen Pesce lá em Mussum e também a Neiva Domingues participando pelo Facebook.
0: Quem também está ligado conosco aqui é o Josias Machado Mota, ligado na programação da Rádio Encantado.
1: A construção da nova ponte sobre o Rio Forqueta entre Travesseiro e Marques de Souza terá o prazo de entrega prorrogado em 2 meses. A Zanco Construtora de Xaxim solicitou a extensão do contrato que previa conclusão até 22 de outubro e a agora o prazo pode avançar para o início do próximo ano. A obra de 12 milhões e 600 mil reais está paralisada, sem máquinas ou trabalhadores no local. Segundo o prefeito de Travesseiro, Gilmar Soutier, a empresa atribui o atraso às condições climáticas e aos danos causados pelas enchentes.
0: Pois a prefeitura de Venâncio Aires repassou na semana que passou 1.750.000 reais ao Hospital São Sebastião Mártir. O recurso de origem própria do município será usado na recuperação financeira da instituição e no pagamento de despesas prioritárias, como honorários médicos, fornecedores e impostos. O prefeito Jarbas da Rosa afirma que o apoio ao hospital é uma das prioridades da administração. O município também aguarda análise da Câmara sobre a proposta de aquisição do prédio do Hospital de Venâncio Aires.
1: Agora 11 horas 36 minutos, a temperatura está na marca dos 28 graus aqui no centro de Encantado, céu predominantemente ensolarado.
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1: Dilamar dos Passos, presente aqui no estúdio. Bom dia, Dila.
2: Bom dia para todos os nossos queridos ouvintes, né? Nós temos contato agora, neste momento, por telefone, né, ao vivo, com o Luiz Fernando Vanacor, ele que é o presidente, diretor-presidente da EGR, Empresa Gaúcha de Rodovias. Claro que o assunto que a gente vai tratar com ele, o assunto desde o dia 24 do mês de julho, é aquele bloqueio da ponte na RS-129. Mas agora, na parte da manhã ou no final de semana, novos ingredientes na questão aí. Há um bloqueio desta via, mas muitas pessoas, por livre, espontânea vontade e por risco também, estão passando aí mesmo, tendo toda esta determinação da EGR para a não passagem. E aí no final de semana também tivemos aí relatos de funcionários da EGR na questão também então de ameaças. O que que está sendo tomado, qual é a medida que está sendo tomada, diz pra gente como é que está essa situação então, Vanacor. Bom dia.
3: Bom dia. Agradeço a oportunidade, só para esclarecer, a ponte ela foi interditada totalmente lá no, na semana do dia 27 de julho, em função da elevação do rio, e de hoje, de uma condição do pilar, nós não temos mais a condição de avaliação estrutural dele. Estamos aí providenciando alguns levantamentos, algumas situações, e já começamos a obra já no dia 12 de, agora de agosto, né, já começamos a obra. Com 30 dias para poder fazer o escoramento e o andamento das contas. Bom, desde o dia 27, quando foi elevado o rio e quando baixou, nós sem a condição de avaliação e sem condições do pilar apresentar mínimas condições de suporte, com garantias, segurança, a EGR decidiu então interditar para todos os veículos de passeio, todos os veículos que trafegam ali, e também a questão dos pedestres. Haja visto que possa haver um colapso do pilar e vindo a cair os vãos ali que estão apoiados sobre esse pilar. Desde então a gente buscou alternativas aí para poder fazer aí a questão da passagem dos pedestres, mas ainda não temos uma solução definitiva. Entretanto, as pessoas têm aí problemas da travessia, ido ali no ponto, querendo passar pela ponte, muitas vezes assim com ameaças. A gente está orientando de que não seja, que tenha o risco de queda, a insegurança do local, né? Mas as pessoas insistem, inclusive até em alguns momentos com ameaças ali, até para nossos funcionários que estão ali. Diante disso, a gente solicita que a população entenda a questão do risco que corre, da situação e das orientações nossas ali, de não passar pela ponte, buscar o caminho do desvio da rota alternativa, e também ali quando chegar as embarcações, utilizar as embarcações ali para fazer a travessia do rio. Isso é importante porque nós não temos ali, a responsabilidade é nossa, entendemos isso, a gente precisa agora também, vai ter uma movimentação de obras e tem os riscos da própria obra, né? Então a gente pede à população que não passe pela ponte. E o caso das passagens ali foi só sobre ameaça, né? não teve ali por parte nossa uma liberação em nenhum momento. os funcionários ali sentindo-se ameaçados, eles acabam tendo que ceder ali a passagem. Passamos, até orientamos alguma coisa de que há um risco, de que as pessoas procurem passar ali o mais rápido possível, e talvez ali de forma individual, né? Para tentar minimizar a situação, mas nós não liberamos a ponte, não liberamos a passagem, e as pessoas estão passando, talvez ali pela ausência do barco ali, né, na coisa, mas sobre a questão ali de uma ameaça, né, porque nós não estamos autorizando a passagem, nem os nossos próprios funcionários que estão no local não autorizam a passagem, apenas eles acabam sendo ameaçados ou entendem a situação também ali e acabam cedendo ali a passagem para não haver ali um tipo de conflito ou algo que possa piorar a situação, tá certo? Então essa é a nossa colocação, a nossa posição.
2: Bom, Vanacor, já está sendo, foi solicitado apoio, inclusive, de forças policiais para ter essa, evitar essa passagem, mesmo que seja de forma forçada?
3: Nós estamos aqui conversando com a Secretaria dos Transportes, né, sobre esse assunto, sobre esse problema que surgiu. Isso já vem desde alguns dias atrás, né? Intensifica-se ali com a questão da elevação do nível do rio e da dificuldade de passar das embarcações que estavam passando. Isso tudo causa ali um aumento de tensão sobre essa questão do cruzamento ali por cima da ponte. Então nós estamos tratando aqui com a secretaria para ver o que podemos fazer, quais são as providências tomadas. Esse ainda não, nós estamos avaliando aí o andamento disso, né?
2: Uhum. Também foram colocados na semana que passou alguns tapumes. Isso também não surtiu efeito?
3: Bom, os tapumes também, eles estão relacionados mais à utilização do espaço para ali em cima da ponte, né, na parte estável, de equipamentos que vão içar algumas estruturas da parte superior, da parte inferior para elevações ali, né? Então, por isso que nós vamos ter ali equipamentos ali em cima nas extremidades da ponte, na parte interna, por isso os tapumes para proteção do local de obra, daí vai ser um local de obra. E aí as pessoas, por isso tem os tapumes, não surtiu efeito ali, a gente tá, as pessoas ameaçam e pedem que vão passar, acabam, não tem como haver impedir, né? Mas os tapumes estão relacionados à obra, porque ali vai ter equipamentos, a gente vai sim, vai ter uma situação de cruzar por cima da ponte, proibida em função dos equipamentos instalados ali.
2: Bom, no primeiro momento, então, nós temos aquele escoramento, para a gente deixar então claro que para nossos ouvintes aqui de Encantado, de Mussum, de Roca Salles e toda a região. Esse escoramento vem a partir da base do pilar, onde teve o problema, que não é bem na base, um pouco acima da base. Como é que vai ser feito este escoramento, então? Até em virtude para o ouvinte saber, porque nós temos agora, como nós falamos há pouco tempo, né? O senhor falava também agora, sobre a questão da elevação do nível do rio. Como é que vai ser feito esse escoramento no primeiro momento?
3: Esse escoramento vai estar apoiado sobre as fundações, diretamente sobre o bloco de fundações, né? E não se utilizará nenhum apoio sobre a questão do pilar que está danificado, então não faria sentido. E ele vai substituir ali o pilar, claro que não com a capacidade máxima, mas com a capacidade da segurança e sustentação aos vãos que estão apoiados sobre esse pilar. Com essa medida, a gente pode fazer a reconstrução do pilar, já sem carregamento nenhum, fazendo ali a reconstrução do pilar e de forma definitiva, para dar capacidade de trânsito normal na rodovia. Com o escoramento, vai nos possibilitar, ali por volta de dia 12 de setembro, 13, que é a nossa previsão, tá, é uma previsão, né, tem as questões aí da elevação do nível do rio que possa vir afetar algum tipo de trabalho. Nós estamos aí cumprindo nosso cronograma inicial de instalação, por enquanto está tudo certo, não tem nenhum. Então, a partir do dia 13, a esperança que aconteça ali, claro, previsão, com o escoramento vai possibilitar a passagem de pessoas ali novamente, restabelecer a passagem de pessoas e também a questão de veículos leves, né, sobre orientação ali de um fluxo controlado. Mas isso já para agora dia 12, 13, que seriam 30 dias após o início das obras. E mais 15 dias depois desse dia 12, com a ideia da finalização da reconstrução do pilar. Esses dois serviços já iniciaram esses trabalhos, né? Vai ser instalado, vai ser conduzido aí para o local da obra os perfis metálicos que farão o escoramento. Eles vão ser pilares em substituição ao pilar de concreto, não que isso vai dar capacidade total, mas depois somados a estrutura toda como um todo vai voltar a capacidade normal aí da ponte.
2: No sábado foi realizada uma manifestação junto à praça de pedágio aqui do município de Encantado para o levantamento das cancelas, tá? Ponte sem pedágio, como é que a EGR recebe esta manifestação pública na praça de pedágio?
3: Bem, a EGR hoje ela é 100% seus recursos que são utilizados nas obras são provenientes dos ingressos da cobrança de pedágio. Nós não temos outra fonte de renda. Essa é a única fonte de recursos que a EGR tem para fazer as obras e tampouco as restaurações. Então, o que acontece? Toda a programação anual de obras, ela está envolvida nos recursos daquele ano. Então, por exemplo, nós estamos agora há pouco tempo concluindo ali a obra de uma readequação da interseção ali de Roca Salles. Como já fizemos em obras em outros momentos, a restauração do pavimento todo ali da 130, e agora estamos fazendo ali, concluindo a obra de acesso a Mussum, e já tão breve vamos iniciar também a obra de manutenção do trecho entre Encantado e Guaporé. Esses recursos são planejados sobre esse efeito. No momento que você faz ali uma interrupção desse recurso, afeta a programação de obras e tampouco, bem como também a própria manutenção da ponte, a própria recuperação da ponte, né? Já visto que os nossos recursos são limitados, a cobrança para hospedagem, Encantado já tem uma tarifa reduzida em função de ações do Ministério Público, em outros momentos, né? Então isso tudo, parar a cobrança de pedágio é inviabilizar, no caso, a execução do plano de obras da EGR, bem como também a própria pode afetar até inclusive a própria manutenção ali da recuperação da ponte. Então por isso que a gente comenta sobre isso, né? Que não havendo outra situação, a cobrança de pedágio é o único recurso que a EGR tem. Não foi as obras de 2024 lá, que o Riggs fez o apoio financeiro. Nós havíamos até levantado as cancelas em muitas obras, em muitas situações, por algumas razões, mas o sustento ali das obras da calamidade de maio de 24 foram sustentados pelo FUNRIGS. Nesse momento a gente só tem o recurso, a garantia do recurso do pedágio, para fazer aí à frente as nossas obrigações, nossos comprometimentos com os planejamentos feitos aí de manutenção, recuperações, implantações de interseções, bem como a própria ponte, né? Então por isso que fica inviável, no caso, levantar as cancelas nessa condição que eu te falo, visto que o único recurso da GR é a cobrança de pedágio.
2: Para a gente deixar claro, o levantamento da cancela pode atrasar ou até mesmo paralisar esse início desta obra da ponte aí, fala especificamente, Vanacor?
3: No caso, nós estamos avaliando essa situação, o impacto que teria isso, né? Veja bem, cada praça de pedágio é responsável pelo recurso que vai se destinar na sua própria rodovia. No momento que você suspender a cobrança de pedágio em Encantado, vamos falar assim, como é que vai ser feito ali a origem dos recursos para as obras de Lajeado até Guaporé, bem como a ponte. Então a nossa programação, ela sempre foi limitada, né, uma cobrança de pedágio. Não posso onerar outras praças de pedágio com essa responsabilidade. Sempre tem que haver uma necessidade de urgência, né, e existe a necessidade de urgência nesse momento, mas os recursos são limitados, né, então a gente procura sempre fazer ali a programação de obras até por razões fiscais, da própria resposta à sociedade, tudo, dos recursos serem destinados imediatos ali para as manutenções, mantendo as manutenções e alguns investimentos, como estão sendo feitos. Nós fizemos ali a readequação do acesso a Roca Salles, a 129, de perto da Polícia Rodoviária Estadual, e também ali nós estamos fazendo ali a implantação do acesso a Mussum, bem como as manutenções. Isso tudo já estava programado, já estava com os recursos destinados e os recursos provenientes de ingressos futuros também, né? Então isso tudo pode afetar o andamento das obras e talvez até a própria recuperação da ponte, como eu falei. Mas isso tudo é uma situação que está sendo avaliada, mas pelo momento é isso.
2: Um outro questionamento, Vanacor, é que a EGR, agora através da empresa terceirizada, claro, está fazendo aquela manutenção daquele trecho aí, o desvio, que é por Roca Salles, fazendo pelo interior do município. Mas teve aí, tá deficitária esse trabalho, a verdade é esta, né? Desta recuperação, tá bastante deficitária neste momento. Por exemplo, no sábado nós tivemos o trancamento todo da via durante praticamente todo o dia, e o que se vê hoje na parte da manhã, ontem ainda já, é o que a estrada está pior do que estava antes desta recuperação. Está deficitário esse trabalho.
3: Bom, a execução do trabalho pela Prefeitura de Roca Salles e pelas prefeituras ali que o governo do estado cedeu ali um contrato de hora-máquina para as prefeituras poderem fazer ali a manutenção dos respectivos trechos ali, Mussum e Roca Salles. A questão dos materiais, a EGR tem fornecido material e também feito ali a questão do controle de trânsito. Sábado houve uma interdição ali para ser executadas as manutenções que a prefeitura vem executando com apoio nosso de fornecimento de material. No caso de agregados, pétreos lá, para poder fazer ali a frente ali aos pontos com deficiência. Então esse nós vivemos buscando, entendemos ali que é um trecho bastante precário, mas buscando ali as melhores situações alternativas da rota alternativa, né? Isso tudo vem desde o início da interdição, a EGR se manifestou já sempre buscou ali a identificação da rota e o apoio à prefeitura para a execução. O governo apoia a prefeitura com fornecimento de máquinas e a EGR com fornecimento de material.
2: Ok, Vanacor, nós agradecemos a tua disponibilidade agora de conversar com a gente aqui e colocar também esta situação que é da EGR e da ponte, sempre lembrando, né? A EGR não autorizou a passagem de pedestres ali e também vai, claro, dentro do que preconiza a própria lei, né? Tomar as medidas cabíveis. Obrigado.
3: Obrigado, estamos às ordens sempre.
2: Esse então, Luiz Fernando Vanacor, diretor-presidente da EGR, falando no microfone da Rádio Encantado sobre esta questão, esta situação. Aí eu fui questionado agora na parte da manhã, tá, mas o barco não está lá, por isso que as pessoas estão passando a ponte. Não, o barco não está lá, exatamente isso, porque as pessoas estão passando a ponte. Sábado o barco ficou todo dia lá, ele foi colocado na parte da manhã e saiu de lá depois das 7 da noite, ele saiu de lá, que é da Associação Recupera Mussum da ACI, da Amate e também da SIC Vale Taquari, e não teve uma travessia. Ninguém utilizou o barco para a travessia, porque todas as pessoas estavam passando sobre a ponte. É por isso que o barco não estava lá operando, trabalhando. Ontem optou-se também por não, como as pessoas estavam utilizando a ponte, para que, como é que tu vai deixar alguém lá durante todo o dia para não, simplesmente inoperante, né? Só se fosse para pescar, só se fosse para pescar, né, Tramontini? Então, assim, a qualquer momento o barco está à disposição. São dois barcos, na verdade, que estão à disposição. Mas para isso precisa ter a questão de trabalho, a questão de que as pessoas vão utilizar. Também foi prometido na semana passada e não foi cumprido até hoje pela manhã a chegada daquele outro barco que vai ser operado por parte da Marinha. Tá? Que era para iniciar, deveria ter chegado em Mussum na sexta, no sábado, para alguns ajustes, ele não chegou. A previsão era para chegar, ou é para chegar agora ao meio-dia, para alguns ajustes e começar a operar então a partir de amanhã. E aí é um horário diferenciado, né? É das 7, deixa eu buscar aqui. É um horário diferenciado, mais tempo, né? E aí não vai ter aquele horário de
4: trabalho. Vai ficar toda manhã e toda tarde.
2: Exatamente.
4: Com intervalo na hora do almoço.
2: Exato, deixa eu ver aqui. Só para a gente colocar, deve chegar então hoje e dependendo das condições para trabhar. Mas aí o horário...
1: É das 7 às 11:30.
2: 7 às 11:30.
1: E da 1 da tarde às 18:30.
2: Então tá, é esse o barco que deve chegar então no dia de hoje. Previsão que chegue aqui, a informação de ontem à noite, né? Era que chegaria no final da manhã para um procedimento necessário e depois iniciar a operação. E a partir de amanhã, terça-feira, a embarcação passa a operar nos horários regulares que já foram divulgados. 7 às 11:30.
1: E da 1 às 18:30.
2: Então, é esse horário a partir de amanhã sem interrupção, né? Não vai ter aquele horário de parada que vem por conta da Marinha. Diga-se de passagem, que nós teremos encantado, então, dois marinheiros trabalhando nesse período. E o custo desses marinheiros é por conta da Prefeitura de Encantado. acomodação deles e também toda a parte de alimentação, ok?
0: Ok, obrigado, Dilamar, que esteve conosco aqui falando com o presidente da IGR no Bom Dia, região dos Vales, ou melhor, no Jornal do Meio Dia. Agora, 11:55.
1: Imediato, Alexandre dos Santos nos traz o informativo da Terra do Filó.
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6: No ar, o informativo de Doutor Ricardo, Terra do Filó. Programa de regularização fiscal 2026 em Doutor Ricardo, com 100% de desconto de juros e multas e prazo para adesão até o dia 18 de setembro. O pagamento em parcela única, mediante a quitação integral do valor principal acrescido da correção monetária. Para débitos inscritos em dívida ativa e também para aqueles em cobrança judicial ou extrajudicial, maiores informações podem ser obtidas na Secretaria da Fazenda de Dr. Ricardo ou pelo WhatsApp 99642-4884. Festa em Rio Verde. A comunidade do Rio Verde convida a todos para a grandiosa festa em honra a Nossa Senhora das Graças. Será no dia 6 de setembro. Às 10:30 será celebrada a missa. Ao meio-dia ocorre almoço. Venha saborear bons momentos em comunidade. Às 14:00 inicia a animação com o grupo LRE. CRAS e Emater convidam para o projeto Cidadania em Movimento. Os encontros dos grupos de mulheres ocorrem sempre às 13:30 nos salões das comunidades. O cronograma para o mês de agosto é o seguinte: no dia 17 de agosto, linha São Paulo; dia 21, linha Zanella; dia 24 de agosto, na linha Bonita Alta; no dia 26, na linha Bonita Baixa; dia 28 de agosto, linha Palacim; e no dia 31 de agosto, na linha Leopolda. São os encontros dos grupos de mulheres programados para o mês de agosto em Dr. Ricardo. Lembrete importante: levar um prato a ser fotografado junto com a receita descrita. Será o último encontro para juntar as fotos e as receitas que irão compor o livro de gastronomia. Curso gratuito. O SENAC RS, Serviço Nacional de Aprendizagem Comercial, por meio da Escola SENAC Lajeado, em parceria com o CRAS de Dr. Ricardo, promoverá o curso Técnicas Básicas para Cuidado com os Idosos, com 40 horas de duração. Será uma turma com até 25 vagas. Público-alvo, comunidade em geral. O objetivo: capacitar os participantes em técnicas básicas para o cuidado com a pessoa idosa, proporcionando conhecimentos essenciais para um atendimento humanizado, seguro e de qualidade. Pré-requisito: ter 18 anos ou mais. Os interessados devem comparecer no CRAS de Dr. Ricardo, portando documento de identificação com foto para preenchimento da ficha de inscrição. Maiores informações podem ser obtidas pelo telefone WhatsApp 981-86-3743. Agora, no informativo de Dr. Ricardo, Terra do Filó, a participação tradicional do prefeito Álvaro Jacobo e sua mensagem para esta semana.
7: Bom dia, nossa região alta do Vale do Taquari, todos os ouvintes da rádio, uma satisfação. Hoje, segunda-feira, estamos aqui na metade do mês de agosto, já dia 17 hoje, né, Cômer? Lembrando também, então, algumas informações do município de Dr. Ricardo para essa próxima semana que estamos aqui. Então, amanhã, dia 18, às 13:30, nós temos a formatura do PROERG. PROERG é aquela formatura na qual a Brigada Militar, então, dá aqueles cursinhos para nossos alunos, para nossa gurizada. Então, amanhã vai ter a formatura dessas crianças ali que fizeram o PROERG. Então, às 13:30. Lembrando também que hoje, a partir de hoje, tem que ser presencial na Secretaria da Agricultura. Está aberta as inscrições para a viagem para a Expo Inter. A Expo Inter, então, que é no dia 3 de setembro, no dia, então, que o ônibus aqui do Dr. Ricardo vai até a Expo Inter. Então, presencial, gente, aqui na Secretaria da Agricultura, as inscrições ali para quem quiser. Dia 3 de setembro, a Expo Inter. Quinta-feira também, 14:30, a chegada do fogo simbólico. Tempo bom, não tendo chuva, em frente ao centro administrativo. Se for com chuva, então vai ser lá na quadra coberta, lá no nosso ginásio de esporte do município, então debaixo da quadra coberta. Uma apresentação da banda marcial e se a chegada do fogo simbólico. Quinta-feira, então está chegando o fogo simbólico aqui em Doutor Ricardo. Quinta-feira também, quinta-feira à tarde, encontro do grupo Felicita, voltando para casa. Então, tá lá, né? Quinta-feira lá no CRAS, então, né? Não tá bem terminadas as obras ainda lá, mas já dá para começar a fazer os encontros lá. Então, quinta-feira, encontro do Felicita lá no CRAS. Fica o convite para todos vocês ali. Lembrando também, mais um muito importante, isso, pessoal, que pela última vez que nós vamos fazer o refis. Refis é o pessoal que está em débito com a Secretaria da Fazenda do município. A gente está com o refis o que que é? É uma forma de facilitar as pessoas se colocarem em dia com a Secretaria da Fazenda, aonde será tirada a multa e os juros. Só fica, então, o valor e uma correção de monetária que tem cobrado. Então, tem casos ali que baixa ali mais de 50% o valor das pessoas que têm esse débito com a Secretaria da Fazenda. Então, aproveitem, faça o seu refis. Até 18 de setembro está aberto. Depois disso, por ordem maior, ordem judicial, será então judicializado todos os débitos que tem aqui. E ali começa os transtornos, e ali tranca o CPF, e aí não tem mais os descontos. Então aproveite, pessoal, vão até a Secretaria da Fazenda, vejam quem tem os seus débitos, coloquem em dia para não ter mais problemas aí na frente ali então. Tá, pessoal? Fica ali então um lembrete a todos vocês. E a partir de hoje vai ter um drone, hoje, amanhã, essa semana, vai ter um drone sobrevoando a cidade de Doutor Ricardo. Então, o drone é de uma empresa que está fazendo o georreferenciamento que é exigido pela reforma tributária. O que é o georreferenciamento? Vai ser mapeado todos os lotes, todas as casas, todo do município de Doutor Ricardo. Então, quem fez aquele puxadinho, quem ampliou a sua casa, quem fez o quiosque e não se colocou em dia, então agora, por ordem, vai ser feito esse georreferenciamento e depois vai ser pedido para ser colocado em dia todo. Então, a partir de hoje, a empresa contratada estará em Doutor Ricardo. Então, se alguém ver um drone sobrevoando ali, por causa dessa empresa ali que está ali fazendo esse georreferenciamento do município aqui de Doutor Ricardo. Bueno, vida que pancou, estaria bom, né? Um agradecimento ali a todos que vieram nesta semana, onde esteve aqui no município do Dr. Ricardo, a Secretaria de Assistência Social do Estado do Rio Grande do Sul, onde fizeram um treinamento do avançaram suas e onde estiveram então todos os profissionais da Secretaria de Assistência Social da região da Amate e da região da Anvate aqui também, né? Então foram dois dias de muito aprendizado junto com todos os, inclusive o secretário da Assistência Social do Estado do Rio Grande do Sul esteve pelos dois dias aqui no nosso município acompanhando os trabalhos. Então, mais uma vez, o governo estando de perto, junto, acompanhando os trabalhos aqui no município. Então, agradecer a todos os municípios que enviaram seus profissionais para cá, que estiveram aqui nesta semana, aqui em Doutor Ricardo. Também nós tivemos essa semana, aqui no município de Doutor Ricardo, a conferência do Estatuto da Criança, onde também uma boa participação das nossas crianças também, então, que é muito importante também esse estatuto, a defesa das nossas crianças ali, né, o trabalho escravo, em tudo, enfim, nossas crianças, a proteção que a gente tem que ter com as nossas crianças. Então, também foi um dia muito especial de muito trabalho. Bueno, pancou e basta, vida, né? Então, para hoje era isto. Deixar um abraço a todos vocês que estão nos ouvindo nesse momento. E mais uma vez, vamos mandar uns trucão pro Gui. O Gui que está nos ouvindo nesse momento, né? O Guilherme Solon, é nosso fã ali, né, Gui? Então, uns trucão a tutti, Gui.
6: Este é o prefeito Álvaro Jacobi, sua mensagem para esta semana no informativo de Doutor Ricardo. Festa em honra a Nossa Senhora da Saúde em prol da reconstrução da comunidade Santo Antônio Doutor Ricardo. Juntos, reconstruímos nossa comunidade com fé, união e solidariedade. Sua ajuda transforma esperança em realidade. A comunidade de Santo Antônio convida você e sua família para a festa que será realizada no dia 15 de novembro, na comunidade da Barra do Zeferino, em prol da reconstrução da comunidade de Santo Antônio, destruída pela enchente. Será um momento de fé, solidariedade e confraternização. Venha participar, contamos com você. Dia 15 de novembro, festa na comunidade da Barra do Zeferino, Dr. Ricardo. Programação inicia às 10h30 com Santa Missa. 12 horas, almoço festivo. 14 horas, animação com a banda Quarteto da Alegria. No cardápio, carnes de res, porco e frango, maionese, saladas diversas, cuca e pão. Valor das fichas, adultos R$65. Crianças até 12 anos, R$35. Sua presença é muito importante. Participe e colabore com a reconstrução da nossa comunidade. Campanha Sua Nota Vale Prêmios. A cada R$50, ganhe uma cartela. Dois sorteios mensais com premiação em dinheiro de R$300 acontecem. Valorize o que é nosso. Compre no comércio local e exija a nota fiscal com o seu CPF. Participe. A troca de notas fiscais por cartela podem ser feitas na Secretaria da Agricultura de Dr. Ricardo. Agosto Lilás. Violência contra a mulher é crime. Dia 27 de agosto, às 14 horas, será realizado evento em Dr. Ricardo, alusivo à campanha Agosto Lilás, com a participação de Márcia Scherer, delegada e diretora do Departamento de Articulação da Secretaria Estadual da Mulher do Rio Grande do Sul, e também com a presença de representante da Brigada Militar, o soldado Terres. Participe, você é nosso convidado. O local do evento ainda será divulgado. A Associação Ricardense de Idosos convida todos associados para participarem do baile regional, que será realizado no próximo sábado, dia 22 de agosto, na Linha Olinda, em Nova Brécia. Os interessados devem confirmar presença até quinta-feira com a Ivanda, para verificar a disponibilidade de vagas. Saída no sábado às 12 horas. Participe deste momento de integração, alegria e confraternização. Campeonato Municipal de Cartas, nas categorias Canastra Casal, Canastra Livre e Bisca Livre. As inscrições estão abertas e podem ser feitas na Prefeitura com o secretário Rodrigo Baldeceira. Informamos que devido à reunião de equipe no dia 19 de agosto, quarta-feira, o posto de saúde iniciará os atendimentos a partir das 10 horas da manhã. Enseja 2026. Vai fazer a prova e precisa de transporte? A Secretaria de Educação de Dr. Ricardo vai disponibilizar transporte gratuito para os munícipes. Solicite até o dia 20 de agosto. Entre em contato com a Secretaria ou pelo telefone 997-33-6091. Desfile cívico. Está agendado para o dia 5 de setembro desfile cívico no município de Dr. Ricardo, tendo por local a Avenida Luiz Ferronato, iniciando às 13h30. Em caso de chuva, o evento será realizado na área coberta, em frente ao Ginásio Municipal de Esportes, mantendo a mesma data e horário. Traga sua cadeira e venha participar. Sua presença faz a diferença. Convite a apicultores e todas as pessoas interessadas. Haverá uma reunião técnica sobre manejo de primavera para altas produções, alimentação de primavera, xarope e bife proteico, transporte de colmeias, captura de enxames voadores, preparação de caixas iscas, troca de rainhas, introdução de realeiras, divisão de enxames e colheita e manipulação de mel. Será no dia 25 de agosto, às 19 horas, com aula teórica no auditório do posto de saúde de Dr. Ricardo. Já no dia 26 de agosto, às 13h30, haverá aula prática, com tarde de campo, sobre os temas mencionados. Importante, leve seus equipamentos de proteção individual para o manejo das colmeias. Este foi o informativo de Dr. Ricardo, Terra do Filó, aqui pela Rádio Encantado. Programa volta ao ar na próxima segunda-feira. A todos, um grande abraço e uma ótima semana.
0: Obrigado, Alexandre dos Santos, que nos trouxe o informativo de Dr. Ricardo. Agora, 12h09.
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0: Agora aqui no Jornal do Meio-Dia, o informativo de Vespasiano Corrêa, um amor de cidade.
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8: Para Britagem Mussum, apresentamos no Jornal do Meio-Dia o informativo de Vespasiano Corrêa. Na programação da Paróquia São João Batista, amanhã, terça-feira, às 19h30, missa na Comunidade Nossa Senhora da Saúde, linha Eduardo Gingler. Na quarta-feira, às 14h, missa na Comunidade Santo Antônio. No sábado, às 14h, missa na Comunidade São Venceslau, na linha Coronel Maia. Às 19h, missa na Matriz. E no domingo, às 9h, missa na Matriz, e às 10h45, missa com festa do padroeiro na Comunidade São Roque, linha Fernando Abbott. E às 14h, missa na Comunidade Nossa Senhora do Caravaggio, na linha Visconde do Rio Branco. Vem aí a segunda noite de Filó em Vespasiano Corrêa. O grupo de cantoria Me Piace Cantare apresenta a segunda noite de Filó no dia 22 de agosto, no Salão Paroquial de Vespasiano. A programação começa às 17h, com um encontro de corais italianos. Às 19h, inicia a noite de Filó com o show do grupo Stella di Pietra. E tem mais, cardápio especial com sabores da tradição italiana e regional. Ingressos no valor de R$75 para adultos e R$35 para crianças de 7 a 12 anos. Ingressos antecipados na Secretaria de Educação e Desporto ou pelo telefone 995-49-1587. Uma noite de música, gastronomia, cultura e tradição italiana espera por você. Amanhã, dia 18 de agosto, acontece mais uma partida do Campeonato Municipal de Bocha. Pelo jogo de volta da semifinal, o Bar V13B enfrenta os Amigos B, às 19h15, no Bar V13. Já a grande final está marcada para os dias 25 e 28 de agosto. Atenção! O município de Vespasiano Corrêa agora conta com a coleta seletiva de resíduos. Está sendo implantado o sistema de containers para a correta separação e destinação do lixo. Fique atento aos dias de coleta. O lixo reciclável deve ser descartado no container verde, com coleta realizada todas as quartas-feiras. Já o lixo orgânico deve ser colocado no container preto, com coleta nas terças e sextas-feiras. E na área rural, os resíduos recicláveis serão coletados mensalmente. 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Agora você pode trocar a dentadura por dentes fixos com implantes dentários. 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Este foi o informativo de Vespasiano Corrêa, aqui pela Rádio Encantado.
0: Obrigado, Érica, que nos trouxe o informativo de Vespasiano Corrêa, um amor de cidade.
1: Agora, 12h15, nosso boa tarde para o Edson Cornélia, Cleide Tasca, Ivanete Tamar Ferla, Maria Helena Gobi, Adriano dos Santos, Terezinha Simonetti, o Joaquim Fussiger, Silvane Gabriel, Rejanira Lessi, Lorena Gugel Gomes e também a Maristela Vígolo, que estão nos acompanhando.
0: Um abraço especial também para a Márcia Fleck, que está denunciando mais um abandono de uma cachorra, de uma cadela, lá no Pinheirinho. As pessoas estão aproveitando aí a rota alternativa para o abandono de animais no interior de Roca Salles.
1: 12h16, daqui a pouquinho de Lomar dos Passos e o informativo de Mussum.
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2: Começamos então com a programação da paróquia Nossa Senhora da Purificação. Agradecimento. A paróquia, diretoria e festeiros vem de público agradecer a todos que de uma forma ou de outra colaboraram para o êxito da festa de São Roque realizada ontem. Que pela intercessão de São Roque, Deus recompense a todos derramando muitas bênçãos. Na programação para o dia de hoje, 17, às 19 horas, terço dos homens e novena pelos enfermos no oratório. Quinta-feira, dia 20, 15 horas, terço da saúde na Gruta Nossa Senhora de Lourdes, ao lado da matriz. Domingo, dia 23, 8:30, tem missa na matriz com batizado. Lembramos também que todo primeiro sábado do mês, terço no Monumento de Nossa Senhora da Salete. E todo dia 13 do mês, tem terço da família na capela do bairro Fátima. Horas máquina. Atenção, produtores rurais. A Prefeitura Mussum informa que ainda está aberto o período para horas máquinas e serviços para ser realizados nas propriedades. Os interessados devem comparecer na Prefeitura para realizar a abertura do protocolo. 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A Secretaria Municipal da Saúde, né? Ou a Secretaria Municipal de Educação está comunicando o horário de atendimento da Biblioteca Pública Municipal. Hoje, segunda-feira, das 13h30 às 17h30. Nos demais dias da semana, o atendimento é entre 13 e 17 horas. 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A Liga Feminina de Combate ao Câncer comunica que continua atendendo a população sempre nas quintas-feiras à tarde. 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

0: 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Para a próxima quarta-feira, dia 19, na linha 28 de setembro, Santa Lúcia e São Luís. 28 de setembro, Santa Lúcia e São Luís. 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Atenção, comunidade. A Secretaria da Saúde informa que o doutor Marcelo Bergamaschi está em período de férias até o próximo dia 8 de setembro. Portanto, Marcelo Bergamaschi, férias até o dia 8 de setembro. Com isto, nós apresentamos aqui na Rádio Encantado mais um informativo do município de Mussum nesta segunda-feira. Lembramos que toda segunda-feira tem terço dos homens e novena pelos enfermos no oratório. Você segue com o Jornal do Meio-Dia.
1: Obrigado, Dilamar, que nos trouxe o informativo da Princesa das Pontes aqui no Jornal do Meio-Dia. Agora, nós vamos à nossa próxima atração.
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3: Agora 12 horas 31 minutos.
4: Na programação da paróquia São Pedro de Encantado, hoje, segunda-feira, às 18h30, o Terço dos Homens na Matriz. Amanhã, terça-feira e também na quarta, às 18h30, missa na Matriz. Quarta-feira, também às 7 horas da noite, missa com tríduo na comunidade Santo Agostinho. Na quinta, 3 da tarde, missa da saúde na Matriz, e às 7 da noite, o segundo dia do tríduo na comunidade Santo Agostinho. Sexta-feira, missas na Matriz ao meio-dia e 15 e às 18h30. 7 da noite, terceiro dia do tríduo na comunidade Santo Agostinho. Sábado, 3 da tarde, missa na Capelania do Cristo Protetor. Às 4h30, batismo na Matriz. 18 horas e 30 minutos, missa nas comunidades São João Batista e Nossa Senhora das Graças e também na Matriz. Domingo, 8h30 da manhã, missa na Matriz. Às 9h15, missa na comunidade São Carlos. 10h30, na comunidade Santo Agostinho e também na Capelania do Cristo Protetor. E às 18 horas e 30 minutos, missa na Matriz com a novena das famílias. A paróquia São Pedro informa que a renovação do livreto Deus Conosco deve ser feita até quinta-feira, dia 20, na Secretaria Paroquial. E no domingo, às 5 horas da tarde, reunião da avaliação da Romaria Vocacional dos Jovens.
3: Agradecimento. Os festeiros da comunidade São Roque, em Encantado, agradecem aos participantes que compareceram no dia de ontem da grande festa em honra a São Roque. Agradecem também aos patrocinadores, colaboradores e demais pessoas que contribuíram para o pleno sucesso do evento.
4: A diretoria da comunidade da linha Marquês do Erval, Picão, Roca Salles, convida a todos para a festa em honra a São Roque no próximo domingo, dia 23 de agosto. Às 10h30 da manhã, celebração da missa festiva. 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
3: Vem aí a tradicional festa do padroeiro na comunidade Santo Agostinho, em Encantado. 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
3: Agora 12:37. 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
3: 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Agora 12:40. 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
4: A temperatura está na marca dos 30 graus aqui no centro de Encantado. Quem nos traz as informações da previsão do tempo para os próximos dias é a Érica de Oliveira.
0: No começo da tarde, o tempo permanece firme no vale, com predomínio de sol e variação de nebulosidade. A atuação de uma massa de ar mais quente mantém as temperaturas em elevação, deixando a tarde agradável e quente. Os ventos do norte sopram com intensidade moderada, favorecendo a sensação de calor. As temperaturas variam entre 19 e 33 graus. Amanhã, o tempo segue firme, com sol entre períodos de maior nebulosidade. As temperaturas sobem gradualmente e a tarde será de sensação de calor. O dia também será ventoso, com rajadas moderadas. No fim do dia, a nebulosidade aumenta e há possibilidade de pancadas isoladas de chuva à noite. Os termômetros oscilam entre 19 e 30 graus. E na quarta-feira, a passagem de uma frente fria deixa o tempo instável no vale. O sol aparece entre nuvens, mas há previsão de pancadas de chuva ao longo do dia, que podem ser fortes em alguns momentos com raios e rajadas de vento. As temperaturas ficam amenas, com os termômetros marcando entre 17 e 23 graus. Com os dados do Núcleo de Informações Hidrometeorológicas da Univates, Érica de Oliveira.
3: Obrigado, Érica, que nos trouxe a previsão do tempo aqui no Jornal do Meio-Dia, agora 12 horas 42 minutos.
4: Arroio do Meio prepara a primeira edição do acampamento Farroupilha no CTG Querência do Arroio do Meio entre 11 e 20 de setembro. As inscrições para os piquetes seguem até 1º de setembro ou enquanto houver vagas. As estruturas terão 12 metros quadrados e custarão R$ 2.650. O evento terá programação voltada à cultura gaúcha e horários diferenciados ao longo dos dias. A organização informa que ainda há espaços disponíveis e orienta os interessados a confirmar a participação com antecedência.
3: Cerca de 300 pessoas participaram neste domingo da primeira Romaria Vocacional dos Jovens de Encantado. A caminhada percorreu aproximadamente 5 quilômetros entre a comunidade São João Batista, no bairro Lambari Baixo, e o Cristo Protetor, no antigo Morro das Antenas. Organizada pelo Movimento Onda, Cursílio Jovem e Catequese, a programação teve mensagem de religiosos da Itália e terminou com missa na Capela São João Batista Scalabrine, celebrada pelo padre Genuir Pietà.
4: Na última sexta-feira foi realizada uma reunião entre representantes da Associação das Artesãs de Roca Salles e o prefeito Jones Vincho Mazinho, com o objetivo de tratar de demandas e ações voltadas ao fortalecimento do artesanato no município. Entre os assuntos abordados esteve a possibilidade de parceria com a prefeitura para oferecer suporte no deslocamento das artesãs quando houver participação em seminários regionais de artesanato. Também foi destacada a importância da divulgação dos eventos e das iniciativas promovidas pela associação.
3: Pois a justiça determinou o bloqueio de R$ 6 milhões da Unimed Serra Gaúcha para a compra do medicamento Zolgensma para o menino Léo Volchik Soares de Santa Clara do Sul. Segundo a advogada Josiane Verruc, a decisão ocorreu após o plano de saúde não cumprir no prazo de 5 dias uma liminar que determinava o fornecimento do remédio usado no tratamento da AME tipo 2. Outros R$ 3 milhões já estão depositados no processo provenientes da campanha AME Léo.
4: Mato Leitão sediou ontem a primeira edição dos Jogos Germânicos na Sociedade Esportiva União Boa Vista. Promovido pelo Grupo de Danças Alemãs do município, o evento reuniu delegações de Venâncio Aires, Vale do Sol, Colinas e Restinga Seca, com competições, brincadeiras, almoço, apresentações culturais e baile. O grupo de Schlauben, de Venâncio Aires, conquistou o primeiro lugar com mais de 1.500 pontos. A programação também buscou preservar tradições e costumes da cultura germânica.
3: Atenção, concurseiros! O município de Relvado publicou o edital de concurso público para provimento de vagas e formação de cadastro reserva no quadro geral de servidores, sob regime estatutário. O edital contempla oportunidades para os cargos de auxiliar administrativo, contador, educador infantil, fiscal municipal, professor e professor de educação física. As inscrições estão abertas até o dia 13 de setembro. A prova teórico-objetiva está prevista para o dia 10 de outubro. Os interessados devem consultar o edital completo para conferir os requisitos, conteúdos, critérios e demais informações referentes ao concurso.
4: Agora, 14 minutos faltando para uma, o Claudinei Coferri nos traz as informações da economia.
5: E o Banco Central informou que o índice de atividade econômica considerado a prévia do Produto Interno Bruto registrou um crescimento de apenas 0,2% no segundo trimestre desse ano, apontando assim uma forte desaceleração. Isso porque no primeiro trimestre do ano o índice teve uma expansão bem maior, de 1,3%. O crescimento do índice de atividade econômica no segundo trimestre desse ano foi o pior resultado desde o terceiro trimestre de 2025, quando foi registrado uma retração de 0,5%. Por setores, foi registrada expansão na agropecuária e indústria no segundo trimestre e retração em serviços. E o estoque de vínculos formais de trabalho no Brasil alcançou 62.891.000 em junho desse ano, segundo dados da Relação Anual de Informações Sociais, mensalizada, divulgados pelo Ministério do Trabalho e Emprego. O número representa aumento de 2.199.000 vínculos em relação ao final do ano passado, um crescimento de 3,6%. Do total de vínculos formais, cerca de 48 milhões eram seletistas e 14 milhões correspondiam a agentes públicos, incluindo servidores estatutários contratados por tempo determinado e ocupantes e cargos em comissão. Cadernetas de poupança com aniversário hoje têm rendimento de 0,67%. E com a proximidade das eleições e a expectativa de que os planos dos candidatos para os gastos do governo e para a condução da economia ganhem cada vez mais espaço nas decisões de investimento, o dólar fechou a manhã de hoje com queda de 0,18%, cotado a R$5,20. Com as informações da economia, repórter Rádio Encantado, Claudinei Coferri.
3: Obrigado, Claudinei, que nos trouxe as informações da economia nesta segunda-feira, agora 12h48.
4: Pois o município de Coqueiro Baixo está fortalecendo a estrutura da Secretaria Municipal da Agricultura com a aquisição de 2 novos tratores agrícolas, ampliando a frota disponível para o atendimento às demandas dos agricultores. Os equipamentos são da marca Valtra, ano de fabricação e modelo 2026, novos e cabinados de fábrica. Os tratores contam com tração 4x4, ar-condicionado, direção hidrostática, motor de 4 cilindros turbo e intercooler, com potência e capacidade adequadas para diferentes atividades desenvolvidas no meio rural. O valor total das aquisições é de R$780 mil, provenientes de recursos próprios do município.
3: Pois a Câmara de Vereadores de Encantado promoveu no sábado, na Praça de Pedágio, aqui em Palmas, um protesto com o lema Sem Ponte, Sem Pedágio. O movimento cobrava a suspensão da tarifa enquanto permanece interditada a ponte da Barra do Guaporé sobre ou na ERS 129 entre Encantado e Mussum. O ato reuniu algumas dezenas de pessoas e teve momentos de tensão, visto que alguns pronunciamentos deixaram o objetivo do protesto de lado para fazer acusação e usar o espaço como palanque político.
4: Já a balsa que será, ou melhor dizendo, a embarcação do estado deverá iniciar amanhã a travessia emergencial de pedestres pelo rio Guaporé entre Encantado e Mussum. O serviço ocorre enquanto são realizados reparos no pilar da ponte da Barra do Guaporé, que está totalmente interditada, inclusive para a travessia de pedestres. O barco, que deve ter capacidade, fará a travessia somente durante o dia, das 7h às 11h30 e também da 1h às 18h30, dependendo das condições do rio e do tempo.
3: Lembramos, Lucas, que conforme entrevista concedida aqui na abertura do programa pelo presidente da EGR, Os funcionários da empresa gaúcha de rodovias relataram no final de semana ameaças de parte de pedestres que atravessaram a ponte entre Encantado e Mussum, mesmo com a estrutura interditada. Segundo o diretor-presidente da EGR, Luiz Fernando Vanacor, houve relatos de ameaça com facão e de agressão física contra servidores. Diante da situação, a Secretaria de Logística e Transportes foi notificada. Em contato com a reportagem, a pasta reforçou que a passagem pela ponte permanece proibida e informou também a secretaria que está em contato com a Polícia Rodoviária da Brigada Militar para reforçar a segurança no local.
4: Ainda falando da ponte, a balsa que será utilizada na recuperação do pilar danificado foi colocada no Rio Guaporé no sábado. Com 25 metros de comprimento e 6 de largura, a estrutura servirá como base para equipamentos pesados, incluindo um guindaste durante o escoramento do pilar danificado. Ainda segundo o diretor-presidente da EGR, Luiz Fernando Vanacor, o escoramento deve ser concluído em cerca de 30 dias, permitindo a retomada do tráfego de veículos leves e de pedestres no mês de setembro.
3: Ainda no local, desde a semana aqui passada, maquinários da empresa Giovanella estão trabalhando no acesso ao local onde deve ser construída aí construído o novo pilar sob a ponte da ERS 129. Imagens da manhã de hoje davam conta aí que muito material está sendo colocado de forma que se tem acesso mais prático ao local onde deve ser erguida a construção da sustentação metálica nos próximos 30 dias para posterior conserto ou construção de um novo pilar no local.
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4: Agora, 12:53, olhando o ranking das temperaturas aqui no estado, 35 graus e 3 décimos, a temperatura mais alta neste momento no Rio Grande do Sul, registrada na cidade de Santa Cruz do Sul. Aqui em Encantados, termômetros neste momento marcam 30 graus.
3: Temperatura subindo.
4: E vai esquentar um pouquinho mais na tarde de hoje. Você, nossa, que vai sair, leve o chapéu, o boné ou até mesmo a sombrinha, para quem é adepto do uso da sombrinha, passe protetor solar, leve uma garrafa de água e, se possível, fique na sombra.
3: É veranico de agosto.
4: Daqui a pouquinho, de Lamar dos Passos e as informações da polícia.
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0: Agora pontualmente 1 da tarde, 1 hora da tarde, 30 graus a temperatura, tarde de calor aqui no Vale do Taquari. Estamos de volta com o Jornal do Meio Dia, oferecimento do supermercado Bergamasque e também da Cressol. Nosso boa tarde para o José Carlos, também a Circe Giovanella nos acompanhando, o Miguel Martins e também a Fátima Isabel Fim, na Rua Augusta Alta, Roca Salles, sempre ligada na programação do Jornal do Meio Dia. Também conosco o Gilmar Pedersini, nosso abraço para o sempre atento ouvinte da Rádio Encantado, Enio Rezig.
1: Também o Miguel Martins, ligado aqui da nossa programação, o Miguel Martins lá de Mussum e a Tere Lisboa.
0: De Lamar dos Passos e as informações da polícia.
2: 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Na tarde do último sábado, o batalhão da Polícia Rodoviária da Brigada Militar realizou uma operação, né, de radar na RSC 453, quilômetro 12, município de Mato Leitão. Durante a fiscalização, foi flagrado uma motocicleta transitando a 178 quilômetros por hora, onde o local é o trecho e o limite máximo é de 80, estava 178. Foi localizado nesse final de semana o corpo de Jonathan de Souza Ávila, 35 anos de idade, morador de Fontoura Xavier. Ele estava desaparecido desde o final da tarde da última quinta-feira. O corpo foi encontrado em uma área de mata. Uma colisão entre dois veículos mobilizou equipes de emergência em Teutônia. Segundo o Corpo de Bombeiros Voluntários, este acidente envolveu um Cobalt e um Uno. No Uno, o condutor e a carneira do banco dianteiro ficaram encarcerados, sendo necessário a utilização da tesoura hidráulica. No Cobalt, 5 pessoas. 2 assinaram termo de recusa de atendimento. 3 pessoas foram levadas então para atendimento com ferimentos leves. Um homem de 51 anos de idade foi denunciado por ameaça e perturbação da tranquilidade contra a ex-companheira 47 e o atual namorado dela, 41 anos, fato que ocorreu em Lajeado. Segundo o relato, a mulher estaria separada do suspeito há cerca de 5 anos. Ele, então, depois dela iniciar um novo relacionamento, o homem passou a perseguir ambos. A vítima relatou que teria recebido ameaças diretas e que iria empacotá-la e que ela não teria mais face. O namorado da mulher informou que também sofre perseguições e constrangimentos, relatando que o ex-marido costuma fazer campana em frente ao local de trabalho dele. Diante dos fatos, o casal manifestou o desejo de representar criminalmente e a mulher ainda solicitou medidas protetivas de urgência baseadas na Lei Maria da Penha. Na última sexta-feira, policiais militares realizaram fiscalizações em empreendimentos poluidores, oficinas mecânicas e de chapeação e pintura, nos municípios de Passo Fundo, Frederico Westphalen, Erechim, Cruz Alta e Arvorezinha. Em Arvorezinha, 2 oficinas mecânicas foram fiscalizadas. Em um dos estabelecimentos foi constatada a ausência de licença de operação. Foi lavrado um termo circunstanciado. Um homem foi preso por tráfico de drogas e posse ilegal de arma de fogo em Soledade. A prisão foi efetuada pelo Draco. Após monitoramento e depois de mandado de busca e apreensão, os policiais ingressaram na casa e localizaram no armário 3 armas de fogo e munições. Em continuidade, também foi encontrado ainda em um pote 92 gramas de cocaína. Também destacando que ontem à noite foi registrado um acidente com vítima fatal, fato que ocorreu no bairro Conventos, em Lajeado. O motociclista Edenilson Hilário colidiu contra a traseira de uma carreta estacionada. Foi levado com ferimentos graves para atendimento médico. Horas depois foi comunicado, então anunciada a morte. Já um homem foi preso após se envolver em um acidente de trânsito com lesão corporal e ser flagrado dirigindo sob efeito de álcool ontem à noite em Cruzeiro do Sul. Conforme a brigada, um jovem, 23 anos, guiava uma moto Honda CG 160 cilindradas quando colidiu contra a parte traseira de um Gol. Segundo o condutor do Gol, após realizar uma conversão, o automóvel foi atingido pela moto. O motociclista foi levado para atendimento médico. Já o condutor do Gol, 56 anos de idade, foi submetido ao teste do etilômetro que apontou a ingestão de bebida alcoólica. Um homem morreu na madrugada de ontem, domingo, dentro de um motel em Santa Cruz do Sul. A ocorrência foi registrada por volta das 3h30, quando a mulher que estava com ele solicitou atendimento. A mulher relata que os dois estavam deitados quando o homem passou mal e aparentou desmaiar. Ao perceber que não respondia mais estímulos, a mulher acionou o serviço de emergência. Foi identificado que tinha um ferimento no nariz do homem. Agora vai ser apurada, então, a causa desta morte. Um homem foi preso na tarde de sábado em Soledade, suspeito de ser responsável pelo incêndio em hotel na área central do município ocorrido na madrugada de quinta-feira. Naquela oportunidade, à noite de quarta, ela teria brigado com a ex-companheira, proprietária do estabelecimento, saiu e retornou na madrugada, ordenando que todos os hóspedes saíssem do hotel, pois ele iria atear fogo, o que fez. No entanto, uma das mulheres que trabalhava no local precisou ser levada para atendimento, dado a queimaduras e também a inalação de fumaça. Inclusive, ela está entubada. Um jovem de 19 anos foi preso em Lajada após tentar fugir de uma abordagem policial. Estava com uma placa moto no município de Arroio do Meio, com um caroneiro menor de idade. O jovem transitava aí quando avançou um sinal vermelho em alta velocidade. A Brigada Militar tentou aí a abordagem, mas não conseguiu. Na sequência, ele caiu próximo à van, onde ele e também o caroneiro tentaram fugir a pé, mas foram então detidos por parte da Brigada. Já na manhã desta segunda-feira, a polícia de Venâncio Aires cumpriu mandado de prisão preventiva contra um homem 48 anos na linha Travessa. O caso teve início no domingo, quando a vítima procurou a polícia e registrou uma ocorrência relatando descumprimento de medidas protetivas e novas agressões no contexto de violência doméstica. Dada a gravidade e reiterada conduta, foi representado pela prisão, que foi cumprida então nesta manhã de segunda-feira. Já um veículo com registro de roubo foi recuperado ontem domingo na BR-386 em Itabaí. Durante o patrulhamento, uma equipe da Polícia Rodoviária Federal avistou um Etio de cor branca, placas de Lajado, parado no acostamento sobre um viaduto. Ao se aproximar para prestar apoio, os agentes constataram que o veículo estava com o pneu traseiro esquerdo furado, a porta entreaberta, sem a chave da ignição e sem nenhum ocupante no local. Em consulta ao sistema, a equipe confirmou que o veículo era de uma propriedade de uma locadora de Lajado que havia sido roubado recentemente. Já um veículo Apollo GL, ano e modelo 1990, foi atingido por um incêndio na RS-129 Encantado nesta manhã, próximo à chamada Goleirinha. A ocorrência mobilizou o corpo de bombeiros. O veículo placas de Lajado foi consumido pelas chamas. O motociclista sofreu escoriações em decorrência de um acidente de trânsito nesta manhã no São Cristóvão Lajado. A colisão envolveu uma moto Yamaha YBR de estrela e um Jeep Compass, placas de Lajado. A moto teria atingido a lateral da caminhonete. O motociclista sofreu escoriações. Já a Brigada Militar prendeu em flagrante um homem após dois vizinhos serem atingidos por disparo de arma de fogo na noite de ontem, domingo, na comunidade Arroio Augusta Alta, Roca Salles. Os policiais foram acionados para atender a ocorrência de uma briga entre vizinhos, com a informação que uma pessoa teria sido ferida por disparo de arma de fogo. No local, os policiais constataram que dois homens foram atingidos. Uma das vítimas apresentava ferimento no peito, enquanto a outra, lesão na região da cabeça. Eles foram encaminhados para atendimento médico. Durante o exame, foi localizado um projétil alojado na cabeça de uma das vítimas. Durante as diligências, os policiais localizaram um homem apontado como envolvido no caso. Aos policiais, ele admitiu ter efetuado os disparos e alegou que teria agido em legítima defesa. O homem entregou para a Brigada Militar uma espingarda calibre 12, devidamente registrada, além de 27 munições. Estas, então, as principais informações policiais no Jornal do Meio-Dia da sua Rádio Encantado, nesta segunda-feira, em nome da Almeida Monitoramento. 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
0: Tá certo, Dila, que nos trouxe as informações da polícia. Agora, 1:10 da tarde. 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
0: A Prefeitura de Lajeado abriu inscrições para 160 vagas em 8 cursos gratuitos de qualificação profissional no programa RS Qualificação Recomeçar. As inscrições seguem até o dia 10 de setembro e as aulas serão presenciais no Senai e no Senac de Lajeado. Podem participar os moradores do município com 16 anos ou mais, exceto no curso de cuidados com idosos, que exige 18 anos. A seleção prioriza pessoas em vulnerabilidade social ou desempregadas.
1: A Secretaria Municipal da Saúde de Roca Salles iniciou a estratégia de atualização da caderneta de vacinação de crianças e adolescentes menores de 15 anos. A ação segue até o dia 1º de setembro e tem como principal objetivo resgatar pessoas não vacinadas e completar esquemas de vacinação conforme o calendário nacional de vacinação. A iniciativa busca manter a vacinação em dia e contribuir para a redução da incidência de doenças imunopreveníveis. O público-alvo são crianças e adolescentes até 14 anos, 11 meses e 29 dias.
0: O professor chileno Sebastian Goldsack será o palestrante da aula inaugural dos cursos de Economia Criativa da Univates em Lajeado. A atividade ocorre na próxima quarta-feira, das 7h10 da noite às 10h30, no auditório do prédio 11. Goldsack apresentará os livros La Gramática de las Marcas con Propósito e El Lenguaje del Marketing, além de ministrar a palestra Do Propósito à Linguagem, Conceitos, Ideias e Visão Estratégica.
1: Pois o empresário e influenciador Pablo Marçal, do PRTB, registrou no sábado sua candidatura à presidência da República no Tribunal Superior Eleitoral. Leonardo Avalanche, que era pré-candidato do partido ao cargo, foi registrado como vice na chapa Brasil Próspero. Marçal conseguiu retornar ao PRTB após decisão liminar da Justiça, mas permanece inelegível por decisão eleitoral relacionada com a campanha para a Prefeitura de São Paulo em 2024.
0: Agora, 1:14, a temperatura aqui no centro de Encantado já na marca dos 30 graus. Daqui a pouquinho nós teremos mais informações, mais destaques aqui no Jornal do Meio-Dia.
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0: Agora, 1:17 da tarde, 1:17, 30 graus a temperatura. O Jornal do Meio-Dia está de volta aqui na programação da Rádio Encantado com o oferecimento do supermercado Bergamasque e também da Cressol. Pois na última sexta-feira, a Sociedade Recreativa e Cultural Roca Salense, o clube, foi palco de mais uma formatura do Programa Educacional de Resistência às Drogas e à Violência, o PROERD. Ao todo, 156 alunos dos quintos anos participaram da cerimônia, celebrando a conclusão de uma importante etapa de aprendizado, conscientização e formação cidadã. Participaram do programa estudantes das escolas municipais MF Sagrada Família, Perpétuo Socorro e Dom Pedro I, além do SEAT e do Colégio Escalabriniano São José. A cerimônia reuniu estudantes, familiares, professores, autoridades e representantes da comunidade.
1: O piloto de Lajeado Enzo Lopes conquistou o título do Arena Cross 2026 na categoria Pro no sábado no Autódromo de Interlagos em São Paulo. Às vésperas de completar 27 anos, Enzo somou 3 pontos extras na Super Pole e venceu a primeira bateria. Com a terceira colocação do norte-americano Jim Wilson, principal adversário, o gaúcho abriu vantagem suficiente para garantir o campeonato antes da última bateria. Enzo agora disputa o título do brasileiro de motocross.
0: Um encontro nacional reuniu governo, indústria, empresas de tecnologia, instituições financeiras e organizações da sociedade civil para discutir a adoção da sexagem em ovo no Brasil. A tecnologia permite identificar o sexo do embrião durante a incubação e evitar o descarte de pintinhos machos, que não tem valor econômico na produção de carne e ovos. A alternativa já é utilizada em países como Alemanha, França e Itália e começa a avançar em outras regiões do mundo. Agora 1:19, tempo firme? 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
1: A 20ª feira do livro de Lajeado terminou neste domingo, na Praça Marechal Floriano Peixoto, com quase 10 mil livros vendidos. O evento teve 5 dias de programação e reuniu 10 livrarias, além de espetáculos, oficinas, bate-papos e lançamentos gratuitos. A diretora do Sesc Lajeado, Bettina Duraisky, avaliou positivamente a participação do público e destacou a importância da feira para aproximar a comunidade da leitura e da literatura.
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1: Pois a 36ª Romaria de Nossa Senhora da Assunção reuniu milhares de fiéis no dia de ontem na comunidade de Rincão São José, em Taquari. Promovida pelas paróquias São José de Taquari e Itabaí, a programação teve missa no Santuário da Assunção, caminhada de 3,5 km entre a Igreja Nossa Senhora das Graças e o Santuário e Missa Campal. Peregrinos de diferentes municípios do Vale do Taquari participaram da celebração.
0: Agora 1:21, 30 graus a temperatura. No Jornal do Meio-Dia, as informações do esporte com Alexandre dos Santos.
2: O Grêmio foi goleado por 3-0 pelo Atlético Mineiro ontem na Arena MRV em Belo Horizonte e caiu para o 15º lugar na tabela de classificação do Brasileirão. Vitor Hugo no primeiro tempo e Coelho duas vezes na segunda etapa marcaram os gols do Galo. O Internacional joga hoje pelo Campeonato Brasileiro da Série A. O Inter, com os resultados da rodada, ingressou na zona do rebaixamento. É o 17º colocado, com 23 pontos ganhos. Hoje, o Inter enfrenta o Remo às 20 horas no Beira-Rio, em Porto Alegre. Um empate ou uma vitória tira o Inter da zona da degola. Se vencer, ultrapassa inclusive o Grêmio na tabela de classificação do Brasileirão da Série A. O líder Palmeiras perdeu nesta rodada. Foi derrotado para o Fluminense no sábado por 3-2 no Maracanã. E o vice-líder Flamengo aplicou 5-1 ontem na equipe do Mirassol no interior paulista. No Brasileirão da Série B, o vice-líder Juventude no sábado empatou em 0-0 com o Fortaleza. Amanhã, o Juventude enfrenta a equipe do Goiás na Serrinha, em Goiânia. Na Série C do Campeonato Brasileiro, derrota do Caxias ontem em casa. Perdeu para o Figueirense de virada por 2-1 e deixou o G8 da competição. O Ipiranga, que é o oitavo colocado, joga hoje às 20 horas em Campinas contra o Guarani. No Brasileirão da Série D, o São José não conseguiu vaga na semifinal. Perdeu ontem para a equipe do Gama por 4-0. E agora vai disputar uma repescagem com o Goiatuba para conseguir o seu acesso para a Série C do Campeonato Brasileiro. No Campeonato Gaúcho da Divisão de Acesso, a quinta derrota consecutiva do Lajadense. Ontem, jogando em casa, diante do Passo Fundo, o Alviazul levou 3-0. Próximo compromisso do Lajadense, na quinta-feira, quando enfrenta o Gramadense, às 15 horas, na Vila Olímpica, em Gramado. O Lajadense é o lanterna da competição, 5 jogos, 5 derrotas. Veranópolis e Passo Fundo, ambos com 11 pontos, lideram a divisão de acesso do Campeonato Gaúcho. Hoje tem um jogo pela competição, Brasil de Pelotas e Brasil de Farroupilha se enfrentam às 15 horas, no Bento Freitas, em Pelotas. Regional da Aslivato, o Serrano de Encantado conseguiu vitória importante ontem. Derrotou a equipe do Estudiantes em Lajeado pelo placar de 1-0. Diego Costa marcou o gol da vitória da equipe do Serrano. O Imigrante de Nova Brécia, jogando em casa, venceu 11 amigos de Poço das Antas por 3-0. O líder do Regional da Aslivato é o Brasil de Marques de Souza, com 3 jogos, 3 vitórias. Ontem, jogando em casa, venceu 11 amigos de Poço das Antas por 3-0. O líder do Regional da Aslivato é o Brasil de Marques de Souza, com 3

0: Agora, 13h24.
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1: Pois o governo federal projeta salário mínimo de R$ 1.741 a partir de janeiro de 2027. O valor consta da proposta orçamentária e representa aumento de 7,4% sobre o piso atual de R$ 1.621. A estimativa considera a inflação prevista até novembro deste ano e o crescimento do Produto Interno Bruto, o PIB, de 2025. A projeção ainda poderá ser alterada até a definição oficial do novo salário mínimo.
0: A Secretaria Municipal de Assistência Social e Habitação de Roca Salles esteve representada no encontro regionalizado de apoio técnico do Departamento Estadual de Assistência Social, o Apoia Suas, realizado na semana que passou em Doutor Ricardo. O encontro reuniu gestores, técnicos, trabalhadores e conselheiros da política de assistência social, além de coordenadores e entrevistadores do Cadastro Único dos municípios da região que integram a AMATE e a AMVATE. A iniciativa teve como objetivo fortalecer a articulação entre o Estado e os municípios, promover a troca de experiências e qualificar a execução das políticas públicas de assistência social na região.
1: Pois o Dilamar falava na polícia de uma motocicleta que foi flagrada a 178 km por hora, pois cerca de 15 skatistas participaram no último sábado de um treino da tradicional ladeira da linha Harmonia em Teutônia. Os atletas da região e de outros estados ultrapassaram 120 km por hora na pista conhecida como Ladeira Mãe, uma das mais rápidas do mundo. O encontro também homenageou o Dida Carlos Arendt, pioneiro do downhill no município. Segundo o atleta Arthur Lursen, o grupo mantém viva a tradição e espera o retorno de competições oficiais à cidade. Imagina só, Tramontini, 120 km por hora em cima de um skate.
0: É, mas tem que ter alguma proteção, né? Porque senão deixa o couro no asfalto se cair.
1: É verdade.
0: Pois Estrela entrou no Rank Brasil neste domingo, com dois novos recordes nacionais, durante a programação da Estrela Multifeira no Parque Princesa do Vale. A cidade produziu a maior linguiça alemã do Brasil, com 50 metros e 130 quilos. Também a maior focaccia do país, com 21 metros e 26 centímetros, pesando 124 quilos. Os alimentos foram preparados por equipes locais e apresentados ao público durante o evento, que celebrou a cultura e a gastronomia de Estrela.
1: Agora 1h28, 31 graus a temperatura. O Jornal do Meio Dia vai chegando ao fim. Daqui a pouquinho, Claudinei Coferri comanda o show de bandas aqui pela Rádio Encantado. 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Agradecemos a sua companhia, a sua audiência. Nós voltamos amanhã a partir das 11 horas e 30 minutos.
0: E quem vem aí?
1: Claudinei Coferri e o show de bandas. Tenham todos uma boa tarde.
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0: 13:33, 30 graus. E aí, tudo bem contigo? Maravilha, maravilha. Salve, salve, a segunda-feira. Esse dia 17 de agosto, 2026. Está começando aqui pela Rádio Encantado 104.7 FM, a programação musical na tarde desta segunda-feira. Comecinho de uma nova semana. 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Sensação de abafamento, tarde abafada aqui na região. Calor atípico para esta estação do inverno. E a partir de agora, a tua participação aqui na programação do Show de Bandas é pelo telefone 3751-1580. E também pelo WhatsApp aqui do estúdio, através do 99988-1543. Lembrando que é tudo área 51. 99988-1543. A mensagem escrita ou falada pra gente pelo WhatsApp aqui do estúdio. Aumenta o volume do rádio, dá um gás aí na tua JBL e chama Alexa para sintonizar a Rádio Encantado 104.7 FM, porque a partir de agora você vai curtir
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0: Simbora, porque o Show de Bandas começa com a banda Brilhação e o vocalista Negão. Louco, apaixonado.

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1: Quinze agora, faltando para as duas, 30 graus, você curtiu a banda Alma Nova, Disque Seva, aqui na programação do Show de Bandas, e antes os atuais, os Reis do Baile, Terra de Amor. Agência Aqua, quer valorizar a sua marca de se destacar em redes sociais? 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E uma informação agora do setor policial: duas pessoas foram mortas a tiros há pouco no centro de Lajado, na rua Santos Filho. A Polícia Civil, Brigada Militar já estão no local realizando o isolamento da área e os primeiros levantamentos. Até o momento, a identidade das vítimas ainda não foram confirmadas pelas autoridades policiais. E as circunstâncias do crime também estão sendo apuradas. Portanto, uma execução. Há poucos instantes, aí no centro de Lajado, duas pessoas foram mortas a tiros na rua Santos Filho. 14, faltando agora para as duas, 31 graus, participações aqui na programação Show de Bandas. Dando uma boa tarde, agradecendo a sintonia, a audiência, a participação da família Franchini, Linha Alegre, Caravaggio, interior de Mussum. É, uma boa tarde pro Marcos, pra Luciane e também pra filhota Brenda, né? Pessoal que tá aí cuidando da parreira, também colhendo bergamota e acompanhando aí a programação do Show de Bandas, né? Uma boa tarde pra vocês, uma excelente semana de trabalho, obrigado aí pela audiência, obrigado pela companhia. É a Luciane, também o Marcos e a Brenda, a família Franchini, Linha Alegre, interior de Mussum. Família Mesoma e na Fernando Abo, tem Roca Salles também na escuta da programação do Show de Bandas, também participando. Dizendo boa tarde, manda música para aniversariante do dia. A Ana Zanquete, lá da Violanda. Desejando para ela parabéns, felicidades e tudo de melhor sempre, né? Alô, Ana, parabéns, felicidades, muita saúde, muita paz, muita alegria, tudo de bom. Felicidades aí para Ana Zanquete da Violanda, ela que tá de aniversário hoje, dia 17. E homenagem aí da família Mesomo. Aí Nil Tarso, a Dayana e também o Evandro. A Marinês Pederiva, também a nona Terezinha Pederiva. Linha Garibaldi encantado na escuta do programa. Uma boa tarde da segunda-feira. Obrigado aí pela audiência, obrigado pela companhia da Marinês e também da nona Terezinha Pederiva. 12, faltando agora para as duas.
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1: Rainha musical. Pedido aí da família Franchini. Tiro de 12.

0: Banda Misturadão e Companhia, a participação do Cleiton Borges e o começo de baile. É, relembrando, recordando aí com o Misturadão, né? E antes você curtiu por aqui a banda da Núbio Azul, placa Vendice. 4 minutos agora, faltando para as 2:31 graus. Sensação de abafamento, tarde de calor aqui na região. Uma excelente tarde da segunda-feira, um bom comecinho de semana para você. Mandando uma boa tarde, agradecendo a sintonia, a participação da Elia Volker. Linha Marechal Deodoro Constância, a Roca Sá dizendo faz homenagem aí pra minha irmã, a Roseli Brusque lá do Bicudo. Ela também está de aniversário hoje, dia 17.
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0: Uma boa tarde para Roseli Brusque. Parabéns, felicidades, muita saúde, muita paz, muita alegria, tudo de bom. E a homenagem especial à irmã, a Elia Volken, aí da Constância Roca Salles. Obrigado aí pela audiência, obrigado pela companhia, tá bom, Elia? San Marino agora aqui no show.

0: É a página virada do Sambarino aqui na programação do Show de Bandas. 31 graus, uma excelente tarde da segunda-feira, um bom trabalho pra você. Aí no seu local de trabalho, acompanhando, curtindo o Show de Bandas. Mandando uma boa tarde, agradecendo a sintonia, audiência, Vosni Júnior. É, o pessoal aí da Daluz, Terraplanagens e Transportes, né? Hoje trabalhando aí pelos lados do Porto 15 em Encantado. Obras de infraestrutura. É, tem alguma escavadeira hidráulica trabalhando aí, né, Elze? É, os amigos aí da Concha Pesada, trabalhando aí pelos lados do Porto 15 em Encantado. Uma excelente tarde, uma boa semana de trabalho para vocês e obrigado pela companhia, né? Cuidado para não se pechar aí, viu, Zé?
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0: É isso aí. Musical JM agora aqui no show.

0: agora são 2:07, 2:07. 31 graus, tarde desta segunda-feira, esse dia 17 de agosto. Você curtiu aqui na programação do Show de Bandas o grupo Festerei, o Combo da Saudade. Oportunidade de emprego, oportunidade para trabalho. 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Entrevistas de segunda a sexta-feira, sempre pela parte da tarde, no horário das 13 às 17 horas, no setor de pessoal, ao lado do supermercado Dali. Leve a carteira de identidade, carteira de trabalho. Para a seleção, de segunda a sexta-feira pela parte da tarde, também tem vagas para PCDs. Oportunidade de trabalho para o supermercado da Dália de Encantado. 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Amargo do colono. 2:09, 31 graus. Uma excelente tarde da segunda-feira, um bom comecinho de semana. E a tua participação aqui no Show de Bandas pelo telefone 3751580, também pelo WhatsApp aqui do estúdio. A mensagem escrita ou falada pra gente pelo 99988-1543. Lembrando que é tudo área 51. Circe Giovanella aí no Centro de Encantado, na escuta da programação. Uma boa tarde para Circe Giovanella. Obrigadão aí pela audiência, obrigado pela companhia, né, Circe? A família Colacioli, linha Sansão em Coronel Pilar, também na escuta da programação do Show de Bandas. Grande abraço aí para Inês Colacioli, para toda a família. Bom trabalho, obrigado aí pela audiência, obrigado pela companhia diária, né? Sempre acompanhando aí a programação da Rádio Encantado 104.7 FM. Um abração todo especial aí para Inês Colacioli, também para o seu Redacir, né? E para toda a família que tá sempre na lida, trabalhando também na escuta do programa. É, no dia 13 de setembro tem a festa aí na comunidade da linha São Selmo em Coronel Pilar, né, Inês? Em Lisboa, na Santa Clara, em Encantado, também ligada, curtindo a programação, tá dizendo boa tarde, na escuta do programa, se possível, Cleiton Borges e o Porcelanato para curtir. Um abraço aí pra Tere Lisboa, obrigadão aí pela audiência, obrigado pela companhia. 2:11, 31 graus, é sensação de abafamento lá fora, né? Tempo seco aqui na região, mas uma temperatura de verão nessa estação do inverno.
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0: Banda Passarela aqui no show e o quarto do

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Participação aqui no Show de Bandas é pelo telefone 3751580, também pelo WhatsApp aqui do estúdio no 99988-1543. 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Casa de Florença, o gostinho da Itália no conforto da sua casa. 2h26, bora lá, participações aqui na programação do Show do

0: Oi, manda um abraço, manda música pra nós aqui na obra da esquina da Rádio Encantado. Se possível, toca aí o André Renner. É o Castelo de Sonhos. Quem é a galera que tá aí, Ayrton? Manda pra gente aí, tá bom? Também mandando aquele abraço, agradecendo a sintonia, a audiência, desejando aí um bom trabalho pro Rock Fontana, né? É o nosso glorioso rei do bigode e do pôr do sol. Sempre com muitos afazeres, agenda cheia, né? É, segunda-feira é dia de lida, né? Uma boa tarde também pro Ney do Slagnau, aí na Rua Augusta Baixa, em Roca Sales. Obrigado aí pela audiência, obrigado pela companhia. Capricha aí, tá bom, Rock? E o Rock dizendo, manda um abraço também para os amigos aí do bar do Valdecir Elvanger, aí no Porto do Sol, em Roca Sales, né? Manda aquele alô, manda música aí pro Sérgio da Cunha, também pro Donato Ferrari, o Cacaio, né? O João Deonilo Amorim, o João Batista Chu, o Gelsi Canepli, é, e também aos amigos lá da linha Garibaldi que ontem vieram jogar bocha aí na cancha do Valdecir, né? E aquele churrasco espetacular também. Um abração aí pro Rock Fontana, obrigado aí pela audiência, obrigado pela companhia, uma boa tarde pro Ney do Slagnoff também, né? É, e os amigos aí do bar do Valdecir. A Maria Tereza Barati no Lambari Encantado também tá ligada, tá curtindo a programação, uma boa tarde pra todos aí do Lambari. Pedindo uma música da banda Barbarella, vai nesse bloco, tá bom? Um abração pra vocês aí do Lambari.
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Banda Barbarella, só uma canção aqui na programação do Show de Bandas, aqui na 104.7 FM. É a trilha do bailão, alegrando, animando, agitando a tua tarde da segunda.

0: Barbarella no próximo domingo, aí na festa do Santo Agostinho, em Encantado. A partir das 4 da tarde, o showzaço aí da banda Barbarella. Jardel Mainardi, o pessoal aí da Secretaria de Obras da Prefeitura de Monção, a galera ajudando, trabalhando aí na reconstrução da ponte sobre o Rio Guaporé, né? É, galera envolvida aí, trabalhando bastante.
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0: Um abração aí pro Jardel Mainardi, também pra toda a moçada da Secretaria de Obras da Prefeitura de Monção. Uma boa tarde, uma excelente semana de trabalho pra vocês. Tá curtindo a Morena dos 15 anos?

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1: Onze minutos, faltando agora para as 3:31 graus, tarde desta segunda-feira, esse dia 17 de agosto, começo de uma nova semana. É a programação musical da tarde da Rádio Encantado 104.7 FM. É o Show de Bandas, é a trilha do bailão, alegrando, animando, agitando a tua tarde desta segunda-feira. Vamos trazendo agora a loteria. É a loteria do Rio, a extração das duas. Atenção para caneta e papel na mão, anotando os números da extração. Quinto prêmio, 8.085. 8.085 o quinto prêmio. Quarto prêmio, 8.904. 8.904 o quarto prêmio. O terceiro prêmio, 3.609. 3.609 o terceiro. O segundo prêmio, 586, 0.586. E atenção para o primeiro prêmio da loteria, 3.633. 3.633 o primeiro prêmio da loteria. Lembrando que logo mais às 18:30 tem a loteria da sorte, claro, você acompanha também aqui na 104.7 FM. 10 faltando agora para as 3. Vamos lá, participações aqui na programação do Show de Bandas pelo telefone 3751580. Também pelo WhatsApp aqui do estúdio no 99988-1543. A Nircênica no Santo Antão, encantado, ligada, curtindo a programação. Música para toda a família, também para todas as amigas. A Eliane Giacomoli aí no Lambarinha, encantado, na escuta também. Música pra Luciana Marque, lá da Santa Terezinha. É, curtindo o JM pegando ônibus. A Nelita Stefani, linha Capoeirinhas, interior de Relvado, tá dizendo 30 graus aqui na linha Capoeirinhas. Hoje quero mandar um abraço muito especial para a ouvinte Iraci de Lázari, de Alta Barra Grande. Ela também tá sempre na escuta da programação aí do Show de Bandas, né? Então tá, um abração todo especial aí para Iraci de Lázari, o pessoal da Alta Barra Grande. E pedindo, se possível, a música aí do grupo Presença, Minha Fã. Dizendo, tá começando o vento agora aqui no interior de Relvado, né? É, tomara que não tenha nenhum transtorno aí com o clima, né? Uma boa tarde, uma excelente semana pra Nelita Stefani. A Janice Cavaleiro de Itara, pelo aplicativo também acompanhando aí a programação do Show de Bandas. Uma boa tarde, obrigado aí pela audiência, obrigado pela sintonia, pela participação. O Armando Stormovski, é, em Roca Salles também tá ligado, tá curtindo aí a programação do Show de Bandas, né? Uma boa tarde pro Armando Stormovski, sempre também curtindo aí a programação do Show de Bandas. O Jaguir Spediorini também ligado, curtindo a programação do Show de Bandas. Um abraço também pra esposa Glaucia, né? Tá mandando um alô, tá mandando música, um abraço aí pros guris da obra. Pessoal que tá trabalhando em Vespa, Zeno Correia, e também os guris que estão trabalhando aí no São José em Encantado. O taxista querido de Roca Salles também na escuta do Show de Banda. É, uma boa tarde aí pro Rock Deolinda da Silva. O glorioso querido do táxi, levando na carona aí a programação da 104.7 FM e também do Show de Bandas, né? Uma boa tarde, obrigado aí pela audiência, obrigado pela sintonia. E uma boa semana de trabalho, tá bom, queridão? A Joyce Andriz e linha Santo Antônio Coronel Pilar também na sintonia do programa, participando, mandando música aí para todas as amigas, os amigos. Ela que curtiu aí o JM pegando ônibus, né? Uma boa tarde aí para Joyce Andriz.

0: Gustavo Giraldi está dizendo boa tarde, estamos na audiência. Música para o meu amigo Jadir Spedorini, também para o amigo Tom, né? E para todo mundo que está na sintonia aí do Show de Bandas. Um abraço aí para o Gustavo Giraldi. É o homem aí da pintura. Uma boa tarde, brigadão aí pela sintonia. Seis minutinhos faltando agora para as três. 31 graus, céu parcialmente nublado aqui na região. Bora, continua.
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0: E o Cleiton Borges.
2: Cleiton Borges.
0: Porcelanato.

0: Mussum em destaque e informativo de Vespasiano Correia. 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

0: Agora são 3:05. 31 graus, céu parcialmente nublado aqui no Vale do Taquari, tarde da segunda-feira, esse dia 17. É, o show de bandas é a trilha do bailão, alegrando, animando, agitando a tua tarde da segunda-feira e se teu comecinho de uma nova semana. 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Três horas e 7 minutos e as participações aqui na programação do Show de Bandas pelo telefone 3751-1580, também pelo WhatsApp aqui do estúdio no 99988-1543. A Nadir Segolini, doutor Ricardo na escuta da programação do Show de Bandas. Uma boa tarde da segunda-feira, uma excelente semana também. Obrigado aí pela audiência, obrigado pela companhia. O Gilmar, taxista de Encantado, alô Gilmar Chu. Tá dizendo, manda um alô, manda música pro meu genro Daniel Radaeli e também pra filha Marielle. Eles estão sempre na escuta do programa também, né? Legal. Maravilha, um abraço aí pro Gilmar, pra Mari, pro Daniel, pra Marielle. Obrigadão aí pela audiência, obrigado pela companhia. O Neri da Cruz e também a Maria Parisotto, pessoal da linha Marquesa Erval, é aí do Picão, Roca Salles também na escuta do programa, né? Uma boa tarde para vocês, obrigado aí pela audiência, obrigado pela sintonia. Do Neri da Cruz e também da Maria Parisotto. 3:09.
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0: Que é minha fã. Grupo Presença, minha fã, aqui na programação do Show de Banda. Especialmente pra Nelita Stefani e também pra Iraci de Lázari. É, as ouvintes aí de Relvado, sempre ligadas, curtindo a programação do Show de Bandas, é. A Nelita em linha Capoeirinhas e a Iraci de Alta Barra Grande. A

0: os atuais, os reis do baile aqui na programação do Show Levanda.
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0: E antes você curtiu a banda Presença, Minha Fã. Mandando um abraço, agradecendo a companhia, a audiência. Caminho aí do Cláudio Roberto Rabaioli, alô Pula.
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0: Tá dizendo boa tarde, estou aqui em Foz do Iguaçu, vendo show de banda. E pelo sinal da 104.7 FM.
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0: Um abração aí pro Cláudio Roberto Rabaoli. Boa tarde, Pula. Aí em Foz do Iguaçu. Acompanhando a programação da 104.7 FM.
3: Vem cá, meu amigo. Caso
0: a Terezinha Petroli, no litoral em Imbé, também ligada, curtindo a programação. Música pras amigas Rafa e Marisete. Um abração aí pra Terezinha Petroli. Boa tarde pra vocês aí no litoral. Banda Passarela, sofrendo e vivendo.

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Agora são 3:25. 3:25. A temperatura agora na marca dos 31 graus. É tarde desta segunda-feira, né? Segunda-feira pesada aqui na região, né? Segunda-feira aí marcada pela violência. No comecinho desta tarde, tivemos uma execução, dois homens foram mortos a tiros no centro de Lajeado, na Santos Filho, dois iniciados. No comecinho desta tarde, tivemos uma execução, dois homens foram mortos a tiros no centro de Lajeado, na

Se tem barco, como, né, a gente pode saber disso. Moradores aí da Barra do Guaporé, pode auxiliar a gente aí, né? Se a travessia de barco tá funcionando normalmente aí nesta segunda-feira ou não está funcionando, tá? Pessoal da Barra do Guaporé aí, se tiver algum morador da Barra que puder nos auxiliar aí nesta informação, se o barco tá funcionando normalmente aí, e o horário do barco, né? É, o horário que faz a travessia aí, se tá funcionando nesta segunda-feira. O Marcos e a Luciane, lá na Linha Alegre, o Rei e a Rainha da Uva. Boa tarde, Daniel, manda uma música para o meu genro Daniel Radaeli e a minha filha Marielle, que estão sempre na escuta. Esse também é companheiro de cerveja, olha aí, um abraço pro Gilmar, pra Mari também. Pessoal aí do táxi, né? É o Gilmar Schuch, um abração. E o Flavinho de Souza tá lá com o radinho todo volume também, tá ligado com a gente. Um abraço aí pro meu amigo Flavinho, lá no bairro Porto 15, também tá ouvindo o programa. Simbora com música? Vamos lá? Cadê onde é que eu parei aqui? Deixa eu ver. Aqui então. La Malaguena, a Perla vai cantar pra gente? Vamos lá.

Você ouviu aí a música do Rei Gaspar, né? Música do Rei Gaspar, deixa eu ver como é que é o nome da dupla aqui que eu não consegui decorar. Rei Gaspar e também Majestade, a música Estrada Sem Volta. E também a Perla cantando pra gente La Malaguena. É, a Perla, rapaz, naquele estilo bem portanhol, né? É, naquele estilo bem portanhol. Cantando aqui no Gaita e Viola também. Boa tarde, meu amigo Miguel Martins mandou aqui, ó. Manda um alô aí pro pessoal da obra também, pro Ismael, pro Leandro e o Gustavo, e também pro Jade Spigiorini. Estamos ligados na 104.7 fazendo tesoura, o pessoal trabalhando na obra e ouvindo a gente. Toca uma bem apaixonada lá pro Nego Bernardi. Então tá, um abração pra toda essa turma aí. Bom trabalho pra vocês. A Nircênica no bairro Santo Antão também tá acompanhando o programa. A Nadir e o Leodacir lá em Doutor Ricardo. A Eliane Giacomoli, um abraço pra Luciana Marques também. E pra toda a turma lá da linha São Roque ontem, que almoço, hein? Que espetáculo, pessoal caprichou. Parabéns aí pra todo o pessoal aí da linha São Roque ontem. Olha, um espetáculo. O almoço servido nas mesas com a tradicional carne de ovelha. Estão todos de parabéns lá, muito bem servido. Cervejinha gelada no ponto, olha que espetáculo, viu? Parabéns a toda a diretoria lá da linha São Roque. Rio Negro e Solimões, em busca de mim.

0: É de Brito e Samuel andando a esmo, 4:42. Repórter de Lamar dos Passos vai trazer mais informações aí a respeito da travessia Barra do Guaporé Encantado, aí como é que está funcionando na tarde desta segunda-feira. E também vai trazer informações aí sobre o pedágio também. De Lamar dos Passos, boa tarde.
1: Boa tarde, Dani, boa tarde a todos os nossos ouvintes da Rádio Encantada. Na verdade, essas duas notícias e mais uma, né? Que também é boa, são três excelentes notícias aqui da praça depois aí do bloqueio da ponte, né? Sobre a Barra do Guaporé Encantado, praça de pedágio e a travessia também. Vamos lá, então. Iniciou na manhã de hoje, então, com a embarcação, com a máquina, a limpeza da parte, então, da sapata, literalmente, a parte de sustentação daquele pilar que precisa ser consertado, o pilar chamado P2. Então, começou agora na parte da manhã esse trabalho e vai seguindo aí pelos próximos dias. Tinha chegado já aí no final de semana passada ainda máquinas que fizeram acesso para se descer com as máquinas, então, lá na beira do rio, né? Rio Guaporé. E todo aquele trabalho que foi feito desde a última semana e hoje pela manhã, então, efetivamente começou aquele trabalho dentro do rio, limpeza ao redor daquela sapata, daquela base de sustentação, então, para fazer aquele trabalho de estaqueamento, como é dito pela EGR aqui no município de Divisa, Encantado com o município de Mussum. Começou hoje pela manhã. A outra que finalmente chegou, né? Finalmente chegou, então, aquele outro barco que vem, que agora é de competência do governo do estado, Secretaria de Logística e Transporte do Estado, fazer a travessia para até quatro pessoas. Alguém vai me perguntar, mas antes era também até quatro pessoas, o que tem diferente? O diferencial agora é que nós teremos um horário um pouco mais espichado para fazer a travessia. Ele vai começar, já começou agora à tarde, prossegue agora na parte da tarde, e a partir de amanhã, então, às 7 até às 11:30, das 7 às 11:30, e aí tem um intervalo para o meio-dia do almoço, também dos operadores, e ele inicia de novo da 1 da tarde até às 6:30. Este é o horário que está determinado. 7 às 11:30, 13 até às 18:30. Também não foi ventilado, foi solicitado por parte da Marinha, que ainda vai fazer um trabalho, dar uma olhada ali, mas está tudo legalizado, tudo certinho. No dia de amanhã foi solicitado para que se pudesse colocar um canhão de luz, mais iluminação, para que pudesse ter um pouco mais de flexibilidade no horário. Por exemplo, em vez das 7 da manhã, começasse às 5:30, ou às 6 da manhã, 18:30 para as 19, para as 19:30, para as 20 horas. Num primeiro momento, não foi autorizado esta colocação, então, esta iluminação, a não ser a iluminação solar, tá? Então, por isso dos horários, 7 às 11:30, 13 até às 18:30 a partir de amanhã. E a outra excelente notícia que a gente recebeu agora, também recebi do próprio doutor Heráclito Barreto Neto, que é o promotor da comarca de Encantado, né? Que a justiça, então, concedeu a liminar para a abertura das cancelas da praça de pedágio Encantado. Foi concedida, sim. Agora, o que precisa? A empresa, no caso a EGR, precisa ser notificado, que deve ocorrer então nas próximas horas, não sabe se precisar, se agora aqui, se é 1, 2, 3, ou 5 ou 10 horas que tem essa notificação da empresa EGR, e a partir daí devem ser levantadas as cancelas para o pagamento da praça de pedágio de Encantado. No despacho, o juiz também destacou, né, que deve apresentar, que a empresa deve apresentar um projeto, um plano de recuperação do pilar da ponte em no máximo 15 dias, em até 15 dias. O não cumprimento desse levantamento das cancelas a partir da intimação vai infringir a lei e a partir daí tem uma multa de R$30.000 dia. Isso mesmo, uma multa de R$30.000 dia em caso de que não for cumprido esta determinação judicial que vem então através da comarca do município de Encantado. Também destacando que esse foi um pedido que veio através, é um pedido que foi feito impetrado na promotoria pública de Encantado, Ministério Público, através da CDL Mussum. Exatamente, CDL Mussum e demais entidades aqui que protocolaram este pedido, já tinha esse pedido deferido, né? E entendendo sim que não poderia mais ser feita essa cobrança de pedágio desde a semana passada pela Justiça Encantadense ou pelo Ministério Público de Encantado, e agora então foi deferida esta liminar que se suspenda de forma imediatamente. Imediatamente, como eu disse, é a partir da notificação da empresa EGR. Mas, três boas notícias, então, para começarmos, pelo menos, esta semana quente aqui no nosso Vale do Taquari, meu caro Daniel Alves.
0: Beleza, Adilamar. Obrigado pelas informações aí na tarde desta segunda-feira.
1: Um abraço. Grande abraço.
0: Valeu, um abração. Adilamar dos Passos, trazendo então as informações sobre a travessia do Rio Guaporé e também a informação aí da Justiça, né? Que, né, acatou aí, né? Acatou o pedido e o pedágio, então, uma liminar, né? Uma liminar que suspende a cobrança de pedágio, né? Suspende a cobrança de pedágio na Praça de Encantado. Não tem ponte? Não tem que ter pedágio, né? Com certeza. Se não tem a ponte, né? Se não tem lá a ponte da RS-129, Mussum Encantado, Encantado Mussum, não tem que cobrar pedágio mesmo, né? Beleza. E foi identificado, hein, gente? Foi identificado como Alice Nitz, de 14 anos, adolescente morta a facadas na tarde desta segunda-feira em Encantado. O crime ocorreu em uma residência na estrada São José, no bairro Jardim do Trabalhador. O principal suspeito é o ex-companheiro da mãe da adolescente. Conforme as informações, Alice teria ido até a residência do homem onde ocorreu o ataque. A vítima e o suspeito não residiam no mesmo endereço. Após o crime, o homem fugiu do local e segue sendo procurado pela Polícia Civil. Câmaras de monitoramento teriam registrado a fuga do suspeito. Equipes do Serviço de Atendimento Móvel de Urgência, o SAMU, Brigada Militar e Polícia Civil atenderam a ocorrência. O local foi isolado para o trabalho da perícia. Até o momento, não foram esclarecidas as circunstâncias que levaram a adolescente até a residência, nem a motivação do crime. A Polícia Civil investiga o caso, né? Esse caso lamentável que aconteceu aí por volta das 14 horas desta segunda-feira. 11 minutos faltando para 5, temperatura 32 graus. Atualizando aqui a nossa audiência, um abraço pro Leandro Garbim, toda a turma da coleta do lixo. O Gustavo Giroldi também tá ouvindo o programa lá em Mussum, a Carmen Pezzi, Jadir Spijorini, boa tarde, ótima semana. Obrigado pela companhia. Agora sim, nós vamos trazer música. Senta aí então, senta aí tranquilo. O Igor Lopes tem mais informações aí. Pera aí aqui, isso, tá bom. Boa tarde.
2: Olá, Daniel Alves, ouvintes da Rádio Encantado. O boa tarde é mais protocolar, se assim eu posso dizer. Bom, nós estivemos no bairro Jardim do Trabalhador, né? Jardim do Trabalhador, bairro Jardim da Fonte, onde na tarde de hoje aconteceu um feminicídio, Daniel, né? A gente até fica um pouco sem o que dizer, porque somos humanos também, né?
0: Uma menina de 14 anos, né?
2: Isso, uma menina de 14 anos, conhecida. Alice, né? A gente ainda. Alice Nitz. É isso, a gente ainda aguarda o IGP chegar, né? Mas familiares já confirmam esse feminicídio que aconteceu no bairro Jardim da Fonte. O principal suspeito, de 40 anos, seria o ex-companheiro da genitora, né? Ele que se encontra foragido. Informações preliminares dão conta de diversos ferimentos de arma branca no pescoço da vítima. Polícia Civil, Brigada Militar, estão no local, né? A delegada de L também estão aí aguardando o IGP para trazer mais informações e confirmar algumas demais informações que são até então preliminares. Repetindo então, feminicídio de uma jovem de 14 anos que acabou aí chocando-nos, né? A nossa comunidade, o fato que ocorreu no Jardim da Fonte. Principal suspeito de 40 anos seria o ex-companheiro da genitora, ele que se encontra foragido até o momento. São informações colhidas no local, eu, por mim, pelo Gabriel Luca, e a gente também já deixa aqui o nosso sentimento a toda a família também e aos conhecidos, né? Que quando chegou a informação, o pessoal, não, será mesmo? Será mesmo? Pois é. Infelizmente isso aconteceu no início da tarde desta segunda-feira. Meu caro Daniel Alves, daqui a pouquinho também informações no nosso site, na nossa rede social, no @radio_encantado.
0: Como é que você e o Gabriel estiveram lá há pouco, como é que tá a população lá? Bastante abalada?
2: Muito, muito abalada e chocada também, né, Dani? Porque é algo que a gente não espera, né?
0: Então, informações até que eu tenho, que era uma menina muito querida por toda a comunidade, na escola, lá do Jardim do Trabalhador.
2: Falei com a diretora.
0: Recebendo muitas homenagens dos colegas, dos professores.
2: Nós conversamos com a diretora, disse assim, era uma menina que o que tu pedia ela fazia, muito inteligente, muito dedicada, né? Um prodígio, né? E é uma pena, né, Dani? A gente receber essa informação, essa notícia, né?
0: Jardim do Trabalhador. Não, é que ele, no início você disse
2: isso, ali, Jardim da Fonte, né? Isso.
0: Mas, já corrigindo aqui, Jardim do Trabalhador, mas, é, tipo, 14 anos com muita vida pra viver, né?
2: Sim.
0: Muita vida pra viver, né? E tirada desta maneira, né? Tirada, lamentavelmente, esse feminicídio, a delegada disse que foi um feminicídio,
2: Foi. Ela concedeu uma entrevista coletiva, inclusive, Dani, eu até posso te passar essa me coletiva.
0: Me manda o áudio que a gente vai botar a delegada.
2: Você pode já pode até, inclusive, né? colocar aí no ar aqui para o nosso ouvinte, para ouvir o que a própria delegada aqui de Encantado acabou comentando agora há pouco, né? A gente acabou de chegar aqui no estúdio da rádio, vi também ali o Dilamar também comentando sobre a questão da ponte, né? Isso. A delegada de Polícia Civil de Encantada, de L. Calmo Stobbe, ela que nos concedeu uma entrevista. Tô te encaminhando aí no WhatsApp da rádio aí.
0: Né? Tu me anuncia o nome dela aí novamente e nós vamos colocar o áudio dela no ar aqui, tá? Tudo ao vivo aqui, gente, né? Pra trazer a informação certa pra vocês, né? A palavra principal aqui da delegada de Polícia de Encantado, né? Ele vai me mandar o áudio aí.
2: Isso, eu tô mandando um vídeo, na verdade.
0: Vídeo,
2: né? Como foi uma coletiva, né?
0: Sim.
2: Tô te mandando em primeira mão, já que a gente tá aí o vídeo aí, ó. Tá aí o vídeo, pode colocar já no ar aí que a gente já vai ouvir.
0: Como é que é o nome da delegada?
2: A delegada de Polícia Civil de Encantado, a Jelly Calma Stobbe, que concedeu uma entrevista coletiva para os meios de comunicação.
3: Então aconteceu hoje, na tarde de hoje, um feminicídio, uma situação muito triste. Uma menina, uma adolescente de 14 anos, ela foi assassinada. E nós temos como principal suspeito essa pessoa que teve sim uma relação pretérita afetiva com a menina. Ele era companheiro da mãe dela, foi companheiro da mãe dela durante alguns anos. E eles estavam separados mais ou menos há um mês. Então eles tinham esse contato de família, realmente. Então a motivação, as circunstâncias do crime, nós vamos investigar, estamos investigando agora. O suspeito, ele encontra-se foragido no momento.
4: Tem alguma informação de onde ele possa estar, delegado?
3: Não, nós estamos justamente, ele está foragido porque nós estamos nas buscas desse suspeito.
0: É isso, Igor.
2: Tá, então a delegada de Polícia Civil de Encantada, Jelly Calma Stobbe, essa notícia, essa entrevista também vai estar disponível lá na nossa rede social. É trágico, né? A gente não tem nem muito o que dizer e só nos resta deixar a nossa solidariedade a toda a família, né? Aí do bairro Jardim do Trabalhador. Daniel, mais informações, a gente também retorna aqui à nossa programação.
0: Beleza, 5 minutos faltando para 5, nós vamos pro rápido intervalo, o comercial tá atrasado, daqui a pouco a gente traz mais música para você.

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1: Vamos lá, um minuto faltando para 5 aqui no nosso Gaita e Viola. Daqui a pouquinho o chimarrão para erva mate seco, Encantos, Lancheria, Sorveteria e Choperia, também Jetcar Lavagem Automotiva, Amargo do Colono, Agência Aqua. Um abraço para Margarete e pro Saldanha também acompanhando a gente. Obrigado pela companhia. Ótima tarde para vocês. Teodoro Sampaio, Morena Criminosa, 1 para 5.

0: Tá aí, Lady Laura, passarinho verde pra minha amiga Nircienica aí no Santo Antão, morena criminosa com Teodoro Sampaio, 5:05. A temperatura 30 graus, segunda parte do Gaita e Viola. Daqui a pouquinho tem o chimarrão com a erva mate seco. Agora tem Daniel com Paraná, apaixonado por você.
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Pedro Neves, João Saudade, Antônio Gringo Cativeiros, João de Almeida Neto, Canto do Clá, e o João Paulo Decker, Último Neto, nosso chimarrão aqui para Erva Mate Seco. 5:32, 30 graus a temperatura, depois do intervalo tem mais música. Música.

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Marília Mendonça, infiel, Eduardo Costa, imagina eu, René e Adriano cantando Atitude aqui no Gaita e Viola. 14 faltando para 6, depois do intervalo comercial, tem as últimas, nós vamos juntos até às 7, daqui a pouco também tem o fim de tarde, hoje é comigo.

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Gaita e Viola. Vamos lá no Gaita e Viola, 11 faltando para 6, reta final aqui do Gaita e Viola desta segunda-feira. Daqui a pouquinho eu tô de volta para comandar o fim de tarde. Um abraço para Márcia Benini, para Suzy Antônia, pessoal lá de Roca Salles, obrigado pela companhia, pela sintonia. O Jeremias lá em Capitão tomando um chimarrão e ouvindo a gente. Um abraço pro meu amigo Jeremias, também acompanhando o nosso programa, né? Vou fechar por aqui então, daqui a pouquinho eu volto com o fim de tarde. Chitãozinho e Chororó com Fernando e Sorocaba pra fechar o Gaita e Viola.

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1: Boa noite, queridos ouvintes. A vocês desejo saúde e paz. Com gratidão a Deus e a Maria, estamos aqui no início desta noite para meditarmos e rezarmos juntos a oração da Ave Maria. Dentro do mês de agosto, mês vocacional, ontem celebramos o domingo da vocação à vida religiosa consagrada. É a vocação daqueles que consagraram a Deus a própria vida no serviço à comunidade. São irmãs e irmãos religiosos, freis, monges e monjas e os sacerdotes pertencentes a alguma congregação religiosa. Nós, religiosos consagrados, temos em Nossa Senhora um modelo de pessoa que viveu plenamente a vida, consagrando-a à vontade de Deus Pai. Em Maria Santíssima, a vida religiosa consagrada encontra uma mãe especial. Pois, se a maternidade conferida a Maria por Jesus no Calvário é um dom feito a todos os cristãos, esse dom tem um valor específico para o religioso que também consagrou plenamente a sua vida a Cristo. O eis aqui teu filho e o eis aqui tua mãe, dirigido ao discípulo que estava ao pé da cruz, assume uma profundidade particular na vida do consagrado, pois ele é chamado a tomar consigo Maria, amando-a e imitando-a com a radicalidade própria da sua vocação. Mas também para experimentar sua especial ternura materna. Em Maria, o consagrado encontra aquele amor que lhe permite fazer de sua vida cotidiana uma oferta generosa ao Cristo, cooperando assim com ele na salvação do mundo. Por todos os que vivem a vocação à vida religiosa consagrada, rezemos. Ave Maria, cheia de graça, o Senhor é convosco, bendita sois vós entre as mulheres, e bendito é o fruto do vosso ventre, Jesus. Santa Maria, Mãe de Deus, rogai por nós, pecadores, agora e na hora de nossa morte. Amém. Jesus, Mestre Divino, que chamastes os apóstolos a vos seguirem, continuai a passar pelos nossos caminhos, pelas nossas famílias, pelas nossas escolas, e continuai a repetir o convite a muitos de nossos jovens. Dai coragem às pessoas convidadas, dai forças para que vos sejam fiéis, como apóstolos leigos, como sacerdotes, como religiosos e religiosas, para o bem do povo de Deus e de toda a humanidade. Amém. Caros ouvintes, acolham agora a bênção de Deus, que é proteção e esperança na vida e na caminhada de cada um. Pela intercessão de Nossa Senhora e de São João Batista Scalabrine, abençoe-vos o Deus misericordioso, Pai e Filho e Espírito Santo. Amém. Bom início de semana a todos. Tchau e até amanhã.
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2: 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Você interage comigo, 999-88-1543. 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

0: Ana Castela, boiadeira, 6:12. Logo mais à noite tem futebol, hein? A partir das 20 horas, Internacional e Remo. E a gente transmite aqui em cadeia com a Rádio Gaúcha de Porto Alegre. Como é que vai se comportar o tempo amanhã, terça-feira? O tempo ainda fica firme durante boa parte do dia, com presença do sol alternados por períodos de maior nebulosidade. As temperaturas ficam agradáveis no início do dia e se elevam gradualmente, deixando a tarde com sensação de calor. Será mais um dia ventoso na região, com rajadas de intensidade moderada. No final do dia, a aproximação de uma frente fria pelo estado favorece o aumento da nebulosidade e não se descarta a ocorrência de pancadas isoladas de chuva, principalmente entre a noite e a madrugada de terça para quarta. Com o avanço de uma frente fria na quarta-feira, o tempo fica mais instável. Ainda pode ocorrer intervalos com a presença do sol, mas a nebulosidade aumenta e há condições para pancadas de chuva no decorrer do dia. Em alguns momentos, a chuva pode ocorrer com intensidade moderada a forte e com possibilidade de temporais isolados, acompanhado de raios e rajadas de vento. As temperaturas ainda se elevam antes da chegada das instabilidades. Amanhã, mínima de 19, máxima de 30 graus. Na quarta-feira, mínima de 17 e máxima de 23 graus. As informações do tempo conforme o Núcleo de Informações Hidrometeorológicas da Univates. Esse calorzinho gostoso está com os dias contados, hein? Final de semana, a partir de sexta-feira, o tempo já começa a mudar e uma nova frente fria chega no vale. Né? Sexta-feira, uma mínima de 10 graus, sábado, mínima de 8 e domingo, a mínima de 5 graus. É o frio retornando aí no próximo final de semana. 6:14, 6:14, aqui no nosso fim de tarde. Você ligado com a Encantada FM 104.7, 999-88-1543. Você interage e participa aqui comigo na tarde desta segunda-feira, mais um começo de semana.
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0: Daqui a pouco os números da Loteria da Sorte, agora 6:15.

0: Vamos lá, 6:25 aqui no fim de tarde, nesta segunda-feira, e foi registrado um feminicídio hoje durante a tarde no bairro Jardim do Trabalhador, na cidade de Encantado. Um feminicídio envolvendo uma adolescente de 14 anos foi registrado nesta segunda-feira por volta das 14h. De acordo com informações, a vítima apresentava diversos ferimentos provocados por uma arma branca. O principal suspeito do crime é um homem de 40 anos que seria ex-companheiro da mãe da adolescente. A Polícia Civil, por meio da delegada Diele Calmo Stob, está à frente da investigação. A Brigada Militar também atende a ocorrência e o local foi isolado para o trabalho da perícia do Instituto Geral de Perícias. As circunstâncias e a motivação do crime ainda serão apuradas pelas autoridades. Mais informações serão divulgadas conforme a confirmação oficial dos órgãos de segurança. Vamos ouvir a delegada Diele Calmo Stob a respeito desse feminicídio na tarde de hoje.
1: Então aconteceu hoje, na tarde de hoje, um feminicídio, uma situação muito triste. Uma menina, uma adolescente de 14 anos, ela foi assassinada. E nós temos como principal suspeito essa pessoa que teve sim uma relação pretérita afetiva com a menina. Ele era companheiro da mãe dela, foi companheiro da mãe dela durante alguns anos. E eles estavam separados mais ou menos há um mês. Então ele era companheiro da mãe dela durante alguns anos e eles estavam separados.

Tá aí, a delegada na entrevista para a reportagem da Rádio Encantado na tarde desta segunda-feira. 6:28, temperatura na marca dos 28 graus. Um abraço pro Soledade, meu amigo Soledade tá ouvindo o programa. A Gabi da Confeitaria Schneider lá em Roca Salles também tá acompanhando a gente. Um abraço pro Josué Fernandes. Uma boa noite aí pro Josué. Obrigado pela companhia. Uma ótima semana para vocês. Daqui a pouco os

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1: Vamos lá então para os números da Loteria da Sorte, caneta e papel na mão, marcando os números da loteria desta segunda-feira. Quinto prêmio, 3.177. 177 é o quinto prêmio. Quarto prêmio, 2.905. 905. O terceiro prêmio, 8.872. 872.

O segundo prêmio, 7.083.083. 7.083, o segundo prêmio. E o primeiro prêmio, 2.099. 0,99. 2.099. 0,99, o primeiro prêmio da Loteria da Sorte. Daqui a pouco eu trago o repeteco pra vocês. Agora 27 faltando pra 7.

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1: Lembrando que daqui a pouquinho tem futebol em cadeia com a Rádio Gaúcha de Porto Alegre, Inter e Remo pelo Campeonato Brasileiro. Daqui a pouquinho aqui na Encantada FM. 6:44, trazendo o repeteco da loteria, os números da Loteria da Sorte desta segunda-feira, quinto prêmio 3.177, quarto prêmio 2.905, terceiro prêmio 8.872, segundo prêmio 7.083 e o primeiro prêmio 2.099, 099, 099, o primeiro prêmio da Loteria da Sorte desta segunda-feira. 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O Fim de Tarde vai ficando por aqui. Vem aí as últimas músicas do programa na noite de hoje. Depois você fica aí com a jornada esportiva com o futebol aqui na Encantada FM. Uma boa noite, uma excelente segunda-feira. Um grande abraço a todos, excelente semana. E atenção, hein? Meu amigo Eric Tischer, aí da rua Aurélio Meche, no Porto 15, me informa que tem os fios caídos aí, né? Tem os fios caídos, passou uma carreta e acabou derrubando aí uns fios. E ele não sabe se é da internet ou se é de energia elétrica. Né? O pessoal da RGE aí, para conferir aí sobre esse perigo, né? Esses fios aí sobre a estrada na rua Aurélio Meche, no bairro Porto 15.
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1: Boa noite, boa semana, um grande abraço a todos.

0: 7:12.
1: 21 graus.
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3: 3 pontos.
4: Ah, não tem negociação nenhuma com o Remo. Nenhuma. Hoje é jogo pra chegar aqui e vencer com autoridade, passando uma imagem de que o Inter realmente não é um recorte tão pequeno, que o Inter melhorou. E não tem desculpa, né? Tirando o Rocher, não tem ninguém assim importante no departamento médico. Até o Thiago Maia voltou, Luciano. Ah, Thiago, é a tempo, hein, Thiago Maia?
3: Onde é que tu andava, Thiago Maia? No DM. Ô,
5: Remo.
3: Eu ia te chamar, cara, agora, Jason.
5: Vamos lá, Luciano.
3: Time do Remo.
5: Que tá inaugurando, olha, não tinha visto, é a primeira vez que eu vejo. Eles divulgaram a escalação oficial de baixo pra cima. A gente está acostumado com o goleiro, né? Do goleiro ao atacante, ao centroavante. O Remo fez ao contrário. Começou pelo centroavante, pelo atacante e chegou por último no goleiro. Que vai a campo o Remo do técnico Léo Condé com Rangel no gol, camisa 88. Rangel, goleiro 88. O Marcelinho joga na direita, camisa 79. 79, Marcelinho. Chamba, camaronês, está de volta, recuperado de lesão depois de bastante tempo. Chamba joga com a número 18, Zé Ivaldo. Zé Ivaldo, 27. E tem estreia, recém-contratado Marlon. Joga na lateral esquerda, tem a número 6. Então, Rangel, goleiro, Marcelinho, Chamba, Zé Ivaldo e Marlon. No meio-campo, Zé Welisson, 28. Leonel Pico, número 14, marcou gol no Inter no primeiro jogo, no primeiro turno, lá em Belém. Leonel Pico, Pico tem a 14, Zé Ricardo 55, Iago Pikachu tem a número 22, Jajá é o 7 e Gabriel Talhari, ex-Juventude, camisa número 19, tá escalado o time do Remo, o time do técnico Léo Condé.
3: Muito bem, dois times escalados, só repassa o Inter, Zé Alberto, para quem chegou agora, tá meio desavisado. Agora uma galera passando para lá e para cá, circulando aqui, chegando no Beira-Rio. Time do Inter, Zé!
6: Então, alô, turma colorada que tá chegando agora no Beira-Rio. O time do Inter tem Matheus Cunha no gol, Bruno Gomes, Mercado Maripan e Matheus Bahia. O meio de campo do Inter tem Vidiagra, Bruno Henrique e Alan Patrick. Na frente, Vitinho, Bernabé e Carboneiro. Informação aqui do pré-jornada.
3: Bom, os dois times no papel. Bertoncello, mais algum destaque na nossa central de esportes?
7: Ficaremos de olho também no jogo do Ipiranga, que entra em campo logo mais às 8 horas da noite pela Série C, reta final, tentando classificação para a próxima fase. Guarani contra o Ipiranga no estádio Brinco de Ouro, em Campinas, o Seninho.
3: Só para lembrar, o Zeca jogou ontem, né? E não conseguiu subir, mas tem uma chance ainda, né? Na Série D.
7: Exato, foi derrotado pelo Gama, pelo placar de 4-0, não conseguiu passar para as semifinais, mas com o novo regulamento ele tem uma chamada de repescagem, né? Partida agora um mata-mata contra o Goiatuba de Goiás, para mais uma chance tentar a classificação para a Série C.
3: Olha, última chance aí de Argel Fuchs e seus comandados do São José. É, passar pelo Goiatuba, não deu contra o Gama, tem que ser contra o Goiatuba este acesso do Zequinha. Pedro Ernesto, tá na hora, Pedro Ernesto, oh. tá na hora, tá na hora de passar a bola pro futebol da Gaúcha. Pré-jornada fica por aqui, vem ele, Pedro Ernesto Denardim, pra comandar o futebol da Gaúcha com Inter e Remo. Boa sorte, Inter, vai lá, Pedrão, tudo contigo.
8: 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A seguir, Futebol da Gaúcha. 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
1: Gaúchos e brasileiros, o Futebol da Gaúcha está estacionado aqui no Beira-Rio para um jogo muito importante do Internacional dentro do Campeonato Brasileiro. Isto porque os jogos da semana, do final de semana, o Inter foi de novo para a zona do rebaixamento, o que traz uma certa angústia, uma certa preocupação, enfim, o torcedor não gosta muito disso não, né? E tá querendo chegar aqui no Beira-Rio para ver uma vitória do seu time sobre o Remo, e convenhamos que é um jogo de 6 pontos, porque o Remo é adversário direto nesta luta contra o rebaixamento, onde o Internacional está inserido. Aliás, o Inter e o Grêmio, os dois estão trabalhando nessa ordem, né? Mas ontem foi o Grêmio que perdeu e hoje é o Internacional que procura vitória, procura ganhar, procura, enfim, subir na tabela, e subindo na tabela dar tranquilidade para o seu torcedor. Então, estamos convocando você para ficar ligado no Futebol da Gaúcha, e a partir de agora nós vamos conviver então com esta tentativa de vitória do Internacional em cima do Remo dentro deste Campeonato Brasileiro. Receba, torcedor, o meu carinho, o meu abraço, o meu agradecimento. Que bom, que maravilha saber que você está ligado conosco, e a partir de agora eu falo, hein? Tá aí, ó, tá no ar o Futebol da Gaúcha.

0: 9h20.
1: Pedro, antes de tudo, deixa eu fazer aqui, ó. Rafael, 20 anos e um dia depois da conquista da América, ele tá aqui hoje como torcedor. Mas se tivesse que entrar em campo, pegar um bandeirão daqueles, Rafael Sobis entrava de torcedor e se pudesse até fazia gol, né?
2: Só disso, só se fosse na IA. Uma hora dessa, 20 anos atrás, eu acho que eu tava bêbado, Zé.
1: Ah, é um dia depois.
2: Provavelmente, que coisa boa. Mas acho que 2, 3 dias a gente já tava jogando, né? O Zé não deixa. Eu acho que 2, 3 dias a gente já tava jogando depois, né? Alguma coisa assim. Isso. É, saudades, tempo bom. E quanto mais tempo passa, mais a gente olha e vê a obra maravilhosa que a gente fez.
1: Pois é, mas essa obra hoje tem que servir de inspiração, porque a situação é bem diferente de 20 anos atrás, mas vocês estão aqui, da maneira que podem hoje, lutando pelo Inter.
2: Como torcedor, né? Não podemos fazer mais que isso, né? Na esperança que os atletas façam um grande jogo. Eu acho que esse jogo é muito importante, não só para a torcida, mas para eles. Porque o que eles fizeram nesses últimos 4 jogos aí, que é classificar na Copa do Brasil e empatar com 2 times super poderosos, e além de empatar jogando bem, eu acho que eles merecem ter um grande jogo para coroar esse momento, e porque eles merecem também. É tanta pressão, é tão difícil, e esse jogo é muito importante. Esse jogo aí, ele é essencial para os planos, assim, nesse Campeonato Brasileiro.
1: Muito obrigado, este Rafael Sobis. Pedro, uma inspiração, 20 anos e um dia da Libertadores da América de 2006. É essa inspiração que vai servir pro Inter, quem sabe, ganhar do Remo e fugir da zona de rebaixamento hoje à noite.
0: Muito bem, então comece com o Tizio Alberto, porque a partir de agora nós temos as manchetes da partida e José Alberto Andrade tem as manchetes do Internacional.
1: O Inter chega em casa, não ganhou ainda depois da Copa do Mundo pelo Brasileirão, e se ganhar, foge da zona de rebaixamento, ganha mais de uma posição no Campeonato Brasileiro e pensa com tranquilidade no próximo confronto, que também é em casa. Mercado está de volta, Viagra está de volta, e o esquema que vem dando certo está mantido pelo técnico Paulo Pezzolano.
0: Muito bem, agora o Jason traz as manchetes do Remo.
3: Que vem a Porto Alegre também, Pedro, com esse objetivo de sair, deixar a zona de rebaixamento neste confronto direto com o Inter logo mais aqui no Beira-Rio. O técnico Léo Condé mexe na equipe por suspensão, perde o zagueiro titular Marlon. O camaronês Chamba, recuperado de lesão, afastado há muito tempo, volta e de imediato ao time titular. O lateral esquerdo Marlon faz sua estreia pelo Remo.
0: E a Nani agora fala da chegada do torcedor colorado aqui no Beira-Rio.
4: Boa noite, Pedro. Movimento bom aqui no pátio, o calor ajudou e mesmo numa segunda-feira são esperados cerca de 30 mil colorados aqui no Gigante.
0: Muito bem, e o Marcos Bertoncello tem as manchetes do futebol hoje.
5: O fechamento da 23ª rodada do Brasileirão, que teve como destaque a derrota do Grêmio para o Atlético Mineiro e a perda de gordura do Palmeiras na briga pelo título contra o Flamengo. E ainda, Pedro, vamos acompanhar o jogo do Ipiranga nesta noite, na reta final e decisiva da Série C.
0: 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E agora atenção, hein? Torcedor colorado, você vai conferir com José Alberto Andrade a informação da escalação do Internacional para começar a partida aqui no Beira-Rio.

0: das glórias, orgulho do Brasil. Está escalado pelo técnico Paulo Pezzolano, podendo inclusive variar o esquema. O que foi divulgado, aquilo que é um esboço pela assessoria de imprensa, dá um esquema com 4 defensores, 3 no meio-campo e 3 atacantes. Pode mudar para 3 defensores, 5 no meio-campo, 2 atacantes. Vamos lá então do jeito que está escalado na ficha colorada, que tem Matheus Cunha, goleiro número 23, Bruno Gomes, número 15, Mercado é o camisa 25, Maripan número 3 e Matheus Bahia, camisa número 6, Vidiagra é o 5, Bruno Henrique número 8, Alan Patrick, o capitão do time, é 10, Fitinho é número 28, Bernabé número 26. E no ataque, ele, Carboneiro, camisa número 7. Banco de reservas do Inter tem Anthony, Brian Aguirre, Félix Torres, Juninho, Ronaldo, João Kempis, Gabriel Vinícius, Thiago Maia de volta, Alex, Paulinho, Caleb e Alejandro. Time e banco do Inter, na informação do Grupo IESA.
1: E agora o Jason Lisboa, escalação do Remo.

0: Grupo Remo aqui no Beira-Rio, logo mais com 88, goleiro Marcelo Rangel, 79, Marcelinho. Tchamba tem a número 18, 27 para Zé Ivaldo e Marlon, camisa número 6. O meio-campo do Remo abre com Zé Wellison, camisa número 28. Leonel Pico tem a número 14. Zé Ricardo 55, sempre perigoso. Iago Pikachu tem a número 22. Já é o camisa 7 e Gabriel Tagliari é o camisa 19. No banco de reservas à disposição de Léo Condé, os goleiros Ivan e Igor Vinhas, Matheus Alexandre, Matheus Felipe, Léo Andrade, Patrick, ex-Inter, Gabriel, Jaderson, Aleph Manga, Vitor Bueno, Galeano, David Braga, é o time e o banco do Remo para a KTO. 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

0: jogadas na FIFA, na Copa do Mundo, para agilizar o jogo. Daqui a pouco a gente pode detalhar elas aqui no Futebol da Gaúcha. Mas voltando à escala da arbitragem para hoje, além da Edna de São Paulo, a auxiliar número 1, Neuza Inês Bach. E a número 2 vem de Rondônia, a Márcia Caetano. Quarto árbitro de São Paulo, Fabiano dos Santos, no VAR, lá na sede no Rio de Janeiro da CBF. O Gilberto Júnior, de Pernambuco. Também pernambucanos, o Clóvis da Silva e o Thiago dos Santos, toda a equipe da arbitragem no Futebol da Gaúcha para CMPC.
1: 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Vamos adiante, porque agora tem opinião, Diogo Olivier, opinião no Futebol da Gaúcha.
2: Boa noite, Pedro, boa noite para todo mundo que nos acompanha. O Inter tem a chance hoje de mudar a sua vida na temporada. O que é mudar a vida? O Inter encontrou uma maneira de sobreviver, de jogar fora de casa contra adversários muito melhores, Flamengo e Palmeiras ou melhores, Corinthians e outros. O Inter conseguiu encontrar uma maneira de fazer isso. É o jogo da reação, menos poste bola, contra-ataque, estocadas e gol. Fez isso. Agora, no Beira-Rio, o Inter não conseguiu encontrar uma maneira de propor jogo. Ele tem a segunda pior campanha no Beira-Rio. E no campeonato de pontos corridos, se ficar com esse aproveitamento em casa, o destino é terrível. Então o Inter tem de encontrar uma maneira de voltar a vencer e uma maneira de ser equilibrado para defender e para atacar em casa. Este é o grande desafio do Inter. E que será mais proximamente conquistado se o Inter não achar que o jogo é barbada, que tem que atacar o Remo e vai ganhar o jogo de qualquer maneira. Nas últimas 10 rodadas o Remo tem 56% de aproveitamento. Não é um time assim que não agride. Eu estava olhando aqui até a estatística de Flamengo e Remo, que o Flamengo ganhou de 3-0. O Remo chuta o mesmo número de vezes que o Flamengo. Não é aquele time que tem assim 30% de posse de bola. Tem o Iago Pikachu que ataca, tem Jajá que agride, tem Talhari. Não é um time que só se defende, então o Inter tem de ter todo o cuidado do mundo para atacar e não tomar o contra-ataque. Não é um jogo simples, mas se o Inter encontrar uma forma de jogar em casa, bom, aí o Inter está com a vida resolvida no Campeonato Brasileiro.
1: 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Vaguinho, o que dizer, Vaga?
3: Tudo bem, Pedrão? Um abraço a todos, nação colorada. O que eu tenho que dizer? Que tem que ganhar o jogo aqui, somar os 3 pontos na tabela de classificação e todo mundo fica feliz. Como isso vai ser feito? Ah, essa questão é para o técnico Paulo Pezzolano, que precisa encontrar o equilíbrio. O jogo pega muito bem, o time do Remo não é um time que vai ficar só se defendendo, não. E se ele é estudioso, e é muito estudioso, ele sabe que o Remo vai dar espaços também para o Inter. Só que aquele jogo ofensivo, aquela ideia de ser propositivo, talvez não case contra esse adversário, apesar de o Remo não ser tudo isso também. Então o ponto é encontrar o equilíbrio. E uma coisa muito boa, Pedro, ele repete a escalação. E era uma cobrança que eu fazia ao Paulo Pezzolano. Repetição, entrosamento, os jogadores levantando a cabeça e sabendo o movimento do seu companheiro. Isso é muito importante. Eu tô confiante, Pedrão. Vamos ganhar o jogo aqui.
1: 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Agora vamos conferir a chegada do torcedor do Inter. Já tem bastante gente, umas 10 mil pessoas já estão dentro do estádio. Mas falta ainda 30 minutos aproximadamente, ou certamente 28 minutos para começar a partida. Portanto, esse público deverá aumentar consideravelmente, não é, Nani?
4: É exatamente isso, Pedro. Até porque o trânsito tá um pouquinho complicado, mas o torcedor tá chegando e o movimento tá bem grande nesse momento aqui no pátio. Vou conversar com essa torcedora, teu nome?
5: Ana Gabriela Pimentel.
4: Ana, tá confiante pro jogo de hoje?
5: A gente vai ganhar, Nani, a gente vai ganhar, vamos ganhar dos 3-0 hoje.
4: Olha, a confiança tá lá em cima.
5: Lá em cima, é o Inter.
4: É o jogo pra engrenar, né? Pra subir...
5: É pra nós sair dessa zona que não nos pertence.
4: É isso aí, teu palpite, 3-0 já foi, quem faz o gol?
5: Alan Patrick, tá? E os outros, o que vier, tá de boas.
4: Tá ótimo. Vamos conversar também com esse torcedor. Teu nome?

0: Falso do bairro Guarujá.
1: Nelson, o Paulo Pezzolano repetiu a escalação, tu gostou?
0: Com certeza, repetindo a escalação, o entrosamento sempre segue, tem que repetir a escalação, não tem que estar inventando, ele não inventa, ele sabe o que ele faz. Então assim, ó, com a repetição da escalação, o entrosamento aumenta.
1: Vamos ganhar então.
0: Vamos ganhar, posso mandar um abraço?
1: Pode mandar um abraço.
0: Meu cunhado César, o Orlando e a Cristina, o Edson, a Eliane, o Cláudio, o Charles, o Rodolfo, o Wendel e o Mário.
1: Tomara que o Inter faça um gol para cada braço que ele mandou aqui. Tá aí o torcedor colorado chegando aqui no Gigante para Pão de Alho Santa Massa.
2: 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Escuta, Baguinho, nós já temos aí umas 10, 12 mil pessoas,
3: Pedro,
2: aproximadamente.
3: Ah. Intercampeão.
2: Campeão do quê?
3: Duas vezes campeão gaúcho de futebol feminino. Sub-15 e sub-20. As gurias terminaram aqui, estão terminando a volta, deram a volta com os troféus, com as medalhas. Portanto, a torcida colorada viu aqui o desfile de duas categorias do futebol feminino. Campeãs gaúcha, ali vai a taça. Parabéns às meninas, às gurias coloradas.
2: Muito bem. 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Maguinha, já tem 10, 12 mil pessoas, tá chegando gente, a Nani tá confirmando, vai dar 25 mil pessoas, é bom público, né?
4: Ah, se chegar a 25 é espetacular, a gente precisa entender a sequência que o Inter tem em casa, tem Atlético Mineiro e tem o clássico Grenal da Copa do Brasil, galera guardando um pouco de dinheiro. É importante que quem estiver aqui apoie o Inter e entenda o Inter. É preciso entender o Inter, as dificuldades que a gente tem para sair com uma vitória hoje daqui.
2: E aí, Diogo Oliveira, entender o Inter significa ver o Inter defender tão bem como vinha defendendo, mas também atacando como vinha atacando muito menos. Mas vai precisar atacar muito mais e não pode deixar espaço. Como é que se faz tudo isso? Me explica, tu que é sabidão.
5: Esse é o grande desafio, né, do Pezzolano. Eu suponho, Pedro, a gente vai ver o desenho exatamente no jogo. Eu acho que o Inter, Bruno Gomes, vai ser mais um zagueiro, né? O Inter vai fazer uma linha de quatro adiante deles e aí vai ter...
4: Olha esse treino que está sendo feito aqui agora.
5: Oi, descreve aí, Vaguinha.
4: Linha de quatro, né? O Pablo Fernandes, que é um dos auxiliares, ele tá levantando a bola e a linha de quatro tá bem definida, ó.
5: É.
4: Bruno Gomes, Maripan, Mercado e Matheus Bahia.
5: O que é um indicativo de que o Inter vai com uma linha de quatro defensores, e aí eu acho que fortalece um pouco a ideia do 4-2-3-1, do Alan Patrick vir para dentro, ser um meia... ter jogadores nas pontas, e aí a questão é ver quem é que vai fazer essa função de mais agudo lá na frente. Esse jogo é fundamental para o Inter, porque na tabela de classificação, Pedro, o Inter tem um jogo a mais e é contra um inimigo direto. Então, independentemente das soluções que o Inter vai encontrar, ele precisa, além do rendimento, da ideia tática, ele é um jogo também daqueles que precisa uma gota de suor a mais, precisa uma resiliência forte, precisa não aceitar o resultado ruim, porque a vitória é muito importante para o Inter, né? Se o Inter não fizer pontos, o Inter tá na zona do rebaixamento, né? Ele só vai sair da zona do rebaixamento se não perder o jogo, e precisa ganhar porque tem um jogo a mais. Então a maneira como o Inter vai fazer isso é o que a gente vai ver do Pezzolano, mas é o jogo para mudar a vida do Inter, Pedro, porque fora de casa o Inter já sabe como jogar, no Beira-Rio ainda não sabe.
2: Sequência do Beira-Rio, que foi trazida pelo Baguinha, tem esse jogo agora contra o Remo a partir das 8 horas da noite, e depois nós temos o Inter contra o Atlético do Paraná, aliás, o Atlético Mineiro no sábado, e na outra semana o Grenal aqui dentro do Beira-Rio. Então é uma sequência de três jogos tremendamente importantes para o time do Internacional. 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Bertoncelo, a rodada começou no sábado, é isso?
6: Isso, foram três partidas, destaque para a derrota do Palmeiras para o Fluminense no Maracanã pelo placar de 3-2, o Palmeiras perde gordura na primeira colocação do brasileiro. Também foram dois empates, São Paulo em má fase, 1-1 contra o Coritiba no Morumbi, e em Curitiba 1-1 também para Atlético Paranaense e Bragantino.
2: Um abraço para o Neuri da Priori, que está ligado no futebol da Gaúcha, para o Nelson Jabetes, que está inaugurando no próximo sábado uma linda loja da aduana lá na cidade de Cachoeirinha. e que estão nesse momento ligados no futebol da Gaúcha.
4: Um abraço pro meu amigo Titio Ribeiro, mandou foto aqui, tá tomando um vinhozinho.
2: Titio Ribeiro.
4: Liga grande, José Augusto Ribeiro, Titio, tá na audiência da Gaúcha aqui, ó, mandou a foto com um vinhozinho. Tá ligado no nosso YouTube da Rádio Gaúcha, Pedrão.
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3: Terminou o aquecimento colorado, jogadores já estão de volta pro vestiário, em seguida o Inter volta com seu uniforme titular, agora vai dar a escalação do Remo e depois a escalação colorada nos alto-falantes. Pedro, eu mandasse um abraço aí pro Neuri da Priori, primeiro lugar, conheci o Neuri e mais do que isso, descobri que ele existe, porque para mim era uma figura até então mítica, sabe? Eu achei que ele não existia.
2: Então, ele vai estar te esperando lá na Expo Inter. Existe. Já sei que ele está preparando uma churrascada para ti lá.
3: Ele não só existe, é um cara muito legal e mais do que isso, pedi para ele uma máquina daquelas bem grandona para puxar a dupla Grenal para cima do Campeonato Brasileiro.
2: É. Aquelas máquinas poderão puxar a dupla Grenal para cima e poderão puxar também o ego daqueles que fazem o sala de redação. Dois estão comigo aqui esta noite. Olha que ego tem lá dentro, Alberto. Alho Lovers Santa Massa. Isso muda o seu churrasco. Vou repetir, hein? 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Bom, eu quero ouvir um pouco mais a Nani, porque o torcedor está chegando, nós estamos ainda bem distantes do início da partida, faltam 20 minutos para começar o jogo, e em 20 minutos vai entrar uma multidão aqui, é ou não é, Nani?
1: Vai, com certeza, Pedro. Tô vendo aqui o estacionamento, tem muito carro ainda chegando, e aqui no pátio o movimento não para de crescer. Teu nome?
7: Yuri.
1: Yuri, tá confiante pra hoje?
7: Confiante, hoje 2-0, vou deixar 3.
1: Tu gostou da escalação? Repetiu o time?
7: Gostei, isso aí, tem que entrar pra ganhar, pra sair da zona e deixar só eles na zona.
1: Teu nome?
8: Pedro.
1: Pedro, quanto vai ser o jogo?
8: 3-0.
1: Tá confiante, tu?
7: 3-0.
1: Também 3-0, não tem nenhum receio?
7: Não, receio, nós não podemos atirar pra frente, né? Pegar, não dá o contra-ataque pra eles.
1: E aqui, vem cá, meu amigo, faltou tu, teu nome?
9: Flávio.
1: Flávio, tu acha que o Inter tem que jogar, que nem jogou nos últimos jogos, mais recuadinho, ou tu acha que por ser em casa, contra o Remo, tem que ser diferente?
9: Olha, mantendo a tradição aqui, eu acho que tem que segurar um pouco, não pode jogar faceiro, tem que não tomar gol, 1-0 eu já sigo agora.
1: E esse é o jogo pra engrenar, né?
9: É, tem que começar a engrenar, mas fazer os 3 pontos.
1: Tá aí o torcedor colorado que veio no Gigante, não para de chegar, gente, Pedro. Esse é o torcedor do Inter pra Pão de Alho Santa Massa.
2: Dá pra notar claramente nos acessos que tem aqui para o estádio a chegada do torcedor em bom número. Portanto, nos últimos 20 minutos vai chegar muita gente. Coronel Amorim também está ligado na nossa transmissão, torcendo pelo time internacional, assim como o Marco Brenner, que é gremista, deve estar secando, né? Está ouvindo a rádio, deve estar secando o internacional. Mas enfim, um abraço para ele que está lá na cidade de Montenegro. A
4: audiência europeia, lá em Porto, em Portugal, nosso grande amigo Rodrigo. Rodrigo Colorado 79 na audiência também em Porto. Lá no Porto, né?
2: No Porto. 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Bertoncelo, o que rolou domingo, hein?
6: Bom, o Grêmio perdeu para o Atlético Mineiro pelo placar de 3-0. Mais uma partida ruim na péssima campanha do Grêmio como visitante neste Brasileirão. 15º colocado. Também destaque para o Flamengo, fora de casa, 5-1 sobre o Mirassol. A distância de 3 pontos em relação ao Palmeiras. De resto, Pedro, Vasco 0, Santos 3, Vitória 1, Botafogo 0, Corinthians 1, Cruzeiro 2 e Chapecoense 3, Bahia também 3.
2: Muito bem, a escalação do time do Inter está sendo colocada nesse momento ali, nos painéis, e o mais aplaudido até agora foi Bijagra, que está voltando ao time e que tem Diogo Oliveira, comentarista do futebol da Gaúcha, uma ideia da importância da volta desse jogador para o contexto colorado, hein, Diogo?
10: Ele foi o jogador que organizou o meio campo do Inter, né? Não é a última bolacha do pacote, mas ele entende a geografia do lugar. Ele sabe a hora de decidir a mudança de lado, de fazer a triangulação. Agora o Bernabé está sendo muito aplaudido, o torcedor tem um carinho especial pelo Bernabé, né? Quando o nome dele aparece ali no telão. Mas o Vidiagra, ele organizou o meio campo do Inter. A diferença, o Inter com o Vidiagra abrindo meio campo e antes com o Ronaldo é água e vinho.
5: Ele é um jogador que conhece a função, acerta passes, inverte a bola com qualidade. A questão do Inter é que é tudo muito ajustado. Se perde um outro jogador, a qualidade cai bastante. Mas o Vidiagra é peça fundamental nesse modelo do Inter e vai ser importante hoje porque o Inter tem de ter a bola.
2: Nesse show momento de luzes. As luzes se apagam, hein?
11: Show de luzes,
2: né? Show de luzes. Tá bonito, né? Está acontecendo aqui no Beira Rio com frequência. Muito bonito, o árbitro autorizando lá no painel, dá para ver a torcida do Internacional também se colocando e sapateando e fazendo tudo
3: agora,
2: aquilo que gosta.
3: Uma alusão, Pedro, no telão, nos telões, a conquista que ontem fez 20 anos da Libertadores da América de 2006. Por isso apagaram-se as luzes para dar maior visibilidade àquilo que é o compacto melhores momentos de Inter 2, São Paulo 2, Inter campeão da América.
2: Pois é, Paguinha, como é que tu vivesse o domingo que festejava 20 anos da primeira Libertadores do Inter?
4: A gente vai lembrar todos os anos, né, Pedro, dessa grande conquista de 2006, é espetacular. Eu lembro direitinho onde é que eu tava. A Band me mandou lá para Recife para fazer Grêmio Santa Cruz às 7:30 da noite. Então eu assisti o jogo trancado, a segunda parte do jogo, segundo tempo, trancado no meu hotel, onde eu estava hospedado lá em Recife, né? Mas faz parte da profissão. É, o que eu tenho dito é o seguinte, Pedro. Vamos comemorar, vamos sempre lembrar dessa conquista, mas vamos olhar para o que foi feito nos últimos 20 anos, porque depois disso, depois de 2010, principalmente, que o Inter ganha a segunda Libertadores, o Inter cai para a segunda divisão. E nos últimos anos a gente está vendo o Inter brigar para não cair. É muito pouco para a grandeza desse time aí que conquistou essa Libertadores em 2006. Mais um abraço aqui pro meu amigo Nonoai, Leonardo Stenzel, tá com a Loiane. Olha o que ele tá fazendo aqui, Pedro. Sabe o que ele tá fazendo lá em Salvador, na Bahia?
2: Churrasco?
4: Nada, tá fazendo um yakisoba.
2: Yakisoba?
4: Eu acho que ele não sabe assar, né, Pedro? Aí ele faz um yakisoba.
5: Faz uma massinha, tá certo?
4: Massinha, isso.
5: Faz uma massinha, mas Pedro é um emblema, a gente tem um emblema aqui. Há 20 anos o Inter ganhava a sua primeira Libertadores, hoje ele está na zona do rebaixamento, né? Tem todas as chances de sair, ganhar e tirar uma folga, mas é uma reflexão que o Inter enquanto instituição tem de fazer. De 2010 para cá, o Inter foi por vários motivos, inclusive alguns que são alheios a ele, foi se apequenando, e agora a gente está numa régua muito mais baixa do que a do título da Libertadores.
2: 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Alho Lopes Santa Massa, isso muda o seu churrasco. Nani, um pouco mais do torcedor, porque eu vejo que continua chegando muita gente, apesar das luzes estarem apagadas nesse momento aqui dentro do Beira Rio.
3: É que tem um camarote, Pedro, com Yarley Sobis, e esses jogadores aparecem no telão, e a taça da Libertadores está com eles, em um dos camarotes aqui no estádio Beira Rio. Os telões do estádio mostram.
2: É um momento de reverência do torcedor em relação a esses jogadores que foram fundamentais e foram partícipes de um dos momentos mais importantes na história deste grande clube, que é o Esporte Clube Internacional.
4: E a gente está vendo ali que, primeiro, três grandes jogadores, né? O Bolívar, que se consolidou na zaga, o Yarley, que, puxa vida, ainda em 2006, ainda na final contra o Barcelona, foi o melhor jogador em campo. É espetacular. E o Sobis, que, puxa vida, três gols em duas finais de Libertadores da América, que além disso, Pedro, caras com cabeça, lideranças, jogadores diferenciados intelectualmente falando. Às vezes a gente precisa disso, né? Um pouco mais disso também nos elencos atuais.
5: Esse foi o título, Pedro, que ele, assim, do ponto de vista de virada para o clube.
2: Luzes bonito,
5: muito,
2: né?
5: Muito bonito.
2: A festejar com o painel apresentando a presença dos jogadores com a taça da Libertadores e o Internacional vivendo esse momento tão importante, né, Diogo?
5: Pegando assim as músicas da época, né? Aquele Ataque Colorado, né? Que é uma banda que acabou fazendo muitas versões de músicas de rock para o Inter. É que este foi o título assim mais difícil, porque ele meio que abre um portal. O peso era muito grande para o Inter não ser campeão de Libertadores. Então o peso sobre esses jogadores que o Telão está mostrando é enorme, sabe? Depois de 2010, o próprio Mundial até, são títulos que têm uma outra pegada, porque este primeiro título que abriu o portal da vida do Inter para títulos internacionais foi conquistado. Era muito difícil e não se imaginava que o Inter fosse conseguir em 2006. Então ele é o título mais importante para mim da história do Inter.
4: Era tão difícil imaginar que o presidente Fernando Carvalho, ele abre a temporada, né, e a gente tinha acesso, lembra, Diogo, que a gente tinha acesso ao vestiário naquela época, e o ex-presidente Fernando Carvalho, eu nunca vou esquecer o discurso dele no primeiro dia do ano. A gente está começando uma temporada aqui hoje, que vai terminar com o Inter campeão do mundo e aterrando. E virou meio que virou uma chacota, assim, sabe? Entre integrantes da imprensa, ninguém acreditou naquilo que foi dito ali. Mas era um projeto que foi colocado em prática e que foi muito bem executado.
5: Quando eu me pergunto, puxa, mas como assim? Como é que pode o título da Libertadores de 2006 ser mais importante que o do Mundial? Claro que isso é uma frase. É que sem a Libertadores não haveria o jogo lá em Tóquio. O jogo de Tóquio só existe porque o mais
2: não, e difícil... E até então só o Grêmio tinha Libertadores, o Inter não tinha.
5: Imagina o peso disso, isso, de fato era um peso, tu viveste isso transmitindo os jogos todos, era um peso enorme nas costas dos jogadores, era muito difícil chegar a essa Libertadores.
2: Mas enfim, o Inter chegou, fez uma festa bonita, o torcedor gostou, foi um jogo de luzes importante, foi a imagem dos jogadores que estavam naquela grande conquista, e a Nani vai me dizer, Nani, como aumentou o público, Nani?
1: Aumentou e aumentou muito, não para de chegar, gente, vem cá, querido, vamos! Ó, fugiu da câmera, vem então vocês dois, vem cá, vamos conversar, teu nome?
11: Valente.
1: E o teu?
12: Eduardo,
1: quantos anos tu tem?
12: 33.
1: Onde tu tava na conquista da Libertadores de 2006?
12: Tava no meu prédio com os amigos vendo esse jogo, assim, inesquecível esse momento.
1: E não acha que os jogadores de hoje tem que se inspirar um pouco naqueles pra gente ganhar aqui hoje?
12: Com certeza, se tiver metade do futebol que eles têm, a gente já consegue uma vitória hoje.
1: Tá confiante?
12: Com certeza, com certeza.
1: Teu placar pro jogo, então?
12: 2-0.
1: E o teu?
11: 2-0.
1: Gol de quem?
11: Alan Patrick.
1: E o torcedor do Inter confiante, relembrando essa conquista histórica do Colorado de 2006 para Pão de Alho Santa Massa, Pedro.
2: Futebol da Gaúcha com você, torcedor colorado, aqui no Beira Rio. O Inter jogando contra o Remo, é jogo do Campeonato Brasileiro. E a Gaúcha vai contar tudo para você, não é? Então, fique ligado e muito obrigado pelo carinho e pela sua sintonia, tá? Um abraço pro Eduardo Bala, que está lá em Guaíba. Secador também, né? Gremista secando o Internacional, ó. Tem de tudo nesse Rio Grande, tá? 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
6: Pedro, destaque pro Inter, então, que é 17º colocado com 23 pontos. Não vence no Brasileiro desde o dia 16 de maio, quando goleou o Vasco por 4-1. Vencendo hoje, passa o Mirassol, passa o Grêmio, passa o Santos e acabaria na 14ª colocação com 26 pontos. 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
2: E aí, uma ideia de quão é importante a vitória dessa noite. Quem é que tá no G5?
6: G5 tem o Palmeiras, 48 pontos, Flamengo segundo colocado, 45, Atlético Paranaense terceiro com 41, o Fluminense é o quarto com 38 pontos e o Cruzeiro, de 3 vitórias seguidas, aparece na 5ª colocação com 36.
2: E lá na zona de rebaixamento.
6: Bom, no momento é o Inter, 17º colocado, porém, qualquer resultado desta noite no estádio Beira Rio traz o Mirassol para o Z4. No momento, então, o Inter, 17º, 23, Remo, 18º com 22, Vasco penúltimo também com 22 pontos e Chapecoense lanterna com 11.
2: O Ipiranga na Série C.
6: Em seguida, 8 horas, o Ipiranga, que está dentro do G8 da Série C, enfrenta o Guarani fora de casa. Faltam apenas 3 rodadas para o fim da primeira fase e os 8 melhores avançam para a próxima etapa.
2: 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Bom, em seguida tem as duas equipes no gramado, são 19 horas mais 51 minutos, e a festa que foi feita aqui lembrou 2006 e essa é uma lembrança que o torcedor gosta.

0: nos últimos jogos. Se isso se repetir, aí eu acredito numa vitória ao natural do Inter. Mas tem que jogar com a corda esticada, assim é o Inter.
1: Profissionais daquele departamento de futebol, Pedro, que foram campeões da América em 2006, o Inter tem pelo menos três hoje diretamente na área do futebol. Ou mais até, porque se conta o Hélio Carraveta, que voltou, Abel Braga, que é diretor, Leomir, que é assistente novamente, mas também o executivo do Inter estava dentro do campo naquela campanha. Fabinho Soldado foi campeão da América, suspenso, não jogou a última partida, mas era titular do meio campo.
0: Outro que não apareceu ali nas imagens, mas que tá no Beira-Rio também, é o Rubens Cardoso. Não sei se tu viu ele, mas tá aí também o Rubens Cardoso.
2: Esse é campeão do mundo também, né?
0: Também, ele teve uma participação importantíssima naquele Inter de 2006.
2: 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Os dois times chegando no gramado, Zé Alberto, o time do Inter, qual é, Zé?
1: O time do Inter, Matheus Cunha, Bruno Gomes, Mercado, Maripan e Matheus Bahia. Meio campo com Vidiagra, Bruno Henrique, Bernabé. O ataque com Alan Patrick, Carboneiro e Vitinho.
2: Muito bem, e o adversário Remo será dito em seguida, porque agora nós ouviremos o hino nacional brasileiro.

0: Hino Nacional Brasileiro executado aqui no Beira-Rio. 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Bom, daqui a pouco vai começar a partida. Já tem aquele ato de cumprimento dos tripulantes de uma partida de futebol, no caso, arbitragem, também os dois times. E em seguida temos o início da partida, estão sendo retiradas as propagandas, enfim. E Nani, eu quero saber se ainda tem muita gente querendo entrar aí, Nani.
1: Sim, ainda tem muita gente querendo entrar. Vem cá, rapidinho, tem o palpite. Não, eu vou correndo contigo, vem.
2: 3-0, 3-0.
1: Tu quer falar? Vem cá.
2: Toma gol. Inter só não precisa tomar gol.
1: Só quê?
2: É. Consolidar o sistema defensivo, né? Rapidinho.
1: Ah, tem que fazer também, tem que ganhar.
2: 6-0, tá de boa. 3 pontos, aí a gente coloca o Grêmio na zona. Ô, só um aviso, rapidinho, rapidinho. Placa JBG0D42. É, só um aviso, rapidinho. Teve um policial vindo pra cá. Essa é a placa do policial que me abordou. Tava com minha esposa no meu carro. Ele pediu pra fazer uma manobra rapidinho, eu fiz. Ela me perguntou alguma coisa, eu balancei a cabeça pra ela. Ela disse não, eu respondi não pra ela. Ela achou que era, o policial achou que era com ele e veio me esculachar. Doutor da Brigada Militar, meu, você polícia, vocês são respeito com o cidadão, pelo amor de Deus.
1: Meu nome?
2: Victor.
1: Tá aí o Victor, que é o palpite?
3: Valeu, é 3-0.
1: Tá aí o torcedor do Inter confiante aí com o recado, né? Tomara que não dê ruim pra ele. Pedro, eu tô subindo pra Pão de Alho, Santa Massa.
0: 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Qual é o teu palpite, hein, Papaguinha?
4: 21.300.
0: 21.300, tá aí, né? 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Vai começar em seguida a partida. Nós temos agora 19:57, portanto, estamos com 3 minutos adiantado. Por isso, a arbitragem que tem ali a Edna, que é a árbitra, né, do jogo, mais as suas duas auxiliares e mais o árbitro reserva, que agora está se retirando para o gramado. O Internacional está se colocando no lado direito de quem está aqui na cabine de rádio, onde está a Rádio Gaúcha, e por consequência o Remo está à esquerda. É uma partida extremamente importante. Diogo Oliveira, o que restou ainda dizer antes de começar este jogo, que é importante para o Internacional, Diogo?
5: O Inter tem de ter paciência, assim, se a gente pegar historicamente a instituição, o Inter é muito maior do que o Remo, mas o contexto do campeonato não indica isso. Então o Inter tem de ter toda a tranquilidade, o Remo não é um time que fica lá atrás. O Inter ceder o contra-ataque, na ideia de adiantar linhas demais, ele pode sofrer contra-ataque. Então o Inter tem de ter todo o cuidado, né? Ele tem de encontrar um equilíbrio. Só atacar de maneira a pressionar e fazer gol em 10 minutos, 15 minutos, talvez não resolva a vida do Inter. É preciso ter um pouco de paciência.
6: Destaque, Pedro, para a torcida do Remo no segundo andar, lado esquerdo das cabines de imprensa, 70 torcedores do Remo que abriram uma faixa, a maior do Norte.
0: Pois é, e o jogo é tão importante que os jogadores do Inter de um lado, os do Remo de outro, fizeram aquela rodinha final e as lembranças importantes, olha, vamos fazer isso, vamos marcar, vamos tentar, vamos fazer acontecer, enfim, a mobilização de todos os jogadores que fazem parte desse jogo aqui no Beira-Rio, que, eu repito, é um jogo extremamente importante. 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

0: Levantou para o campo de ataque, chega para cortar o Zé Welisson, volta a posse de bola ali para o time do Remo, a bola foi recuada onde está colocando o Marlon. Marlon está recuando mais ainda para Ivaldo. Ivaldo domina, tenta jogar no meio do campo, afasta o jogador Mercado para o Internacional. Ele busca o ataque, a bola voltou para Bijagra. Bijagra dominou pela meia direita, conduz o Inter para o campo de ataque. Ele levando, procurou jogar, deu para Carboneiro. Carboneiro soltou no meio, a bola do Bijagra, tentou do outro lado, conseguiu. Matheus Bahia cruzou, ele poderia bater, ele poderia fazer um monte de coisa melhor. E aí?
1: Estava em condição irregular, o Matheus Bahia na esquerda, boa chegada do Inter, da direita para a esquerda, mas o camisa 6 estava adiantado, sinaliza a arbitragem, não valeu, 0-0 no Beira Rio, na informação Sicredi.
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0: O jogador do Internacional, o Maripan. Maripan tentou na frente, deu a bola para o Bernabé. Bernabé dominou lá pelo lado direito, vai levando o Inter para o campo de ataque. Tentou na frente, a bola foi afastada. Afasta para o Internacional, para o time do Remo. E tem lançamento comprido para o campo de ataque. Não estava ali o Matheus Bahia para dominar, tirar a bola do marcador. Estava se ensaiando um contra-ataque perigoso. Isto o Inter tem que ter cuidado. A bola voltou, foi onde está colocado o jogador Jajá. Ele foi derrubado. O juiz da partida parou, marcou a falta. A falta favorece o time do Internacional.
1: Se essa bola passa, Pedro, o jogador do Remo ia na cara do gol. Ele passa lá do Carboneiro.
0: É, esse é o cuidado que o Inter tem que ter. Quase que encaixa um primeiro contra-ataque. E lá vai o jogador Marlon. Marlon domina pela ponta esquerda, chuta a bola, parte no adversário, volta, bate nele, sai para fora do campo. Portanto, o arremesso lateral favorece o time do Internacional. São 2 minutos e meio ao primeiro tempo. 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

0: lançamento do mercado perfeito, botou lá no fundão. Aí quem é que tava ali? O Matheus Bahia. O cruzamento foi perfeito e o Carboneiro tava ali para marcar o gol. Um gol muito bem feito, muito bem produzido, com alta técnica e muito, muito cedo. Logo quando a partida está adormecendo aqui no Beira-Rio, 3 minutos, Inter 1-0, Jason.
1: Para resolver rapidinho, Pedro, o lançamento do mercado, Matheus Bahia bem aberto pela esquerda, faz o cruzamento para a marca do pênalti. O Carboneiro, ele faz o movimento do facão, ele vai em direção à bola, ele ataca essa bola de primeira com a perna direita, ele bate rasteiro no canto esquerdo do gol, defendido pelo Rangel, que se estica, mas não chega, ela entra. O Inter abre o placar do Beira-Rio. Carboneiro, 1-0, Diogo.
2: Da metade do gol pro mercado, o Grêmio tava todo fechado, as linhas estavam colocadas, não tinha como entrar por baixo, e ele ergue a cabeça e faz uma ligação direta no pé do Matheus Bahia, que tem um cruzamento de muita qualidade, a finalização no facão do Carboneiro, melhor ainda. Mas o passe, a jogada destrava com o mercado, era tudo que o Inter queria. Vaguinha, 1-0 com menos de 5 minutos.
3: Começar ganhando cedo, espetacular o lançamento do mercado. Que coisa mais linda e que primor de cruzamento do Matheus Bahia. E que finalização perfeita do Carboneiro. Começar ganhando o jogo de 1-0. É espetacular, Marquinhos!
4: Falamos do artilheiro do Inter no Brasileiro, 6 gols marcados para Carboneiro, seu 14º com a camisa colorada. Depois de 3 meses, o Inter volta a vencer no Brasileiro, sai do Z4 e é 14º colocado com 26 pontos.
0: Olha o Bruno Henrique, meteu na direita, o cruzamento, rasteiro, afasta a zaga, o Inter estava chegando de novo, mas o Inter pega outra vez no campo de ataque, a bola foi lá onde está colocando o Bijagra. Bijagra dominou, tocou a bola para Vitinho, Vitinho está colocando pela ponta direita, deu para o Patrick, Alan Patrick procurou a devolução para Vitinho, mas a bola foi tirada, afasta bem colocando o Marlon dá pra Zé Ricardo, vai o time do Remo para o contra-ataque. Pikachu tá correndo ali pelo meio, foi desarmado e não houve falta, não houve nada, ele ficou caído e a posse de bola do Internacional foi para Vitinho. Vitinho tá dominando lá pelo lado direito, o Inter tá esperando que o jogador se recupere. Talhari tá caído ali pelo meio, a bola foi recuada para o mercado, mercado bateu, Carboneiro tá lá, ele o zagueiro chegou na frente, dominou, se enrolou, ganhou, caiu, e aí o que vai marcar a arbitragem?
1: Falta, Zé Ivaldo puxado pelo Carboneiro, falta já cobrada pelo Remo, 1-0 Inter, na informação, claro.
0: 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Pedro Brair, lá em Passo Fundo, ligado no futebol da Gaúcha. A bola foi para o Marcelinho, Marcelinho tocando, encontrou colocado para ali o Pico, para trazer o Ellison, ele busca a ponta esquerda, quem está colocando por lá, o Jajá. Jajá faz o domínio, desarmado no primeiro movimento, no segundo tem o corte do jogador colorado, e a bola foi recuada. Tem um jogador do Inter sentindo uma certa lesão. Ela foi recuada para o jogador Maripan. Maripan está recuando mais ainda para o goleiro do Internacional, o Matheus Cunha, que está dominando dentro da sua grande área. Sai jogando pelo lado esquerdo, metendo outra vez a bola, onde está colocado o mercado. O mercado faz o domínio, tocou, encontrou colocado ali no campo de defesa. Agora estranha que o mercado está jogando pelo lado esquerdo, que não é normal. O que está acontecendo? E do lado esquerdo é que ele fez o grande lançamento no gol, Diogo.
2: Exatamente, o Maripan está pelo lado direito. E há uma clara orientação do Inter, né? Porque agora há pouco o Bruno Gomes, que vem para dentro e faz uma função de zagueiro na saída de bola, tenta a bola longa para o Carboneiro, olha pela direita, olha pela esquerda. O Inter agora está defendendo com um meio de 5. Vitinho está bem baixo lá defendendo. Agora o Inter é devolvido ao seu padrão, que ele rende tão bem.
0: Outra
2: o Remo
0: vez
2: vai ter de sair.
0: Outra vez mercado, lança uma bola para o campo de ataque. O Inter vai tentar chegar, chegava por ali o Bijagra, ele foi desarmado. E a posse de bola ficou então dominada pelo jogador Chamba. Chamba busca o ataque. A bola foi na ponta direita, Pikachu chegou por ali, tem escanteio. Tem escanteio. E tá dando a bandeirinha e confirmando a arbitragem, Zé Alberto.
5: Chegou ali o garoto, né, Pedro? Gabriel Mercado, ele que chegou na marcação, evitou a bola cruzada, tocou para escanteio, escanteio para a equipe do Remo. O placar é Inter 1-0 na informação, tri legal.
0: Agora o gurizinho que tu tá falando aí, o garotinho, Zé Alberto, que lançamento que ele fez, hein? Nem tu fazia lá em São Chico isso aí quando tu era guri, Zé Alberto. Olha o escanteio, o Pikachu tá colocando para cobrança, o placar é Inter 1-0. Todo cuidado é pouco, né? A bola vai ser cobrada no escanteio, autorização da arbitragem da Edna Batista. Tem algum rolo lá dentro na grande área, por isso ela tá
6: de jogador tá sem chuteira.
5: Ah, é, o jogador do Remo tá botando a chuteira agora, olha ali, chuteirinha amarela. Tá botando sem equipamento, não dá pra jogar. Achei que era um rame-rame ali, mas não é, apenas a chuteira. Escanteio para o Remo, 1-0 Inter, informando o Trilegal.
0: É, tá colocado o Pikachu para cobrar o escanteio. O Inter tá ganhando por 1-0. 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A bola foi lá para a área, corta a zaga. A bola ficou para Carboneiro. Carboneiro tentou jogar. O Inter busca o contra-ataque, chega para cortar. Céu Alisson devolvendo a bola para o campo de ataque. Corta de cabeça Maripan. Maripan mete a bola para o campo ofensivo. O Inter tenta chegar. Bernabé tá por ali, mas parou, parou. O que foi?
1: Impedimento do Bernabé no momento da cabeçada do Maripan para o campo de ataque. Lá vai o Remo. 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
0: 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O Inter tá ganhando por 1-0. 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A bola tá na ponta esquerda, quem tá colocado por Léo Marlon. Marlon procura o fundo do campo para fazer o cruzamento, mas sai com bola e tudo e apenas tiro de gol que favorece o time do Internacional. Baguinha, 9 minutos, eu nunca te vi tão tranquilo. Tu não me deu um soco na cara ainda, tu não fez nada, Baguinha!
3: Que isso? Mas o que eu vou fazer? Te dar um abraço apertado.
0: Obrigado.
3: Isso eu vou fazer. Mas é que começar o jogo assim, com um gol logo de cara, e um gol com uma construção maravilhosa, né? Com o mercado lançando, aliás, o mercado já começa fazendo uma grande partida. É muito bom. Agora, tô longe de estar tranquilo. Longe. Tem que abrir, tem que ampliar o placar aí pra ficar tranquilo.
0: E ele, mercado, tem a bola, soltou pra Bruno Henrique, tentou correr, o árbitro parou. Ela parou, a Edna, né? Marcou o quê, Zé Alberto? Eu confesso que não vi nada.
5: Eu acho que me pareceu não, foi isso que ela marcou. Ela marcou uma condução de bola com o braço do jogador do mercado. Por isso, ele tá dizendo que tava encostado no corpo, não. O mercado abriu um pouquinho o braço e é uma falta, de certa forma, perigosa. Vai ter levantamento na área colorada, 1-0 Inter, informando o Sicredi.
0: É, cruzamento será feito pelo lado direito, o Zé Wellington tá colocando para a cobrança, o Inter ganha por 1-0. São 10 minutos do primeiro tempo. 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Levantamento, sai da meta, o goleiro do Inter tirou de soco, tem rebote, Maripan cortou, tá ali o Bernabé lutando, tentando ganhar do adversário, perdeu a bola, ficou para Pikachu tá colocando pela ponta, o cruzamento vem, a bola é afastada 2 vezes pela zaga do Internacional, mas tem rebote, a bola caiu na esquerda, Chamba tá colocado por lá, tentou jogar, jogou no meio, encontrou colocado por ali o Zé Ivaldo tenta tirar, a bola é tirada pela zaga do Internacional, mas tem erro, Pikachu pega de novo cruza, a bola foi tirada, olha o chute, bateu na zaga e aí de qualquer maneira, atirando o lateral esquerdo do Internacional, Matheus Bahia, jogando a bola, tocando na intermediária, ela foi dominada pelo Bernabé procura correr ali pelo lado esquerdo, a marcação chega, ele tenta o domínio, chuta a bola, bate no adversário, tá na linha de lado, e arremesso lateral, são 11 do primeiro tempo, Nani, o torcedor colorado, Nani.
6: Pedro, o torcedor tá feliz, seu Daniel, não podia começar melhor o jogo, né?
7: Não, olha, sem dúvida, o Inter tá jogando com muita vontade, determinação, e tá bonito de ver o Beira-Rio do jeito que está numa segunda-feira, é que está acreditando no time. O Internacional vem evoluindo, vem crescendo e eu acho que vamos fazer um bom jogo hoje. E eu queria mandar um abraço pro Vaguinha, que eu sou fã dele.
6: Tá aí o Daniel mandando um abraço pro Vaguinha e faceiro com esse deixa começo de jogo ele, do Inter. Bom dia, Alho Santa Massa.
3: Um abraço, Daniel. Vamos, nação!
0: Já dei um abraço no Guerrinho e lá vamos nós, porque são 11:40, é o primeiro tempo. Tem jogador do Inter, Pedro. Bernabé, levou um pescoção, fale.
8: Pedro, agora o Iago Pikachu, ele chega e não faz o movimento de gatilho, mas deixa o cotovelo para acertar a nuca do Bernabé. A Edna teria que apresentar cartão amarelo, para mim, o primeiro erro da arbitragem na partida.
1: Ele tá caído, mas tá levantando a Edna, tá conversando com o lateral do Internacional, atacante também nesta noite, o Bernabé. 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Inter 1-0.
0: Pois é, tá se recuperando o jogador do Internacional, levou uma chegada ali, um pescoção, coisa parecida. Está se recuperando, são 12 minutos e meio do primeiro tempo, placar é Inter 1-0 e o Inter tem uma falta para cobrar, Matheus Bahia está colocado para cobrança, ele e Alan Patrick, os dois estão na bola, os dois recuam agora, Alan Patrick parece tomar, digamos assim, a postura de cobrança, ele mesmo foi para a bola, pé direito, levantou, sai da meta o goleiro para pegar firme, Jason.
1: O Hazik, ele solta na frente do Maripan, o Remo tenta o campo de ataque, 1-0 Inter.
0: E lá vai o time do Remo, a bola foi onde está colocado o jogador Pikachu tá dominando, recuando a bola, soltou para Zé Wellison jogando a bola para Pico domina ali pelo meio, tocou para Pikachu que deu para Marcelinho tá recuando no campo de defesa, O jogador Chamba tá colocado por ali. Ele faz o domínio e toca a bola para Ivaldo. Ivaldo sai jogando, empurra a bola para Zé Wellison. Esse abriu na direita, a bola foi para Marcelinho. Marcelinho para Zé Wellison. Ela passou, ficou dominada pelo Ivaldo. Ivaldo tenta jogar no meio. Zé Wellison tá colocando por ali. O Pico também. A bola foi para o Pico. Pico dominou, deu para Zé Wellison. Pé direito na bola, procura jogar lá na ponta esquerda, onde está colocando o Marlon. Marlon luta contra o marcador, ganhou. Chegou a bola para ele outra vez. Caiu de Maduro. Não houve nada. Segunda arbitragem. E a bola fica tranquilamente para o Internacional, dominado então pelo jogador colorado, o Vijagra tem o domínio, empurra a bola até onde está colocado o Bruno Gomes, que tenta o campo de ataque, mas foi mal feito, a bola voltou para o Remo, dominada pelo Pikachu. Pikachu pregou, deu para Marcelinho, Pikachu está levando ali pelo meio, deu para Zé Wellison, ele faz o domínio, o recuo de bola foi feito, onde está colocado o lateral Marcelinho, que está colocado no campo de defesa. A 14 minutos deste primeiro tempo, o Inter ganha por 1-0, com a bola recuada para Chamba. Chamba tenta jogar, joga na esquerda, Marlon está colocado por lá, ele parte para o campo de apoio, é marcado, chega em cima dele o jogador do Internacional que marcou o gol. Sabe como é que é o nome dele? Anota aí, ó, Carboneiro, foi ele que fez o gol. E a bola foi tocada para o ataque, tentativa com Talhari domina, é desarmado e o Inter tem a posse de bola. Bruno Henrique tentou na frente, a bola foi tirada e já não valia nada, tinha impedimento? Não tinha não, a bola tá rolando, tá andando e eu tô chamando tempo e placar do futebol da Gaúcha. 14 minutos, 40 segundos, primeiro tempo. O Inter tem 1-0 no placar. 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
4: Com certeza, Pedro. Depois de 3 meses, o Inter volta a vencer no Brasileiro. Passa o Mirassol, passa o Grêmio, passa o Santos. E agora é o 14º colocado com 26 pontos.
0: É, já tem uma bela subida na tabela. O torcedor colorado tá vibrando com a vitória do Inter até aqui por 1-0. Mas tem muito bola para rolar. Tem muito jogo para acontecer.
9: E aqui na nossa frente, né, Diogo? Linha de 5, bem fechadinho, Inter, linha de 5, outros 3 numa segunda linha, e aí Alan Patrick e Carboneiro fazendo cerca a Lourenço, mas o Inter respeita muito o Remo.
0: E lá vai Mercado tocou a bola para o jogador do lateral esquerdo, o Bahia. Bahia tá dominando ali pelo lado esquerdo, Matheus Bahia tentando levar, a bola foi tirada, linha de lado, arremesso lateral.
5: Pedro, se o resultado, o gol cedo dá uma certa tranquilidade, o Inter é bom ter tranquilidade também nos cartões amarelos. 5 jogadores estão com 2 cartões: Matheus Cunha, Bruno Gomes, Mercado, Bernabé e Matheus Bahia, e ainda o técnico Paulo Pezzolano na informação Tumeleiro.
0: Quem tá se defendendo é o time do Remo, a bola foi para o Marcelinho, dominou ali pelo lado direito, fez o levantamento, direto, linha de lado, arremesso lateral que favorece o time do Internacional. 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A bola lançada em direção à área do Inter, sai da meta o goleiro colorado Matheus Cunha para fazer a defesa com tranquilidade. Nani, o torcedor, Nani.
6: Vamos conversar com o Gabriel. Gabriel, bom começo de jogo do Inter, né?
10: Maravilhoso. O melhor que a gente esperava, né? Mas que continue assim, a gente ganha fácil hoje.
6: Tá aí o Gabriel torcendo por uma vitória tranquila do Inter para Pão de Alho Santa Massa.
0: É, por enquanto é a vitória. Talvez não seja tão tranquila como o torcedor quer, porque tá apenas 1-0. Mas quem tem a bola é Marcelinho. Marcelinho dá recuando, soltando a bola para o Ivaldo. Ivaldo tem o domínio, tocou para Chamba. Chamba dominou, foi atacado pelo Carboneiro. Jogou a bola na esquerda. Marlon tá colocado por lá. Ele busca o campo de ataque. A bola foi jogada lá na ponta esquerda. Uma tentativa do jogador do Remo, ele sai com a bola e tudo pela linha de lado, será arremesso lateral que vai favorecer o time do Internacional. 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Uma tentativa no campo de ataque do Inter, Carboneiro foi, a bola foi tirada, voltou para Mercado. Mercado tocou, encontrou colocado o Alan Patrick. Alan Patrick correu pela meia esquerda, abriu, tocando a bola para Bernabé. Bernabé dominou ao lado da grande área, tentou atrás, deu a bola para Carboneiro. Carboneiro luta desarmado e a bola está fora do campo. É arremesso lateral que favorece o time do Internacional. 17 minutos 45 segundos. Arremesso. Matheus Bahia está colocando para a cobrança. Ele solta a bola curta, encontra colocando para ali o Bernabé. Bernabé escapa do marcador e recua a bola. E onde está colocado o seu companheiro, o Mari Maripan. Maripan tem um domínio no campo defensivo do Inter, tocou a bola, deu para Bruno Gomes que soltou, a bola foi para Vitinho, Vitinho deu para Carboneiro, outra vez para Vitinho, Vitinho arranca pela ponta direita, deu para Carboneiro, Carboneiro recolheu, tentou levar por meio, levou, soltou a bola, deu no Berdabei, enganou o marcador, tocou a bola para o Alan Patrick, girou, grande bola para o Vitinho, cruzou, bateu na zaga, voltou para o Vitinho, não deixa sair, tá no fundo do campo, tá valendo a jogada no ataque do Inter, o recuo de bola foi feito, ali chegando o jogador do Internacional, que vai para o fundo do campo, o corte foi feito pelo zagueiro do time do Remo, mas o Internacional insiste, a bola foi para o Alan Patrick, ajeitou para bater, não deu, deu para o Bernabei, chutou em cima do adversário, ele se machucou, ficou caído o jogador do Inter, mas o Inter não deixa de atacar, a bola do Matheus Bahia, carregou pelo meio, tocou para o Alan Patrick domina, engana o marcador, faz a volta sobre ele, uma segunda volta agora, recuou, encontrou colocado Bijagra, tá caído o jogador do Inter, aí vai parar tudo, Jason.
1: É, foi o Bernabei no lance anterior, uma dividida forte com o defensor do Remo, o Inter ficou com a bola, com a vantagem, mas não quis, porque o Bernabei segue caído, mão me parece no tornozelo esquerdo do argentino, que preocupa a Inter 1-0 na informação Grupo IESA.
5: E vai ter que sair e ficar um minuto fora de campo para o Bernabei, mesmo com o atendimento, tomara que volte pro campo, mas vai ter que sair, ficar um minuto, são as novas regras que já estão valendo no Brasileirão, informando Tumeleiro.
0: Pedro. Ele fez alguma coisa que é muito preocupante, né? Sabe o que ele fez? Ele fez o seguinte, ele deu um chute contra dois adversários, a bola tava no meio, é verdade, mas o risco dele ter uma lesão grave ali era bastante grande.
9: O jogador do Remo botou o pé, ele chuta e encontra o pé do jogador do Remo.
8: A sola, né, Vaguinha?
9: Não houve falta, porque é o Bernabei que vai ao encontro do... Ele chuta primeiro a bola e vai ao encontro do pé do jogador do Remo. E é um lance feio. É um lance feio porque pega no peito do pé, né, Simon?
8: Isso. O jogador do Remo vai pra disputar a bola, não dá uma solada, mas chega pra tentar alcançar a bola. Nisso o Bernabei chuta, não sei se pega primeiro a bola, primeiro o pé do jogador do Remo, mas pega as travas da chuteira, um lance feio, mas não tem maldade, uma ação faltosa por parte do jogador do Remo, que chega para disputar a bola, eu definiria como um acidente de trabalho, mas é um lance muito feio, de forte impacto em cima do Bernabei, que vai se levantando aos poucos, né?
1: E sai caminhando, sem a utilização da maca. 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
5: Por precaução, dois jogadores do Inter estão em aquecimento ali ao lado da Casa Mata. O placar é Inter 1-0 e a informação é Sicredi.
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9: 26.331 público presente. E tem relatos. Olha, vai, vamos no ataque do Inter aí, Pedro.
0: Ela vai, o Inter, a bola foi lá onde está colocado na ponta direita o Vitinho. Ele se atrapalha, se enrola com a bola, linha de lado. É do Remo.
9: Eu estou recebendo relatos de dificuldade de torcedor do Inter para estacionar no prédio garagem. Porque há uma área reservada ali perto do portão 1 que o torcedor não está entendendo por que, que essa área está reservada ali. E os sócios que subiram lá pro prédio garagem não conseguem estacionar o carro.
2: O visual no estádio, Pedro, é de um público considerável, especialmente aqui no lado oposto das cabines, Pedro, olha só, lado oposto onde a gente está, aqui na curva ali, para onde fica popular, tem um número considerável de torcedores.
0: Lá vai o time do Remo buscar o ataque, 22 minutos, o Inter ganha por 1-0, cruzamento direto nas mãos do goleiro do Inter, que não teve dificuldade para pegar. 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
0: Olha lá!
5: Não voltou o Bernabei ainda.
0: Chegando já, foi desarmado pelo Maripan toca a bola para o Bruno Gomes, que domina ali pelo lado direito e ganha arremesso lateral. Tá voltando agora o Bernabei, felizmente, Pedro, não aconteceu nada, hein?
8: 1:15, agora o cara recebe atendimento médico, tem que ficar 1 minuto longe do gramado para evitar cera, para evitar o atendimento médico, para gastar tempo. É uma das novidades em relação ao Campeonato Brasileiro, depois da Copa do Mundo, medida que vale a partir dessa rodada.
2: Pedro, o Inter tá com uma questão, já deu para ver o Pezzolano orientando até o Matheus Cunha a não sair jogando com tanta frequência, se for o caso, quebrar a bola, na saída de bola, porque o Remo, ele adiantou muito as linhas, o Inter tá se atrapalhando para sair jogando, e na bola levantada, embora tenha feito gol assim, ele não tá conseguindo reter tanta bola na frente. Exatamente, a bola está sempre no campo do Inter.
0: Uma bola longa para o ataque do Remo, abandona meta o goleiro do Inter, Matheus Cunha, para pegar firme.
3: Agora seria interessante que o Vitinho ganhasse uma bola, né? Porque o Matheus Cunha
0: ajuda, já quebrou
3: três lá no lado dele e não ganhou nenhuma do lateral do Remo. Né?
0: Lá vai Viagra, Viagra levou para o campo de ataque, deu a bola para Bernabé, que deu para Carboneiro, Carboneiro carregou pelo meio para o Alan Patrick, ele o goleiro para bater, deu atrás, chega o zagueiro. Não seria ele que teria que fazer o arremate, ele quis dar atrás, quis aperfeiçoar mais ainda e acabou perdendo a chance, Jason.
1: E o Inter segue na pressão, tinha que ter chutado o Alan Patrick, lá vem o Inter.
0: É, e é ele, Alan Patrick, quem tem a bola, carregou, tentou abrir, abriu, deu a bola para o Matheus Bahia, outra vez a bola foi para o Alan Patrick, Alan Patrick dominou pela meia esquerda, recuou, tocando a bola para Bijagra, Bijagra tem o domínio, recua a bola para o jogador Mercado, Mercado ganha do marcador, conduz a bola, soltou, encontrou colocado por ali, Alan Patrick, deu para Bijagra, para o Alan Patrick, bom tabelamento, lá vai Patrick, Patrick levando, tocando para o Carboneiro, Vitinho pediu pela ponta, para ele a bola, para acertar agora Vitinho, dominou, recuou outra vez a bola para Carboneiro, no bico da grande área, chutou, bateu a bola na zaga, volta ainda o Internacional, Vitinho outra vez lá pela ponta direita, jogando curto com Carboneiro, Carboneiro domina, a marcação chega, ele joga no meio, deu para Bijagra, Bijagra ganhou do marcador, tentou jogar na frente, afasta o zagueiro, e Valdo tá tirando, tocando para Chamba, que é derrubado, tem falta marcada pelo juiz, favorece a equipe do Remo. 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Jogados 25 minutos deste primeiro tempo, 1-0 Inter. Diogo Oliveira, o que dizer disso aí?
2: O jogo agora está confortável para o Inter, porque o gol cedo devolve o Inter ao tipo de jogo que é o seu, que ele está mais confortável. Linha de 5, 3 jogadores à frente, Vidiagra no meio, Bruno Henrique na direita, o Bernabé escapando, e aí o Alan Patrick ele recua um pouco e tenta estocar o Carboneiro. O Inter está mais confortável. O Inter agora joga com o Remo como se estivesse jogando com o Flamengo e com o Corinthians, porque o gol que o Inter fez pôde devolvê-lo à sua condição de jogar no contra-ataque, assim que ele está acostumado.
0: É, e lá vai o time do Remo para o campo de ataque, a bola para o recuado para o Zé Ivaldo, Zé Ivaldo tem o domínio, levanta a cabeça, joga a bola para o Pico, Pico dominou, na ponta esquerda está aberto o Marcelinho, ele apareceu lá pela ponta, marcado, a marcação chega para o Internacional com o jogador Breno do Colorado e a bola fica dominada então para o Internacional com o Carboneiro, Carboneiro sai jogando, o Bruno tá ali perto dele, o Bruno Gomes, a bola foi recuada, recuada para Maripan, Maripan domina, campo defesa, toca a bola curta, dá para Bijagra, ele vai começar a jogar para o Internacional a 25 minutos e meio desse primeiro tempo, o Inter ganha por 1-0, lá vai Bijagra, Bijagra deu a bola, encontrou colocado Mercado, Mercado parte para o campo de ataque, o autor de um grande extraordinário lançamento que rendeu no gol do Inter, tocou a bola para Matheus Bahia que recua, solta a bola para Nan Patrick que domina ali pelo meio, tem colocado o seu companheiro Bruno Henrique, prefere recuar, tocou a bola para Bijagra, Bijagra deu para Maripan, Maripan tocando para Bruno Gomes que domina lá pelo lado direito, engana o marcador numa ginga espetacular, tocou a bola, deu para Carboneiro, Carboneiro recua, para Bijagra, pé direito na bola, tentou na frente, cortou Marcelinho para o time do Remo, busca o campo de ataque, a bola foi dominada pela ponta esquerda pelo Jajá, mas saiu pela linha de lado e arremesso é Colorado. 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Você torcedor ligado no futebol da Gaúcha, que bom, né? Que maravilha saber que você tá ligado conosco, tá no aplicativo ou tá no YouTube, botar na rádio, olha lá, Carboneiro livre, ele o goleiro para fazer. Errou! Bandaninha não estava dando impedimento, hein? Seria gol, ele entrou livre, ele o goleiro perdeu o gol. Do tipo imperdível. Não, é imperdível, claro, porque ele perdeu, mas não dá pra perder esse gol aí, não é, Jason?
1: Que passe do Alan Patrick, o Carboneiro se desesperou, colocou as duas mãos no rosto e desabou no gramado. Olha o Remo.
0: Olha o Tagliari, sai da meta o goleiro para pegar firme, o goleiro do Inter, Matheus Cunha. O Inter perdeu um gol que não dá pra perder. Ai,
3: não pode perder esse gol, agora eu fiquei na dúvida, o Simon pode nos ajudar, eu fiquei na dúvida se ela marcou ou não impedimento, que ela levantou o instrumento, não sei se ela marcou tiro de meta.
8: Tiro de meta.
0: É, não marcou impedimento não, foi gol perdido pelo Inter, a bola foi lá no Vitinho, Vitinho dominou no peito, botou na grama, deu para o Bruno Gomes, devolveu para Vitinho, corta Marcelinho, Marcelinho da bola, encontra colocado já tocou para Marcelinho, Marcelinho tentou jogar do meio, a bola foi para Zé Ivaldo, procura correr, veio Bernabé, tirou a bola dele, soltou, encontrou colocado ali pelo meio, o seu companheiro tocou a bola para Bernabé empurrou, deu para Alan Patrick, trabalhou pelo meio, abriu, Matheus Cunha no lado esquerdo, vai cruzar, Matheus Bahia, tá cruzando e a bola sendo tirada, mas o Inter volta, a bola é do Vijagra, Vijagra dá para Mercado, é só o Inter que joga, é só o Inter que ataca, Vijagra tá fazendo domínio, recuando a bola para Maripan, Maripan tocando mais atrás ainda, para Bruno Gomes, que toca a bola para Vitinho, que vai correr lá pelo lado esquerdo, levando o Inter para o campo de ataque, lá vai Vitinho, Vitinho tá recuando, soltando uma bola curta, Bruno Gomes tá colocando por ali, outra vez com Vitinho, Vitinho tá aberto pela ponta direita, quem o acompanha por ali, o jogador Carboneiro, ele prefere levar, levou, foi para o cruzamento rasteiro, afasta o zagueiro, volta o Internacional, Bruno Henrique, a bomba explode no marcador, voltou para Vijagra, deu para Carboneiro, dentro da grande área, vai bater, bateu! Eu tava quase gritando o gol, eu tava quase me escaniçando aqui, porque eu senti que era gol, passou raspando, mas raspou mesmo. Jason
1: fez até cosquinha na trave direita, o chute do Carboneiro, o Inter na blitz, colocando o sistema defensivo do Remo contra a parede, o Carboneiro, chute cruzado de dentro da área da esquerda, buscando a conclusão no canto direito, passou muito perto, linha de fundo, 1-0, o Inter ganha, gol dele, Carboneiro na infância, cruzado de dentro da área da esquerda, buscando a conclusão no canto direito, passou muito perto, linha de fundo.

0: qualidade, sabe? Churrasquinho lá no Bertoncello, é tudo com Borrússia. Escuta, Diogo Oliveira, 30 minutinhos, e aí?
1: Olha, o Inter já poderia estar vencendo por mais de 1-0, criou para isso, tem duas chances em contra-ataque no modelo do Inter. É, o Inter tem de ter tranquilidade, porque numa bola viajada pode tomar o gol, mas ele tem o jogo sob controle, Pedro, no, na sua ideia de contra-ataque.
0: Lançamento na área do Inter, o golpe de cabeça, a bola foi direto pela linha de fundo e apenas tiro de gol para o Internacional. 30 minutos de partida, Nani, o torcedor colorado, Nani.
2: Seu Ayrton tá aqui comigo, seu Ayrton, não dá para desperdiçar tanta chance, né?
3: É, o bom é que tá jogando o que jogava nos outros jogos, e melhor ainda porque começou ganhando. Tem que continuar assim que dá vitória.
2: Tá aí o Ayrton gostando do que tá vendo aqui no Beira-Rio hoje para Pão de Alho Santa Massa.
0: 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O Inter tá ganhando por 1-0, o Inter tá pulando 3 posições, é isso mesmo? 3 posições, é?
4: Isso aí, 3 posições. No momento é o 14º colocado com 26 pontos.
0: Carboneiro, lançado no fundo, cruzamento, chegou ali pelo meio, Bernabé, dominou, ganhou do marcador, tentou bater, bateu prensado, mas o Inter ainda tem o domínio da bola. Tá lá o Alan Patrick para dominar, Alan Patrick recolheu a bola para Bruno Gomes, que soltou, deu para Vitinho, Vitinho para o Carboneiro, foi pro fundo do campo, e Marcelinho faz a parede, a bola sai pela linha de fundo, é apenas tiro de gol, Diogo Oliveira. 31 minutos e o Inter tá ganhando o jogo.
1: É, o Inter tá ganhando e o jogo de contra-ataque tá começando a encaixar. O Inter consegue chegar na área do Remo, que é um time de menos qualidade, claro que outros adversários, o Inter jogou nessa ideia de contra-ataque. O Inter tem menos jogadores acostumados a fazer gol, aquele atacante, o Bernabé, dentro da área, ele tem o chute fora da área, mas na área ele não tem tanto a rotina do lugar. Falta um pouco para o Inter isso, atacantes mais acostumados ao momento do gol. Porque senão poderia estar fazendo mais do que 1-0. Mas o fato é que o Inter tem essa realidade, Pedro, e não dá para reclamar, como diz o Vaguinha, já disse uma vez, né? Olha, não dá para reclamar de barriga cheia. O Inter faz um bom jogo em casa, consegue propor e está ganhando de 1-0.
0: Chamba tem a bola para o time do Remo, jogou na esquerda, a bola foi para o Marlon. Marlon tá dominando, recuando a bola para Chamba uma vez mais. Pé direito na bola, tentou do outro lado, corta Matheus Bahia para o Internacional. Deu a bola para o Bertabé, que procura correr, é desarmado, a bola tá na linha de lado, o arremesso é colorado. São 32 minutos, é o primeiro tempo. 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A bola foi lá onde está colocando o Matheus Bahia. Ele tenta jogar na frente, erra o passe. A bola fica dominada então pelo jogador Zé Wellison. Zé Wellison procura jogar no campo de ataque. A bola foi para Pikachu. Pikachu dominou. Tentou jogar a bola para Marcelinho. A bola parte na perna dele e sai pela linha de lado. 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Bijagra errou um passe, a bola ficou dominada pelo Marcelinho, Marcelinho deu no meio, tá lá o Pikachu, tentou se meter, recuou a bola, soltou para o Marlon, veio de trás com a bola dominada, procurou chegar, fez abertura de bola, está colocado já tá colocado pela ponta direita, cruzou, a bola foi tirada, ele próprio pega o rebote, domina, vai recuando e toca a bola para Chamba. Chamba domina agora no campo defensivo da equipe do Remo, ele tem a bola dominada, a seu lado está o zagueiro Ivaldo, a bola foi para Ivaldo, Ivaldo deu para Zé Wellison carregando ali pelo meio, deixando para trás o marcador, soltando bola na ponta direita, tá chegando por ali o Pikachu, pé direito na bola, cruzamento, corta Maripã para o Internacional, completa então o lateral canhoto colorado Matheus Bahia, jogando a bola, e aí tem o carrinho do Maripã metendo a bola pela linha de lado. O torcedor gosta do Maripã, aplaude ele, ele é galo!
5: Ele bem posicionado, ele vai muito bem, sempre confia nesse jogador, tá muito bem. Mais uma partida muito boa dele, acho que deu uma invertida agora, Diogo. O Maripã veio pra esquerda, o Mercado veio lá pra...
1: É, começou o Mercado
5: direita,
1: do outro lado, talvez pra marcar o Jajá, que é mais rápido.
0: Olha, o Zé Wellison levou pro fundo do campo, bateu, o goleiro Matheus Cunha faz uma defesa importante, tira a bola, mas ela tá viva ali no risco da grande área, a tentativa do jogador colorado que cai, a Edson tá marcando uma falta, e o goleiro teve que fazer uma defesa bem interessante, hein, Zé Alberto?
6: Pedro, o chute, olha ali, ó. Jogador do Inter, o jogador tá caído.
0: Com o Maripã, pronto.
6: Alô, alegação que o Maripã teria agredido, teria chutado, ou chegado no jogador

0: do Remo. Agora ali, ó. Foi o zagueiro do Remo lá tirar satisfações, o Pico. Meio campista foi tirar satisfações do Marifô. O Pico é o jogador mais alto da equipe. Os caras, os dois gigantes do jogo, Marifô e Pico. Agora o Mercado também chega ali.
1: Que caiu um jogador do Inter, teve Pedro. Um chute em cima dele e o Marifô foi lá tirar. Exatamente. Satisfação.
0: E não é uma boa encarar o Marifô, né? Tanto é que foi o Pico lá pra fazer a frente, porque os dois têm mais de 1,90m. Agora, Pedro, no lance anterior, o chute contra o Matheus Cunha foi um chutaço e de lá de trivela, lado de fora do pé, fez curva quase sobre a linha de fundo. Por pouco, se não fosse a atenção do Matheus Cunha, o Inter poderia ter se complicado. Chute fortíssimo, defesa do goleiro colorado. 1-0 Inter na informação, Tubeleiro.
2: Pedro, é um jogo que tá longe de estar sob controle, tá? Um jogo onde o Inter ataca, é verdade, criou situações, duas com o Carbonell, não pode perder aquele gol, principalmente o primeiro que ele perdeu. Mas é um jogo que tá longe de estar sob controle do Inter. O Remo é um time que ataca.
1: Olha o Carboneiro, dominou quando fez o passe e fez errado, abandonando a meta o goleiro para falar com a Clua Varinha.
2: É um time que ataca e que leva perigo. O Inter tá bem defensivamente. Esse chute aí é um chute perigoso, mas é meio que sem ângulo. Mas defensivamente o Inter tá bem. Não pode errar, não tem margem para erro nesse jogo.
1: 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Nani, fala com o torcedor aí, Nani.
3: Vou conversar aqui com a Luísa. Luísa, tá gostando do

0: pro Remo e colocou quase na linha de fundo pela lateral. E aí os jogadores reclamaram, o Inter deixou o Remo sair de forma mais segura do seu campo de defesa na sequência.
1: É que o Remo, quando o jogador do Remo cai no chão, ele chuta a bola para a lateral também. E aí o Carbonero devolveu na lateral, enfim, agora tem um estranhamento aí que o Simon flagrou.
2: Futebol da Gaúcha, lembra, são 37 no primeiro tempo, o placar continua 1-0 para o Internacional. Maripan tem a bola, tá recuando para o goleiro Matheus Cunha, ele bate de pé direito, levantando a bola para o campo de ataque, Tchamba tá lá Carbonero, Tchamba fez o corte, a bola foi no meio para Zé Wellison, ele ganha do marcador, tenta jogar do outro lado, mas a bola tá fora, arremesso lateral, é do Internacional. 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Arremesso no Internacional, Matheus Bahia colocando para a cobrança, soltando uma bola para Bernabé. Bernabé tentou jogar, errou o passe, mas sofreu uma falta, o juiz parou, marcou, o Inter tem uma falta para cobrar na entrada do campo de ataque. 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
3: Tem gol.
2: Gol de quem?
3: Tem gol marcado pelo Guarani na Série C do Brasileiro, Dudu, aquele ex-Inter, Guarani 1, Ipiranga 0, informação para a Unimed Porto Alegre.
2: Bruno Henrique fez uma cobrança muito estranha de falta e jogou a bola direto pela linha de fundo, vai ser tiro de gol e vai favorecer a equipe do Remo que está perdendo para o Internacional por 1-0 aqui no Beira-Rio, não é? 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Chamba tem o domínio da bola, ele solta do lado esquerdo, a bola foi pra Mardon, Marlon tá dominando, a bola recua para o Chamba, Chamba vai ser marcado, recua a bola, encontra colocando por ali o seu companheiro, o jogador Ivaldo, Ivaldo parte com bola dominada, jogou na direita, a bola foi para Marcelinho, Marcelinho tentou, jogou a bola na frente, encontrou colocado o Pikachu tenta jogar, mas tá ali, o Berda bem o seu corpo, os homens de defesa do Internacional para dominar, vai tentar ganhar um tiro de gol, chuta, bota a bola na intermediária, a bola voltou e saiu, linha de lado, linha de fundo, apenas tiro de gol, é do Internacional e a Keke, é do Inter, a Keke, a Nani é do povo, alô Nani!
4: A Keke não é do Inter, tu nem brinca com isso, porque acho que ela tem um treco,
3: Pedro. Mas ela gosta do Inter também.
4: Vou conversar aqui com o Vitinzo. Vitinzo, tem que ampliar esse placar, né, pra ficar mais tranquilo.
3: Tem que fazer o 2-0.
2: Olha o Alan Patrick, Alan Patrick arrancou pela ponta esquerda, chegou ao lado da grande área, pintou a chance do Inter, tentou bater no meio, afasta o zagueiro, liga de fundo, escanteio, fala Nani.
3: Tem que matar o jogo pra ver o segundo tempo de sangue doce, tirar o Vijagra, tirar o Bernabé, os caras que não dão pra perder pro Grenal, que o foco já é quinta que vem, nós vamos matar eles, vai ser 3-0 aqui no Beira Rio, Guerrinha, vamos!
4: Tá aí o Vitinho falando com o Guerrinha. Guerrinha tá na escuta pra Pão de Alho Santa Massa.
2: Escanteio para Alan Patrick. 39, 40 minutos. Primeiro tempo 1-0 para o Inter. Alan Patrick cobrou o escanteio. Uma bola alta. O goleiro tirou de soco. Tem rebote. Tem o Internacional chegando ali com o Bruno Gomes. A bola foi tirada. Tirada para o meio do campo. Foi o Matheus Bahia tentar o domínio. Foi derrubado pelo jogador Tagliari. A Edna está marcando a falta que favorece o time do Internacional. Atenção, tempo e placar. Futebol da Gaúcha. 40, quarentinha, primeiro tempo, tá dando Inter 1-0, hein, Bertoncelo?
3: E a semana também, Pedro, é de definições dos classificados para as quartas da Libertadores e da Sul-Americana. Amanhã, por exemplo, o Fluminense às 7h fora de casa enfrenta o Rivadavia, na ida placar de 0-0.
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5: O Pedro, o Inter tá de olho nesse jogo do Rivadavia, torcendo pro Fluminense, pra liberar o Arce, quem sabe liberar, a possibilidade de liberar é com a eliminação do Rivadavia Arce, atacante que o Inter quer para o Campeonato Brasileiro e ainda para a Copa do Brasil, na informação Tumeleiro.
2: Lá vem Chamba, Chamba tocou a bola, deu para Ivaldo, Ivaldo abriu na direita, a bola foi para Marcelinho, Marcelinho dominou, soltou no meio, Zé Wellison tá colocando por ali, ele faz o domínio da bola, levanta a cabeça, recua para o Pico, Pico tá dominando, jogando para Zé Wellison, ele recolhe a bola na meia direita, vai evoluindo, Pikachu tá aberto pela ponta, ele tentou no meio para o Jajá não foi na bola, foi tirado e agora a bola foi onde está colocando Marcelinho, Marcelinho tá colocando pela ponta direita, Zé Wellison tá colocando por ali, ele recua a bola para Ivaldo, Ivaldo deu para Chamba, Chamba ganhou do Carbonero que chegava na corrida, olha o toque, uma tentativa, teria impedimento, estaria apontando a a Neuza Bachmann, a bola foi parar no gol do Internacional, não tem perigo nenhum, né? Lançamento cumprido, Vitinho chegando, o goleiro sai com o pé para meter a bola que vai sair pela linha de lado, correu Marcelinho, o Marlon evitou que a bola saísse pela linha de lado, levantou e Maripan devolve a bola para o campo de ataque do Inter, ela foi para o Lampatrinca, Lampatrinca deu para o Bruno Henrique dominou a meia direita, tá aberto o Vitinho pela ponta, a bola foi para ele, é o Carboneiro que tá chegando por lá, dominou, ao lado da grande área, ainda o Carboneiro, pé ficou caído o jogador Bruno Henrique do Internacional, Carboneiro tem a bola, a marcação tá em cima dele, ainda o Carboneiro, Carboneiro tá recuando, metendo uma bola, encontra colocado por ali o seu companheiro Maripan, Maripan domina, recua a bola para Mercado que tá colocado no meio do campo, são 42 minutos e 20, é Mercado quem tem a bola, soltando para Maripan, Maripan tá colocado ali no campo defensivo do Inter, empurrou a bola, soltou, encontrou pela meia direita, o jogador Carboneiro tentou para o Bernabé e correu, a bola tá na linha de
0: escanteio.
2: Fundo, apenas sido gol, escanteio, é?
0: Não, o Bernabé salvou essa bola e jogou contra o Zé Ivaldo e ela saiu pela linha de fundo. Errou a bandeira, foi bem nessa o Bernabé no escanteio pro Inter.
2: 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Uma tentativa aos 43. Errou o time do Remo. A bola ficou para o Carboneiro. Chama em cima dele, tenta levar, chegou mais um. Voltou o rebote para o Internacional. O Alan Patrick dominou, não chegou ninguém. Tem que chegar alguém, lançamento dentro da área, o chute, a bola tá nas mãos do goleiro. O Inter perdeu uma chance agora com o jogador Bruno Henrique, poderia ser o segundo gol do Inter, Jason.
0: E acho também, Pedro, que o Alan Patrick não tá querendo chutar, ele tem que enfiar o pé na bola, ele tinha espaço, mesmo que de longe e de fora da área, ele tentou o passe pra frente e conseguiu, Bruno Henrique na marca do pênalti, conseguiu a conclusão, nos braços do Marcelo Rangel, a bola parou, o Inter veio pra pressão, 1-0, gol do Carboneiro, na informação claro.
2: Zé Ricardo levando a bola pela ponta esquerda, recuando, soltando a bola para o Marlon, Marlon tá recuando mais ainda para a Chamba, que domina no campo defensivo e solta a bola para Zé Wellington. Lá vai o time do Remo para o ataque, a bola foi para Marcelinho, chegou na ponta direita para cruzar, corta Maripan e a bola tá saindo pela linha de fundo, olha uma bola perigosa, hein, Zé Alberto?
5: E a Edna marca o escanteio, os jogadores do Inter dizem que ela foi tocada pelo jogador do Remo, eu fiquei na dúvida, me pareceu também que o Tagliari teria dado o último toque, mas na dividida o Maripan tava junto, a bola saiu pela linha de fundo, caiu sobre o gol, e o Maripan é que teve, tocou no último segundo árbitro da partida. 1-0 Inter, informando o Sicredi.
6: Mas o VAR pode anular, se não for,
7: não,
6: né?
7: Só em 27 essa regra foi aprovada.
6: Mas que bárbaro.
7: Isso, cara. E o toque foi direto do jogador do Remo.
6: Tiro de meta pro Inter, gente. Não dá pra brincar, não dá pra errar. Já errou um escanteio lá.
2: Escanteio, uma bola dentro da área do Inter, olha o toque pra linha de fundo. Jogada perigosa, Zé Alberto.
5: E agora foi o Zé Ivaldo que veio de trás e chutou rasante, ficou com as mãos na cabeça porque ele pegou certo, pegou de cheio na bola e até tinha ângulo pra, tava na frente do gol, tava na cara não, mas ele tava de frente com o gol, a boa visão, só que pegou mal na bola, espirrou o taco, saiu à direita do goleiro Matheus Cunha, 1-0 pro Inter, na informação trilegal, né? 1-0 pro Inter tá trilegal, Pedro.
2: Trilegal, claro, né?
7: Só pra frisar, escanteio que vira tiro de meta e a revisão de segundo amarelo pelo VAR somente no Brasileirão do ano que vem.
2: Tá bom. 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Olha o Inter chegando lá pela direita, a bola foi para Carboneiro, dominou, ainda ele dentro da grande área, pé direito, cruzou, corta de qualquer maneira, o Marcelinho toca a bola pela linha de lado.
5: Bota dentro. Mais 3 pontinhos no teu relógio aí, que é o tempo de acréscimo.
2: Então tá, vamos a 48, já temos 46, faltam 2 minutinhos para terminar o primeiro tempo, o Inter tá ganhando por 1-0, o gol foi marcado pelo Carboneiro e tem arremesso lateral pelo Bruno Gomes lá pelo lado direito para fazer a cobrança. 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Que bom, que maravilha saber que você tá com a gente, né? Olha, tem quase 30 mil pessoas aqui no Beira-Rio, é um bom público, torcedor começou a acreditar no time do Internacional. A bola foi recuada para o mercado tá recuando mais ainda para o goleiro Matheus Cunha, ele tem o domínio, pé direito na bola, chutou, lançando para Bernabé, subiu com o Zé Ivaldo, a bola passou dos dois, mas para as mãos do goleiro Marcelo Rangel, que faz a defesa. 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Uma bola do Bernabei. Bernabei está tentando jogar no meio. Viagra foi ali. Vijagra. Vijagra tentou, não conseguiu. A bola no rebote ficou para o jogador Marcelinho. Marcelinho dominou pelo lado direito, ganhou do marcador e ficou caído. A bola foi na direita. Já apareceu por ali para cruzar. Cruzou rasteiro. Tem perigo, afasta para o Internacional.
5: Parou. Tinha impedimento no lance anterior ali, o Marcelinho pela direita. Quando ele recebeu a bola, quando ele se mexeu para receber a bola, estava em posição irregular. A Neuza Bach marcou, esperou terminar o lance, marcou o impedimento a favor do Inter. O placar é 1-0 Colorado. 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
2: 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Terminou o primeiro tempo. Fim de papo. É o Lucianinho que tá aí?
0: Isso!
2: É tu, Grandão! O Inter tá ganhando 1-0, Grandão! Ah, toca
0: o Inter
2: pau!
0: Tá ganhando! Bola parada, 8:47, dever de casa sendo feito. 1 pro Inter, 0 pro Remo. Bertoncelo, o Inter sobe na tabela de classificação do Campeonato Brasileiro.
3: E sai da zona de rebaixamento. O Inter no momento é o 14º colocado. Passa o Mirassol, passa o Grêmio, passa o Santos e soma 26 pontos, Lucianinho.
0: 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É o bola parada neste intervalo de 1 pro Inter. Gol do Carboneiro, 0 pro Remo. Vaguinha. O Inter está fazendo o dever de casa, Vaga.
6: Isso, um gol muito cedo, que deu uma certa tranquilidade, mas o jogo está longe de ser decidido. O Inter teve chances, tinha que ter aproveitado melhor para estar um 2-0 tranquilo. Não está, e o segundo tempo vai ser de muita emoção. Mas estou gostando da postura defensiva do Inter também.
0: A saída de campo, Zé Alberto, Jason.
5: Te prepara aí, porque ele já tomou água. Tá só esperando o jogador do Remo terminar de falar e Carboneiro vai pra entrevista. Prepara aí, o Bertoncelo é que manda, né?
6: Tá chegando, Zé Alberto.
5: Não é nenhuma novidade, mas quem manda é o Bertoncelo.
0: Manda há muito tempo, cada vez mais.
3: Tá ele ali então, Johan Carboneiro, 14 gols marcados pelo Inter, autor do gol da vitória parcial contra o Remo, fala pelo Sport TV e é ouvido aqui no Bola Parada.
8: Coringa do Batman, recentemente na sua rede social você postou uma foto do Coringa do Batman. Queria saber por que dessa comemoração, se você pode dividir com a gente também a importância desse gol.
9: Ah, creo que... que lo tomaron a mal, la verdad es una foto que me gustó y la puse simplemente y se volvió un caos, la verdad, pero por eso se deberá así, porque, o sea, la subí sin querer y en lo que se volvió. Bueno, sobre el partido creo que hicimos un buen primer tiempo, creo que pudimos haber hecho un gol más, lastimosamente no pudo, pero en el segundo tiempo tenemos que estar mais concentrado e manter o resultado.
3: Muito bem, a palavra do Carboneiro pelo Sport TV, o Carboneiro que comenta as postagens do Vaguinha no Instagram, Lucianinho.
0: É, amigo do Vaguinha. 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Bola parada para Diogo Olivier. Uma primeira apreciação. Oi, fala, Jason.
10: Só antes, por favor, porque também tem a ver com postagens. A gente já vinha trazendo a informação no pré-jornada. Informação também do Wagner Martins sobre a situação envolvendo o Tony Sanabria, atacante paraguaio que atua na Cremonese. O italiano Fabrizio Romano, que é especialista no mercado de transferências, acabou de fazer uma postagem também, dizendo direto lá da Itália, que está fechado o negócio. Que ele viaja amanhã aqui para Porto Alegre, contrato até 2029 com o Inter, que está contratando, fechando a contratação do atacante paraguaio Tony Sanabria.
6: Mais uma informação em primeira mão da Rádio Gaúcha, antecipada ontem na minha coluna em GZH. Agora a imprensa internacional já noticia e é isso mesmo, deve chegar amanhã pela manhã. E o negócio com o Arce, acho que fica complicado, porque o Inter não tem bala para dois jogadores. Então, Vamos de Tony Sanabria. Tem um golaço aí de bicicleta que ele fez pela seleção paraguaia contra a Argentina. Vamos lá, vamos acreditar que possa ser um grande reforço.
1: O Vaguinha trouxe a informação, o nome do jogador, né? A sondagem, e depois hoje no sala ele disse, a gente até se surpreendeu, né? Ele disse assim, olha, tá esquentando o negócio do Sanabria. E agora durante a noite, durante o jogo, a informação do Jason, que o negócio está praticamente consolidado. O Sanabria, por exemplo, Luciano, por exemplo, em alguns momentos do jogo, ele poderia ajudar fazendo a bola ficar um pouquinho mais lá no campo do Inter, porque o Inter tomou a decisão através do seu técnico, depois do 1-0, de não sair jogando, porque o Remo, que é um time organizado pelo Léo Condé, subiu linhas com dois, com três, às vezes até quatro jogadores, e olha, não tem mais esse negócio de sair jogando, quebra a bola lá na frente. E aí, não raro, a bola volta rapidamente, né? O Inter não consegue segurar a bola na frente. Tivesse um centroavante lá, nesse desenho de jogo, talvez pudesse colaborar em alguma medida. Mas no jogo, Luciano, o gol cedo mudou o desenho do Inter do jogo a favor do Inter, faz um gol cedo e aí ele é devolvido ao seu modelo que ele gosta de jogar. Linha de cinco, Vitinho bem baixo, três jogadores à frente, Vidiagra, Bruno Henrique, Bernabé, Carbonera, Alan Patrick ali na frente, jogo de contra-ataque. Só que, Luciano, o fantasma, o Lucianinho, que se eu chamo de Luciano, o Lucianinho acha que eu dou brabo com ele.
5: Lucianinho.
1: Boa. Tem um fantasma aqui, que é aquela ideia que a gente já falou várias vezes no sala de redação, depois do jogo, no balanço final, enfim, que o Inter cria, e aí você olha pro placar, é menos gols, ou às vezes não tem gol. Hoje tem um, e é a salvação, mas esse jogo já podia estar 4, porque o Carbonero, além do gol, tem duas chances claríssimas, e o Bruno Henrique, dentro da área, sozinho, ele também perde um gol. O Inter já poderia ter matado o jogo. Então, aquela ideia de criar, mas se não ter jogadores, atacantes, mais acostumados com a lógica do gol, não tem ainda o centroavante, ainda deixa um ponto de interrogação. Então tem de ter muito cuidado nisso. Não pode criar tanto para fazer um gol só.
5: É, esse que é o problema, né, Vaguinha, da tua preocupação aí na primeira palavra, de que obviamente o Inter tem uma vantagem construída muito cedo, podia ter feito outro gol, mas não dá para deixar o Remo gostar do jogo, né, Vaga?
6: É isso, Lucianinho, é isso. E assim, o gol cedo, né, Diogo, fez com que o Inter pudesse adotar a estratégia dos jogos anteriores, contra Flamengo primeiro, depois Corinthians e Palmeiras. O Inter, a bem da verdade, o Inter começou já com uma linha de cinco atrás. A gente estava vendo aqui, está bem na nossa frente aqui, a gente já estava vendo o Vitinho fechando lá do lado direito, mesmo antes do gol do Carbonero. E o Matheus Bahia fechando aqui. Então, o Inter já tinha uma postura assim cuidadosa, tá? E depois do gol, então, facilitou muito. O jogo pegou muito bem, o Pezzolano chamou o Matheus Cunha e disse, deu, vamos acabar com saída de bola aqui, vamos jogar essa bola lá na frente, não tem por que correr o risco, né? O Remo, como também o Diogo já tinha estudado, já tinha colocado, é um time que gosta de sair pro jogo, e o Remo gostou do jogo e saiu pro jogo, só que aí a linha defensiva do Inter, que foi bem contra o Flamengo, que foi bem contra o Corinthians aqui, e que foi bem contra o Palmeiras, de novo tá bem. O Remo tem um chute a gol, que é um chute sem ângulo, assim, e uma intervenção segura do Matheus Cunha. É o Inter que tem as principais oportunidades de gol, mesmo depois de fazer o primeiro e estar vencendo por 1-0. O Carbonero tá na cara do goleiro, em posição legal, e dá uma cavadinha e perde o gol. Depois tem um chute de fora da área, que eu não vou dizer que é gol perdido, mas é um chute que passa na frente do gol também, com muito perigo. O Inter tem as melhores chances. Agora, falei ali no início do intervalo, Lucianinho. Tá longe de ser um jogo que está sob o domínio total do Internacional. Tá longe disso.
5: 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O Inter tá ganhando 1-0 contra o Remo. Nani Quemelo, a galera colorada. Nani, pra ter uma ideia, tinha gente chegando ainda por volta de 25. Eu fui do lado de fora dar uma olhada, Nani. 25 minutos. Deu um probleminha na entrada do estacionamento ali, eu acho que alguma dificuldade de acesso, galera buzinando, mas por volta de 30, 35 já estava tudo resolvido, mas é um bom público para esta vitória do Inter até agora, Nani.
4: Pois é, Lucianinho, pelos 15 minutos de jogo, O Inter informou que já tinham mais de 26 mil pessoas por aqui. Somado a isso, a todo mundo que chegou um pouquinho depois, eu acho que vai chegar muito próximo dos 30. Mas eu vou conversar aqui com o Eduardo. Eduardo, primeiro tempo bom, mas podia ter sido melhor, né?
11: Ah, podia, porque nós perdemos gols, né? Mas é a prova de como o Inter tem que jogar. Bloco baixo, fechadinho e saindo na boa. O Inter não foi recuado, mas jogou de bloco baixo e é assim que o Inter tem que jogar sempre. Alan Patrick jogando muito, Carboneiro, melhor partida dele. A pena que ele perdeu aquele segundo gol que ele tocou por cima do goleiro ali, ia ser um golaço, né?
4: Tu tá tranquilo pro segundo tempo?
11: A gente nunca tá tranquilo, a gente é colorado, né? Então a gente nunca tá tranquilo. Se tivesse feito os dois gols que o Inter perdeu, eu estaria tranquilo. Mas é assim, ó, até o Inter matar o jogo, a gente fica sofrendo aqui na torcida.
4: E o placar?
11: Ah, 2-0, quem sabe, vamos lá, né?
4: Tá aí o Eduardo confiante em mais um gol. E o torcedor colorado tá bem feliz por aqui, tá? Apesar desse receio ainda de um segundo tempo, o torcedor gostou do que viu na primeira etapa, Lucianinho.
12: Valeu, Nani. Faltando 4 para as 9. Agora na virada, 3 para as 9. 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Prepara os recados aí, Bertoncello. A nossa interatividade em Gaúcha Esportes, nossa interatividade no WhatsApp, Bertoncello, o que que a galera tá falando, tá trazendo de mensagem pra gente, Bertoncello?
3: Gol de cinema do Inter, uma pintura, é o Ricardo que manda pelo WhatsApp, o Fernando de Oásis do Sul vai dar Inter 3-0 no final, pelo chat do YouTube Gaúcha Esportes, o arroba Fernando Rocha, quem sai para a entrada do centroavante? Pra mim tem que sair o Vitinho, vamos, vamos Inter, a mensagem pelo chat do YouTube Gaúcha Esportes, Lucianinho.
12: Pois é, Diogo, quem sai para entrar o centroavante que está vindo, o Paraguai que está vindo, Diogo?
1: Olha, vai depender muito do cenário do jogo, por exemplo, um jogo fora de casa, eu acho que um candidato é o próprio Alan Patrick, porque o Vitinho, embora ele não seja um cara de luz, e não é mesmo, mas esse trabalho assim, de ser operário, de abrir mão de estar lá na frente fazendo gol e fechar a linha de 5 ali, quase como um lateral empurrando o Bruno Gomes para dentro, esse é um trabalho que não tem tantos jogadores que fazem assim, e taticamente o Inter se acertou jogando dessa maneira. Então talvez mexer no Vitinho possa atrapalhar taticamente, embora em termos de qualidade é óbvio que ele sempre seja um candidato a sair, porque ali na hora de fazer o gol, é um gol aqui, outro acolá e não muito mais. Mas eu entendo que a ideia do Inter de Carboneiro e Bernabé de virem para dentro e às vezes no contra-ataque atuarem como meias, ajudam a ideia de, num jogo fora de casa, por exemplo, de o Alan Patrick, que tá vendo o jogo, não tá mal não, ser o candidato a sair para entrar o centroavante.
6: Ah, eu tô gostando do Alan Patrick.
1: Tá bem no jogo.
6: Ele parou de fazer aquela retenção inútil, né, de bola e perder e dar ataque pro adversário. Tá carteando o jogo, toca e sai para receber de frente, né, pro gol do adversário. Tá pifando, tá dando passe. Bom jogo do Alan Patrick aqui.
12: Deixa eu chamar o jornalismo, Maria Regina Eichenberg. 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Maria Regina, destaques do jornalismo na noite desta segunda-feira, Maria Regina.
13: Lucianinho, a Defesa Civil do Estado divulgou que 6 municípios reportaram danos devido a temporais hoje. E é o caso de Bagé, na Campanha, onde houve quedas de árvores, falta de luz e cerca de 200 casas com danos, além de impactos em atendimentos na saúde. Na região ainda, a Ceguá informou pontos de alagamentos e bloqueios em vias. E também Dom Pedrito teve uma casa com um telhado danificado. Em Jaguarão, região sul, 2 pessoas ficaram desabrigadas ao terem a casa atingida por alagamentos. E em Santana do Livramento, na fronteira oeste, danos em telhados em casas do interior também foram registrados nesta segunda-feira.
12: Obrigado, Maria Regina Eichenberg. Informações do jornalismo no sinal de 9 da noite. Daqui a pouco volta o segundo tempo aqui do Beira-Rio. 1-0 Inter contra o Remo. 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Quero saber do Zé Alberto e do Jason se já tem alguma movimentação de volta para o segundo tempo. E a gente fica de olho se o Inter tem alguma troca. Acredito que não pelo desempenho, mas sei lá, né?
5: Tô de olho, sabe aquele negócio? Nem goleiro ainda veio, nenhum dos goleiros.
12: Então vamos aproveitar. Aproveita. Vamos aproveitar o tempo.
5: Fala bastante.
12: Lembrando que o Vaga nosso comentarista, apaixonado, sempre no Bola Parada, tem Grupo IESA BYD, Vaguinha. 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O MF adverte.
5: Arbitragem e goleiro.
12: Apostas, Alberto, não é investimento, tá?
5: Na aposta. Tá? Nunca,
12: a MF adverte.
5: Jamais.
12: O que goleiro. Que é arbitragem?
5: Do, não, o arbitragem já tá na já beira voltou. Do campo. E o goleiro. É, o goleiro do Remo.
12: Que na TV tá passando os lances ainda. Tá tudo folgado hoje. Bola parada. Bom, Vaguinha.
5: Deixa eu só repetir no seguinte, que eu acho que é importante. Ah, a gente falou com a
12: repita,
5: bola rolando. O Inter diria? Tem cinco repita. Jogadores. Cinco jogadores. Que estão pendurados com dois cartões amarelos. Lembrando que, embora o torcedor tenha falado que já é Grenal esse negócio, o próximo jogo do Inter é sábado contra o Atlético Mineiro aqui no Beira-Rio. Matheus Cunha, Bruno Gomes, Mercado, Bernabei e Matheus Bahia. E ainda
12: só defensores, né? Só,
5: e não, e o lado esquerdo ali, se o Matheus Bahia recebe cartão, o Bernabei não vai jogar na lateral se receber cartão também. E ainda o técnico Paulo Pezzolano, que já cumpriu uma suspensão, ele tá na segunda. O Remo voltou, né, o Jason?
12: E vai ter troca, ou trocas, na equipe do Remo. As placas, essas eram duas trocas, tem dois jogadores ali na beira do gramado, Lucianinho, que vão ingressar para esse segundo tempo.
7: As um placas, deles é o 21.
12: É o 21, Pedro. O 21 é o Galeano, atacante paraguaio. Galeano, atacante paraguaio. Vai jogar então este segundo tempo. O Inter está retornando agora e aí vai subir a placa para a comissão técnica do Inter e o time do Inter ver as trocas. Então o 21 é o Galeano, tem outro jogador ali. Daqui a pouco vai subir, a gente vai poder confirmar.
7: O Inter não muda nada, né?
12: Não, o Inter volta sem alterações. Subiu a placa, sai o 14, entra o 15. Sai Pico, 14, entra o 15. Vitor Bueno, meia. Vitor Bueno, camisa 15. E a outra é a troca do 79, que sai o Marcelinho e entra o camisa 21, o atacante paraguaio Galeano. 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Fica por aqui, o comando volta para ele. Ah, para ele. Pedro Ernesto Denardim, que vai contar com todo o time. O segundo tempo de Inter e Remo. Fala, Pedrão.
7: Grandão, tu é demais.
12: Pois eu volto no balanço final.
7: Isso, daqui a pouco ele volta, hein? Fica com você ao longo da noite, Luciano Pedro, que depois tem o